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2: Quero falar com os irmãos, eu quero falar com as irmãs, eu quero falar com o senhor, a senhora, você ouvinte, internauta da programação Vencendo pela Fé. Eu quero despertar a sua fé para esta quarta-feira. Nesta quarta-feira, você precisa agir. Se você agir, haverá uma reação do céu em seu favor. Se você agir a fé, haverá uma reação da parte de Deus em favor da sua vida, em favor da sua casa, da sua família, dos seus propósitos, projetos, planos, sonhos, enfim. Jesus fala em Mateus, no capítulo 7, no versículo 7 e versículo 8. Para cada ação, há uma reação. O que pede, recebe. O que busca, encontra. E o que bate, se abre. Nós observamos por esta palavra que nós lemos, que Jesus não quer vê nós acomodado, conformado, de braços cruzados. Infelizmente, quantas pessoas que estão acomodadas, esperando Deus fazer algo em seu favor, sendo que essas pessoas nada está fazendo. Tem pessoas esperando colher o que elas não estão plantando. Tem pessoas esperando ceifar o que elas não estão semeando. E Jesus fala aqui, ó, só vai receber quem pedir. Vai encontrar quem buscar. A porta vai abrir para quem bater. Agora, se a pessoa ficar aí colocando barreiras na frente, colocando dificuldades, olhando para o problema, em vez da pessoa agir a fé, fica dando desculpas. Ah, porque é longe. Ah, porque eu tenho que gastar passagem, tenho que gastar gasolina. Ah, por essa razão, por aquela e por essa e por aquela. Meu amado irmão, minha amada irmã, isso não vai trazer para você resultados. Pelo contrário, agindo assim, A situação só tende a piorar. Agindo dessa maneira, as coisas vão continuar do jeito que estão e só piorando. Porque Deus não opera no comodismo, no conformismo, no desânimo. Não. Deus não opera na falta de fé, na dúvida, na murmuração. Deus não opera quando Deus vê alguém prostrado, conformado, desanimado, com aquele espírito de negatividade. Deus não vai operar na vida de alguém que está assim, reclamando, só reclama, procurando encontrar em alguém a culpa, procurando um culpado para a sua vida, para a situação, para aquilo que está acontecendo. Não é assim que Deus vai operar na vida da pessoa. Mas Deus vai operar na vida daquele que faz o que Jesus Cristo ensina aqui. Aquele que pede, aquele que ora, aquele que busca, aquele que bate, aquele que age, aquele que se posiciona, aquele que fala assim: não, eu vou orar, eu vou ir para a igreja, eu vou fazer essa campanha, eu vou dar lugar para Deus, eu vou usar minha fé, eu vou jejuar, eu vou plantar na obra de Deus, eu vou desafiar esse problema, essa dívida, essa doença, esta situação, pela fé. Jesus vai me dar vitória. É assim que Deus, ele trabalha. 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
0: Próximo aqui, minha amada irmã, o nome da senhora é a bênção.
4: Meu nome é Isabel. Irmãos, vou contar uma bênção do que Deus fez. Sempre fazendo a campanha aqui, que eu nunca perco, né? Sempre faço direto a campanha. E eu estava, há mais de um mês, eu estava orando ao Senhor que eu precisava de uma quantia X. Né? E orando, falei assim, Deus, né, ao término desse propósito, eu gostaria de ter em mãos nessa quantia X. Eu estava pedindo um valor, mas na segunda-feira Deus surpreendeu 4 vezes mais do que eu estava pedindo. E outra coisa também, o meu rádio, já fazia mais de um ano que eu tinha estragado o rádio com CD, e só estava ouvindo o programa pelo celular. Né? Mas eu sempre gosto de ter o radinho, porque eu gosto de ter meus CDs, eu gosto muito de louvor. Aí também estava orando, já tinha ido em várias lojas olhando, mas o preço estava bem alto. Eu disse, não, esse mês não dá. E isso foi passando quase um mês, aliás, quase um ano. E quando foi domingo retrasado, eu fui fazer uma visita à tarde, lá e uma irmã abençoada me deu um radinho pequeno, a MFM. E quando foi quinta-feira passada, eu ganhei outro rádio CD, né, rádio com CD. Então, louvo a Deus, porque Deus, ele nos surpreendeu.
0: Tudo é bênção.
4: Para mim, tudo é bênção.
0: Minha irmã está na campanha para quarta-feira, igreja. Ela está na campanha da providência, né, minha irmã? Então, eu vou precisar de um valor... Ele não pediu a Deus esse valor e Deus mandou 4 vezes mais, tá vendo?
5: Glória.
0: Diga glória a Jesus. E também Deus abençoe ela no rádio que ela precisava. É providência divina. É a campanha, Deus proverá. O nome da senhora?
6: Neide. Irmão, a bênção que eu tenho para contar é que eu fazia 7 meses que eu estava com a causa na justiça para uma aposentadoria, né? Daí eu peguei e falei assim com o Senhor, Senhor, eu vou fazer essa campanha, Deus proverá, eu vou começar essa campanha. Até o último dia dessa campanha eu quero receber a minha bênção. E no 5º dia da campanha, irmão, eu recebi a minha bênção. Saiu a minha aposentadoria com 7 meses que eu dei entrada, saiu. É a bênção que eu tenho para contar em nome do Senhor Jesus.
0: Diga glória a Deus, igreja. Minha irmã, então a senhora fez um voto com Deus de fazer a campanha aqui, a campanha Deus proverá. E ela fez o voto com o propósito da aposentadoria. Já fazia 7 meses que ela estava aí lutando, tinha dado entrada e não saía, né, minha irmã? Não saía, mas ela começou a campanha. E no 5º dia da campanha, a bênção já chegou.
6: Já chegou, já estou aposentada. Agora, no dia 25, é só ir receber.
0: Deus proveu.
6: Deus proveu, em nome do Senhor Jesus.
0: Vale a pena vir para cá fazer as campanhas da quarta-feira.
6: Vale a pena, irmão. Vale a pena, muito. A gente fazer um sacrifício, às vezes com chuva, com frio, mas vale a pena.
0: Deus honra.
6: Deus honra a fé da gente, irmão.
0: Glória a Deus. Amém. Palmas para Jesus. Mais fortes palmas para Jesus Cristo, igreja. Glória a Jesus. O nome da senhora?
7: Meu nome é Cruz. E a bênção que eu vou contar é para a igreja ter mais fé, aumentar a fé da igreja, a igreja do Senhor. Em 2016, fazia 4 anos que eu tinha posto na mão de advogado um dinheiro para receber. E daí, essa campanha que a gente está fazendo agora, na igreja, na mulher lá no Carmo. Aí eu comecei a fazer lá essa campanha. A irmã falou se alguém tivesse papel, tivesse na mão do advogado que trazia, daí eu trouxe a pasta e dei para ele orar. Aí antes de terminar a campanha, eu consegui receber esse dinheiro. Eu morava em 2 pecinhas assim, eu, meu esposo e meu cunhado. 2 pecinhas assim, bem, sabe? Só a misericórdia do Senhor. Eu tinha até vergonha de levar as pessoas em casa, na minha casa, assim. Porque você não tinha nem como você receber as pessoas. Dava vergonha, eu trabalhava fora e nessa época. E daí eu consegui receber, irmãos, e eu consegui fazer um sobrado, fazer minha casa, através daquele dinheiro que eu recebi.
5: Deus proveu.
7: Deus proveu, através dessa mesma campanha de 2016 que eu fiz.
0: A igreja estava lá no Carmo ainda, né? Quem lembra da igreja do Carmo? Quando estávamos lá no Carmo, ela fez a campanha com o mesmo tema, Deus proverá. E Deus proveu o dinheiro para a senhora.
7: Deus proveu. Proveu o dinheiro que eu consegui, a minha casa própria.
0: Esse dinheiro era algo que estava parado, que a senhora não conseguia receber.
7: Consegui receber, estava na mão do advogado. E queria falar que a palavra está escrito, né? O Senhor prepara uma mesa para nós. O Senhor preparou, irmãos. Que os vizinhos que moram na casa das caixas, eles nem amizade comigo tinham. Uma vez uma vendedora foi vender lá. Aí a vizinha falou, a irmã mora ali. Ela virou as costas para mim, porque viu o estado que eu morava. E daí, como Deus preparou uma mesa para mim, uma vez ela chegou na frente e falou, isso aí é seu. Eu falei, é meu. Eu falei, o Senhor preparou para mim.
0: Até então a senhora morava numa casa simples. Alguém olhava assim, não dava nada. Ela era até ignorada, né? Pensa bem. Mas depois que ela tomou posse dessa bênção que ela recebeu na campanha, Deus proverá. Hoje ela tem um sobrado. E hoje as pessoas vê e ficam admiradas.
7: Admirada. Até pergunta, você mora aí? Eu falo, sim, é meu. Mas seu? Meu. O Senhor me preparou tudo.
0: Mas pensa assim, como que você conseguiu isso, né? Até um tempo atrás você morava numa casinha simples, né? Eu me dizia. E agora você mora num sobrado. Como que isso aconteceu? Deus abriu as portas, Deus proveu. Deus colocou as mãos naquilo que estava parado na vida dela. Aquilo que os advogados conseguiram resolver, Deus resolveu, tomou posse da bênção e está morando na casa nova.
7: É através da campanha, irmãos. Não desisto da campanha. Porque Deus provê mesmo.
0: Essas campanhas são aprovadas por Deus. Deus abençoe, a senhora é prova disso.
7: Eu sou prova disso. É sobre minha casa, né? Que eu consegui o sobrado. Aposentadoria, foi através tudo de campanha aqui na igreja.
0: Glória a Deus. Amém, irmã Cleusa. Que Deus continue honrando a fé da senhora. Cadê as palmas bem fortes? Cadê as palmas com glória a Jesus?

não é necessário tanta preocupação. Ao ponto da gente ver em você uma tristeza imensa querendo dominar, destruir a sua vida. Não, nem tudo está perdido. Deus existe. E Deus está bem próximo de você. Entrega o teu caminho ao Senhor e confia nele. E ele tudo fará. Joga essa tristeza para bem longe de você e abra os seus braços diante de Deus. Ele vai te confortar.

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2: Eu vi as pessoas contar que aparecia dinheiro na conta, mas eu sou muito sincera em dizer que eu não acreditava nisso, né? Daí, há 15 dias atrás, eu fui no banco pegar minha pensão, que eu pego por morte. A moça disse: mas só quer levar esse da sua pensão? Eu disse: sim, só tenho esse aí para receber. Ela disse: não, a senhora tem 18 mil reais para receber. Uma moça disse: quer levar o seu dinheiro? Eu disse: tá aí. Ela disse: tá, é 18 mil reais. Eu peguei e tô gastando, é meu, Deus me deu.
3: Minha bênção é que eu tinha um caso na justiça, né, uma causa na justiça, e ia ser impossível de eu receber essa bênção, né? De eu receber. E daí, quando... aí eu fiz a campanha de quarta-feira. Aí, quando foi na próxima quarta-feira, eles já me chamaram e falaram que eu tinha ganhado.
4: É, apareceu dinheiro na minha conta.
5: Apareceu dinheiro na sua conta?
4: Também.
5: Quando que apareceu a mais, irmã?
4: R$2.000.
5: R$2.000 a mais.
6: Cheguei no banco 24 horas. Passei o cartão, porque eu tinha que tirar um dinheiro para pagar uma viagem para mim e a minha filha. Aí, para minha surpresa, tinha R$8.000 na minha conta, sendo que eu teria uns R$200. Eu ia tirar os 100 e ia ficar com o dinheiro para o resto do mês. 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
8: O nome da irmã?
9: É Michele. Paz do Senhor, irmãos.
8: É, a primeira bênção é que Deus usou o pastor Darcy Messias falando que Deus estava abrindo uma porta de emprego para alguém da família. Eu levantei a mão e ele me perguntou quem era. Eu falei que era minha sobrinha. Ele falou, então pode falar para ela que Deus vai abrir a porta e que ela vai ficar muito feliz. E para honra e glória do Senhor, ela passou num processo seletivo, ela faz faculdade de Direito, ela ingressou como estagiária na CNH e para honra e glória do Senhor, ela estava falando comigo no WhatsApp e você notava a alegria dela, exatamente conforme o servo do Senhor falou. Então essa é a primeira bênção. A outra bênção é que eu tinha contratado um serviço e eu não usei, só que tinha uma previsão legal que eu poderia estar sendo ressarcida. E eles não queriam me devolver, era algo em torno de uns mil e pouquinho. Mas bati o pé e, graças a Deus, eles reembolsaram, eu não perdi nada. E mais uma bênção é que eu estava com dois contratos na caixa, tudo travado. E Deus até usou o pastor Darcy falando que tinha um espírito ali atrapalhando. Revelou eu e a irmã Sofia que Deus estava abrindo a porta e que uma das duas ia contar a primeira bênção. Não sei se ela já contou, mas para a honra e glória do Senhor, Deus destravou, assinei os dois contratos e já foi liberado. Então isso é para a honra e glória de Deus.
9: Amém.
8: Amém.
10: Glória a Deus, tá vendo?
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11: Meu irmão, seu nome?
12: José Mineiro.
11: Irmão José Mineiro, qual foi a bênção que o irmão recebeu aqui na igreja Deus é Santo?
12: A bênção que eu recebi é a bênção da prosperidade. Essa semana passada eu fechei 3 negócios, glória a Deus, aleluia. O Senhor abençoou. Eu vendi, consegui trocar um carro por um terreno e comprei uma caminhonete, comprei uma reta escavadeira.
11: Glória a Deus, ou seja, Deus tem abençoado a vida financeira do irmão. Mas o irmão está na campanha da quarta-feira.
12: Ele começou a fazer a campanha das quarta-feira. O Senhor põe as mãos e está abençoando poderosamente mesmo.
11: Deus colocou as mãos, abriu as portas, está prosperando.
12: Verdade, está prosperando. Fiz 2 quarta-feira, Deus já abençoou tremendamente.
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10: O nome da senhora?
13: Meu nome é Dinorá. Eu vou contar uma benção. Eu morava em Santa Quitéria, aqui em Curitiba, 8 anos atrás, né? Daí eu troquei uma casa minha lá por outra aqui em São José. Só que aqui eu peguei um terreno bem grande e as casas eram tudo casa preta, assim, casa ruim, casa tudo abandonada, né? E eu falei com o Senhor, falei, Senhor, o que eu vou fazer agora? Agora eu não tenho dinheiro para mim reformar essas casas, mas eu comecei a fazer as campanhas aqui na Deus é Santo, pegando meus votos, cumprindo com meus votos, e levando tudo certinho, e pedindo a milagre de Deus e orando as madrugadas também de joelho, né? Não é só pedir, nós temos que orar também de ajoelhar, ler a palavra do Senhor e clamar a Deus, pedir para o Senhor, né? E eu tinha uma causa da justiça que fazia, era trabalhista, eu trabalhei no hospital 33 anos e eles me pagaram tudo pela metade. Daí eu peguei um advogado e coloquei para me receber só que era meu, não que era dos outros, né? E aquela causa não saía e não saía, aquela causa de maneira nenhuma. Daí tanto fazer oração e fazer meus votos, minhas campanhas na Deus é Santo e na minha igreja também. Só que na minha igreja não recebia prosperidade, eu recebia aqui a minha bênção.
10: O senhor foi revelado aqui?
13: Fui revelado aqui que o Senhor ia me dar o dinheiro, que ia dar condições de eu fazer tudo o que precisava, né? Todos meus sonhos seriam realizados. Aquela causa da justiça minha saiu 100 mil reais da minha causa.
10: 100 mil reais?
13: 100 mil, tirei meu dízimo na igreja e o resto eu reformei todas as minhas casas, são 3 casas que eu tenho. O terreno tem 3 casas de alvenaria, muito boa, minhas casas.
10: Valeu a pena a senhora fazer campanha, vale a pena fazer campanha aqui na Deus é Santo. E esse povo que está em casa escutando, manda um alô para esse povo agora.
13: Ah, eu peço para todas as pessoas que estão me ouvindo, que veio fazer campanha na Deus é Santo, tanto faz na prosperidade, como na vida sentimental, como na vida financeira, em todas as áreas da saúde, vale a pena fazer. A Deus é Santo, aqui tem santidade, aqui tem a promessa, que promessa Jesus cumpre em tudo. É só fazer certas campanhas, crer no Senhor, que o pastor Darcy Messias, ele ora com muita fé, e nós também temos que ter fé e crê no Senhor que tudo dá certo.
10: Você mora onde?
13: Eu moro em São José dos Pinhais.
10: Vale a pena sair lá de São José e vir aqui na igreja de José Santo?
13: Vale a pena, eu cuido dos meus netos, minha nora trabalhar, mas eu dou um jeito na quarta-feira, eu deixo as crianças com meu esposo e eu venho. Vale muito a pena, eu não vou deixar de vir nessa igreja nunca. Enquanto eu conseguir vir com minhas pernas aqui, eu vou vir.
10: Agora eu fico pensando, tem tanta gente que mora bem pertinho da igreja, fica dando desculpa, porque eu moro longe, né? E ela mora lá em São José dos Pinhais e vem fazer a campanha. Tá vendo? Que o que move a pessoa para ir para a igreja não é a distância, é a fé, meus irmãos. Obrigado, irmã Denorá.
13: Amém, Jesus.
10: Palma para Cristo, meus irmãos.
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0: Oh, meus irmãos, oh, minhas irmãs, povo de Deus, eu quero dizer mais uma vez aqui dentro da programação Vencendo pela Fé da Igreja Deus é Santo, que por bondade, por misericórdia de Deus, por compaixão, méritos é do Senhor, a honra, a glória é do Senhor, tudo é do Senhor, ninguém tem nada. Ninguém é dono de nada. Mas, aqui na Igreja Deus é Santo, tem acontecido uns milagres que é fora do limite. Eu sei que milagres sempre foi fora do limite. Eu sei que milagres são coisas inexplicáveis, coisas extraordinárias. Mas aqui na Deus é Santo, tem acontecido, meus irmãos, cada milagre, cada notícia, cada testemunho que marca a nossa vida, cada testemunho nessa igreja, Deus deu para nós o dom, Deus deu para nós, não foi vendido não, Deus deu para nós o dom de orar pelo povo e acontecer milagres.
1: Me vê aqui a palavra poupança. Poupança. Alguém levou algum prejuízo com poupança? Alguém aí botou dinheiro no banco lá e o dinheiro sumiu, desapareceu e até hoje não sabe quem pegou, quem não pegou, daquela coisa assim que está com dúvida? Cadê essa pessoa? Deus vai te mostrar, Deus vai desembaraçar esse troço aí. Poupança, dinheiro de poupança. Isso não foi hoje não, já tem tempo. Se já para estar aqui, rapaz, Deus vai te mostrar esse negócio aí. Você vai ver. Isso vai chegar nas suas mãos. Você vai ver. Quem é que tem uma causa na justiça e você já ganhou essa causa, mas você não botou a mão no dinheiro? Quem é? Vem cá, minha irmã. Deixa Deus trabalhar. Vai cair por terra mentira. Vai cair por terra mentira. Em nome de Jesus. Quem é que tem uma casa na frente e está querendo construir outra no fundo e está travado, está difícil? Deus vai destravar esse negócio aí. Vem cá. Deus vai destravar. O Espírito Santo vai destravar. Vai. Em nome do meu Senhor Jesus.
0: E é por isso que nesta quarta-feira, Deus nosso Pai, Ele vai fazer coisas na sua empresa, coisas dos seus negócios, da sua família, quem envolve aí com dinheiro, compra, venda, comércio, compra e venda, dólar, enfim, quem vive do comércio, é hora de abrir os olhos, de abrir o entendimento e crer nessas promessas maravilhosas nesta quarta-feira, quarta-feira de manhã, à tarde e à noite, 9 da manhã, 3 da tarde, 7 da noite, nós vamos botar o joelho no chão e nós vamos buscar ao Deus Pai, Filho e Espírito Santo, e Ele vai fazer para o seu povo alguma coisa aqui na Avenida Marechal Floriano 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

0: O Senhor te abrirá o seu bom tesouro, o céu, para dar chuva à tua terra no seu tempo e para abençoar toda a obra das tuas mãos. Deuteronômio 28, 12.
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0: Prosperidade não é sorte, é princípio bíblico. A palavra declara em Josué 1:8. Medita nela dia e noite, para que tenhas cuidado de fazer conforme tudo quanto nela está escrito. Prosperidade não é sorte, é princípio bíblico. A palavra declara em Josué 1:8. Medita nela dia e noite,

0: acrescenta dores. Provérbios 10:22.
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Eu quero falar com os irmãos, eu quero falar com as irmãs, eu quero falar com o senhor, a senhora, você ouvinte, internauta da programação Vencendo pela Fé. Eu quero despertar a sua fé para esta quarta-feira. Nesta quarta-feira, você precisa agir. Se você agir, haverá uma reação do céu em seu favor. Se você agir a fé, haverá uma reação da parte de Deus em favor da sua vida, em favor da sua casa, da sua família, dos seus propósitos, projetos, planos, sonhos, enfim. Jesus fala em Mateus, no capítulo 7, no versículo 7 e versículo 8. Para cada ação, há uma reação. O que pede, recebe. O que busca, encontra. E o que bate, se abre. Nós observamos por esta palavra que nós lemos, que Jesus não quer ver nós acomodado, conformado, de braços cruzados. Infelizmente, quantas pessoas que estão acomodadas, esperando Deus fazer algo em seu favor, sendo que essas pessoas nada está fazendo. Tem pessoas esperando colher o que elas não estão plantando. Tem pessoas esperando ceifar o que elas não estão semeando. E Jesus fala aqui, ó, só vai receber quem pedir. Vai encontrar quem buscar. A porta vai abrir para quem bater. Agora, se a pessoa ficar aí colocando barreiras na frente, colocando dificuldades, olhando para o problema, em vez da pessoa agir a fé, fica dando desculpas. Ah, porque é longe. Ah, porque vou ter que gastar passagem, tem que gastar gasolina. Ah, por essa razão, por aquela e por essa e por aquela. Meu amado irmão, minha amada irmã, isso não vai trazer para você resultados. Pelo contrário, agindo assim, a situação só tende a piorar. Agindo dessa maneira, as coisas vão continuar do jeito que estão e só piorando. Porque Deus não opera no comodismo, no conformismo, no desânimo. Não. Deus não opera na falta de fé, na dúvida, na murmuração. Deus não opera quando Deus vê alguém prostrado, conformado, desanimado, com aquele espírito de negatividade. Deus não vai operar na vida de alguém que está assim, reclamando, reclamando, só reclama, procurando encontrar em alguém culpa, procurando um culpado para sua vida, para a situação.

ação para aquilo que está acontecendo. Não é assim que Deus vai operar na vida da pessoa. Mas Deus vai operar na vida daquele que faz o que Jesus Cristo ensina aqui. Aquele que pede, aquele que ora, aquele que busca, aquele que bate, aquele que age, aquele que se posiciona, aquele que fala assim: não, eu vou orar, eu vou ir para a igreja, eu vou fazer essa campanha, eu vou dar lugar para Deus, eu vou usar minha fé, eu vou jejuar, eu vou plantar na obra de Deus, eu vou desafiar esse problema, essa dívida, essa doença, esta situação, pela fé, Jesus vai me dar vitória. É assim que Deus, ele trabalha. 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
0: Aproxima aqui, minha amada irmã, o nome da senhora e a bênção.
4: Meu nome é Isabel. Irmãos, vou contar uma bênção do que Deus fez. Sempre fazendo a campanha aqui, que eu nunca perco, né? Sempre faço direto a campanha. E eu estava, há mais de um mês, eu estava orando ao Senhor que eu precisava de uma quantia X. Né? E orando, falei assim, Deus, né, termino desse propósito, eu gostaria de ter em mãos nessa quantia X. Eu estava pedindo um valor, mas na segunda-feira Deus surpreendeu 4 vezes mais do que eu estava pedindo. E outra coisa também, o meu rádio, já fazia mais de um ano que eu tinha estragado o rádio com CD, eu só estava ouvindo o programa pelo celular. Né? Mas eu sempre gosto de ter o radinho, porque eu gosto de ter meus CDs, eu gosto muito de louvor. Aí também estava orando, já tinha ido em várias lojas olhando, mas o preço estava bem alto. Eu disse, não, esse mês não dá. E isso foi passando quase um mês, aliás, quase um ano. E quando foi domingo retrasado, eu fui fazer uma visita à tarde, aí uma irmã abençoada me deu um radinho pequeno, a MFM. E quando foi quinta-feira passada, eu ganhei outro rádio CD, né? Rádio com CD. Então eu louvo a Deus, porque Deus, ele nos surpreendeu.
0: Tudo é bênção.
4: Para mim, tudo é bênção.
0: Minha irmã está na campanha para quarta-feira, igreja. Ela está na campanha da providência, né, minha irmã? Então eu vou precisar de um valor. E não pediu a Deus esse valor e Deus mandou 4 vezes mais, tá vendo? Diga glória a Jesus. E também Deus abençoe ela no rádio que ela precisava. É providência divina. É a campanha Deus Proverá. O nome da senhora?
5: Neide. Irmão, a bênção que eu tenho para contar é que eu fazia 7 meses que eu estava com a causa na justiça para uma aposentadoria, né? Daí eu peguei e falei assim com o Senhor, Senhor, eu vou fazer essa campanha, Deus Proverá, eu vou começar essa campanha. Até o último dia dessa campanha eu quero receber a minha bênção. E no 5º dia da campanha, irmão, eu recebi a minha bênção. Saiu a minha aposentadoria com 7 meses que eu dei entrada, saiu. É a bênção que eu tenho para contar em nome do Senhor Jesus.
0: Diga glória a Deus, igreja. Minha irmã, então a senhora fez um voto com Deus de fazer a campanha aqui, a campanha Deus Proverá. E ela fez o voto com o propósito da aposentadoria. Já fazia 7 meses que ela estava aí lutando, tinha dado entrada e não saía, né, minha irmã? Não saía, mas ela começou a campanha. E no 5º dia da campanha, a bênção já chegou.
5: Já chegou, já estou aposentada. Agora, no dia 25, é só ir receber.
0: Deus proveu.
5: Deus proveu, em nome do Senhor Jesus.
0: Vale a pena vir para cá fazer as campanhas da quarta-feira.
5: Vale a pena, irmão. Vale a pena, muito. A gente fazer um sacrifício, às vezes com chuva, com frio, mas vale a pena.
0: Deus honra.
5: Deus honra a fé da gente, irmão.
0: Glória a Deus. Amém. Palmas para Jesus. Mais forte as palmas para Jesus Cristo, igreja. Glória a Jesus. O nome da senhora?
6: Meu nome é Cleusa. E a bênção que eu vou contar é para a igreja ter mais fé, aumentar a fé da igreja, a igreja do Senhor. Em 2016, fazia 4 anos que eu tinha posto na mão do advogado um dinheiro para receber. E daí, essa campanha que a gente está fazendo agora. Na igreja, quando era lá no Carmo. Aí eu comecei a fazer lá essa campanha. Aí o irmão falou, se alguém tivesse papel, tivesse na mão do advogado que trazia, daí eu trouxe a pasta e dei para ele orar. Aí antes de terminar a campanha, eu consegui receber esse dinheiro. Eu morava em 2 pecinhas assim, eu, meu esposo e meu cunhado. 2 pecinhas assim, bem, sabe? Só a misericórdia do Senhor. Eu tinha até vergonha de levar as pessoas em casa, na minha casa, assim. Porque se não tinha nem como você receber as pessoas. Dava vergonha, eu trabalhava fora ainda nessa época. E daí eu consegui receber, irmãos, e eu consegui fazer um sobrado, fazer minha casa, através daquele dinheiro que eu recebi.
7: Deus proveu.
6: Através dessa mesma campanha de 2016 que eu fiz.
0: A igreja estava lá no Carmo ainda, né? Quem lembra da igreja do Carmo? Quando estávamos lá no Carmo, ela fez a campanha com o mesmo tema, Deus proverá. E Deus proveu o dinheiro para a senhora.
6: Deus proveu. Proveu o dinheiro que eu consegui, a minha casa própria.
0: Esse dinheiro era algo que estava parado, que a senhora não conseguia receber.
6: Consegui receber, estava na mão do advogado. E que nem fala que a palavra está escrito, né? O Senhor prepara uma mesa para nós. O Senhor preparou, irmãos. Que os vizinhos que moram na casa das caixas, eles nem amizade comigo tinham. Uma vez uma vendedora foi vender lá, aí a vizinha falou, a irmã mora ali. Ela virou as costas para mim, porque viu o estado que eu morava. E daí, como Deus preparou uma mesa para mim, uma vez ela chegou na frente e falou, isso aí é seu. Eu falei, é meu. Eu falei, o Senhor preparou para mim.
0: Até então a senhora morava numa casa simples. Alguém olhava assim, não dava nada. Ela era até ignorada, né? Pensa bem. Mas depois que ela tomou posse dessa bênção, que ela recebeu na campanha Deus Proverá, hoje ela tem um sobrado. E hoje as pessoas vê e fica admirada.
6: Admirada. Até pergunto, você mora aí? Eu falo, sim, é meu. Mas seu? Meu. O Senhor me preparou tudo.
0: Mas pensa assim, como que você conseguiu isso, né? Até um tempo atrás você morava numa casinha simples, né? Humildezinha. E agora você mora no sobrado. Como que isso aconteceu? Deus abriu as portas, Deus proveu. Deus colocou as mãos naquilo que estava parado na vida dela. Aquilo que os advogados conseguiram resolver, Deus resolveu, tomou posse da bênção e está morando na casa nova.
6: É através da campanha, irmãos. Não desista da campanha. Porque Deus provê mesmo.
0: Essas campanhas são aprovadas por Deus. Deus abençoe, a senhora é prova disso.
6: Eu sou prova disso. É sobre minha casa, né, que eu consegui o sobrado. Aposentadoria, foi através de campanha da igreja.
0: Glória a Deus. Amém, irmã Cleusa. Que Deus continue honrando a fé da senhora. Cadê as palmas bem fortes? Cadê as palmas com glória a Jesus?

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1: O nome da irmã?
2: É Michele. Paz do Senhor, irmãos. É, a primeira bênção é que Deus usou o pastor Darcy Messias falando que Deus estava abrindo uma porta de emprego para alguém da família. Eu levantei a mão e ele me perguntou quem era. Eu falei que era minha sobrinha. Ele falou, então pode falar para ela que Deus vai abrir a porta e que ela vai ficar muito feliz. E para a honra e glória do Senhor, ela passou num processo seletivo, ela faz faculdade de Direito, ela ingressou como estagiária na CNH e, para a honra e glória do Senhor, ela estava falando comigo no WhatsApp e você notava a alegria dela, exatamente conforme o servo do Senhor falou. Então, essa é a primeira bênção. A outra bênção é que eu tinha contratado um serviço e eu não usei, só que tinha uma previsão legal que eu poderia estar sendo ressarcida. E eles não queriam me devolver. Era algo em torno de uns 1.000 e pouquinho. Mas bati o pé e, graças a Deus, eles reembolsaram. Eu não perdi nada. E mais uma bênção é que eu estava com 2 contratos na caixa, tudo travado. E Deus até usou o pastor Darcy falando que tinha um espírito ali atrapalhando. Revelou eu e a irmã Sofia que Deus estava abrindo a porta e que uma das duas ia contar a primeira bênção. Não sei se ela já contou, mas para a honra e glória do Senhor, Deus destravou, assinei os 2 contratos e já foi liberado. Então isso é para a honra e glória de Deus.
1: Amém.
2: Amém.
1: Glória a Deus, tá vendo?
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3: Meu irmão, seu nome?
4: José Mineiro.
3: Irmão José Mineiro, qual foi a bênção que o irmão recebeu aqui na igreja Deus é Santo?
4: A bênção que eu recebi é a bênção da prosperidade. Essa semana passada eu fechei 3 negócios, glória a Deus, aleluia. O Senhor abençoou. Eu vendi, consegui trocar um carro por um terreno e comprei uma caminhonete, comprei uma reta escavadeira.
3: Glória a Deus, ou seja, Deus tem abençoado a vida financeira do irmão. Mas o irmão está na campanha da quarta-feira.
4: Ele começou a fazer a campanha das quarta-feira. O Senhor põe as mãos e está abençoando poderosamente mesmo.
3: Deus colocou as mãos, abriu as portas, está prosperando.
4: Verdade, está prosperando. Fiz 2 quarta-feira, Deus já abençoou tremendamente.
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1: O nome da senhora?
5: Meu nome é Dinorá. Eu vou contar uma benção. Eu morava em Santa Quitéria, aqui em Curitiba, 8 anos atrás, né? Daí eu troquei uma casa minha lá por outra aqui em São José. Só que aqui eu peguei um terreno bem grande e as casas eram tudo casa preta, assim, casa ruim, casa tudo abandonada, né? E eu falei com o Senhor, falei, Senhor, o que eu vou fazer agora? Agora eu não tenho dinheiro para mim reformar essas casas, mas eu comecei a fazer as campanhas aqui na Deus é Santo, pegando meus votos, cumprindo com meus votos, e levando tudo certinho, e pedindo a milagre de Deus e orando as madrugadas também de joelho, né? Não é só pedir, nós temos que orar também de ajoelhar, ler a palavra do Senhor e clamar a Deus, pedir para o Senhor, né? E eu tinha uma causa da justiça que fazia, era trabalhista, eu trabalhei no hospital 33 anos e eles me pagaram tudo pela metade. Daí eu peguei um advogado e coloquei para me receber só que era meu, não que era dos outros, né? E aquela causa não saía e não saía, aquela causa de maneira nenhuma. Daí tanto fazer oração e fazer meus votos, minhas campanhas, Deus é Santo, e na minha igreja também. Só que na minha igreja não recebia prosperidade, eu recebia aqui a minha bênção.
1: A senhora foi revelada aqui?
5: Fui revelada aqui que o Senhor ia me dar o dinheiro, que ia dar condições de eu fazer tudo que precisava, né? Todos meus sonhos seriam realizados. Aquela causa da justiça minha saiu 100 mil reais da minha causa.
1: 100 mil reais?
5: 100 mil, tirei meu dízimo na igreja e o resto eu reformei todas as minhas casas, são 3 casas que eu tenho. O terreno tem 3 casas de alvenaria, muito boa, minhas casas.
1: Valeu a pena a senhora fazer campanha, vale a pena fazer campanha aqui na Deus é Santo. E esse povo que está em casa escutando, manda um alô para esse povo agora.
5: Ah, eu peço para todas as pessoas que estão me ouvindo, que venham fazer campanha na Deus é Santo, tanto faz na prosperidade, como na vida sentimental, como na vida financeira, em todas as áreas da saúde, vale a pena fazer. A Deus é Santo, aqui tem santidade, aqui tem a promessa, que promessa Jesus cumpre em tudo. É só fazer certas campanhas, crer no Senhor, que o pastor da SMC ele ora com muita fé, e nós também temos que ter fé e crê no Senhor que tudo dá certo.
1: A senhora mora onde?
5: Eu moro em São José dos Pinhais.
1: Vale a pena sair lá de São José e vir aqui na igreja de Deus é Santo?
5: vale a pena. Eu cuido dos meus netos, para minha nora trabalhar, mas eu dou um jeito na quarta-feira, eu deixo as crianças com meu esposo e eu venho. Vale muito a pena, eu não vou deixar de vir nessa igreja nunca. Enquanto eu conseguir vir com minhas pernas aqui, eu vou vir.
1: Agora eu fico pensando, tem tanta gente que mora bem pertinho da igreja, fica dando desculpa, porque eu moro longe, né? E ela mora lá em São José dos Pinhais e vem fazer a campanha. Tá vendo? Que move a pessoa para ir para a igreja não é a distância, é a fé, meus irmãos. Obrigado, irmã Denorá.
5: Amém, Jesus.
1: Palma para Cristo, meus irmãos.
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meus irmãos, ou minhas irmãs, povo de Deus, eu quero dizer mais uma vez aqui dentro da programação Vencendo pela Fé da Igreja Deus é Santo, que por bondade, por misericórdia de Deus, por compaixão, méritos é do Senhor, mais uma vez aqui dentro da programação Vencendo pela Fé da Igreja Deus é Santo, que por bondade, por misericórdia de Deus,

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1: Me vê aqui a palavra poupança. Poupança. Alguém levou algum prejuízo com poupança? Alguém aí botou dinheiro no banco lá e o dinheiro sumiu, desapareceu e até hoje não sabe quem pegou, quem não pegou, daquela coisa assim que está com dúvida? Cadê essa pessoa? Deus vai te mostrar, Deus vai desembaraçar esse troço aí. Poupança, dinheiro de poupança. Isso não foi hoje não, já tem tempo. Você já vai estar aqui, rapaz. Deus vai te mostrar esse negócio aí. Você vai ver. Isso vai chegar nas suas mãos. Você vai ver. Quem é que tem uma causa na justiça e você já ganhou essa causa, mas você não botou a mão no dinheiro? Quem é? Vem cá, minha irmã. Deixa Deus trabalhar. Vai cair por terra mentira. Vai cair por terra mentira, em nome de Jesus. Quem é que tem uma casa na frente e está querendo construir outra no fundo e está travado, está difícil? Deus vai destravar esse negócio aí. Vem cá. Deus vai destravar. O Espírito Santo vai destravar. Vai. Nome do meu Senhor Jesus.
0: E é por isso que nesta quarta-feira, Deus nosso Pai, Ele vai fazer coisas na sua empresa, coisas nos seus negócios, na sua família, que envolve aí com dinheiro, compra, venda, comércio, compra e venda, dólar, enfim, quem vive do comércio, é hora de abrir os olhos, de abrir o entendimento e crer nessas promessas maravilhosas nesta quarta-feira. Quarta-feira de manhã, à tarde e à noite, 9 da manhã, 3 da tarde, 7 da noite, nós vamos botar o joelho no chão e nós vamos buscar ao Deus Pai, Filho e Espírito Santo, e Ele vai fazer para o seu povo alguma coisa aqui na Avenida Marechal Floriano Peixoto, 6711, aqui no Auer, aqui bem pertinho do terminal Auer, aqui na Praça da Passarela.

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Eu quero falar com os irmãos, eu quero falar com as irmãs, eu quero falar com o senhor, a senhora, você ouvinte, internauta da programação Vencendo pela Fé. Eu quero despertar a sua fé para esta quarta-feira. Nesta quarta-feira, você precisa agir. Se você agir, haverá uma reação do céu em seu favor. Se você agir a fé, haverá uma reação da parte de Deus em favor da sua vida, em favor da sua casa, da sua família, dos seus propósitos, projetos, planos, sonhos, enfim. Jesus fala em Mateus, no capítulo 7, no versículo 7 e versículo 8. Para cada ação, há uma reação. O que pede, recebe. O que busca, encontra. E o que bate, se abre. Nós observamos por esta palavra que nós lemos, que Jesus não quer ver nós acomodado, conformado, de braços cruzados. Infelizmente, quantas pessoas que estão acomodadas, esperando Deus fazer algo em seu favor, sendo que essas pessoas nada está fazendo. Tem pessoas esperando colher o que elas não estão plantando. Tem pessoas esperando ceifar o que elas não estão semeando. E Jesus fala aqui, ó, só vai receber quem pedir. Vai encontrar quem buscar. A porta vai abrir para quem bater. Agora, se a pessoa ficar aí colocando barreiras na frente, colocando dificuldades, olhando para o problema, em vez da pessoa agir a fé, fica dando desculpas. Ah, porque é longe. Ah, porque vou ter que gastar passagem, tem que gastar gasolina. Ah, por essa razão, por aquela e por essa e por aquela. Meu amado irmão, minha amada irmã, isso não vai trazer para você resultados. Pelo contrário, agindo assim, a situação só tende a piorar. Agindo dessa maneira, as coisas vão continuar do jeito que estão e só piorando. Porque Deus não opera no comodismo, no conformismo, no desânimo. Não. Deus não opera na falta de fé, na dúvida, na murmuração. Deus não opera quando Deus vê alguém prostrado, conformado, desanimado, com aquele espírito de negatividade. Deus não vai operar na vida de alguém que está assim, reclamando, só reclama, procurando encontrar em alguém culpa, procurando um culpado para a sua vida, para a situação, para aquilo que está acontecendo. Não é assim que Deus vai operar na vida da pessoa, mas Deus vai operar na vida daquele que faz o que Jesus Cristo ensina aqui, aquele que pede, aquele que ora, aquele que busca, aquele que bate, aquele que age. Aquele que se posiciona, aquele que fala assim: não, eu vou orar, eu vou ir para a igreja, eu vou fazer essa campanha,
Eu vou dar lugar para Deus. Eu vou usar minha fé. Eu vou jejuar. Eu vou plantar na obra de Deus. Eu vou desafiar esse problema, essa dívida, essa doença, esta situação, pela fé. Jesus vai me dar vitória. É assim que Deus, Ele trabalha. 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
1: Graças a Deus, Senhor meu Deus, Senhor meu Pai, em nome do Senhor Jesus, meu Deus, há uma necessidade de orar, há uma necessidade tão grande de orar, de viver orando de dia e de noite, como os homens do passado que orava de dia e de noite, Senhor. As mulheres, aqueles homens que estão registrados no livro da Bíblia, de Hebreus, capítulo 11, livro dos heróis da fé, aquele povo orava de dia e de noite, Senhor, aquele povo jejuava de dia e de noite, pregava de dia e de noite. Jesus, oh meu Deus, eu tenho que orar, eu tenho que orar por esse povo, meu Deus, eu tenho que orar por essas almas, por essas vidas que tem nos ajudado, meu Deus. Oh meu Deus, olha os irmãos aí que tanto tem me ajudado, meu Deus do céu, oh Senhor da glória, Espírito Santo, meu Deus, em nome de Jesus, em nome de Jesus Cristo, Senhor, em nome de Jesus Cristo, meu Deus, vai rompendo todas as barreiras, todas as muralhas, todo o levante de Satanás. Satanás, o Senhor te repreenda agora. O sangue de Jesus tem poder para te repreender. O sangue do meu Deus é poderoso para te queimar. Senhor, repreende as enfermidades, as doenças, os males. Repreende a opressão dentro desta casa. Repreende, Senhor, a fortaleza do mal dentro desta casa. Ó Deus, repreenda, Senhor, repreenda, Espírito Santo, todas as forças do mal, todas as potestades, os poderes do mal. Meu Deus, repreenda agora que levantar contra nós. Senhor, repreenda. Meu Deus, vai amarrando, vai acorrentando. Meu Deus, vai acorrentando agora os demônios, os espíritos que têm segurado a mão do povo. Quantas pessoas que têm se fechado as mãos, o coração. Quantas pessoas, meu Deus, que Satanás tem tirado elas da igreja, das igrejas. Quantas pessoas, meu Deus, que eram fiéis. Pessoas que lutavam de dia e de noite, fazendo a tua obra, trabalhava de dia e corria para a igreja à noite. Ó Deus, quantas pessoas que trabalhavam à noite e corria de dia, fazendo a tua obra. Meu Deus, em nome de Jesus Cristo, meu Deus, quantas pessoas, Senhor, que tinham prazer de lutar, de orar, de jejuar, de pregar, tinha prazer de dirigir uma igreja, de viajar fazendo a tua obra, ganhando as almas para o teu reino. Não tem coisa melhor do que ganhar almas, não tem coisa melhor do que ver a obra crescer. Deus, não tem coisa melhor, não tem alegria, meu Deus, maior do que ver a obra de Deus crescer. Senhor Jesus, oh meu Deus, levanta, meu Deus, Salva, meu Deus. Levanta, meu Deus, as almas. Salva as almas. Meu Deus, salva as almas. Salva as almas. Salva as almas, Senhor. Abre o coração do povo. O coração fechado, amarrado, trancado. O coração agarrado com as coisas desta vida, com as coisas deste mundo. Que tudo acaba, tudo perece. Tudo vai ficar aqui, vai ficar no cemitério, vai ficar para os outros. Meu Deus, tudo um dia vai acabar. Oh Senhor, oh Espírito Santo, faz nós entender isso. Faz os irmãos entender isto, que ninguém leva nada. Que ilusão no coração do homem. Como o homem é fácil de ser seduzido, iludido pelas coisas materiais, que um dia vai ficar tudo para trás. Oh meu Deus, eles se matam, eles morrem, eles brigam pelas coisas materiais, eles mentem por causa do bem-estar material. Senhor da glória, Espírito Santo, meu Deus, quanta gente trabalha de dia e de noite, não tem tempo para te servir, não tem tempo para Deus, não tem hora para servir a Deus. Oh meu Deus, não tem hora para comer, nem para a família, para descansar, não tira as férias, nada, só trabalhar. Meu Deus, quantas pessoas que perderam o prazer das coisas espirituais, tornaram escravo do trabalho, escravo do serviço, escravo do dinheiro, escravo do salário, do emprego, da empresa, escravo do horário, escravo do relógio, escravo do tempo. Não tem tempo para nada, não tem tempo para nada. Deus do céu, Deus da glória, liberta as almas, Senhor. Quantas estão paradas, afastadas, desviadas do evangelho. Quantas estão morrendo sem salvação. Vão morrer sem salvação e não vai levar nada. Só vai levar a alma para o abismo, para o Hades, para ser atormentada de dia e de noite. Meu Deus, oh Jesus, oh Espírito Santo de Deus, oh meu Deus, salva as almas, Senhor, transforma os corações, Jesus, transforma os corações, Jesus, transforma as vidas, Jesus, liberta as almas, me liberta, liberta cada dia a minha alma, liberta meu coração, liberta a minha mente, meu Deus, liberta cada um de nós cada dia, vai santificando, vai trazendo pureza, vai trazendo alegria na minha alma, na alma dos irmãos, meu Deus. Senhor da glória, abençoe, meu Deus, as aberturas das igrejas, Deus é santo. Oh Jesus, oh Jesus, prepara a condição, prepara irmãos, prepara pessoas do coração aberto, a mão aberta, para nos ajudar. Pessoas católicas, evangélicas, de todas as religiões. Meu Deus, prepara. Senhor, prepara, Espírito Santo. Oh, meu Deus. Oh, Deus, Tu és dono do ouro e da prata. Envia recurso. Envia condições financeiras. Envia, meu Deus, condições para nós poder ter horários de programa de rádio de dia e de noite. Nós ter pessoas para trabalhar, pessoas para evangelizar, viajar, abrir igreja, dirigir igreja. Ó Senhor da glória, ó Deus do céu, abençoa os irmãos que nós já temos, dando a eles saúde, força, graça, alegria. Ó meu Deus, abençoa os irmãos que estão lutando comigo, ajudando nós a fazer esta obra. Ó Deus, recompensa eles, dá eles alegria, dá-lhes gozo na sua alma. Meu Deus, mostra para eles como vale a pena nós nos desgastarmos nosso corpo na obra de Deus. Ó Deus, como é gostoso a gente cansar, a gente às vezes se estressar fazendo a tua obra. Ó Deus da glória, ó Espírito Santo da verdade, meu Deus, implanta dentro de nós a força, o poder, a graça, a unção, a autoridade, a fé e a coragem. Não deixe nós nos abatermos nas lutas, nas provações, nas tribulações, nas dificuldades, nas necessidades. Ó Deus, ó Senhor, abençoa teu povo, que tem sido um canal de bênção para esta obra. Quantas pessoas que têm me ajudado, quantas pessoas que estão nos ajudando, Senhor, e quantas outras que vão nos ajudar. Ó Deus, abençoa a vida deles, abençoa o dia a dia deles, o trabalho, a saúde, meu Deus, a família, os negócios, a vida espiritual. Ó meu Deus do céu, meu Deus, derrama força, derrama força, Senhor, dai-nos força, meu Deus. Ô, Jeová, eu quero sentir dentro de mim força, autoridade, poder. Meu Deus, a carne está fraca, mas o Espírito está pronto, meu Deus. Ô, Deus da glória, dai aos irmãos força, espiritualidade, santidade. Dai a mim, ó Deus, dai a nós, meu Deus. Ô, Senhor da glória, meu Deus, Jesus querido, Jesus poderoso, eu me lembro das passagens da Bíblia Sagrada, quando o Senhor passava noites e noites nos montes, nas vigílias das madrugadas, com Pedro, Tiago e João, eram os três que estavam contigo, meu Deus, ó Deus da glória. Eram os três escolhidos para a oração. Meu Deus, Jesus, eu me lembro da Bíblia, quando fala de Paulo, de Filipe, aqueles homens que deram a vida, que deram o tempo deles na tua obra. Ó Deus, Elias, Eliseu, que lutaram. Ó Senhor da glória, aqueles homens de Deus, como Abraão, que se envolveram de dia e de noite no trabalho, na obra de Deus, como Moisés, que lutava com aquele povo, trazendo o povo do Egito para Canaã, como Noé, que lutou fazendo a arca, trabalhando a tua obra, meu Deus. Aqueles homens que deram a vida, morreram te servindo, dirigindo igrejas, conduzindo um rebanho, meu Deus. Ó Senhor da glória, Deus, aqueles homens que foram provados, experimentados, como Davi, que lutou de dia e de noite diante de Israel. Ó Deus de Samuel, ó Deus da Bíblia Sagrada, ó Deus do céu, ó Deus da glória, Senhor, fica conosco, Espírito Santo, mostra para nós como vale a pena nós lutarmos, nós batalharmos de dia e de noite na tua obra, meu Deus. Senhor da glória, haja aprovação, haja crescimento, meu Deus, que nossos olhos possam ver o trabalhar do Senhor. Ó, meu Deus, ó, meu Pai, ó Espírito Santo, me orienta, fala comigo, me revela, me mostra o caminho da vitória, me mostra o caminho, meu Deus, me mostra o caminho da vitória cada dia, vai revelando, vai mostrando, vai agindo, meu Deus. Ó, meu Deus, abençoa o teu povo que agora estão orando,
2: estão clamando, estão buscando. Ó Deus da glória, ah, meu Deus, dá eles a recompensa, faz as coisas fluir na vida deles, faz as portas se abrir, faz a saúde deles mudar, meu Deus, faz os negócios dar certo, Senhor, Espírito Santo, faz a coisa fluir, meu Deus, porque a tua palavra diz, operando Deus, quem impedirá? Meu Deus, Senhor Jesus disse, sem mim nada podeis fazer. Ó, meu Deus, não deixa nosso trabalho sem vão. Não deixa, Senhor, nossa luta sem vão. Os companheiros de batalha que estão lutando. Ó, meu Deus, ó, Jeová.

Meu Deus, vai consagrando os dizimistas, vai consagrando os ofertantes, vai consagrando, meu Deus, Senhor, consagra todos que têm ajudado essa obra, todos que têm ajudado esse ministério. Oh, meu Deus, consagra, abençoa sua vida, sua saúde, sua vida financeira. Meu Deus, meu Jesus, meu divino Espírito Santo, meu Deus, oh divino Deus, divino Pai, Senhor, abençoa, consagra, consagra, consagra sua água, seu pão, consagra seu salário, sua aposentadoria, consagra, meu Deus, consagra sua compra, sua venda, sua casa, seus aluguéis. Ó Deus, consagra, consagra os irmãos que têm seus imóveis alugados. Meu Deus, consagra, prepara pessoas para alugar, pessoas direitas, honestas, pessoas trabalhadoras, fiéis. Meu Deus, consagra, consagra os irmãos que têm a sua lavoura, sua plantação, vai consagrando, vai derramando, vai consagrando, Senhor, os irmãos que têm seu gado, seus animais, que têm sua terra, que têm, ó Deus, o meio de viver na roça, na lavoura. Senhor, consagra, consagra, meu Deus, consagra os animais, consagra, meu Deus, consagra, oh meu Deus, consagra, consagra, meu Deus, as criações dos irmãos que têm ajudado essa obra, que têm sido uma bênção, uma coluna nessa obra. Meu Deus, vem abençoar os dizimistas, os ofertantes, venha dar a recompensa, abra as portas, em nome de Jesus. Em nome de Jesus, Deus, repreenda o devorador, repreenda a miséria, repreenda a maldição, o atrapalho, o impedimento. Oh, meu Deus, repreenda. Oh, meu Pai, vai repreendendo, vai queimando, passa o teu sangue. Oh, Jesus, passa o teu sangue, passa o teu sangue, passa o teu sangue, meu Deus, agora. Não deixa faltar o pão nesta casa, a paz, a alegria, Senhor da glória, Senhor meu Deus, Senhor meu Pai, ó Jesus querido e santo, glorificado, bendito, engrandecido, exaltado, é o Rei da glória, glória ao Rei, glória, ó glória, ó glória, ó glória, ó glória. Ô glória, ô glória, ô glória a Deus, ô glória a Jesus, ô glória o Pai, o Filho e o Espírito Santo, graças a Deus, graças a Deus, graças a Deus, graças a Deus, graças a Deus, graças a Deus, graças a Deus, ô meu Deus, abençoai nossos dirigentes, nossos obreiros, nossas obreiras, nossas crianças, nossos irmãos membros, ó Deus, os casais, ó Deus, os lares, as famílias, os irmãos de outras igrejas que têm estado conosco nas campanhas, nas orações, nos cultos, meu Deus, abençoa, consagra, Jesus, consagra, consagra a minha mente, consagra o meu coração, consagra, consagra o meu entendimento, consagra o entendimento dos irmãos, ó meu Deus, consagra, ó meu Deus, abençoa, ó meu Deus, unge, unge, Senhor, a nossa vida, unge a nossa alma, unge o nosso coração, unge o nosso entendimento, ó meu Deus do céu. Ó Espírito Santo da verdade, derrama, meu Deus, derrama a tua bênção, derrama, meu Deus,

Ama, Senhor, derrama a providência, em nome de Jesus, que todo mal sai, toda seta do diabo vai saindo agora, todo espírito de enfermidade, todo espírito de doença, de macumbaria, toda seta do inimigo, sai agora, vai saindo agora, vai saindo agora, em nome de Jesus, em nome de Jesus, queima, Jesus, queima, sai doença do diabo, sai doença maligna, sai doença mandada, sai da cabeça até os pés, dos pés à cabeça sai, o mal que foi mandado, a doença que foi mandada, a macumba, a enfermidade, o espírito de destruição que foi mandado, meu Deus e meu Pai, Senhor da glória, Senhor Jesus, o teu sangue tem poder, o teu sangue tem poder, o teu sangue tem poder, Jesus, queima essa doença no coração, no estômago, sai do pulmão, sai doença maligna, sai doença maligna, sai gastrite, esofagite, úlcera no estômago, Jesus, queima, queima agora, Deus, esse mal no estômago, no esôfago, nos rins, na bexiga, na próstata, ó Deus, vai queimando, queima esse mal nos ouvidos, esse barulho nos ouvidos, meu Deus, queima agora, passa o teu sangue, Espírito de Deus, queima agora, essa tiroide, vai queimando esse mal na tiroide, vai queimando, Senhor, na vista, nos olhos, na garganta, na boca, no nariz, na cabeça, essa tontura maligna, sai agora, pelo poder do nome de Jesus, sai, sai, sai, sai obra do diabo, sai obra maligna, Jesus do céu, Jesus do céu, Jesus da Bíblia, responde a oração do teu povo, em nome de Jesus, amém e amém e amém e amém, Jesus, amém.

Glória a Deus. Glória a Deus. Eu quero cumprimentar a todos com a paz do Senhor Jesus. Pastor Messias, nesta madrugada de sábado para domingo, oremos ao Senhor. Senhor nosso Deus e nosso Pai celestial, meu Deus dos céus, em nome de Jesus Cristo, Salvador, oh meu Deus, oh meu Pai, Senhor, ajuda-nos a orar. Nós estamos como os discípulos que disse, ensina-nos a orar. Senhor, ensina-me a orar. Em nome de Jesus Cristo, Salvador. Deus, tenha misericórdia. Deus, tenha piedade e compaixão. Senhor, ah, meu Deus. Meu Deus, meu Deus, meu Deus, meu Pai. Senhor da glória. Senhor Jeová. Espírito Santo de Deus. Espírito Santo da verdade. Jesus, oh Jesus, ajuda-nos, meu Deus, ajuda-nos, meu Pai, ajuda-nos, Deus, ajuda-nos a concentrar a nossa vida, a nossa mente, a concentrar o nosso coração, a nossa fé na pessoa do Pai, do Filho e do Espírito Santo. Meu Deus, meu Pai, oh meu Senhor da glória, oh meu Senhor Jesus, meu Deus dos céus, meu Deus da glória, visita agora o teu povo, aqueles que estão orando conosco, aqueles que estão ajoelhados na tua presença, pedindo misericórdia, compaixão, piedade, meu Deus, aqueles que estão na dependência do Senhor, Deus, oh Deus Pai, Filho e Espírito Santo, ajuda-nos a crer, ajuda-nos a sermos salvos, sermos espirituais, meu Deus, ajuda-nos, meu Deus, ajuda-nos, meu Pai, meu Deus, ajuda-nos, ajuda-nos, ó Pai, ajuda-nos, ó Deus, ajuda, ajuda, Senhor, ajuda cada um de nós, tenha misericórdia, tenha piedade e compaixão, Senhor, quem somos nós, quem sou eu, quem somos nós, somos como a flor que nasce, floresce

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0: abrir. O nome da irmã?
1: É Michele. Paz do Senhor, irmãos. É, a primeira bênção é que Deus usou o pastor Darcy Messias falando que Deus estava abrindo uma porta de emprego para alguém da família. Eu levantei a mão e ele me perguntou quem era. Eu falei que era minha sobrinha. Ele falou, então pode falar para ela que Deus vai abrir a porta e que ela vai ficar muito feliz. E para honra e glória do Senhor, ela passou num processo seletivo. Ela faz faculdade de Direito. Ela ingressou como estagiária na CNH. E para honra e glória do Senhor, ela estava falando comigo no WhatsApp e você notava a alegria dela. Exatamente conforme o servo do Senhor falou. Então, essa é a primeira bênção. A outra bênção é que eu tinha contratado um serviço e eu não usei, só que tinha uma previsão legal que eu poderia estar sendo ressarcida. E eles não queriam me devolver. Era algo em torno de uns mil e pouquinho. Mas bati o pé e, graças a Deus, eles reembolsaram. Eu não perdi nada. E mais uma bênção é que eu estava com dois contratos na caixa, tudo travado. E Deus até usou o pastor Darcy falando que tinha um espírito ali atrapalhando. Revelou eu e a irmã Sofia que Deus estava abrindo a porta e que uma das duas ia contar a primeira bênção. Não sei se ela já contou, mas para a honra e glória do Senhor, Deus destravou, assinei os dois contratos e já foi liberado. Então isso é para a honra e glória de Deus.
0: Amém.
1: Amém.
0: Glória a Deus, tá vendo?
2: Negócios dá certo.
3: Meu irmão, seu nome?
4: José Mineiro.
3: Irmão José Mineiro, qual foi a bênção que o irmão recebeu aqui na igreja Deus é Santo?
4: A bênção que eu recebi é a bênção da prosperidade. Essa semana passada eu fechei 3 negócios, glória a Deus, aleluia. O Senhor abençoou. Eu vendi, consegui trocar um carro por um terreno e comprei uma caminhonete, comprei uma retroescavadeira.
3: Glória a Deus, ou seja, Deus tem abençoado a vida financeira do irmão. Mas o irmão está na campanha da quarta-feira.
4: Ele começou a fazer a campanha das quarta-feira. O Senhor põe as mãos e está abençoando poderosamente mesmo.
3: Deus colocou as mãos, abriu as portas, está prosperando.
4: Verdade, está prosperando. Fiz 2 quarta-feira, Deus já abençoou tremendamente.
2: Causas que estão paradas.
0: O nome da senhora?
5: Meu nome é Dinorá. Eu vou contar uma benção. Eu morava em Santa Quitéria, aqui em Curitiba, 8 anos atrás, né? Daí eu troquei uma casa minha lá por outra aqui em São José. Só que aqui eu peguei um terreno bem grande e as casas eram tudo casa preta, assim, casa ruim, casa tudo abandonada, né? E eu falei com o Senhor, falei, Senhor, o que eu vou fazer agora? Agora eu não tenho dinheiro para mim reformar essas casas, mas eu comecei a fazer as campanhas aqui na Deus é Santo, pegando meus votos, cumprindo com meus votos, e levando tudo certinho, e pedindo a milagre de Deus e orando as madrugadas também de joelho, né? Não é só pedir, nós temos que orar também de ajoelhar, ler a palavra do Senhor e clamar a Deus, pedir para o Senhor, né? E eu tinha uma causa da justiça que fazia, era trabalhista, eu trabalhei no hospital 33 anos e eles me pagaram tudo pela metade. Daí eu peguei um advogado e coloquei para me receber só que era meu, não que era dos outros, né? E aquela causa não saía e não saía, aquela causa de maneira nenhuma. Daí tanto fazer oração e fazer meus votos, minhas campanhas, na Deus é Santo, e na minha igreja também. Só que na minha igreja não recebia prosperidade, eu recebia aqui a minha bênção.
0: A senhora foi revelada aqui?
5: Fui revelada aqui que o Senhor ia me dar o dinheiro, que ia dar condições de eu fazer tudo o que precisava, né? Todos meus sonhos seriam realizados. Aquela causa da justiça minha saiu 100 mil reais da minha causa.
0: 100 mil reais?
5: 100 mil, tirei meu dízimo na igreja e o resto eu reformei todas as minhas casas, são 3 casas que eu tenho. O terreno tem 3 casas de alvenaria, muito boa, minhas casas.
0: Valeu a pena a senhora fazer campanha, vale a pena fazer campanha aqui na Deus é Santo. E esse povo que está em casa escutando, manda um alô para esse povo agora.
5: Ah, eu peço para todas as pessoas que estão me ouvindo, que venham fazer campanha na Deus é Santo, tanto faz na prosperidade, como na vida sentimental, como na vida financeira, em todas as áreas da saúde, vale a pena fazer. A Deus é Santo, aqui tem santidade, aqui tem a promessa, que promessa Jesus cumpre em tudo. É só fazer certas campanhas, crer no Senhor, que o pastor da SMC ele ora com muita fé, e nós também temos que ter fé e crer no Senhor que tudo dá certo.
0: A senhora mora onde?
5: Eu moro em São José dos Pinhais.
0: Vale a pena sair lá de São José e vir aqui na igreja de Deus é Santo?
5: Vale a pena, eu cuido dos meus netos para minha nora trabalhar, mas eu dou um jeito na quarta-feira, eu deixo as crianças com meu esposo e eu venho. Vale muito a pena, eu não vou deixar de vir nessa igreja nunca. Enquanto eu conseguir vir com minhas pernas aqui, eu vou vir.
0: Agora eu fico pensando, tem tanta gente que mora bem pertinho da igreja, fica dando desculpa, porque eu moro longe, né? E ela mora lá em São José dos Pinhais e vem fazer a campanha. Tá vendo? Que o que move a pessoa para ir para a igreja não é a distância, é a fé, meus irmãos. Obrigado, irmã Denorá.
5: Amém, Jesus.
0: Palma para Cristo, meus irmãos.
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0: Eu tô ouvindo.
1: Você já imaginou abrir a sua conta bancária? Encontrar um dinheiro que você não esperava pode parecer impossível para muitas pessoas. Mas existem testemunhos de pessoas que estavam vivendo momentos muito difíceis na vida financeira. Endividadas, preocupadas, sem saber mais o que fazer. 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A palavra de Deus diz em Filipenses 4:19: O meu Deus suprirá todas as necessidades de vocês, de acordo com as suas gloriosas riquezas em Cristo Jesus. 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

0: Oh, meus irmãos, oh, minhas irmãs, povo de Deus, eu quero dizer mais uma vez aqui dentro da programação Vencendo pela Fé da Igreja Deus é Santo, que por bondade, por misericórdia de Deus, por compaixão, méritos é do Senhor, a honra, a glória é do Senhor, tudo é do Senhor, ninguém tem nada, ninguém é dono de nada. Mas aqui na Igreja Deus é Santo tem acontecido uns milagres que é fora do limite. Eu sei que milagres sempre foi fora do limite. Eu sei que milagres são coisas inexplicáveis, coisas extraordinárias. Mas aqui na Deus é Santo tem acontecido, meus irmãos, cada milagre, cada notícia, cada testemunho que marca a nossa vida, cada testemunho nessa igreja, Deus deu para nós o dom, Deus deu para nós, não foi vendido não, Deus deu para nós o dom de orar pelo povo e acontecer milagres.
1: Me vê aqui a palavra poupança, poupança. Alguém levou algum prejuízo com poupança? Alguém aí botou dinheiro no banco lá e o dinheiro sumiu, desapareceu e até hoje não sabe quem pegou, quem não pegou, daquela coisa assim que está com dúvida. Cadê essa pessoa? Deus vai te mostrar, Deus vai desembaraçar esse troço aí. Poupança, dinheiro de poupança. Isso não foi hoje não, já tem tempo. Você já vai estar aqui, rapaz, Deus vai te mostrar esse negócio aí. Você vai ver, isso vai chegar nas suas mãos. Você vai ver. Quem é que tem uma causa na justiça e você já ganhou essa causa, mas você não botou a mão no dinheiro? Quem é? Vem cá, minha irmã. Deixa Deus trabalhar. Vai cair por terra mentira. Vai cair por terra mentira, em nome de Jesus. Quem é que tem uma casa na frente e está querendo construir outra no fundo e está travado, está difícil? Deus vai destravar esse negócio aí. Vem cá. Deus vai destravar. O Espírito Santo vai destravar. Vai. Em nome do meu Senhor Jesus.
0: E é por isso que nesta quarta-feira, Deus nosso Pai, Ele vai fazer coisas na sua empresa, coisas dos seus negócios, da sua família, quem envolve aí com dinheiro, compra, venda, comércio, compra e venda, dólar, enfim, quem vive do comércio, é hora de abrir os olhos, de abrir o entendimento e crer nessas promessas maravilhosas nesta quarta-feira. Quarta-feira de manhã, à tarde e à noite, 9 da manhã, 3 da tarde, 7 da noite, nós vamos botar o joelho no chão e nós vamos buscar ao Deus Pai, Filho e Espírito Santo, e Ele vai fazer para o seu povo alguma coisa aqui na Avenida Marechal Floriano Peixoto, 6711, aqui no Auer, aqui bem pertinho do terminal Auer, aqui na Praça da Passarela.

0: Valeu, meu pai.
1: Você que já recebeu um milagre na igreja, Deus é santo. Venha compartilhar o seu testemunho. Não guarde essa bênção apenas para você. Existem pessoas dentro da igreja que recebem uma bênção, alcançam um milagre, veem a mão de Deus agir, mas ficam em silêncio. E isso é sério. Quando alguém recebe algo de Deus e não testemunha, não está apenas deixando de contar uma vitória, está interrompendo um propósito espiritual. O testemunho não é opcional. Ele é parte do milagre. Existem pessoas dentro da igreja que recebem uma bênção, alcançam um milagre, veem a mão de Deus agir, mas ficam em silêncio. E isso é sério. Quando alguém recebe algo de Deus e não testemunha, não está apenas deixando de contar uma vitória, está interrompendo um propósito espiritual. O testemunho não é opcional. Ele é parte do milagre. Agora entenda isso com clareza. O testemunho protege a bênção. O silêncio pode enfraquecer aquilo que você recebeu. Quantas pessoas estão esperando ouvir o que Deus fez na sua vida para não desistirem? Quantos estão precisando de uma prova viva de que o milagre é real? E você tem essa prova, mas está guardando. Deus não te abençoou para você esconder. Ele te levantou para você falar, testemunhar, declarar. Se você recebeu cura, testemunhe. Porta aberta, testemunhe. Libertação, testemunhe. Provisão, testemunhe. Ir na frente do púlpito. Testemunhar não é vergonha, é honra. Vergonha é Deus fazer e a pessoa fingir que não aconteceu. A partir de hoje, mude sua postura. Se Deus fez, conte. Se Deus operou, declare. Se Deus te abençoou, glorifique diante de todos, porque quem testemunha fortalece a própria fé, ativa novas bênçãos e se torna instrumento para milagres na vida de outros. Não retenha o que Deus fez. Transforme sua vitória em testemunho.

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A prosperidade que vem de Deus não começa no bolso, começa no coração. Muitas pessoas pensam que prosperidade é apenas dinheiro, bens ou portas abertas na vida financeira. Mas a verdadeira prosperidade nasce quando alinhamos nossa vida com a vontade de Deus. Quando colocamos o Senhor em primeiro lugar, tudo começa a entrar no seu devido lugar. A Bíblia nos ensina em Malaquias 3:10 que quando somos fiéis, Deus abre as janelas do céu e derrama bênçãos sem medida. Isso significa que existe um princípio espiritual. A obediência libera o sobrenatural. Prosperidade é ter paz mesmo em meio à luta, ter saúde para trabalhar e viver, ter sabedoria para administrar, ter portas abertas que homem nenhum pode fechar, ter a família debaixo da proteção de Deus. 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É o dia de apresentar diante do altar seus projetos, sua vida financeira, seu trabalho, sua empresa, seus sonhos, suas dívidas, seus planos para 2026. Deus não quer apenas que você sobreviva. Ele quer que você prospere. Mas existe uma chave: confiança e fidelidade. Quando você honra a Deus, Ele honra você. Quando você planta no reino, você colhe no tempo certo. Talvez você esteja enfrentando portas fechadas, desemprego, dívidas acumuladas, desânimo, falta de direção. Mas esta quarta-feira pode marcar o início de uma virada. Deus é especialista em transformar escassez em abundância. Ele fez isso com a viúva do azeite. Ele fez isso com José no Egito. Ele fez isso com Abraão e pode fazer com você. 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Temos aprendido que prosperidade não é sorte, é princípio espiritual. Quando colocamos Deus no centro, Ele estabelece nossos passos. 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Talvez o que está faltando não é dinheiro, é direção. Talvez o que está travando sua vida não é falta de capacidade, é falta de alinhamento espiritual. A prosperidade começa quando decidimos obedecer. 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Deus continua honrando quem é fiel. A pergunta é: você está pronto para viver essa prosperidade? 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

Eu quero falar com os irmãos, eu quero falar com as irmãs, eu quero falar com o senhor, a senhora, você ouvinte, internauta da programação Vencendo pela Fé. Eu quero despertar a sua fé para esta quarta-feira. Nesta quarta-feira, você precisa agir. Se você agir, haverá uma reação do céu em seu favor. Se você agir a fé, haverá uma reação da parte de Deus em favor da sua vida, em favor da sua casa, da sua família, dos seus propósitos, projetos, planos, sonhos, enfim. Jesus fala em Mateus, no capítulo 7, no versículo 7 e versículo 8. Para cada ação, há uma reação. O que pede, recebe. O que busca, encontra. E o que bate, se abre. Nós observamos por esta palavra que nós lemos, que Jesus não quer ver nós acomodados, conformados, de braços cruzados. Infelizmente, quantas pessoas que estão acomodadas, esperando Deus fazer algo em seu favor, sendo que essas pessoas nada está fazendo. Tem pessoas esperando colher o que elas não estão plantando. Tem pessoas esperando ceifar o que elas não estão semeando. E Jesus fala aqui, ó, só vai receber quem pedir. Vai encontrar quem buscar. A porta vai abrir para quem bater. Agora, se a pessoa ficar aí colocando barreiras na frente, colocando dificuldades, olhando para o problema, em vez da pessoa agir a fé, fica dando desculpas. Ah, porque é longe. Ah, porque vou ter que gastar passagem, tem que gastar gasolina. Ah, por essa razão, por aquela e por essa e por aquela. Meu amado irmão, minha amada irmã, isso não vai trazer para você resultados. Pelo contrário, agindo assim, a situação só tende a piorar. Agindo dessa maneira, as coisas vão continuar do jeito que estão e só piorando. Porque Deus não opera no comodismo, no conformismo, no desânimo. Não. Deus não opera na falta de fé, na dúvida, na murmuração. Deus não opera quando Deus vê alguém prostrado, conformado, desanimado, com aquele espírito de negatividade. Deus não vai operar na vida de alguém que está assim, reclamando, só reclama, procurando encontrar em alguém a culpa, procurando um culpado para a sua vida, para a situação, para aquilo que está acontecendo. Não é assim que Deus vai operar na vida da pessoa, mas Deus vai operar na vida daquele que faz o que Jesus Cristo ensina aqui, aquele que pede, aquele que ora, aquele que busca, aquele que bate, aquele que age, aquele que se posiciona, aquele que fala assim: não, eu vou orar, eu vou ir para a igreja, eu vou fazer essa campanha,
Eu vou dar lugar para Deus. Eu vou usar minha fé. Eu vou jejuar. Eu vou plantar na obra de Deus. Eu vou desafiar esse problema, essa dívida, essa doença, esta situação, pela fé. Jesus vai me dar vitória. É assim que Deus, ele trabalha. 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

0: lá, precisa de Deus fazer uma obra, porque aquela pessoa está enrolada lá com documentação de carro. Bora, meu irmão. Cadê outra pessoa? 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Vai fazer mesmo. 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
1: Alguém precisa dizer assim, peraí. 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

0: e os demônios que estão agindo na vida dela vai ter que bater em retirada, porque o meu Jesus vai entrar na peleja e na batalha, o meu Jesus vai dar vitória.
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0: Aproxima aqui, minha amada irmã, o nome da senhora e a bênção.
4: Meu nome é Isabel. Irmãos, vou contar uma bênção porque Deus fez. Sempre fazendo a campanha aqui, que eu nunca perco, né? Sempre faço direto a campanha. E eu estava, há mais de um mês, eu estava orando ao Senhor que eu precisava de uma quantia X, né? E orando, falei, Senhor, desse propósito, eu gostaria de ter em mãos nessa quantia X. Eu estava pedindo um valor, mas na segunda-feira Deus surpreendeu 4 vezes mais do que eu estava pedindo. E outra coisa também, o meu rádio, já fazia mais de um ano que eu tinha estragado o rádio com CD, eu só estava ouvindo o programa pelo celular, né? Mas eu sempre gosto de ter o radinho, porque eu gosto de ter meus CDs, eu gosto muito de louvor. Aí também estava orando, já tinha ido em várias lojas olhando, mas o preço estava bem alto. Eu disse, não, esse mês não dá. E isso foi passando quase um mês, aliás, quase um ano. E quando foi domingo retrasado, eu fui fazer uma visita à tarde, aí uma irmã abençoada me deu um radinho pequeno, a AM/FM. E quando foi quinta-feira passada, eu ganhei outro rádio CD, né? Rádio com CD. Então, louvo a Deus, porque Deus, ele nos surpreendeu.
0: Tudo é bênção.
4: Para mim, tudo é bênção.
0: Minha irmã está na campanha para quarta-feira, igreja. Ela está na campanha da providência, né, minha irmã? Então, eu vou precisar de um valor. Que não pediu a Deus esse valor e Deus mandou 4 vezes mais, tá vendo?
5: Glória.
0: Diga glória a Jesus. Oh. E também Deus abençoe ela no rádio que ela precisava. Oh. É providência divina.
5: Glória.
0: É a campanha Deus Proverá. O nome da senhora?
6: Neide. Irmão, a bênção que eu tenho para contar é que eu fazia 7 meses que eu estava com a causa na justiça para uma aposentadoria, né? Daí eu peguei e falei assim com o Senhor, Senhor, eu vou fazer essa campanha, Deus Proverá, eu vou começar essa campanha. Até o último dia dessa campanha eu quero receber a minha bênção. E no 5º dia da campanha, irmão, eu recebi a minha bênção. Saiu a minha aposentadoria com 7 meses que eu dei entrada, saiu. É a bênção que eu tenho para contar em nome do Senhor Jesus.
0: Diga glória a Deus, igreja. Minha irmã, então a senhora fez um voto com Deus de fazer a campanha aqui, a campanha Deus Proverá. E ela fez o voto com o propósito da aposentadoria. Já fazia 7 meses que ela estava aí lutando, tinha dado entrada.

0: entrada e não saía, né, minha irmã? Não saía, mas ela começou a campanha e no quinto dia da campanha a bênção já chegou.
1: Já chegou, já estou aposentada. Agora no dia 25 é só ir receber.
0: Deus proveu.
1: Deus proveu, em nome do Senhor Jesus.
0: Vale a pena vir para cá fazer as campanhas da quarta-feira.
1: Vale a pena, irmão. Vale a pena. Muito. A gente fazer um sacrifício, às vezes com chuva, com frio, mas vale a pena.
0: Deus honra.
1: Deus honra a fé da gente.
0: Glória a Deus. Amém. Palmas para Jesus. Mais forte as palmas para Jesus Cristo, igreja. Glória a Jesus. O nome da senhora?
2: Meu nome é Cleusa. E a bênção que eu vou contar é para a igreja ter mais fé, aumentar a fé da igreja, a igreja do Senhor. Em 2016, fazia 4 anos que eu tinha posto na mão do advogado um dinheiro para receber. E daí, essa campanha que a gente está fazendo agora, na igreja, no Carmo. Aí eu comecei a fazer lá essa campanha. A irmã falou, se alguém tivesse papel, tivesse na mão do advogado que trazia, daí eu trouxe a pasta e dei para ele orar. Aí, antes de terminar a campanha, eu consegui receber esse dinheiro. Eu morava em 2 pecinhas, assim, eu, meu esposo e meu cunhado. 2 pecinhas, assim, bem, sabe? Só a misericórdia do Senhor. Eu tinha até vergonha de levar as pessoas em casa, na minha casa, assim, porque se não tinha nem como você receber as pessoas. Dava vergonha, eu trabalhava fora ainda nessa época. E daí eu consegui receber, irmãos, e eu consegui fazer um sobrado, fazer minha casa, através daquele dinheiro que eu recebi.
3: Deus proveu.
2: Através dessa mesma campanha de 2016 que eu fiz.
0: A igreja estava lá no Carmo ainda, né? Quem lembra da igreja do Carmo? Quando estávamos lá no Carmo, ela fez a campanha com o mesmo tema, Deus proverá. E Deus proveu o dinheiro para a senhora.
2: Deus proveu o dinheiro que eu consegui, a minha casa própria.
0: Esse dinheiro era algo que estava parado, que a senhora não conseguia receber.
2: Consegui receber, estava na mão do advogado. E que nem fala que a palavra está escrito, né? O Senhor prepara uma mesa para nós. O Senhor preparou, irmãos, que os vizinhos que moram na casa das caixas, eles nem amizade comigo tinham. Uma vez uma vendedora foi vender lá, aí a vizinha falou, a irmã mora ali. Ela virou as costas para mim, porque viu o estado que eu morava. E daí, como Deus preparou uma mesa para mim, uma vez ela chegou na frente e falou, isso aí é seu. Eu falei, é meu. Eu falei, o Senhor preparou para mim.
0: Até então a senhora morava numa casa simples. Alguém olhava assim, não dava nada. Ela era até ignorada, né? Pensa bem. Mas depois que ela tomou posse dessa bênção, que ela recebeu na campanha Deus Proverá, hoje ela tem um sobrado. E hoje as pessoas vê e ficam admiradas.
2: Admirada. Até pergunta, você mora aí? Eu falo, sim, é meu. Mas seu, meu. O Senhor me preparou tudo.
0: Mas pensa assim, como que você conseguiu isso, né? Até um tempo atrás você morava numa casinha simples, né? Humildezinha. E agora você mora no sobrado. Como que isso aconteceu? Deus abriu as portas, Deus proveu. Deus colocou as mãos naquilo que estava parado na vida dela. Aquilo que os advogados conseguiram resolver, Deus resolveu, tomou posse da bênção e está morando na casa nova.
2: É através da campanha, irmãos. Não desista da campanha, porque Deus provê mesmo.
0: Essas campanhas são aprovadas por Deus. Deus abençoe, a senhora é prova disso.
2: Eu sou prova disso. É, sobre minha casa, né, que eu consegui o sobrado, aposentadoria, foi através tudo de campanha aqui na igreja.
0: Glória a Deus. Amém, irmã Cleusa. Que Deus continue honrando a fé da senhora. Cadê as palmas bem fortes? Cadê as palmas com glória a Jesus?

0: O Senhor te abrirá o seu bom tesouro, o céu, para dar chuva à tua terra no seu tempo e para abençoar toda a obra das tuas mãos. Deuteronômio 28, 12.
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0: 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Provérbios 10, 22.
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3: O nome da irmã?
4: É Michele, paz do Senhor, irmãos. É, a primeira bênção é que Deus usou o pastor Darcy Messias falando que Deus estava abrindo uma porta de emprego para alguém da família. Eu levantei a mão e ele me perguntou quem era, eu falei que era minha sobrinha. Ele falou, então pode falar para ela que Deus vai abrir a porta e que ela vai ficar muito feliz. E para a honra e glória do Senhor, ela passou num processo seletivo, ela faz faculdade de Direito, ela ingressou como estagiária na CNH e para a honra e glória do Senhor, ela estava falando comigo no WhatsApp e você notava a alegria dela, exatamente conforme o servo do Senhor falou. Então essa é a primeira bênção. A outra bênção é que eu tinha contratado um serviço e eu não usei, só que tinha uma previsão legal que eu poderia estar sendo ressarcida. E eles não queriam me devolver, era algo em torno de uns mil e pouquinho. Mas bati o pé e, graças a Deus, eles reembolsaram, eu não perdi nada. E mais uma bênção é que eu estava com dois contratos na caixa, tudo travado. E Deus até usou o pastor Darcy falando que tinha um espírito ali atrapalhando. Revelou eu e a irmã Sofia que Deus estava abrindo a porta e que uma das duas ia contar a primeira bênção. Não sei se ela já contou, mas para a honra e glória do Senhor, Deus destravou, assinei os dois contratos e já foi liberado. Então isso é para a honra e glória de Deus.
5: Amém.
4: Amém.
6: Glória a Deus, tá vendo?
2: Negócios dá certo.
7: Meu irmão, seu nome?
8: José Mineiro.
7: Irmão José Mineiro, qual foi a bênção que o irmão recebeu aqui na Igreja Deus é Santo?
8: A bênção que eu recebi é a bênção da prosperidade. Essa semana passada eu fechei 3 negócios, glória a Deus, aleluia. O Senhor abençoou. Eu vendi, consegui trocar um carro por um terreno e comprei uma caminhonete, comprei uma reta escavadeira.
7: Glória a Deus, ou seja, Deus tem abençoado a vida financeira do irmão. Mas o irmão está na campanha da quarta-feira.
8: Ele começou a fazer a campanha das quarta-feira. O Senhor põe as mãos e está abençoando poderosamente mesmo.
7: Deus colocou as mãos, abriu as portas, está prosperando.
8: Verdade, está prosperando. Fiz 2 quarta-feira, Deus já abençoou tremendamente.
2: Causas que estão paradas.
6: O nome da senhora?
9: Meu nome é Dinorá. Eu vou contar uma benção. Eu morava em Santa Quitéria, aqui em Curitiba, 8 anos atrás, né? Daí eu troquei uma casa minha lá por outro aqui em São José. Só que aqui eu peguei o terreno bem grande e as casas eram tudo casa preta, assim, casa ruim, casa tudo abandonada, né? E eu falei com o senhor, falei, senhor, o que, que eu vou fazer agora? Agora eu não tenho dinheiro para mim reformar essas casas, mas eu comecei a fazer as campanhas aqui na Deus é Santo, trazer, pegando meus votos, cumprindo com meus votos, e levando tudo certinho, e pedindo a milagre de Deus e orando as madrugadas também de joelho, né? Não é só pedir, nós temos que orar também de joelhar, ler a palavra do Senhor e clamar a Deus, pedir para o Senhor, né? E eu tinha uma causa da justiça que fazia, era trabalhista, eu trabalhei no hospital 33 anos e eles me pagaram tudo pela metade. Daí eu peguei um advogado e coloquei para me receber só que era meu, não que era dos outros, né? E aquela causa não saía e não saía, aquela causa de maneira nenhuma. Daí tanto fazer oração e fazer meus votos, minhas campanhas na Deus é Santo e na minha igreja também. Só que na minha igreja não recebia prosperidade, eu recebia aqui a minha bênção.
3: O senhor foi revelado aqui?
9: Fui revelado aqui que o Senhor ia me dar o dinheiro, que ia dar condições de eu fazer tudo o que precisava, né? Todos meus sonhos seriam realizados. Aquela causa da justiça minha saiu 100 mil reais da minha causa.
3: 100 mil reais?
9: 100 mil, tirei meu dízimo na igreja e o resto eu reformei todas as minhas casas. São três casas que eu tenho. O terreno tem três casas de alvenaria, muito boa, minhas casas.
3: Valeu a pena a senhora fazer campanha, vale a pena fazer campanha aqui na Deus é Santo. E esse povo que está em casa escutando, manda um alô para esse povo agora.
9: Ah, eu peço para todas as pessoas que estão me ouvindo, que veio fazer campanha na Deus é Santo, tanto faz na prosperidade, como na vida sentimental, como na vida financeira, em todas as áreas da saúde, vale a pena fazer. A Deus é Santo, aqui tem santidade, aqui tem a promessa, que promessa Jesus cumpre em tudo. É só fazer certas campanhas, crer no Senhor, que o pastor da SMC ele ora com muita fé, e nós também temos que ter fé e crê no Senhor que tudo dá certo.
3: Você mora onde?
9: Eu moro em São José dos Pinhais.
3: Vale a pena sair lá de São José e vir aqui na igreja de José Santo?
9: Vale a pena, eu cuido dos meus netos, minha nora trabalhar, mas eu dou um jeito na quarta-feira, eu deixo as crianças com meu esposo e eu venho. Vale muito a pena, eu não vou deixar de vir nessa igreja nunca. Enquanto eu conseguir vir com minhas pernas aqui, eu vou vir.
3: Agora eu fico pensando, tem tanta gente que mora bem pertinho da igreja, fica dando desculpa, porque eu moro longe, né? E ela mora lá em São José dos Pinhais e vem fazer a campanha. Tá vendo? Que o que move a pessoa para ir para a igreja não é a distância, é a fé, meus irmãos. Obrigado, irmã Denorá.
9: Amém, Jesus.
3: Palma para Cristo, meus irmãos.
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1: Livro de Gênesis 2. Livro de Gênesis, capítulo 2. Preste bem atenção para que essa palavra ela possa surtir efeito na sua fé, porque a fé ela vem de ouvir. Diz assim o versículo 7. Versículo 7, como diz vocês, Gênesis 2, 7. E formou o Senhor Deus o homem do pó da terra e soprou em seus narizes. Espera aí. Formou o Senhor Deus o homem do pó da terra e soprou em seus... Quantos narizes o homem tem? Quantos narizes o homem tem? Então aqui não é um homem só. Narizes. Olha bem, presta atenção na palavra. A palavra ela é científica. E formou o Senhor Deus o homem do pó da terra, soprou em seus narizes o fogo de vida, o fogo da vida. E o homem foi feito alma. E plantou o Senhor Deus no jardim, como é que é? Plantou o Senhor Deus o jardim no Éden, da banda do Oriente, e pôs ali o homem que tinha formado, e o Senhor Deus fez brotar da terra toda árvore agradável à vista, boa para comida, e a árvore da vida no meio do jardim, e a árvore, como é que é? E a árvore do, como é que é? Da ciência. E saía um rio do Éden, e saía, como é que é? E saía um rio do Éden para regar o jardim, e dali se dividia e se tornava em quatro braços. E o nome do primeiro era Pison, e este é o que rodeia toda a terra de Avilá, onde há todo mundo, onde há. E o ouro dessa terra é bom, ali há o obdélio e a pedra sardônica. E o nome do segundo rio é o quê? Mas cadê o povo? É o quê, irmão? Este é o que rodeia toda a terra de Cush. É isso mesmo? E o nome do terceiro rio é? Me chama? Alda me deu. O nome do terceiro é? Idekel. Uá! Está errado, não é na Bíblia de vocês. E o nome do terceiro rio é? Idekel. Ala, meu Senhor. Agora eu descobri o nome de Idekel aqui. Este é o que vai. Me fala aí. Da Síria. E o quarto rio é? Eufrates. E é só até aí, tá bom? Pode sentar. Senta, deixa a Bíblia aberta e dê palma e dê glória e dê aleluia para o nosso Deus poderoso. Eu olhando aqui, comecei a ler isso aqui e comecei a ver, observar quem é o homem. O que Deus, olha para cá, o que Deus preparou para o homem. Que Deus, aonde Deus botou o homem? Em cima do ouro. Deus botou o homem em cima do ouro. Do ouro, da riqueza. Deus não botou nós para ser miserável. É nós que fazemos ser miserável. Deus botou o homem em cima do ouro. Que como fez? Jogou tudo fora. Deus botou aqui, ó, o homem em cima do ouro. O homem tinha de tudo. Se você olhar antes e depois, O homem não precisava fazer nada, só comer do bom e do melhor. Deus criou tudo, tudo, tudo, tudo de bom, presenteou o homem e falou: coma, rapaz, aproveita, fica à vontade, come aí, come, tem tudo aí. O que o homem fez? Largou de comer o que era bom para comer o que era ruim. Aqui na frente fala que Deus criou a árvore da ciência do bem e do mal. O que, que o homem larga é o bom, a riqueza, a prosperidade. Olha, meu Deus, para que mexer com aquilo que não convém? Para que comer daquilo que não devia comer? Aproveitar-se a riqueza que Deus entregou nas mãos dele. O ouro, meu Deus do céu, você imagina? Lá tinha tudo, ele não precisava fazer nada, só comer e dormir. Mas aí é o seguinte, tudo que é muito fácil também, a gente tem que ter muito cuidado, viu? Tudo que é muito fácil, tudo que a gente ganha, a gente não sabe aproveitar e valorizar aquilo que Deus põe em nossas mãos, aquilo que o Pai dá. Às vezes o pai vai lá, a mãe financia o carro, põe na mão do filho, daqui a pouco deu carro. O carro arrebentou, estourou, deu perca total. Quem está pagando é a mãe, quem está pagando é o pai. Ele nunca fez nada, nunca trabalhou, nunca ralou. Faz a mãe, faz o pai ir lá no banco fazer empréstimo, colocar na mão dele, faz a velha aposentada pegar empréstimo, colocar na mão dele. Daqui a pouco ele estoura o dinheiro e não faz nada, acaba com tudo. Ó, a coisa é boa, a coisa é saudável, a coisa é durável, quando você aprende a valorizar. Se você não valoriza, aquilo acaba logo, aquilo, ó, vai embora. Pode ser um saco de dinheiro, pode botar na mão sua, na minha mão, um saco de dinheiro. Se eu não souber valorizar aquele saco de dinheiro, aquela mala de dinheiro, pode ter 1 milhão na nossa conta. Se nós não souber valorizar, você pode ter certeza que aquilo vai acabar logo. Aquilo não vai durar, porque a gente não tem ciúme daquilo. Aquilo não custou trabalho, não custou dificuldade, levantar cedo, ir para o trabalho, com chuva, com frio, com dificuldade, não, a coisa vem na nossa mão, do jeito que ela vem com facilidade, ela vai embora com facilidade. Grave isso aqui hoje, aprenda a valorizar o real que você tem, aprenda a valorizar 2 reais, é como se fosse 1.000, aí você vai ver que as coisas virão e elas ficarão na sua mão, porque você vai valorizar 1 real como se fosse 1.000 reais. Ah, 1 real não vale nada, 2 não vale nada, daqui a pouco 5 não vale nada, 10 não vale nada, 100 não vale nada, 1.000 não vale nada, daqui a pouco 1 milhão não vale nada. Deus dá, mas ele pergunta assim: ei, o que você fizesse com a sobra dos pães? Não foram 12 cestos que sobraram? Cadê a sobra dos pães? Hein? O que vocês fizeram com a sobra dos pães? Jesus está observando as mínimas coisas, as coisas mínimas que a gente acha que ele não olha, ele olha. A gente pensa que ele não está vendo, ele está vendo. Ó, um centavozinho. Ele falou assim: essa viúva deu mais do que todo mundo, essa mulher deu mais do que todo mundo. Às vezes a gente olha só para as coisas grandes, e ele que faz as coisas grandes, fala assim: ó, seja fiel no pouco, que sobre o muito eu te colocarei. Seja zeloso, seja zelosa. Ah, isso não vale nada, isso acaba logo. Ah, é? Ei, essa viúva deu mais do que todo mundo. Não, senhor, como
2: porque ela deu mais do que todo mundo.
1: Ela só deu a moeda. Pois é, mas ela deu a moeda que ela tinha. Só tinha essa moeda. Os outros deram sobras. Os outros deram o que estava sobrando. Ó, não dê oferta que está sobrando, não. Não dê dízimo porque está sobrando, não. Não dê oferta porque está sobrando, não. Dê de fidelidade. Dê da fidelidade. Dê da fidelidade. Deus olhou quando Caim e Abel foi dar oferta. Olha esse negócio aí. Caim pegou da sobra das frutas velhas, podre, e levou para Deus. Dá uma olhadinha para você ver. A Bíblia diz que Abel pegou. O que Abel fez? Vê se alguém sabe. O que Abel deu? Hã? Não, mas até agora ninguém. Como é que é, irmã? Tá, mas mais do que melhor, o que ele deu? Hã? Ele deu da gordura. Não foi só a ovelha, ele deu da gordura. Ele deu o melhor das ovelhas. Ele deu a gordura das ovelhas. Dá uma olhadinha lá para você ver. E a Bíblia diz que Deus atentou para o sacrifício de Abel, porque era oferta de sacrifício. O que é oferta de sacrifício? Aquilo que gera vida. Aquilo que morreu, que teve que matar a ovelha, e dá, além de dar as ovelhas, deu a gordura das ovelhas. Deus olha quando você está de joelho, você está orando, você está jejuando. Deus olha quando você não pode ir para a igreja e vai. Deus olha quando você está com sono, que você não pode levantar, você está ali, tem que levantar cedinho para ir trabalhar. Deus olha o que você não pode fazer, você está fazendo. Você não podia estar aqui hoje, você está. Você não podia jejuar, está jejuando. Você não podia dar oferta, está dando oferta. Você não podia dar dízimo, está dando dízimo. É assim que Deus olha. Deus olha o mínimo para depois ele fazer o máximo. Deus olha o pouco, irmão, o fiel, para colocar você no muito. Deus, ele prova nós. Olha, Abel, está aqui, ó. É essa, Abel não, Adão. É essa, você não mexe. Come tudo, menos essa aqui. Ele foi lá e comeu, tocou aonde não era para tocar. Você está vendo? Ele não tinha comido nada, nada, nada. Não tinha comido nada. Para que ir lá comer aquilo que não podia comer? Deus fala assim: ó, Maria, Joaquim, você não mexa no dízimo. O dízimo não é de pastores. Ah, é do ladrão. Não, o dízimo, se ele está roubando, isso é problema do ladrão. Quem entendeu, levante a mão. Deus vai prestar conta com ele, e ele vai prestar conta com Deus. Aí eu vou levar a oferta lá na igreja, falando, aquele pastor é um ladrão. Se ele é um ladrão, por que você não leva num lugar onde você sabe que há honestidade com o seu dinheiro que você entregou lá? Aí não vou dar, porque tudo quanto é pastor é ladrão. Tem essa imagem na cabeça do povo. Se o camarada anda de bicicleta, é um miserável. Como é que prega a prosperidade? Prega a riqueza, prega a prosperidade e anda em cima da magrela. Olha a situação desse homem. Não tem um paletó, não tem uma gravata, não tem um sapato. Ah, esse é um miserável pregando prosperidade e não tem nada. Um dia que ele está bem vestido, um dia que ele está bem calçado, um dia que ele que larga da magrela e entra num carro, olha, ó, é ladrão. É o meu dízimo aí, ó, tá vendo? É o dízimo da igreja, ó. Você está vendo? Está roubando a igreja. Pastor que é fiel, não tem que ficar com medo de quem fala bem ou que fala mal. Se ele tem a consciência dele tranquila, pregue. Deixa Deus abençoar a igreja. Deixa Deus fazer milagre. Deixa Deus fazer cura, libertação e prosperidade. Glória a Jesus. Outra coisa que eu quero falar aqui por causa do tempo. Mudando de assunto. Agora, trazendo isso aqui para nós. Escuta aqui. Você só vai ter o que você tem fé. Que você vai ter. Se na tua cabeça nunca você pensou que vai ter isso, você não vai ter nada. Só vai chegar naquele ponto ali, ó. Chegar ali, ó. Ó. Porque na sua cabeça você não se programou no seu intelectual, no seu espiritual, você nunca programou, diz assim, um dia, uma hora dessa aí, vocês vão ver eu, assim, assim, assim, não, é difícil, pronto, acabou, na cabeça dele, é difícil, ele não vai ter mais do que aquilo, ele vai pagar aluguel a vida toda. Não, como é que eu vou comprar uma casa? Como é que eu vou comprar uma casa? Não tem jeito, é difícil, não é assim mesmo, é com dificuldade, não é devagar mesmo, é devagar e sempre, não, mas é difícil, mas é difícil, na cabeça dele, só passa dificuldade, dificuldade, então ele é o homem da dificuldade, ela é a mulher da dificuldade, porque ela se programou para viver uma vida de dificuldade, ele nunca se vê, ele, a mulher, os filhos, numa churrascaria, nunca, não sobra, como é que eu vou comer churrasco? Quer dizer, ele já abriu a boca e falou, e já declarou que ele não tem condição de comer churrasco. Não sobra, meu irmão, como é que eu vou ter uma casa, uma crise brava dessa? Ele está confiante nele. Ele olha para as suas condições financeiras, ele nunca olha para cima. Deus, tu és o dono do ouro e da prata. Eu vou sair desta situação de cauda, e o Senhor vai me colocar por cabeça, porque tu és o dono do tudo, eu sirvo o Senhor, o Senhor é o meu Deus, aleluia. No ano 15, 16, eu estava dirigindo o carro, vim para a igreja, lá no terminal do Carmo, e eu falei assim, Deus, já estou velho, se eu morrer hoje, eu não tenho uma casa para deixar para a viúva, Senhor, eu liberei, falei, Senhor, dá-me uma casa para mim, a partir de hoje eu quero uma casa, mas eu falei assim, mas eu falei o que nunca tinha falado, de um jeito que eu nunca tinha falado, sabe quando se abre o coração assim, e você já vê aquilo acontecer, você já vê aquilo acontecer do nada, eu falei, eu vou ter minha casa, falei, Deus, me dá uma casa, ali eu começando a orar, falei assim, eu vou ter a minha casa, falei assim para Deus, eu vou ter a minha casa, irmão, isso não foi questão de um ano não, isso não foi questão de 6 meses não, isso foi questão de 30 dias, do nada, da onde eu não esperava, eu comprei a casa, não foi nem comprei, Deus me deu a casa, e a casa que eu moro é uma casa boa, é um sobrado, bom, não é porque é meu não, mas é bom, me andei com o meu dinheiro, você não tinha, e não foi comprado com dinheiro de igreja não, não foi comprado com dízimo de vocês não, daqui a pouco surgiu assim, ó, um negócio assim, daqui a pouco, alguém ligou para mim e falou, pastor, cadê a casa? Cadê a casa? Cadê a casa? Cadê a casa? Numa situação que eu estava, só Deus é que sabe. Aleluia. Por quê? Porque eu estava morando de aluguel nesse sobrado, e alguém queria o sobrado de volta para vender. Queria o sobrado de volta, me falou, pastor, desocupa o sobrado, que eu já tenho um comprador. Meu Deus do céu, Jesus, tem misericórdia, meu Deus, agora. E de repente surge assim, ó, do nada, ou do tudo, a coisa movimenta assim, pega um movimento assim. Quando eu vi, eu tinha que dar 110 mil de entrada para comprar o sobrado, e eu não tinha nem um tostão. E de repente alguém falou, pode comprar o sobrado que eu te dou o dinheiro. Eu te dou, não é emprestado, eu te dou o dinheiro. Por quê? Porque eu liberei a minha cabeça, a minha mente, a minha alma, o meu interior, liberou isso. Se você não liberar hoje, nessa noite, você pode escutar pregação a vida toda, você pode receber oração a vida toda, você pode ser revelado a vida toda, porque o negócio não é você ser revelado, o negócio é você receber a revelação e dizer, a partir de hoje, eu tomo posse da benção, a partir de hoje, essa benção é minha, é hoje, é agora, e
2: só sentado aí, amém, glória a Deus, aleluia, amém, escutando, amém, e amanhã está aqui, amém, depois de amanhã, amém, o ano que vem, amém, e a situação não mudou. O segredo está aqui, ó, não é aqui não, aqui tem dúvida, olha para cá, aqui mora a dúvida, aqui mora a dúvida, aqui mora a incerteza, aqui mora tudo que não presta. Livro de Jeremias 19, 17, 9. Dá uma olhadinha rapidinho aí. Corre, corre, pega a Bíblia aí. Jeremias 17, 9. Ah, meu coração, que conversa de coração. Sai tudo quanto é ação duvidosa do coração. Coração não presta. Não vai pelo coração. Não vai pelo coração. Não vai pelo coração. O que, que diz aí na Bíblia de vocês? Bem alto, me escutar. Mais alto. Enganoso é o coração, mais do que todas as coisas. Quem me quer? Como é que é? E aí? Eu, Senhor, esquadrio. E aí? E provo. Como é que é? Você está vendo? Enganoso é o coração, mais do que todas as coisas, e perverso. Aí você fica esperando o coração. Meu coração não sentiu nada, meu coração não falou nada. Meu irmão, larga de fraqueza, larga de pobreza, de miséria, esperando que o coração seu vai te dar alguma coisa, que ele não vai dar para você não. Se você estiver esperando alguma coisa do coração, você está enganado. Não espere nada do coração. Espera e lute. E aliás, nem espere tanto. E lute pelo Deus lá de cima, para te dar as coisas, para te colocar entre os grandes, te colocar no meio dos grandes. É lá em cima, é a sua cabeça. Eu te pego de cauda e põe por coração. Não é assim? É coração ou cabeça? Cabeça. Ah, eu não posso, eu não estou sentindo. Meu coração diz que ainda esse ano não, só o ano que vem. Mas por que hoje não? Por que hoje não, agora? Por que não hoje, amanhã? Mas tem uma porta aberta para você, você liberou. Por que não amanhã? É uma notícia aí, um telefonema. Alguém bater na sua porta, alguém te ligar, o banco te ligar, ou alguém chegar lá na sua porta e dizer: olha, eu vim aqui porque eu quero te vender essa casa para você. Mas que casa? Essa aqui. Mas eu não tenho dinheiro, mas eu quero te vender. Aleluia. Eu quero te vender essa casa, eu quero te vender esse carro, eu quero passar para o seu nome isso. Ué, isso aí é coisa para quem tem fé em Deus. Isso é para quem crê em Deus. Deus pega do ímpio e dá para o justo, diz a Bíblia. Deus pega do duvidoso. Deus pega de quem não valoriza. Deus pega de quem não valoriza e dá para quem valoriza. Deus pegou de Esaú, que não valorizava a sua herança, a sua primogenitura, e diz: olha, essa fortuna, essa riqueza, eu te dou pelo prato de comida. Presta atenção nesse negócio aqui. Eu te dou essa fortuna por um prato de comida. Irmão, Deus é o Deus que olha para você e vê o que você está querendo, o que você está pensando, que você está com a cabeça assim: meu Deus, me coloca entre os grandes, me dá capacidade. Mas você tem que orar mesmo. Não ficar escutando a oração dos outros. Você tem que orar a sua oração. Tem que nascer dentro de você isso. Não tem que ser fora, não tem que ser do pastor, no fulano, não. Tem que nascer dentro de você. Nascer dentro de você a vontade, o desejo e a fé. E você fala assim: vai dar certo. Eu vejo que já deu certo. Aquela certeza, aquela confiança viva. Você profetizar para você mesmo. Quando vier a dúvida, você fala: o sangue de Jesus te repreenda. Quando vier a incapacidade, você aqui, ó, não aceito, porque o meu Deus já prometeu que vai me dar. Ele é fiel, ele é justo, ele é poderoso, ele é o dono do ouro e da prata, ele é o dono de tudo. Glória a Deus. Essas palmas estão tão fraquinhas, é de gente que não crê. Pega sua Bíblia, abre aí rapidinho, no livro de Jó 41. Jó 41, 11. Jó 41, 11. Jó 41, 11. Já acharam? Quem primeiro me deu? Deus falando aqui, ó. Quem primeiro me deu para que eu haja de retribuir? Quem primeiro me deu? Quem primeiro me deu para que eu possa recompensá-lo? Pois o que está debaixo de todos os céus é meu. Deus falando, o que está debaixo do céu é meu. Quem é que primeiro me deu? Quem é que deu para Deus? Ele falando, quem é que me deu? Quem é que me ensinou? Quem é que me orientou?
3: Aleluia.
2: Quem é que orientou Deus? Quem é que ensinou Deus fazer tudo bem feito como ele fez? Quem é que ensinou para Deus? É isso que me põe para cima. É isso que me põe para cima. Se eu sirvo Ele, se eu sirvo Ele, se Ele é o meu Deus, se Ele é o dono do tudo, se eu tenho compromisso com Ele, como é que Ele não tem comigo? Peraí, se eu tenho compromisso com Ele, por que eu vou ficar pensando que eu não posso? Hein? Eu não posso, é difícil. Eu estou confiante em quem? Eu estou esperando o homem? Eu não estou confiando em ninguém, eu não estou pedindo para ninguém, eu estou pedindo para Ele, que é o dono do tudo, e Ele quer me dar, Ele vai me dar, Ele vai te dar, se você tiver fé.
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0: meus irmãos, ou minhas irmãs, povo de Deus, eu quero dizer mais uma vez aqui dentro da programação Vencendo pela Fé, da Igreja Deus é Santo, que por bondade, por misericórdia de Deus, por compaixão, méritos é do Senhor, a honra, a glória é do Senhor, tudo é do Senhor, ninguém tem nada, ninguém é dono de nada. Mas aqui na Igreja Deus é Santo tem acontecido uns milagres que é fora do limite. Eu sei que milagres sempre foi fora do limite. Eu sei que milagres são coisas inexplicáveis, coisas extraordinárias. Mas aqui na Deus é Santo tem acontecido, meus irmãos, cada milagre, cada notícia, cada testemunho que marca a nossa vida, cada testemunho nessa igreja, Deus deu para nós o dom, Deus deu para nós, não foi vendido não, Deus deu para nós o dom de orar pelo povo e acontecer milagres.
1: Me vê aqui a palavra poupança, poupança. Alguém levou algum prejuízo com poupança? Alguém aí botou dinheiro no banco lá e o dinheiro sumiu, desapareceu, e até hoje não sabe quem pegou, quem não pegou, daquela coisa assim que está com dúvida. Cadê essa pessoa? Deus vai te mostrar, Deus vai desembaraçar esse troço aí. Poupança, dinheiro de poupança. Isso não foi hoje não, já tem tempo. Se já para estar aqui, rapaz, Deus vai te mostrar esse negócio aí. Você vai ver, isso vai chegar nas suas mãos. Você vai ver. Quem é que tem uma causa na justiça e você já ganhou essa causa, mas você não botou a mão no dinheiro? Quem é? Vem cá, minha irmã. Deixa Deus trabalhar. Vai cair por terra mentira. Vai cair por terra mentira, em nome de Jesus. Quem é que tem uma casa na frente e está querendo construir outra no fundo e está travado, está difícil? Deus vai destravar esse negócio aí. Vem cá. Deus vai destravar. O Espírito Santo vai destravar. Vai. Em nome do meu Senhor Jesus.
0: E é por isso que nesta quarta-feira, Deus nosso Pai, Ele vai fazer coisas na sua empresa, coisas dos seus negócios, da sua família, quem envolve aí com dinheiro, compra, venda, comércio, compra e venda, dólar, enfim, quem vive do comércio, é hora de abrir os olhos, de abrir o entendimento e crer nessas promessas maravilhosas nesta quarta-feira. Quarta-feira de manhã, à tarde e à noite, 9 da manhã, 3 da tarde, 7 da noite, nós vamos botar o joelho no chão e nós vamos buscar ao Deus Pai, Filho e Espírito Santo, e Ele vai fazer para o seu povo alguma coisa aqui na Avenida Marechal Floriano Peixoto, 6711, aqui no Auer, aqui bem pertinho do terminal Auer, aqui na Praça da Passarela.

0: que vão cantar o hino da vitória, aqueles que vão adorar e exaltar ao Rei dos Reis, independente da situação que esteja vivendo, sabendo que Ele tem o controle das suas vidas, sabendo que Ele tem preparado um novo lugar para você, sabendo que Ele tem determinado um novo tempo para a tua, para a minha e para as nossas vidas.
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0: glória, glória a Deus. Graças a Deus, estou aqui de volta com vocês, irmãos. Vamos buscar a Deus, meus irmãos. Oremos ao Senhor.
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grande Deus, grande Pai, que estás nos céus, em nome do Senhor Jesus Cristo, meu Deus, me dá palavra, me dá graça para me orar, meu Deus, me dá assunto, argumento, me dá o que eu preciso, meu Deus, para falar com o Senhor, meu Deus, em nome de Jesus Cristo, Senhor, lava minha mente, lava meu coração, lava meu entendimento com teu sangue, meu Deus, em nome do Senhor Jesus, perdoai nossos pecados, perdoai nossas fraquezas, perdoai nossos muitos erros, meu Deus, em nome do Senhor Jesus, em nome do Pai, do Filho e do Espírito Santo, Senhor da glória, ajuda-nos a vencer o inimigo, o maligno, o adversário, meu Deus, ajuda-nos a vencer os demônios, o pecado, a iniquidade, ajuda, Senhor, nós vencer, meu Deus, tenha misericórdia, meu Deus, tenha compaixão de nós, meu Deus, tenha compaixão de cada um de nós, ajuda-nos a vencer as fraquezas, as lutas, os problemas, as tribulações, as dificuldades, em nome do Senhor Jesus. Deus, faz alguma coisa por nós, faz alguma coisa, meu Deus, por mim, pelo povo, pelas irmãs, pelos irmãos que estão orando conosco agora, meu Deus, pelas pessoas que estão hospitalizadas, meu Deus, lembra agora das pessoas que estão hospitalizadas, Senhor. Senhor, lembra agora, toca nos doentes, quantas pessoas jovens que estão entre a vida e a morte, meu Deus, quantas pessoas que estão oprimidas e macumbadas lá nos hospitais, tomando aqueles remédios calmantes, que estão sedadas, meu Deus, em nome do Senhor Jesus, Espírito Santo, meu Deus, o Senhor sabe a maneira, a forma de alcançar aquelas vidas, meu Deus, manda um anjo naquele hospital, levando a cura, levando, meu Deus, a bênção, Senhor, o Senhor sabe como fazer, o Senhor sabe, meu Deus, como fazer a obra, em nome de Jesus, em nome do Senhor Jesus, Deus, quanta gente que estão presas nas cadeias, nas celas, nas penitenciárias, pessoas estão ali, oprimidas, atacadas por revoltas, por ódios, possuídas pelo inimigo, que ali dentro, elas estão cada vez piores, mais cheias de demônios, para sair dali e continuar matando, roubando, assaltando. Deus, são vidas, são almas, que só o Senhor pode salvar, que só o Senhor pode libertar, Senhor da glória, em nome de Jesus, Deus, eu quero te apresentar agora, quanta gente que estão em casa, que estão nos acompanhando, através do rádio, através do aplicativo da igreja, meu Deus, do site da igreja, Senhor da glória, Espírito Santo, ó meu Deus, ó meu Salvador da glória, ó meu Jesus amado, ó meu Jesus Santo, Deus poderoso,
Visita, Senhor. Visita, meu Deus, agora cada pessoa que está perto, que está longe. Ó Deus, do Brasil, fora do Brasil. Visita, Senhor. Visita, meu Deus. Meu Deus, visita agora. Faz uma obra. Meu Deus, faz uma obra. Uma obra santa. Uma obra poderosa. Uma obra ungida. Uma obra consagrada. Meu Deus, meu Salvador, meu Divino, meu querido Deus, Senhor, meu Deus, me ajuda a orar, me dá as palavras, me dá, meu Deus, a unção, a sabedoria, a graça para orar, para falar contigo, ó Deus, falar com o Senhor, ó meu Deus, em nome de Jesus Cristo, Pai, abençoai a obra, Deus é Santo. Abençoai o ministério, Deus é Santo. Senhor, abençoa. Meu Deus, visita cada membro, cada obreiro, cada obreira. Visita cada pastor, cada esposa de pastor, de presbítero, de diácono. Visita, meu Deus, cada esposa dos cooperadores. Meu Deus, dos membros, os filhos, os genros. Meu Deus, visita agora as noras, em nome de Jesus, em nome de Jesus. Senhor da glória, Espírito Santo, meu Deus, meu Pai, oh meu Deus, eu não sei como orar, eu não sei como pedir, e também não sei como agradecer ao meu Deus, Senhor da glória, em nome de Jesus, me dá graça, meu Deus, me dá palavra, meu Deus, me dá unção, me dá entendimento, me dá o que eu preciso, me dá, meu Deus, o que eu necessito, não é o que eu mereço, mas é o que eu preciso, ó Deus e Pai, Senhor da glória, Senhor Jeová, meu Deus, em nome de Jesus, em nome de Jesus, em nome de Jesus, em nome do Senhor Jesus, Pai, meu Deus, em nome do Pai, do Filho e do Espírito Santo, visita agora, visita cada um de nós, a obra de Deus é Santo, também os irmãos de outras igrejas que ora por nós e que ora com nós, Deus, aqueles que fazem campanha de oração, de jejum, aqueles que levantam de madrugada, ó Deus, eu quero te apresentar nas suas mãos, os que fazem campanhas conosco, nas nossas igrejas, Deus é Santo, ó Deus, Pai da Glória, Pai Santo, ó meu Jesus, graças a Deus, louvado, bendito, engrandecido, glorificado, honrado, é o meu Deus, ó meu Deus, aumenta a minha fé, ó meu Deus, acrescenta a minha confiança no Senhor, meu Deus, em nome de Jesus, põe dentro de mim uma força espiritual, uma sabedoria espiritual, uma inteligência vinda de Deus, meu Deus, como sou, Deus, sabedoria para Salomão, ó meu Deus, como o Senhor deu o espírito de guerra, de valentia, de vitória para Davi, meu Deus, Jesus, ó meu Deus, apoderai da minha vida, como o Senhor deu aquela força para Davi, aquela força que não era da carne, que não era do homem, aquela força de matar o leão, matar o urso, ó meu Deus, aquela força que estava sob Sansão, Senhor da glória, Espírito Santo, aquela fé que estava sob Daniel, Sadraque, Mesaque, Abednego, meu Deus, dai-me, Senhor, dai-me dessa confiança, dai-me dessa fé, em nome de Jesus, em nome de Jesus,
em nome de Jesus, meu Deus. Meu Deus, em nome de Jesus, em nome do Senhor Jesus, Espírito Santo, oh meu Deus, me dá palavra, me ajuda, meu Deus, me ajuda. Eu preciso da tua ajuda, do teu socorro. Deus, socorre-me, socorre o teu povo, socorre, Senhor. Oh Deus, socorre, tenha misericórdia, meu Deus, derrama o socorro divino, o livramento, a proteção, a saída. Mostra, meu Deus, mostra, Senhor, meu Deus, mostra, mostra uma saída, mostra, meu Deus, uma luz, mostra uma porta de escape, meu Deus. O Senhor é provedor, o Senhor é provedor do teu povo, o Senhor é que provê para nós, ó meu Deus, aquilo, meu Deus, que não está no nosso alcance. O Senhor é o Deus de Abraão, que proveu o cordeiro lá no meio do mato, lá no morro, lá no monte, ó meu Deus, Senhor da glória, Espírito Santo de Deus, meu Deus, peleja por nós, peleja pela igreja, por esse homem, por essa mulher, que está doente, que está endividados, que estão endividados, que estão com problemas, com dificuldades, que olhando para o lado direito, esquerdo, para frente, para trás, olhando para baixo, não vê uma saída. Ó meu Deus, ó meu Pai, ó meu Senhor Jesus, meu Deus, meu Salvador, meu Divino, meu Santo, meu Poderoso Deus, Pai da Glória, Pai Santo, fala conosco, faz alguma coisa, meu Deus, faz alguma coisa agora. Pelo amor de Deus, pelo amor do teu nome, pelo amor da tua santidade, por amor de ti mesmo, por amor de ti mesmo, meu Pai, Deus, Deus, estende as mãos, faz alguma coisa, tu és socorro, bem presente na hora da angústia, ó Deus, faz alguma coisa, Senhor, peleja, meu Deus, peleja pelos nossos cultos de adoração ao Senhor, meu Deus, cultos de libertações, de curas, cultos de orações, de revelações, meu Deus, meu Pai da Glória, meu Senhor, peleja, peleja por nós, peleja por nós, Deus, Deus, peleja, vai pelejando, a peleja não é nossa, a peleja é do Senhor, ó meu Deus, faz alguma coisa, tenha misericórdia, tenha piedade, tenha compaixão, Senhor, ah Jesus, ah meu Deus, meu Jesus, faz alguma coisa, socorre o teu povo, socorre, meu Deus, mostra uma saída, mostra um escape, meu Deus, em nome de Jesus, Senhor, eu quero te pedir agora, em favor dos dizimistas, que tem nos ajudado, que tem ajudado nós, pagar os compromissos da igreja, o rádio, ó Deus, os aluguéis, Senhor da glória, a luz, a água, meu Deus, as prestações, os compromissos, os boletos, os cheques que estão para vencer, meu Deus, meu Pai, oh meu Jesus querido, oh meu Jesus Santo, meu Deus, abençoe esse homem agora que está trabalhando na lavoura, no campo, no sítio, essa pessoa que nos acompanha lá longe,
Meu Deus, essa pessoa que está aí trabalhando, escutando o rádio, através do celular, através do aplicativo, meu Deus, em outros estados, em outros países, em outros lugares tão longe de Curitiba, meu Deus, aonde a rádio não alcança, Senhor da Glória, visita essa pessoa agora, que está aí entregando o seu jejum, ó Deus, Senhor, abençoa, consagra, consagra, meu Deus, consagra eles agora, esse povo, meu Deus, que trabalha na lavoura, no campo, na plantação, plantando, colhendo, meu Deus, que planta as suas hortas, ó Senhor, que cuida dos animais, Senhor da Glória, que tem granja, ó meu Deus, que cuida de animais, vacas, cavalos, porcos, ovelhas, galinhas, peixe, ó Deus, alcança agora, alcança essa pessoa que trabalha tirando leite, aí nessa fazenda, aí nesse lugar que eu nem sei como falar, mas tu sabes, ó Deus, Pai da Glória, visita agora, meu Deus, visita essa família, essa casa, esse lar, Deus, onde tem uma pessoa doente agora, toca no doente, meu Deus, ó Jesus, cura, cura essa pessoa enferma, desenganada da medicina, que toma remédio controlado, meu Deus, que toma remédio a vida toda. Eu quero te apresentar agora, povo da cidade, ó meu Deus, visita os irmãos que nos acompanham nos povoados, meu Deus, nas cidades pequenas, meu Deus, e nas cidades grandes, meu Senhor, nas capitais, no interior, Jesus, visita agora, vai visitando, vai derramando, meu Deus, o milagre, esse homem da cidade, essa mulher que trabalha na cidade, que mora na cidade, Deus, visita agora, essa pessoa que trabalha no carro, no ônibus, meu Deus, no Uber, no táxi, no caminhão, nas carretas, Senhor, visita agora o parente dessa irmã que viaja em ônibus, ó meu Deus, o Brasil todo viajando, carretas, caminhões, Senhor da Glória, meu Jesus querido e amado, Deus, graças, graças, graças, graças, glórias, honras e louvores ao teu nome santo, Senhor, continue conosco, continue nos perdoando, continua, meu Deus, conosco, nos orientando, nos dirigindo, nos guiando, meu Deus, o Senhor conhece as nossas fraquezas, as nossas limitações, o Senhor conhece, ninguém melhor do que o Senhor, e nem igual ao Senhor para conhecer nosso coração, nosso interior, nossas fraquezas, meu Deus da glória, meu Deus poderoso e santo, meu Jesus amado, meu Jesus bendito, meu Jesus poderoso, graças a Deus, graças a Deus, graças a Deus, graças a Deus, graças a Deus, louvado, bendito, engrandecido, é o nosso Deus, é o Deus de Abraão, é o Deus de Isaac, é o Deus de Israel, Deus, obrigado, Deus, obrigado, Deus, glorificado, bendito, Deus engrandecido, graças a Deus, amém e amém e amém e amém.

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0: Eu quero falar com os irmãos, eu quero falar com as irmãs, eu quero falar com o senhor, a senhora, você ouvinte, internauta da programação Vencendo pela Fé. Eu quero despertar a sua fé para esta quarta-feira. Nesta quarta-feira, você precisa agir. Se você agir, haverá uma reação do céu em seu favor. Se você agir a fé, haverá uma reação da parte de Deus em favor da sua vida, em favor da sua casa, da sua família, dos seus propósitos, projetos, planos, sonhos, enfim. Jesus fala em Mateus no capítulo 7, no versículo 7 e versículo 8. Para cada ação há uma reação. O que pede, recebe. O que busca, encontra. E o que bate, se abre. Nós observamos por esta palavra que nós lemos que Jesus não quer ver nós acomodado, conformado, de braços cruzados. Infelizmente, quantas pessoas que estão acomodadas esperando Deus fazer algo em seu favor, sendo que essas pessoas nada estão fazendo. Tem pessoas esperando colher o que elas não estão plantando. Tem pessoas esperando ceifar o que elas não estão semeando. E Jesus fala aqui, ó, só vai receber quem pedir. Vai encontrar quem buscar. A porta vai abrir para quem bater. Agora, se a pessoa ficar aí colocando barreiras na frente, colocando dificuldades, olhando para o problema, em vez da pessoa agir a fé, fica dando desculpas. Ah, porque é longe. Ah, porque vou ter que gastar passagem, ter que gastar gasolina. Ah, por essa razão, por aquela e por essa e por aquela. Meu amado irmão, minha amada irmã, isso não vai trazer para você resultados. Pelo contrário, agindo assim, a situação só tende a piorar. Agindo dessa maneira, as coisas vão continuar do jeito que estão e só piorando. Porque Deus não opera no comodismo, no conformismo, no desânimo. Não. Deus não opera na falta de fé, na dúvida, na murmuração. Deus não opera quando Deus vê alguém prostrado, conformado, desanimado, com aquele espírito de negatividade. Deus não vai operar na vida de alguém que está assim, reclamando, só reclama, procurando encontrar em alguém a culpa, procurando um culpado para a sua vida, para a situação, para aquilo que está acontecendo. Não é assim que Deus vai operar na vida da pessoa. Mas Deus vai operar na vida daquele que faz o que Jesus Cristo ensina aqui. Aquele que pede, aquele que ora, aquele que busca, aquele que bate, aquele que age, aquele que se posiciona, aquele que fala assim: não, eu vou orar, eu vou ir para a igreja, Eu vou fazer essa campanha. Eu vou dar lugar para Deus. Eu vou usar minha fé. Eu vou jejuar. Eu vou plantar na obra de Deus. Eu vou desafiar esse problema, essa dívida, essa doença, esta situação, pela fé. Jesus vai me dar vitória. É assim que Deus, ele trabalha. 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
2: Quem é que precisa de Deus entrar com providência na questão de carro? 2 pessoas. 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

0: por ela, e os demônios que estão agindo na vida dela vai ter que bater em retirada, porque o meu Jesus vai entrar na peleja e na batalha, o meu Jesus vai dar vitória.
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0: Aproxima aqui, minha amada irmã, o nome da senhora e a bênção.
4: Meu nome é Isabel. Irmãos, vou contar uma bênção do que Deus fez. Sempre fazendo a campanha aqui, que eu nunca perco, né? Sempre faço direto a campanha. E eu estava, há mais de um mês, eu estava orando ao Senhor que eu precisava de uma quantia X. Né? E orando, falei assim, Deus, né, o término desse propósito, eu gostaria de ter em mãos nessa quantia X. Eu estava pedindo um valor, mas na segunda-feira Deus surpreendeu 4 vezes mais do que eu estava pedindo. E outra coisa também, o meu rádio, já fazia mais de um ano que eu tinha estragado o rádio com CD, eu só estava ouvindo o programa pelo celular. Né? Mas eu sempre gosto de ter um radinho, porque eu gosto de ter meus CDs, eu gosto muito de louvor. Aí também estava orando, já tinha ido em várias lojas olhando, mas o preço estava bem alto. Eu disse, não, esse mês não dá. E isso foi passando quase um mês, aliás, quase um ano. E quando foi domingo retrasado, eu fui fazer uma visita à tarde, aí uma irmã abençoada me deu um radinho pequeno, a MFM. E quando foi quinta-feira passada, eu ganhei outro rádio CD, né? Rádio com CD. Então eu louvo a Deus, porque Deus, ele nos surpreendeu.
0: Tudo é bênção.
4: Para mim, tudo é bênção.
0: Minha irmã está na campanha para quarta-feira, igreja. Ela está na campanha da providência, né, minha irmã? Então eu precisava de um valor, e ela pediu a Deus esse valor, e Deus mandou 4 vezes mais, tá vendo? Diga glória a Jesus. E também Deus abençoe ela no rádio que ela precisava. É providência divina. É a campanha Deus Proverá. O nome da senhora?
5: Neide. Irmão, a bênção que eu tenho para contar é que eu fazia 7 meses que eu estava com a causa na justiça para uma aposentadoria, né? Daí eu peguei e falei assim com o Senhor: Senhor, eu vou fazer essa campanha. Deus Proverá, eu vou começar essa campanha. Até o último dia dessa campanha, eu quero receber a minha bênção. E no 5º dia da campanha, irmão, eu recebi a minha bênção. Saiu a minha aposentadoria com 7 meses que eu dei entrada, saiu. É a bênção que eu tenho para contar em nome do Senhor Jesus.
0: Diga glória a Deus, igreja. Minha irmã, então a senhora fez um voto com Deus de fazer a campanha aqui, a campanha Deus Proverá. E ela fez o voto com o propósito da aposentadoria. Já fazia 7 meses que ela estava aí lutando, tinha dado entrada e não saía, né, minha irmã? Não saía, mas ela começou a campanha e no 5º dia da campanha a bênção já chegou.
5: Já chegou, já estou aposentada. Agora no dia 25 é só ir receber.
0: Deus proveu.
5: Deus proveu, em nome do Senhor Jesus.
0: Vale a pena vir para cá fazer as campanhas na quarta-feira.
5: Vale a pena, irmão. Vale a pena, muito. A gente fazer um sacrifício, às vezes com chuva, com frio, mas vale a pena.
0: Deus honra.
5: Deus honra a fé da gente.

0: Glória a Deus. Amém. Palmas para Jesus. Mais forte as palmas para Jesus Cristo, igreja. Glória a Jesus. O nome da senhora?
1: Meu nome é Cleusa. E a bênção que eu vou contar é para a igreja ter mais fé, aumentar a fé da igreja, a igreja do Senhor. Em 2016, fazia 4 anos que eu tinha posto na mão de advogado um dinheiro para receber. E daí, essa campanha que a gente está fazendo agora na igreja, quando era lá no Carmo. Aí eu comecei a fazer lá essa campanha. Aí o irmão falou, se alguém tivesse papel, tivesse na mão do advogado que trazia, daí eu trouxe a pasta e dei para ele orar. Aí antes de terminar a campanha, eu consegui receber esse dinheiro. Eu morava em duas pecinhas assim, eu, meu esposo e meu cunhado. Duas pecinhas assim, bem, sabe? Só a misericórdia do Senhor. Eu tinha até vergonha de levar as pessoas em casa, na minha casa, assim. Porque você não tinha nem como você receber as pessoas. Dava vergonha, eu trabalhava fora ainda nessa época. E daí eu consegui receber, irmãos. E eu consegui fazer um sobrado, fazer minha casa, através daquele dinheiro que eu recebi.
2: Deus proveu.
1: Deus proveu. Através dessa mesma campanha de 2016 que eu fiz.
0: A igreja estava lá no Carmo ainda, né? Quem lembra da igreja no Carmo? Quando estávamos lá no Carmo, ela fez a campanha com o mesmo tema, Deus proverá. E Deus proveu o dinheiro para a senhora.
1: Deus proveu. Proveu o dinheiro que eu consegui a minha casa própria.
0: Esse dinheiro era algo que estava parado, que a senhora não conseguia receber.
1: Consegui receber, estava na mão do advogado. E quem fala que a palavra está escrito, né? O Senhor prepara uma mesa para nós. O Senhor preparou, irmãos. Que os vizinhos que moram na casa das caixas, eles nem amizade comigo tinham. Uma vez uma vendedora foi vender lá. Aí a vizinha falou, a irmã mora ali. Ela virou as costas para mim, porque viu o estado que eu morava. E daí, como Deus preparou uma mesa para mim, uma vez ela chegou na frente e falou, isso aí é seu. Eu falei, é meu. Eu falei, o Senhor preparou para mim.
0: Até então a senhora morava numa casa simples. Alguém olhava assim, não dava nada. Ela era até ignorada, né? Pensa bem. Mas depois que ela tomou posse dessa bênção, que ela recebeu na campanha Deus Proverá, hoje ela tem um sobrado. E hoje as pessoas vê e ficam admiradas.
1: Admirada. Até pergunto, você mora aí? Eu falo, sim, é meu. Mas seu? Meu. O Senhor me preparou tudo.
0: Mas pensa assim, como que você conseguiu isso, né? Até um tempo atrás você morava numa casinha simples, né? Eu me dizia. E agora você mora no sobrado. Como que isso aconteceu? Deus abriu as portas, Deus proveu. Deus colocou as mãos naquilo que estava parado na vida dela. Aquilo que os advogados conseguiram resolver, Deus resolveu, tomou posse da bênção e está morando na casa nova.
1: É através da campanha, irmãos. Não desista da campanha. Porque Deus provê mesmo.
0: Essas campanhas são aprovadas por Deus. Deus abençoe, a senhora é prova disso.
1: Eu sou prova disso. Foi sobre minha casa, né? Que eu consegui o sobrado. Isentadoria, foi através tudo de campanha aqui na igreja.
0: Glória a Deus. Amém, irmã Cleusa. Que Deus continue honrando a fé da senhora. Cadê as palmas bem fortes? Cadê as palmas com glória a Jesus?

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6: O nome da irmã?
7: É Michele, paz do Senhor, irmãos. A primeira bênção é que Deus usou o pastor Darcy Messias, falando que Deus estava abrindo uma porta de emprego para alguém da família. Eu levantei a mão e ele me perguntou quem era, eu falei que era minha sobrinha. Ele falou, então pode falar para ela que Deus vai abrir a porta e que ela vai ficar muito feliz. E para honra e glória do Senhor, ela passou num processo seletivo, ela faz faculdade de Direito, ela ingressou como estagiária na CNH e para honra e glória do Senhor, ela estava falando comigo no WhatsApp e você notava a alegria dela, exatamente conforme o servo do Senhor falou. Então essa é a primeira bênção. A outra bênção é que eu tinha contratado um serviço e eu não usei, só que tinha uma previsão legal que eu poderia estar sendo ressarcida. E eles não queriam me devolver, era algo em torno de uns mil e pouquinho. Mas bati o pé e, graças a Deus, eles reembolsaram, eu não perdi nada. E mais uma bênção é que eu estava com dois contratos na caixa, tudo travado. E Deus até usou o pastor Darcy falando que tinha um espírito ali atrapalhando. Revelou eu e a irmã Sofia que Deus estava abrindo a porta e que uma das duas ia contar a primeira bênção. Não sei se ela já contou, mas para a honra e glória do Senhor, Deus destravou, assinei os dois contratos e já foi liberado. Então isso é para a honra e glória de Deus.
6: Amém.
7: Amém.
6: Glória a Deus, tá vendo?
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8: Meu irmão, seu nome?
9: José Mineiro.
8: Irmão José Mineiro, qual foi a bênção que o irmão recebeu aqui na igreja Deus é Santo?
9: A bênção que eu recebi é a bênção da prosperidade. Essa semana passada eu fechei 3 negócios, glória a Deus, aleluia. O Senhor abençoou. Eu vendi, consegui trocar um carro por um terreno e comprei uma caminhonete, comprei uma reta escavadeira.
8: Glória a Deus, ou seja, Deus tem abençoado a vida financeira do irmão. Mas o irmão está na campanha da quarta-feira.
9: Ele começou a fazer a campanha das quarta-feira. O Senhor põe as mãos e está abençoando poderosamente mesmo.
8: Deus colocou as mãos, abriu as portas, está prosperando.
9: Verdade, está prosperando. Fiz 2 quarta-feira, Deus já abençoou tremendamente.
5: Causas que estão paradas.
6: O nome da senhora?
10: Meu nome é Dinorá. Eu vou contar uma benção. Eu morava em Santa Quitéria, aqui em Curitiba, 8 anos atrás, né? Daí eu troquei uma casa minha lá por outra aqui em São José, só que aqui eu peguei um terreno bem grande e as casas eram tudo casa preta, assim, casa ruim, casa tudo abandonada, né? E eu falei com o Senhor, falei, Senhor, o que eu vou fazer agora? Agora eu não tenho dinheiro para mim, para me reformar essas casas, mas eu comecei a fazer as campanhas aqui na Deus é Santo, trazer, pegando meus votos, cumprindo com meus votos, e levando tudo certinho, e pedindo a milagre de Deus e orando as madrugadas também de joelho, né? Não é só pedir, nós temos que orar também de joelhar, ler a palavra do Senhor e clamar a Deus, pedir para o Senhor, né? E eu tinha uma causa da justiça que fazia, era trabalhista, eu trabalhei no hospital 33 anos e eles me pagaram tudo pela metade. Daí eu peguei um advogado e coloquei para me receber só que era meu, não que era dos outros, né? E aquela causa não saía e não saía, aquela causa de maneira nenhuma. Daí tanto fazer oração e fazer meus votos, minhas campanhas na Deus é Santo e na minha igreja também. Só que na minha igreja não recebia prosperidade, eu recebia aqui a minha bênção.
11: O senhor foi revelado aqui?
10: Fui revelada aqui que o Senhor ia me dar o dinheiro, que ia dar condições de eu fazer tudo o que precisava, né? Todos meus sonhos seriam realizados. Aquela causa da justiça minha saiu 100 mil reais da minha causa.
11: 100 mil reais?
10: 100 mil, tirei meu dízimo na igreja e o resto eu reformei todas minhas casas, são 3 casas que eu tenho. O terreno tem 3 casas de alvenaria, muito boa, minhas casas.
11: Valeu a pena a senhora fazer campanha, vale a pena fazer campanha aqui na Deus é Santo. E esse povo que está em casa escutando, manda um alô para esse povo agora.
10: Ah, eu peço para todas as pessoas que estão me ouvindo, que veio fazer campanha na Deus é Santo, tanto faz na prosperidade, como na vida sentimental, como na vida financeira, em todas as áreas da saúde, vale a pena fazer. A Deus é Santo, aqui tem santidade, aqui tem a promessa, que promessa Jesus cumpre em tudo. É só fazer certas campanhas, crer no Senhor, que o pastor da SMC ele ora com muita fé, e nós também temos que ter fé e crê no Senhor que tudo dá certo.
11: A senhora mora onde?
10: Eu moro em São José dos Pinhais.
11: Vale a pena sair lá de São José e vir aqui na igreja de Deus é Santo?
10: Vale a pena, eu cuido dos meus netos, minha nora trabalhar, mas eu dou um jeito na quarta-feira, eu deixo as crianças com meu esposo e eu venho. Vale muito a pena, eu não vou deixar de vir nessa igreja nunca. Enquanto eu conseguir vir com minhas pernas aqui, eu vou vir.
11: Agora eu fico pensando, tem tanta gente que mora bem pertinho da igreja, fica dando desculpa, porque eu moro longe, né? E ela mora lá em São José dos Pinhais e vem fazer a campanha. Tá vendo? Que move a pessoa para ir para a igreja não é a distância, é a fé, meus irmãos. Obrigado, irmã Denorá.
10: Amém, Jesus.
11: Palma para Cristo, meus irmãos.
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14: Livro de Hebreus, capítulo de número 11, versículo 1, o que diz aí para mim? Todo mundo, vamos! Ora, a fé é o firme fundamento das coisas que se espera, e a prova das coisas que se não vê. De novo, vamos lá! Das coisas e a prova que não vê. Quem tem muita fé, levanta a mão. Senta e bate palma e dá glória a Deus. Aleluia, junto também, vamos ver. Graças a Deus, palma e glória. Não essas palminhas assim não, com força. O que é fé? Me responda o que é fé. É o firme fundamento das coisas que das coisas que não vê. Não, eu tenho certeza, mas de que? Não estou vendo, não. Eu acredito. Ele bate no peito, mas eu creio. Você não está vendo? Cadê? Me mostra aí. Cadê? Você não me mostrou nada. Você fala assim: fé, você não precisa ver, Fé, você precisa crer. Fé não é ver. Quando eu vejo, eu preciso de fé. Por que eu preciso de fé se eu estou vendo? Olha, Tomé, Jesus esteve aqui. Eu não creio. Eu não vi. Eu não toquei nele. Aí Jesus chega e diz: Tomé, vem cá. Vem aqui, seu incrédulo. Toca em mim. Bota a mão em mim aqui, ó. Eu mesmo. Você está duvidando? Aqui os buracos aqui dos cravos, aqui, ó. Olha aqui onde é que entrou a espada. Está duvidando? Toca nos meus pés. Ai, me perdoa, Senhor. Aí ele falou assim: bem-aventurados é os que não viram e creram. Está vendo? Bem-aventurados é os que não viram. Bem-aventurado é aqueles que não vê, mas crê. Porque na verdade eu nunca vi Deus. Eu nunca toquei nele. Eu nunca palpei ele. Mas como é que eu vou acreditar que ele existe? Se eu tiver fé. Se eu não tiver fé, eu vou dizer a vida toda: eu não acredito. Nunca vi ele. Eu nunca vi ele, nunca toquei nele. Como é que eu vou falar que ele existe? Todo mundo fala que ele existe. Que ele que fez o mundo, que ele que fez tudo, mas eu não tenho prova disso, porque eu nunca vi ele fazer nada. Eu nunca vi ele fazer nada. Deus está fazendo, mas ele não está vendo que é Deus. Deus está livrando, mas ele não está vendo que é Deus. Deus está curando pela oração de alguém, pela oração da mãe, pela fé de alguém, mas ele diz que não. A mãe está orando, a esposa está orando, alguém está orando, Deus está curando. Ele está em pé porque tem alguém orando. Ele está em pé porque tem alguém falando com Deus. Ele está vivo porque tem a mãe orando por ele, tem a esposa orando. Isso aí que é fé, irmão. Não é a fé dele, mas é a fé de alguém. Bem-aventurado, meu irmão, bem-aventurado. Glória a Jesus. Bem-aventurado. Disseram que Jesus vinha. Ficou falando: Jesus vai nascer de uma virgem. Muitos anos falando: Jesus vai nascer de uma virgem. Que mané virgem? Nunca vi. Virgem parir? Nunca vi. Virgem parir? Da luz? Era só. Só pode engravidar se não for mais virgem. Ah, porque a virgem vai dar luz um filho e botará o nome de Jesus. E bebê, conversa. Aí a virgem apareceu grávida, que nem ela acreditava que estava grávida. O anjo falou: mulher, salve, agraciada, bendito é o fruto do teu ventre. Ventre? O que, que é isso? Você está gestante. Eu? Conversa. Eu sou virgem. Eu não conheço varão, nunca tive relação sexual com varão nenhum. Como é que eu estou gestante? Até louco. Mulher, isso aí não é obra para homem. Mulher, isso é obra para o Espírito Santo. O que está no seu ventre é obra do Espírito Santo. Não é obra da carne, não, mulher. Nem a virgem acreditava. Você viu? Nem ela sabia que estava grávida. Mas Deus tinha prometido que nasceu Jesus Cristo de uma virgem. Está vendo como é que as coisas de Deus é tudo contrário das coisas dos homens, das leis, da natureza humana? Pensa bem, eu estou grávida? Não, de jeito nenhum. Ah, senhora Maria, o Espírito Santo descerá sobre ti e gerará um filho na sua barriga. O negócio era tão sério que até o marido dela, até o José, arrumou as trouxas para ir embora. Teve um sonho que não era para ir embora, mas já estava tudo pronto. Na hora que ele pegar as trouxas, eu teve um sonho que não era para ir embora, não. Que Maria estava ali grávida por promessa de Deus. Está vendo como é que é as coisas? Parece uma loucura. Parece loucura. Deus fala assim: olha, Sara, Abraão, vocês vão ter um filho na velhice. Eu? Eu? Eu já nem menstruo mais. Já entrei em menopausa? Menopausa, eu estou com quase 100 anos. Deu risada do Senhor, do anjo. Ah, meu Deus, esses anjos estão loucos. O quê? Louco? Você está rindo? Não, eu não ri, não. Você está rindo? Daqui o tempo da vida, daqui 10 meses. Daqui 10 meses eu vou voltar por aqui, eu passar por aqui. Ou daqui 10 meses, o tempo da vida. Daqui 9 meses você vai estar parindo. Porque a partir de agora você vai ficar buchuda, prenha, grávida. Ah, não. Que é isso? Cada conversa, não acredito no negócio. Passou seus 9 meses. Olha a dona velhinha com o nenenzinho no colo. Não aguentava nem ela, estava carregando o menino. Você imagina? A velhinha, ó, com o menino no colo. Irmão, quando Deus quer fazer, Deus faz. Ele não manda ninguém fazer. Ele faz, meus irmãos. Ele vai fazer aqui hoje, na vida de alguém, não sei quem é. É alguém que crê. Será que vocês acreditam mesmo em milagre? Ou só está aqui escutando história? Aqui eu conto história? Perguntando a vocês, aqui é um culto de história? Vou contar a vocês história, né? Da Maria, José. Eu não quero saber de. Eu quero saber de hoje. Abraão não está aqui. Sara não está aqui. Quem está aqui é você. Quem está aqui é eu. Deus já fez o que tem que fazer na vida de Abraão e de Sara. Agora Deus vai fazer é na vida de quem crê. É de quem acredita. Vocês crê aí? Dá um sinal de vida aí, se é que vocês crê. Mas levanta a mão cinco assim, agora. Aí não crê, não.
15: Glória a Deus.
14: Parece que está morto. Parece que morreu e não ressuscitou. Ah, vocês crê? Ué, é assim que é fé? Presta. Não, quando a pessoa crê, você sente nele. Toque. Reage. Creio, pastor. Estou aqui para receber essa bênção. Vocês crê, levante a mão. Ah, tá ressuscitando. Porque esse negócio de estar aqui no culto, isso não funciona, não. Fé não é isso, não. Isso é fraqueza. Isso é dúvida. Fé é você. Parece um louco. Esse cara tá louco. Essa mulher tá doida. Ué, como? Essa mulher tá doida. O médico fala, essa mulher tá doida. O filho fala, minha mãe está doida. Minha avó está doida. Olha que ela incutiu agora. Diz que vai ficar curada da diabetes. Diz que vai ficar curada da pressão alta. Ah, meu Deus. Diz que vai ficar curada do câncer. Ah, vai ficar curada daquilo que no outro. Ah, eu não acredito nisso. Daqui a pouco você vê a irmã. Eu fui curada do câncer. Alguém aqui já foi curado do câncer mesmo? Já teve câncer comprovado por medicina? Levanta a mão. Está aqui um, está ali outro. Tem mais? Quem foi que foi constatado por exames médicos que você tinha câncer? De novo, deixa eu ver. 4, 5. Então, eu estou aqui vivo. Como é que eu vou falar que Deus não cura se eu fui curado? Pensa bem. O médico é desanimado. Eu já era pastor. Oh, pastor, que pena, né? Vamos correr atrás, vamos ver, mas sei lá. Aquela cara assim, eu acho que o câncer já virou metástase. O câncer já espalhou por todo o corpo, pastor. Vamos ver, né? Pela experiência que eu tenho, vamos ver. Fazer esse procedimento, aí avisou minha família. É, porque tem que fazer arrancar o tumor, tem que fazer a radioterapia, a quimioterapia, e irei, parará, parará, pererei, mas tem que ser rápido. Pastor, tem que ser rápido. Tem 11 anos atrás, tem que ser rápido. Aí o médico olhou para mim e falou. Aí, na hora, parece que eu quis acreditar. Na hora, quando ele falou assim, parece que o chão sumiu. Parece que a terra sumiu. E assim, será que eu vou morrer mesmo? Pensei, será que eu vou morrer? Já chegou a hora? Quem vai cuidar da minha viúva? Meus filhos. Aí vim para casa assim, assim. Aí fiquei assim uma semana, assim, tal. Fiquei uns dias assim. Aí eu falei assim, quer saber de uma coisa? Eu não estou com câncer, não. Eu falei para mim mesmo, não vou fazer radioterapia, não vou fazer quimioterapia, não vou tirar tumor, não vou fazer nada. Não vou fazer nada. Eu vou fazer uma campanha de oração no monte. Eu vou orar e jejuar. Eu fui fazer campanha, buscava me ungir com óleo. Eu mesmo me ungi, fui me ungindo e ungindo e ungindo. Um dia, dois, três, quatro, cinco, seis, sete, oito, nove, dez, onze. E um mês e vai. Aí passou 7 anos. Eu voltei no mesmo médico. Quando o homem me viu, assustou. É o pastor? Falei, sou eu. Mas pastor, você não morreu não? Falei, como é que eu morri se eu estou aqui? Pergunta boba. Mas você fez todo o procedimento, você tirou o tumor, fez aquilo, a rádio, a química, que eu mandei você fazer? Eu não fiz nada. Você não fez nada? Não. Mas como é que você está vivo? Mas como é que você está vivo? 7 anos é para você estar morto, até os ossos já estavam derretidos. Mas como é que você, o que, que você fez? Eu falei, não fiz nada. Ah, como é que não fez nada? Você fez o procedimento. Eu falei, não. O procedimento meu foi outro. Mas como? Falei, doutor, acima de vocês médicos, doutor, tem um médico por excelência, tem um médico poderoso que faz milagre. Vocês não fazem milagre, mas ele faz milagre. Ele arranca o câncer pela raiz, sem precisar de radioterapia, quimioterapia. Eu não acredito nesse negócio, meu negócio é exame. Eu só creio no que eu vejo, eu só creio em papel, eu só creio em resultado. Então bora, vou fazer tudo, não pode fazer. Aí ele fez o exame, ué, é pastor, agora eu acabei de crer que eu não sei mais de nada. Agora eu não sei, porque olha, eu nunca vi um negócio desse na minha vida, nunca vi um negócio desse, eu nunca vi uma coisa desta. Eu nunca vi isso. Tem não sei quantos anos de médico, especialista, formado na faculdade. Eu dou aula na faculdade de câncer, não sei para que é, parará, perere. Mas eu nunca vi um negócio desse na minha vida. Aí eu fui pregar para ele. Aí eu fui falar com ele. Fui falar, explicar para ele como é que é, como é que não é, como é que é, como é que não é. Eu sei que quase que ele aceitou Jesus naquela época. Mas ficou muito crente, muito crente. Isso já faz 11 anos. Pensa bem. 11 anos. Isso aí que é fé, minha irmã. Você não tem que sair daqui hoje do mesmo jeito. Você não tem que ficar com essa cara de... Entendeu? Essa cara, não. Tem que levantar a cabeça. Tem que levantar a cabeça. Você tem que comer essa palavra aqui hoje. Tem que deixar essa palavra entrar na sua vida. Deixar que essa palavra flui no seu coração, na sua mente, e põe para fora o que tiver na sua vida, o que tiver de ruim, de demônio, de macumba, de câncer, na sua casa, miséria, macumba, olho grande, inveja, derrota, que isso hoje é expulso pelo poder de Deus e pelo poder da fé, no nome de Jesus. Dá glória, irmão! Conversa, pregação, e levantou e embora, e a vida continuar do mesmo jeito ou pior. Daqui a uma semana é ver a irmã pior. E aí, irmã? Ah, tô pior. Na outra semana, cadê? Ah, sumiu, morreu. Mas por quê? A fé acabou. Fé é para isso. Se tem fé, a pessoa cresce. Se tem fé, a pessoa cresce. A pessoa vence. A pessoa dá a volta por cima. Se não tem, ela se entrega. Ela se entrega. Eu vi na internet, eu acho que alguém já viu, lá na savana, aquele mundaréu de búfalo e o mundaréu de leões. Quem já viu aquilo lá? Levanta a mão para me ver, quem já viu? Aí um leãozinho, aliás, um búfalozinho, aqui assim, pequeno, e os leões espalhando por cima dele, os outros correndo todo mundo, e pegaram ele, e ele correndo, correndo assim na beira da água, assim, caldo dentro d'água. Quem já viu aquela cena lá? Você já viu? Caiu dentro d'água. O pobrezinho do búfalo caiu dentro d'água. Falei, oh meu pai do céu. Aí quando ele caiu dentro d'água, o jacaré veio. Já viram o jacaré, disse, oh, prato maravilhoso hoje. Aí pronto. Aí eu pensei assim, se correr o bicho pega. E se ficar o bicho come. O leão puxava para lá e o jacaré puxava para cá. O leão pegava no pescoço do bezerro, puxava, e o jacarézão, aquele crocodilo, não sei quantos quilos, puxava, e veio aquela briga. Aquela briga, é meu, não é seu não, é meu. Não, não é seu, é meu. Puxa para lá, puxa para cá, falei, já era. Quebrou o pobre do bezerro. Daqui a pouco, quando parecia que estava tudo acabado, quando apareceu tudo acabado, o leão puxou o bezerro para fora. Aí montou aquele mundaréu de leões em cima do pobre do bezerro. Falei, acabou. Quando daqui a pouco aqueles búfalos, uns 100, 200 búfalos, tudo em cima dos leões. E os leões foi correndo, um foi correndo, outro foi correndo, um leão foi correndo, outro. E daqui a pouco o bezerro levantou. Falei, meu Deus do céu, o bezerro levantou. Irmão, irmã, e eu aprendo com isso que a gente nunca deva desistir. Por mais que tudo pareça perdido, por mais que tudo pareça perdido, por mais que você olhe assim e fale assim, ó, acabou, acabou, acabou, acabou, acabou, acabou, acabou, não deu mais jeito. Ainda tem um Deus lá no céu que não diz não, que diz sim, que diz eu posso fazer o milagre através da sua fé. Levanta a cabeça, acredita, não se entrega, não se entrega. Crente tem que ser crente. Agora só tem o nome de crente. Nós vamos ser, vamos, irmão. Ah, não dá, então vai, vai, vai morrer, bicho velho. Vai morrer. Ah, não dá, não posso, é difícil, é longe. Vamos fazer uma campanha de jejum? Não dou porque eu tomo remédio, é pro estômago, não sei o que, perdi para lá. Vamos fazer uma campanha de oração? Não, não, não aguento. Vamos fazer uma campanha na igreja? Não dá. Ah, tá aí a razão por que não dá. Por que tá aí desse jeito? Por que não dá? Por que não dá? Porque a pessoa nunca profetiza a vitória. Nunca fala assim, vai dar sim. Vai. Vai, porque Deus vai me ajudar a vencer essa batalha. Eu já venci tantas. Eu já fui tão perseguido, com doença, com mal, com macumba, com demônio, com perseguição daqui, perseguição de lá, luta daqui, luta de lá, luta, luta. Eu estou vivo, estou são. Quem de vocês que pegaram aí o corona aí? Levanta a mão. Quem pegou corona? Mas para que pegar corona? Vocês pegaram corona? Mas para que pegar esse troço, gente? Quem de vocês se perdeu alguém da sua família que morreu do corona? Família sua, levanta a mão. Quem perdeu parente, levanta a mão. E por que vocês estão vivos? Porque vocês são bonitos, né? São boazinha? É ou não é? Que são bonitos, são vocês mereciam estar aqui, os outros mereciam morrer. Eu também peguei esse troço me pegou. Olha eu aqui. Um bicho me pegou, o corona. Eu estou aqui. Vive são. É porque eu sou bom? Não. É porque na época, na hora da batalha, eu nunca me entreguei. Tossia, parecia que ia arrebentar tudo. O que mais me prejudicou foi a tosse. Alguém que pegou aqui tossiu demais ou não? Tossia para valer. Uma dor de cabeça. Quem é que teve muita dor de cabeça aí? Uma dor de cabeça, parece que ia arrebentar. Mas eu nunca falei assim, eu vou morrer. Não. E eu falava assim, eu vou vencer. Eu vou vencer em nome de Jesus. Não vou para o hospital. não vou tomar remédio, não vou me internar, não vou me entubar, cadê a minha fé? Era aquele negócio, vinha com tudo assim para cima de mim, ficava variado, aquela coisa toda. Eu falei, sangue de Jesus te repreenda. Você sabia que esse troço aí é maligno, espiritual? Esse troço aí, ele atinge aqui, ó, a mente da pessoa, para desanimar a pessoa. Esse troço aí, ele vem para desanimar a pessoa, para deixar a pessoa desanimada. Ele só pega a gente quando está triste, quando está fraco, quando está depressivo, quando está angustiado, quando está assim muito preocupado. Pode ter certeza, está fraco. Eu estava fraco, assim, fraco, não assim espiritualmente, estava preocupado. E aí sabe o que acontece? A imunidade, ó, vai lá para os pés. A vitamina D3 vai lá para os pés. Entendeu? Quem entendeu, levante a mão aí. Aí eu fiquei fraco, assim fisicamente. Viajei, peguei o bicho do avião, o bicho me pegou no avião. Aí eu orei e confiei em Deus. E eu estou aqui com vida e saúde. Quantos que morreram? Quantos pastores que morreram? Quantos homens de Deus que morreram, mulher de Deus que morreu, gente boa, gente que não sentia nada, gente jovem que morreu, e nós estamos aqui os velhos da cabeça branca? Pensa bem, por que será? Eu olho para essas coisas e eu fico assim pensando, meu Deus, a gente tem que crer até na última hora. Até na última hora. Eu estava diante de uma audiência e o juiz deu a causa para o outro. Na última hora o juiz deu a causa para nós. O outro estava ganhando. E o nosso advogado falou, ei, esse juiz está ao lado do outro. Meu pensamento assim, Deus, faltavam uns 3 minutinhos, ele batendo lá, não, porque você está perdendo por esse assunto, não sei o que, falando e tá. E eu olhando, falei, mas não acredito. Daqui a pouco ele falou assim, não, mas por essa razão, por aquela outra, o Darcy Messias, o réu, chama a gente réu, o Darcy Messias ganha. Falei, meu Deus, e se você quiser recorrer, recorre, falou pro outro. Eu estava perdendo até na última hora, faltando um minutinho, 3 minutos para encerrar, o juiz deu a causa favorável a mim. De quê? Um obreiro que saiu da igreja e queria dinheiro da igreja e de mim. Obreiro não, um Judas Iscariotes. Então vocês que estão aqui hoje nessa tarde, por mais que você fale assim, ó, eu estou perdendo, mas você não perdeu ainda não, entendeu? Ai, eu estou fraco, não sei o que, bererê, não fica assim alimentando esse negócio não, porque na última hora o perdedor passa a ser o ganhador, e o ganhador pode ser o perdedor, porque a Bíblia diz que o último é o primeiro, e o primeiro é o derradeiro. Quem já leu isso na Bíblia, levante a mão. Então, você não, a fé é isso. Entendeu, cobrador José? Fé é isso. É você dizer assim, não, a vitória é minha. Não vou deixar que o diabo me vença. Não vou deixar que essa doença me vença. Não vou deixar que esse problema me vença. Não vai, Deus não vai deixar. E brigar mesmo assim, dentro de você, aquela briga, aquela guerra espiritual. Não se conformar. Fazer com que a mente, o coração, a fé reaja. Não fica assim esperando o pior acontecer. Ai, vou morrer. Não, vou morrer. E morre mesmo. Não, eu vou viver. Fique bem.
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0: 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Ninguém é dono de nada. Mas, aqui na Igreja Deus é Santo, tem acontecido uns milagres que é fora do limite. Eu sei que milagres sempre foi fora do limite. Eu sei que milagres são coisas inexplicáveis, coisas extraordinárias. Mas aqui na Deus é Santo, tem acontecido, meus irmãos, cada milagre, cada notícia, cada testemunho que marca a nossa vida, cada testemunho nessa igreja, Deus deu para nós o dom, Deus deu para nós, não foi vendido não, Deus deu para nós o dom de orar pelo povo e acontecer milagres.
1: Me vê aqui a palavra poupança. Poupança. Alguém levou algum prejuízo com poupança? Alguém aí botou dinheiro no banco lá e o dinheiro sumiu, desapareceu e até hoje não sabe quem pegou, quem não pegou, daquela coisa assim que está com dúvida? Cadê essa pessoa? Deus vai te mostrar, Deus vai desembaraçar esse troço aí. Poupança, dinheiro de poupança. Isso não foi hoje não, já tem tempo. Se já para estar aqui, rapaz, Deus vai te mostrar esse negócio aí. Você vai ver. Isso vai chegar nas suas mãos. Você vai ver. Quem é que tem uma causa na justiça e você já ganhou essa causa, mas você não botou a mão no dinheiro? Quem é? Vem cá, minha irmã. Deixa Deus trabalhar. Vai cair por terra mentira. Vai cair por terra mentira, em nome de Jesus. Quem é que tem uma casa na frente e está querendo construir outra no fundo e está travado, está difícil? Deus vai destravar esse negócio aí. Vem cá. Deus vai destravar. O Espírito Santo vai destravar. Vai. Nome do meu Senhor Jesus.
0: E é por isso que nesta quarta-feira, Deus nosso Pai, Ele vai fazer coisas na sua empresa, coisas dos seus negócios, da sua família, quem envolve aí com dinheiro, compra, venda, comércio, compra e venda, dólar, enfim, quem vive do comércio, é hora.

de abrir os olhos, de abrir o entendimento e crer nessas promessas maravilhosas nesta quarta-feira. Quarta-feira de manhã, à tarde e à noite, 9 da manhã, 3 da tarde, 7 da noite, nós vamos botar o joelho no chão e nós vamos buscar ao Deus Pai, Filho e Espírito Santo, e Ele vai fazer para o seu povo alguma coisa aqui na Avenida Marechal Floriano Peixoto, 6711, aqui no Auer, aqui bem pertinho do terminal Auer, aqui na Praça da Passarela.

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Eu quero falar com os irmãos, eu quero falar com as irmãs, eu quero falar com o senhor, a senhora, você ouvinte, internauta da programação Vencendo pela Fé. Eu quero despertar a sua fé para esta quarta-feira. Nesta quarta-feira, você precisa agir. Se você agir, haverá uma reação do céu em seu favor. Se você agir a fé, haverá uma reação da parte de Deus em favor da sua vida, em favor da sua casa, da sua família, dos seus propósitos, projetos, planos, sonhos, enfim. Jesus fala em Mateus no capítulo 7, no versículo 7 e versículo 8. Para cada ação há uma reação. O que pede, recebe. O que busca, encontra. E o que bate, se abre. Nós observamos por esta palavra que nós lemos que Jesus não quer ver nós acomodado, conformado, de braços cruzados. Infelizmente, quantas pessoas que estão acomodadas esperando Deus fazer algo em seu favor, sendo que essas pessoas nada está fazendo. Tem pessoas esperando colher o que elas não estão plantando. Tem pessoas esperando ceifar o que elas não estão semeando. E Jesus fala aqui, ó, só vai receber quem pedir. Vai encontrar quem buscar. A porta vai abrir para quem bater. Agora, se a pessoa ficar aí colocando barreiras na frente, colocando dificuldades, olhando para o problema, em vez da pessoa agir a fé, fica dando desculpas. Ah, porque é longe. Ah, porque vou ter que gastar passagem, tem que gastar gasolina. Ah, por essa razão, por aquela e por essa e por aquela. Meu amado irmão, minha amada irmã, isso não vai trazer para você resultados. Pelo contrário, agindo assim, a situação só tende a piorar. Agindo dessa maneira, as coisas vão continuar do jeito que estão e só piorando. Porque Deus não opera no comodismo, no conformismo, no desânimo. Não. Deus não opera na falta de fé, na dúvida, na murmuração. Deus não opera quando Deus vê alguém prostrado, conformado, desanimado, com aquele espírito de negatividade. Deus não vai operar na vida de alguém que está assim, reclamando, só reclama, procurando encontrar em alguém a culpa, procurando um culpado para a sua vida, para a situação, para aquilo que está acontecendo. Não é assim que Deus vai operar na vida da pessoa. Mas Deus vai operar na vida daquele que faz o que Jesus Cristo ensina aqui. Aquele que pede, aquele que ora, aquele que busca, aquele que bate, aquele que age, aquele que se posiciona, aquele que fala assim: não, eu vou orar, eu vou ir para a igreja, eu vou fazer essa campanha,
Eu vou dar lugar para Deus. Eu vou usar minha fé. Eu vou jejuar. Eu vou plantar na obra de Deus. Eu vou desafiar esse problema, essa dívida, essa doença, esta situação, pela fé. Jesus vai me dar vitória. É assim que Deus, Ele trabalha. 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

Atenção, amados irmãos e ouvintes, para os endereços da Igreja Pentecostal Deus é Santo, em Curitiba e região metropolitana. Começando por Curitiba, cidade de Curitiba, atenção, porque a Igreja Pentecostal Deus é Santo, nossa sede nacional, está localizada na Avenida Marechal Floriano Peixoto, número 6711, Avenida Marechal Floriano Peixoto, 6711, no Auer, em Curitiba, sede nacional da Igreja Pentecostal Deus é Santo. Ainda em Curitiba, bairro do Capão Raso, atenção, povo de Deus, porque o endereço é a rua Professor Valdir de Jesus, número 513. Rua Professor Valdir de Jesus, número 513. Curitiba, bairro Osternac, Ganchinho, atenção, irmãos desta região, porque a Igreja Deus é Santo está na rua Arita Borda, número 662, rua Arita Borda, 662. Atenção, Tatuquara, porque a Igreja Deus é Santo está no Jardim da Ordem, na rua Arcésio de Barros Lima, número 91. Jardim da Ordem, rua Arcésio de Barros Lima, número 91. Ainda em Curitiba, Igreja Pentecostal Deus é Santo, no SIC, rua Desembargador Cid Campelo, 5622. SIC, rua Desembargador Cid Campelo, número 5622, aí no Barigui. Vamos agora para a cidade de Piraquara. Atenção, Piraquara, porque a Igreja Pentecostal Deus é Santo está aí no Jardim Santa Mônica, sede regional em Piraquara, Jardim Santa Mônica, rua Engenheiro Djalma Maciel, número 92. Rua Engenheiro Djalma Maciel, número 92, no Santa Mônica. Ainda em Piraquara, Vila Macedo, atenção, porque o endereço fica na rua Fortaleza, número 454. Rua Fortaleza, número 454, na Vila Macedo. Ainda em Piraquara, no bairro São Cristóvão, rua Henrique Brudeck, número 487. Piraquara, bairro São Cristóvão, rua Henrique Brudeck, número 487. Ainda em Piraquara, atenção, irmãos, porque nós temos a Igreja Deus é Santo no Jardim Holandês. Jardim Holandês, a igreja fica na Avenida Betonex, número 55. Avenida Betonex, número 55, no Jardim Holandês. Também em Piraquara, no Jardim Bela Vista, a Igreja Deus é Santo está localizada na rua Centenário do Paraná, número 627. Jardim Bela Vista, em Piraquara, rua Centenário do Paraná, número 627. E agora vamos para Colombo. Atenção, cidade de Colombo. Atenção, moradores de Colombo, porque a Igreja Deus é Santo está aí no Jardim Guaraituba. Jardim Guaraituba, rua Pedro do Rosário, número 488. Rua Pedro do Rosário, número 488, Jardim Guaraituba, Colombo. Atenção, cidade de Pinhais. Atenção, cidade de Pinhais, porque a Igreja Deus é Santo está aí, Vargem Grande, na rua Monteiro Lobato, número 320. Rua Monteiro Lobato, número 320, Vargem Grande, na cidade de Pinhais. Atenção agora, amados irmãos que moram na região de Araucária. Atenção, Araucária, porque a Igreja Deus é Santo está no bairro Campina da Barra. Isso mesmo, bairro Campina da Barra, na rua Professora Maria Nassar Chaustec, número 1097. Repetindo, rua Professora Maria Nassar Chaustec, número 1097, no bairro Campina da Barra, em Araucária.
Atenção agora, amados irmãos da Fazenda Rio Grande. A Igreja Deus é Santo está no bairro Jardim Iguaçu. Fazenda Rio Grande, Jardim Iguaçu, na rua Rio Iguaçu, número 846. Rua Rio Iguaçu, 846, Jardim Iguaçu, na Fazenda Rio Grande. Atenção, Mandirituba, atenção, Mandirituba, a Igreja Deus é Santo está aí localizada na rua Antônio Selusniak, número 85. O bairro é o centro de Mandirituba e bem pertinho da BR-116. Mandirituba, rua Antônio Selusniak, número 85, pertinho da BR-116, é onde está a Igreja Pentecostal Deus é Santo. E atenção, Campo Largo, atenção, Campo Largo, porque a Igreja Deus é Santo está aí no bairro do Centro, na rua Gonçalves Dias, número 1840. Rua Gonçalves Dias, número 1840, no centro de Campo Largo. Atenção, Cidade da Lapa, atenção, Cidade da Lapa, a Igreja Deus é Santo está também no bairro do Centro, na rua Senador Souza Naves, número 741. Rua Senador Souza Naves, número 741, no centro da Lapa. E atenção, cidade de Porto Amazonas. Atenção, Porto Amazonas, porque a Igreja Deus é Santo está na rua João Pessoa, número 211. Atenção, Porto Amazonas, porque é novo endereço. Rua João Pessoa, número 211, frente à Pastelaria Sol. Esses são os endereços da Igreja Pentecostal Deus é Santo, em Curitiba e na região metropolitana. 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

0: meus irmãos, ou minhas irmãs, povo de Deus, eu quero dizer mais uma vez aqui dentro da programação Vencendo pela Fé da Igreja Deus é Santo, que por bondade, por misericórdia de Deus, por compaixão, méritos, é do Senhor, a honra, a glória é do Senhor, tudo é do Senhor, ninguém tem nada, ninguém é dono de nada. Mas, aqui na Igreja Deus é Santo, tem acontecido uns milagres que é fora do limite. Eu sei que milagres sempre foi fora do limite. Eu sei que milagres são coisas inexplicáveis, coisas extraordinárias. Mas aqui na Deus é Santo, tem acontecido, meus irmãos, cada milagre, cada notícia, cada testemunho que marca a nossa vida. Cada testemunho nessa igreja, Deus deu para nós o dom. Deus deu para nós, não foi vendido, não. Deus deu para nós o dom de orar pelo povo e acontecer milagres.
1: Me veio aqui a palavra poupança. Poupança. Alguém levou algum prejuízo com poupança? Alguém aí botou dinheiro no banco lá e o dinheiro sumiu, desapareceu, e até hoje não sabe quem pegou, quem não pegou, daquela coisa assim que está com dúvida. Cadê essa pessoa? Deus vai te mostrar, Deus vai desembaraçar esse troço aí. Poupança, dinheiro de poupança. Isso não foi hoje não, já tem tempo. Se já está aqui, rapaz, Deus vai te mostrar esse negócio aí. Você vai ver, isso vai chegar nas suas mãos. Você vai ver. Quem é que tem uma causa na justiça e você já ganhou essa causa, mas você não botou a mão no dinheiro? Quem é? Vem cá, minha irmã. Deixa Deus trabalhar. Vai cair por terra mentira. Vai cair por terra mentira, em nome de Jesus. Quem é que tem uma casa na frente e está querendo construir outra no fundo e está travado, está difícil? Deus vai destravar esse negócio aí. Vem cá. Deus vai destravar. O Espírito Santo vai destravar. Vai. Nome do meu Senhor Jesus.
0: E é por isso que nesta quarta-feira, Deus nosso Pai, Ele vai fazer coisas na sua empresa, coisas dos seus negócios, da sua família, que envolve aí com dinheiro, compra, venda, comércio, compra e venda, dólar, enfim, quem vive do comércio, é hora de abrir os olhos, de abrir o entendimento e crer nessas promessas maravilhosas nesta quarta-feira. Quarta-feira de manhã, à tarde e à noite, 9 da manhã, 3 da tarde, 7 da noite, nós vamos botar o joelho no chão e nós vamos buscar ao Deus Pai, Filho e Espírito Santo, e Ele vai fazer para o seu povo alguma coisa aqui na Avenida Marechal Floriano Peixoto, 6711, aqui no Auer, aqui bem pertinho do terminal Auer, aqui na Praça da Passarela.

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Eu quero falar com os irmãos, eu quero falar com as irmãs, eu quero falar com o senhor, a senhora, você ouvinte, internauta da programação Vencendo pela Fé. Eu quero despertar a sua fé para esta quarta-feira. Nesta quarta-feira, você precisa agir. Se você agir, haverá uma reação do céu em seu favor. Se você agir a fé, haverá uma reação da parte de Deus em favor da sua vida, em favor da sua... Se você agir a fé, haverá uma reação da parte de Deus

quer ver nós acomodados, conformados, de braços cruzados. Infelizmente, quantas pessoas que estão acomodadas, esperando Deus fazer algo em seu favor, sendo que essas pessoas nada estão fazendo. Tem pessoas esperando colher o que elas não estão plantando. Tem pessoas esperando ceifar o que elas não estão semeando. E Jesus fala aqui, ó, só vai receber quem pedir. Vai encontrar quem buscar. A porta vai abrir para quem bater. Agora, se a pessoa ficar aí colocando barreiras na frente, colocando dificuldades, olhando para o problema, em vez da pessoa agir a fé, fica dando desculpas. Ah, porque é longe. Ah, porque vou ter que gastar passagem, tem que gastar gasolina. Ah, por essa razão, por aquela e por essa e por aquela. Meu amado irmão, minha amada irmã, isso não vai trazer para você resultados. Pelo contrário, agindo assim, a situação só tende a piorar. Agindo dessa maneira, as coisas vão continuar do jeito que estão e só piorando. Porque Deus não opera no comodismo, no conformismo, no desânimo. Não. Deus não opera na falta de fé, na dúvida, na murmuração. Deus não opera quando Deus vê alguém prostrado, conformado, desanimado, com aquele espírito de negatividade. Deus não vai operar na vida de alguém que está assim, reclamando, só reclama, procurando encontrar em alguém a culpa, procurando um culpado para a sua vida, para a situação, para aquilo que está acontecendo. Não é assim que Deus vai operar na vida da pessoa. Mas Deus vai operar na vida daquele que faz o que Jesus Cristo ensina aqui. Aquele que pede, aquele que ora, aquele que busca, aquele que bate, aquele que age, aquele que se posiciona, aquele que fala assim: não, eu vou orar, eu vou ir para a igreja, eu vou fazer essa campanha, eu vou dar lugar para Deus, eu vou usar minha fé, eu vou jejuar, eu vou plantar na obra de Deus, eu vou desafiar esse problema, essa dívida, essa doença, esta situação, pela fé. Jesus vai me dar vitória. É assim que Deus, ele trabalha. 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
1: 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Você e sua família. O troço está embaraçado que vocês não sabem como sair. 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Alguém seu lá precisa de Deus fazer uma obra, porque aquela pessoa está enrolada lá com documentação de carro. Bora, meu irmão. Cadê outra pessoa? Bora, meu irmão, corre. Você vai ver Deus fazer a obra, rapaz. Vai fazer mesmo. Revelação tremenda. 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
2: Alguém precisa dizer assim, peraí. Não, de jeito nenhum. 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Se ninguém mais da minha família, se ninguém mais da minha casa busca Deus, eu vou buscar a Deus. 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Eu vou apresentar aquela vida da minha família que eu sei.

0: e os demônios que estão agindo na vida dela vai ter que bater em retirada, porque o meu Jesus vai entrar na peleja e na batalha, o meu Jesus vai dar vitória.
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0: Aproxima aqui, minha amada irmã, o nome da senhora e a bênção.
4: Meu nome é Isabel. Irmãos, vou contar uma bênção do que Deus fez. Sempre fazendo a campanha aqui, que eu nunca perco, né? Sempre faço direto a campanha. E eu estava, há mais de um mês, eu estava orando ao Senhor que eu precisava de uma quantia X, né? E orando, falei assim, Deus, né, ao término desse propósito, eu gostaria de ter em mãos nessa quantia X. Eu estava pedindo um valor, mas na segunda-feira Deus surpreendeu 4 vezes mais do que eu estava pedindo. E outra coisa também, o meu rádio, já fazia mais de um ano que eu tinha estragado o rádio com CD, e só estava ouvindo o programa pelo celular, né? Mas eu sempre gosto de ter um radinho, porque eu gosto de ter meus CDs, eu gosto muito de louvor. Aí também estava orando, já tinha ido em várias lojas olhando, mas o preço estava bem alto. Eu disse, não, esse mês não dá. E isso foi passando quase um mês, aliás, quase um ano. E quando foi domingo retrasado, eu fui fazer uma visita à tarde, aí uma irmã abençoada me deu um radinho pequeno, a MFM. E quando foi quinta-feira passada, eu ganhei outro rádio CD, né? Rádio com CD. Então eu louvo a Deus, porque Deus, ele nos surpreendeu.
0: Tudo é
4: benção. Para mim, tudo é benção.
0: Minha irmã está na campanha para quarta-feira, igreja. Ela está na campanha da providência, né, minha irmã? Então eu vou precisar de um valor. E não pediu a Deus esse valor, e Deus mandou 4 vezes mais, tá vendo?
5: Glória.
0: Diga glória a Jesus. E também Deus abençoe ela no rádio que ela precisava. É providência divina. É a campanha Deus Proverá. O nome da senhora?
6: Neide. Irmão, a bênção que eu tenho para contar é que eu fazia 7 meses que eu estava com a causa na justiça para uma aposentadoria, né? Daí eu peguei e falei assim com o Senhor, Senhor, eu vou fazer essa campanha, Deus Proverá, eu vou começar essa campanha. Até o último dia dessa campanha eu quero receber a minha bênção. E no 5º dia da campanha, irmão, eu recebi a minha bênção. Saiu a minha aposentadoria com 7 meses que eu dei entrada, saiu. É a bênção que eu tenho para contar em nome do Senhor Jesus.
0: Diga glória a Deus, igreja. Minha irmã, então a senhora fez um voto com Deus de fazer a campanha aqui, a campanha Deus Proverá. E ela fez o voto com o propósito da aposentadoria. Já fazia 7 meses que ela estava aí lutando, tinha dado entrada e não saía, né, minha irmã? Não saía, mas ela começou a campanha. E no 5º dia da campanha, a bênção já chegou.
6: Já estou aposentada. Agora, no dia 25, é só ir receber.
0: Deus proveu.
6: Deus proveu, em nome do Senhor Jesus.
0: Vale a pena vir para cá fazer as campanhas da quarta-feira.
6: Vale a pena, irmão. Vale a pena, muito. A gente fazer um sacrifício, às vezes com chuva, com frio, mas vale a pena.
0: Deus honra.
6: Deus honra a fé da gente, irmão.
0: Glória a Deus. Amém. Palmas para Jesus. Mais forte as palmas para Jesus Cristo, igreja. Glória a Jesus. O nome da senhora?
7: Meu nome é Cleusa. E a bênção que eu vou contar é para a igreja ter mais fé, aumentar a fé da igreja do Senhor. Em 2016, fazia 4 anos que eu tinha posto na mão do advogado um dinheiro para receber. E daí, essa campanha que a gente está fazendo agora, na igreja, na mulher lá no Carmo. Aí eu comecei a fazer lá essa campanha. Aí o irmão falou, se alguém tivesse papel, tivesse na mão do advogado que trazia, daí eu trouxe a pasta e dei para ele orar. Aí antes de terminar a campanha, eu consegui receber esse dinheiro. Eu morava em 2 pecinhas assim, eu, meu esposo e meu cunhado. 2 pecinhas assim, bem, sabe? Só a misericórdia do Senhor. Eu tinha até vergonha de levar as pessoas em casa, na minha casa, assim. Porque você não tinha nem como você receber as pessoas. dava vergonha, eu trabalhava fora ainda nessa época. E daí eu consegui receber, irmãos, e eu consegui fazer um sobrado, fazer minha casa, através daquele dinheiro que eu recebi.
5: Deus proveu.
7: Deus proveu, através dessa mesma campanha de 2016 que eu fiz.
0: A igreja estava lá no Carmo ainda, né? Quem lembra da igreja no Carmo? Quando estávamos lá no Carmo, ela fez a campanha com o mesmo tema, Deus proverá. E Deus proveu o dinheiro para a senhora.
7: Deus proveu. Proveu o dinheiro para eu conseguir a minha casa própria.
0: Esse dinheiro era algo que estava parado, que a senhora não conseguia receber.
7: Consegui receber, estava na mão do advogado. E quem fala que a palavra está escrito, né? O Senhor prepara uma mesa para nós. O Senhor preparou, irmãos. Que os vizinhos que moram na casa das caixas, eles nem amizade comigo tinham. Uma vez uma vendedora foi vender lá, aí a vizinha falou, a irmã mora ali. Ela virou as costas para mim, porque viu o estado que eu morava. E daí, como Deus preparou uma mesa para mim, uma vez ela chegou na frente e falou, isso aí é seu. Eu falei, é meu. Eu falei, o Senhor preparou para mim.
0: Até então a senhora morava numa casa simples. Alguém olhava assim, não dava nada. Ela era até ignorada, né? Pensa bem. Mas depois que ela tomou posse dessa bênção, que ela recebeu na campanha Deus Proverá, hoje ela tem um sobrado. E hoje as pessoas vê e ficam admiradas.
7: Admirada. Até perguntam, você mora aí? Eu falo, sim, é meu. Mas seu? Meu. O Senhor me preparou tudo.
0: Mas pensa assim, como que você conseguiu isso, né? Até um tempo atrás você morava numa casinha simples, né? Eu me dizia. E agora você mora no sobrado. Como que isso aconteceu? Deus abriu as portas, Deus proveu. Deus colocou as mãos naquilo que estava parado na vida dela. Aquilo que os advogados conseguiram resolver, Deus resolveu, tomou posse da bênção e está morando na casa nova.
7: É através da campanha, irmãos. Não desista da campanha. Porque Deus provê mesmo.
0: Essas campanhas são aprovadas por Deus. Deus abençoe, a senhora é prova disso.
7: Eu sou prova disso. Foi sobre minha casa, né? Que eu consegui o sobrado. Aposentadoria, foi através tudo de campanha aqui na igreja.
0: Glória a Deus. Amém, irmã Cleusa. Que Deus continue honrando a fé da senhora. Cadê as palmas bem fortes? Cadê as palmas com glória a Jesus?
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Senhor nosso Deus e Senhor nosso Pai, em nome de nosso Senhor Jesus Cristo, ó Deus, ó Pai dos céus, eu quero te pedir agora, em favor de cada um de nós, Senhor, trabalhe dentro de nós, trabalha, Senhor, dentro do nosso coração, dentro do nosso entendimento, da forma do Senhor, do jeito do Senhor, Deus, porque o meu pensamento não é o teu pensamento. Quantas vezes nós lutamos, batalhamos do nosso jeito, da nossa vontade, e a nossa vontade sempre nós erramos, porque nós não sabemos o dia de amanhã. Quantas vezes nós planejamos as coisas, pensamos, queremos que as coisas aconteçam do nosso jeito, e acaba dando errado, e nós até ficamos revoltados, maldizendo, reclamando, porque não deu certo. Deus, faz nós entender essas coisas, faz nós compreender a tua vontade, o teu querer. Deus, faz nós sermos sábios, prudentes, tementes a Deus, pois a Bíblia diz que o temor do Senhor é o princípio, é o começo da sabedoria. Fala conosco, Deus, fala conosco, Deus, fala conosco, em nome de Jesus, Deus, em nome de Jesus, abra o nosso entendimento, Deus, abra o nosso coração, Deus, abra o nosso raciocínio, nosso intelecto, nossa mentalidade, Senhor, fala conosco, em nome de Jesus, Deus, faz nós entender, faz de um jeito que não tem como nós sairmos, fugirmos da tua presença. Faz de um jeito tão perfeito, se nós quisermos sair da tua presença, que nós não vamos sair bem, que as coisas vão dar errado, para nós aprender, nós entender, compreender que nós estamos errando, que nós estamos fazendo as coisas erradas, e é por isso que está dando errado. Senhor da glória, em nome de Jesus, em nome de Jesus Cristo, meu Deus, em nome de Jesus Cristo, meu Deus, em nome de Jesus Cristo, meu Deus, repreenda em nós todo mal, todas as enfermidades incuráveis, todos os males incuráveis, todas as doenças incuráveis. Deus, não deixe nós gastar o nosso dinheiro com remédio, com exames, com consultas médicas. Deus, não deixe o diabo, o maligno, tocar em nosso corpo. Jesus, queima. Jesus, queima em nós todo mal, toda enfermidade, todo espírito de enfermidade, que não sai com remédios, não sai com medicamentos, com tratamentos médicos, ó Deus, com exames, com radioterapia, quimioterapia, meu Deus, não deixe nós chegarmos a um ponto de ficarmos no fundo de poço. Senhor, nos prepara, nos instrui, dai-nos entendimento, dai-nos a sabedoria, dai-nos a graça, Deus, Deus. Em nome de Jesus Cristo, teu Filho querido, prepara a nossa vida para nós vivermos bem, para nós termos uma vida saudável. Não deixe nós sofrer para aprender com os nossos próprios erros. Dai-nos o domínio próprio, dai-nos o entendimento para nós sermos prudentes, para nós sermos vigilantes. Ó Deus,
Faz nós sermos simples como as pombas e prudentes como as serpentes. Dai-nos o Espírito Santo, o Espírito de Deus, o poder, o entendimento. Deus, Deus, eu preciso de palavras que o Senhor quer ouvir de mim. Deus, dai-me da tua palavra, dai-me do teu entendimento. Perdoa meus pecados, minhas ignorâncias. Perdoa, meu Deus, a minha falta de sabedoria, minha falta de entendimento. Jesus, me ajuda, ajuda o teu povo. Oh, meu Deus, quanta gente sofrendo porque não quer te obedecer. Meu Deus, quantas pessoas que estão correndo, fugindo das responsabilidades, dos mandamentos, dos ensinamentos de Deus, da palavra. Eles querem viver uma vida solta, em regalia, em liberdade, fazendo o que bem gosta e bem quer, sabendo que mais cedo ou mais tarde virá a cobrança, virá a disciplina. Senhor Jesus, vai queimando agora todo mal, toda seta maligna, toda seta, toda opressão, toda perturbação. Meu Deus, repreenda. Meu Deus, repreenda toda perturbação na mente. Jesus, cura a mente das pessoas. Cura a nossa mente. Cura o nosso entendimento. Sara nós por dentro. Sara, meu Deus, faz nós entender as coisas com mais facilidade. Faz nós termos facilidade de interpretar as coisas. Não deixa nós aprender com sofrimento. Eu não quero aprender com meu sofrimento. Eu não quero aprender com castigo, com a repreensão de Deus. Então dai-me sabedoria antes que eu seja castigado, antes que eu seja repreendido. Senhor da glória, meu Deus, me ajuda. Ajuda a minha casa, meu lar e minha família. Dai-nos sabedoria, dai-nos temor e prudência, vigilância. Coloca verdade no nosso coração, pureza, sinceridade, pudor. Põe nós, meu Deus, as qualidades de um verdadeiro cristão. Meu Deus, eu sei que não tenho um cristão perfeito, mas tenho um cristão de boas qualidades. Senhor, nos prepara. Senhor, nos dá sabedoria. Senhor, nos dá entendimento, Senhor. Senhor, nos dá entendimento, Senhor. Oh, meu Deus do céu, quantas pessoas que eu vejo, que eu conheço, que estão sofrendo. A minha preocupação é pessoas estão sofrendo e vai continuar sofrendo. A vida toda é sofrendo. A gente conhece eles há quantos anos e eles não têm nada, não ajuntam nada. Não são felizes. Pessoas que saíram da tua presença, pessoas que saíram da direção de Deus, que saíram da casa de Deus, da direção de Deus, Pai. Pessoas que têm chamado, pessoas que conhecem a tua palavra, pessoas que sabem as obrigações, os deveres, as missões deles. Deus, estão sofrendo, pagando o preço da rebeldia, da desobediência. Oh, meu Deus, até quando essas pessoas vão sofrer? E a Bíblia, a palavra diz: o meu povo erra por falta de conhecimento. Meu Deus, eu sei que a gente não sabe tudo, a gente não sabe quase nada, o pouquinho que a gente sabe, a gente fala, mas quantas pessoas que não querem ouvir a verdade, quantas pessoas que não querem o preço da verdade, o sacrifício da verdade, porque a verdade, ela parece pesada, mas que traz alívio depois. Senhor da glória, Senhor Jesus, Espírito Santo, abençoa os irmãos que têm me ajudado a pagar essa rádio, os dizimistas, os ofertantes, aqueles que têm assumido um compromisso contigo, com a tua obra. Não deixa faltar nada para eles. Senhor, multiplica a sua renda,
não deixe a doença entrar dentro de casa, não deixe o espírito de enfermidade, não deixe a doença, não deixe a morte, não deixe os acidentes, as tragédias acontecer. Deus, dai-nos o livramento, dai-nos o livramento. Jesus, dai-nos o livramento. Jesus, nos cobre com teu sangue precioso, nos cobre com teu sangue divino. Meu Deus, abençoe esse povo. Ó Jesus, tu sabes como abençoar. Jesus, teu sangue tem poder, teu nome tem poder para repreender os demônios, os espíritos que são invisíveis, que as pessoas não vê a ação deles, não vê a maldade deles. Oh, meu Deus do céu, faz as pessoas saber, entender como o diabo trabalha, como o inimigo é astuto, como ele age com astúcia, com ciladas, com mentiras, enganos, para poder prender as pessoas, amarrar as pessoas. Meu Deus dos céus, liberta as almas. Liberta as almas, Senhor, liberta as almas, salva as almas, Senhor, salva as almas. Oh, Jesus querido, o Senhor sabe como agir, o Senhor sabe como trabalhar, o Senhor sabe como fazer as coisas tão perfeitas. Oh, Jesus, vai trabalhando nossos corações, vai trabalhando a nossa vida. Meu Deus, repreenda esse câncer na boca dessa pessoa, esse câncer nos dentes. Ó Jesus, queima agora essa ferida na boca. Espírito Santo, queima agora. Queima agora, meu Deus, queima agora. Mata essa bactéria maligna. Arranca essa doença maligna. Arranca essa doença satânica na boca dessa pessoa. Que eu vejo agora, o Senhor me mostra agora. Jesus, Jesus Cristo poderoso. Toca agora nos dentes, na gengiva dessa pessoa. E cura ela. Liberta ela agora. Toca agora, o Senhor tem poder. O teu poder é maior. Não tem nada igual. Não existe nada igual ao poder de Deus. Aumenta a minha fé. Faz eu crer, confiar e passar isso para os outros, para que eles creiam, que eles orem com aquela fé viva, aquela confiança. Não deixa que haja dúvida, insegurança, incerteza nos corações. Meu Deus, toca agora, onde tiver uma enfermidade no nosso corpo escondido, que nós não sabemos. Jesus, toca agora, se há umas células cancerígenas no nosso corpo, no nosso organismo, repreende agora, queima agora, meu Deus, queima agora. Toda seta, todo espírito de enfermidade, toda doença crônica, toda doença incurável, toda doença que não tem cura, só tem tratamento, só tem controle, mas não tem cura, só tem poder para curar agora, em nome de Jesus, em nome de Jesus Cristo, meu Deus, em nome de Jesus Cristo, amém e amém, Jesus. 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
2: O nome da irmã?
3: É Michele, paz do Senhor, irmãos. A primeira bênção é que Deus usou o pastor Darcy Messias, falando que Deus estava abrindo uma porta de emprego para alguém da família. Eu levantei a mão e ele me perguntou quem era, eu falei que era minha sobrinha. Ele falou, então pode falar para ela que Deus vai abrir a porta e que ela vai ficar muito feliz. E para a honra e glória do Senhor, ela passou num processo seletivo, ela faz faculdade de Direito, ela ingressou como estagiária na CNH, e para a honra e glória do Senhor, ela estava falando comigo no WhatsApp e você notava a alegria dela, exatamente conforme o servo do Senhor falou. Então essa é a primeira bênção. A outra bênção é que eu tinha contratado um serviço e eu não usei, só que tinha uma previsão legal que eu poderia estar sendo ressarcida. E eles não queriam me devolver, era algo em torno de uns mil e pouquinho. Mas bati o pé e, graças a Deus, eles reembolsaram, eu não perdi nada. E mais uma bênção é que eu estava com dois contratos na caixa, tudo travado. E Deus até usou o pastor Darcy falando que tinha um espírito ali atrapalhando. Revelou eu e a irmã Sofia que Deus estava abrindo a porta e que uma das duas ia contar a primeira bênção. Não sei se ela já contou, mas para a honra e glória do Senhor, Deus destravou, assinei os dois contratos e já foi liberado. Então isso é para a honra e glória de Deus.
2: Amém.
3: Amém.
4: Glória a Deus, tá vendo?
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5: Meu irmão, seu nome?
6: José Mineiro.
5: Irmão José Mineiro, qual foi a bênção que o irmão recebeu aqui na igreja Deus é Santo?
6: A bênção que eu recebi é a bênção da prosperidade. Essa semana passada eu fechei 3 negócios, glória a Deus, aleluia. O Senhor abençoou. Eu vendi, consegui trocar um carro por um terreno e comprei uma caminhonete, comprei uma reta escavadeira.
5: Glória a Deus, ou seja, Deus tem abençoado a vida financeira do irmão. Mas o irmão está na campanha da quarta-feira.
6: Ele começou a fazer a campanha das quarta-feira. O Senhor põe as mãos e está abençoando poderosamente mesmo.
5: Deus colocou as mãos, abriu as portas, está prosperando.
6: Verdade, está prosperando. Fiz 2 quarta-feira, Deus já abençoou tremendamente.
1: Causas que estão paradas.
4: O nome da senhora?
7: Meu nome é Dinorá. Eu vou contar uma benção. Eu morava em Santa Quitéria, aqui em Curitiba, 8 anos atrás, né? Daí eu troquei uma casa minha lá por outra aqui em São José. Só que aqui eu peguei um terreno bem grande e as casas eram tudo casa preta, assim, casa ruim, casa tudo abandonada, né? E eu falei com o Senhor, falei, Senhor, o que eu vou fazer agora? Agora eu não tenho dinheiro para mim reformar essas casas, mas eu comecei a fazer as campanhas aqui na Deus é Santo, pegando meus votos, cumprindo com meus votos, e levando tudo certinho, e pedindo a milagre de Deus e orando as madrugadas também de joelho, né? Não é só pedir, nós temos que orar também de ajoelhar, ler a palavra do Senhor e clamar a Deus, pedir para o Senhor, né? E eu tinha uma causa da justiça que fazia, era trabalhista, eu trabalhei no hospital 33 anos e eles me pagaram tudo pela metade. Daí eu peguei um advogado e coloquei para me receber só que era meu, não que era dos outros, né? E aquela causa não saía e não saía, aquela causa de maneira nenhuma. Daí tanto fazer oração e fazer meus votos, minhas campanhas na Deus é Santo e na minha igreja também. Só que na minha igreja não recebia prosperidade, eu recebia aqui a minha bênção.
4: A senhora foi revelada aqui?
7: Fui revelada aqui que o Senhor ia me dar o dinheiro, que ia dar condições de eu fazer tudo que precisava, né? Todos meus sonhos seriam realizados. Aquela causa da justiça minha saiu 100 mil reais da minha causa.
4: 100 mil reais?
7: 100 mil, tirei meu dízimo na igreja e o resto eu reformei todas as minhas casas, são 3 casas que eu tenho. O terreno tem 3 casas de alvenaria, muito boa, minhas casas.
4: Valeu a pena a senhora fazer campanha, vale a pena fazer campanha aqui na Deus é Santo. E esse povo que está em casa escutando, manda um alô para esse povo agora.
7: Ah, eu peço para todas as pessoas que estão me ouvindo, que venham fazer campanha na Deus é Santo, tanto faz na prosperidade, como na vida sentimental, como na vida financeira, em todas as áreas da saúde, vale a pena fazer. A Deus é Santo, aqui tem santidade, aqui tem a promessa, que promessa Jesus cumpre em tudo. É só fazer certas campanhas, crer no Senhor, que o pastor da CMC ele ora com muita fé, e nós também temos que ter fé e crê no Senhor que tudo dá certo.
4: A senhora mora onde?
7: Eu moro em São José dos Pinhais.
4: Vale a pena sair lá de São José e vir aqui na igreja de José Santo?
7: Vale a pena, eu cuido dos meus netos, minha nora trabalhar, mas eu dou um jeito na quarta-feira, eu deixo as crianças com meu esposo e eu venho. Vale muito a pena, eu não vou deixar de vir nessa igreja nunca. Enquanto eu conseguir vir com minhas pernas aqui, eu vou vir.
4: Agora eu fico pensando, tem tanta gente que mora bem pertinho da igreja, fica dando desculpa, porque eu moro longe, né? E ela mora lá em São José dos Pinhais e vem fazer a campanha. Tá vendo? Que o que move a pessoa para ir para a igreja não é a distância, é a fé, meus irmãos. Obrigado, irmã Denorá.
7: Amém, Jesus.
4: Palma para Cristo, meus irmãos.
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1: 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A prosperidade que vem de Deus não começa no bolso, começa no coração. Muitas pessoas pensam que prosperidade é apenas dinheiro, bens ou portas abertas na vida financeira. Mas a verdadeira prosperidade nasce quando alinhamos nossa vida com a vontade de Deus. Quando colocamos o Senhor em primeiro lugar, tudo começa a entrar no seu devido lugar. A Bíblia nos ensina em Malaquias 3:10 que quando somos fiéis, Deus abre as janelas do céu e derrama bênçãos sem medida. Isso significa que existe um princípio espiritual. A obediência libera o sobrenatural. Prosperidade é ter paz mesmo em meio à luta, ter saúde para trabalhar e viver, ter sabedoria para administrar, ter portas abertas que homem nenhum pode fechar, ter a família debaixo da proteção de Deus. 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Ele quer que você prospere. Mas existe uma chave: confiança e fidelidade. Quando você honra a Deus, Ele honra você. Quando você planta no reino, você colhe no tempo certo. 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Mas esta quarta-feira pode marcar o início de uma virada. Deus é especialista em transformar escassez em abundância. Ele fez isso com a viúva do azeite. Ele fez isso com José no Egito. Ele fez isso com Abraão e pode fazer com você. Na igreja, Deus é santo. Temos aprendido que prosperidade não é sorte, é princípio espiritual. Quando colocamos Deus no centro, Ele estabelece nossos passos. 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Talvez o que está travando sua vida não é falta de capacidade, é falta de alinhamento espiritual. A prosperidade começa quando decidimos obedecer. 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

0: Oh, meus irmãos, oh, minhas irmãs, povo de Deus, eu quero dizer mais uma vez aqui dentro da programação Vencendo pela Fé da Igreja Deus é Santo, que por bondade, por misericórdia de Deus, por compaixão, méritos é do Senhor, a honra, a glória é do Senhor, tudo é do Senhor, ninguém tem nada, ninguém é dono de nada, mas aqui na Igreja Deus é Santo tem acontecido uns milagres que é fora do limite. Eu sei que milagres sempre foi fora do limite. Eu sei que milagres são coisas inexplicáveis, coisas extraordinárias. Mas aqui na Deus é Santo, tem acontecido, meus irmãos, cada milagre, cada notícia, cada testemunho que marca a nossa vida. Cada testemunho nessa igreja, Deus deu para nós o dom. Deus deu para nós, não foi vendido, não. Deus deu para nós o dom de orar pelo povo e acontecer milagres.
1: Me veio aqui a palavra poupança. Poupança. Alguém levou algum prejuízo com poupança? Alguém aí botou dinheiro no banco lá e o dinheiro sumiu, desapareceu, e até hoje não sabe quem pegou, quem não pegou, daquela coisa assim que está com dúvida. Cadê essa pessoa? Deus vai te mostrar, Deus vai desembaraçar esse troço aí. Poupança, dinheiro de poupança. Isso não foi hoje não, já tem tempo. Você já vai estar aqui, rapaz. Deus vai te mostrar esse negócio aí. Você vai ver. Isso vai chegar nas suas mãos. Você vai ver. Quem é que tem uma causa na justiça e você já ganhou essa causa, mas você não botou a mão no dinheiro? Quem é? Vem cá, minha irmã. Deixa Deus trabalhar. Vai cair por terra mentira. Vai cair por terra mentira, em nome de Jesus. Quem é que tem uma casa na frente e está querendo construir outra no fundo e está travado, está difícil? Deus vai destravar esse negócio aí. Vem cá. Deus vai destravar. O Espírito Santo vai destravar. Vai. Em nome do meu Senhor Jesus.
0: E é por isso que nesta quarta-feira, Deus nosso Pai, Ele vai fazer coisas na sua empresa, coisas dos seus negócios, da sua família, quem envolve aí com dinheiro, compra, venda, comércio, compra e venda, dólar, enfim, quem vive do comércio, é hora de abrir os olhos, de abrir o entendimento e crer nessas promessas maravilhosas nesta quarta-feira. Quarta-feira de manhã, à tarde e à noite, 9 da manhã, 3 da tarde, 7 da noite, nós vamos botar o joelho no chão e nós vamos buscar ao Deus Pai, Filho e Espírito Santo, e Ele vai fazer para o seu povo alguma coisa aqui na Avenida Marechal Floriano Peixoto, 6711, aqui no Auer, aqui bem pertinho do terminal Auer, aqui na Praça da Passarela.

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2: Eu quero falar com os irmãos, eu quero falar com as irmãs, eu quero falar com o senhor, a senhora, você ouvinte, internauta da programação Vencendo pela Fé. Eu quero despertar a sua fé para esta quarta-feira. Nesta quarta-feira, você precisa agir. Se você agir, haverá uma reação do céu em seu favor. Se você agir a fé, haverá uma reação da parte de Deus em favor da sua vida, em favor da sua casa, da sua família, dos seus propósitos, projetos, planos, sonhos, enfim. Jesus fala em Mateus, no capítulo 7, no versículo 7 e versículo 8. Para cada ação, há uma reação. O que pede, recebe. O que busca, encontra. E o que bate, se abre. Nós observamos por esta palavra que nós lemos, que Jesus não quer vê nós acomodado, conformado, de braços cruzados. Infelizmente, quantas pessoas que estão acomodadas, esperando Deus fazer algo em seu favor, sendo que essas pessoas nada está fazendo. Tem pessoas esperando colher o que elas não estão plantando. Tem pessoas esperando ceifar o que elas não estão semeando. E Jesus fala aqui, ó, só vai receber quem pedir. Vai encontrar quem buscar. A porta vai abrir para quem bater. Agora, se a pessoa ficar aí colocando barreiras na frente, colocando dificuldades, olhando para o problema, em vez da pessoa agir a fé, fica dando desculpas. Ah, porque é longe. Ah, porque vou ter que gastar passagem, tem que gastar gasolina. Ah, por essa razão, por aquela e por essa e por aquela. Meu amado irmão, minha amada irmã, isso não vai trazer para você resultados. Pelo contrário, agindo assim, A situação só tende a piorar. Agindo dessa maneira, as coisas vão continuar do jeito que estão e só piorando. Porque Deus não opera no comodismo, no conformismo, no desânimo. Não. Deus não opera na falta de fé, na dúvida, na murmuração. Deus não opera quando Deus vê alguém prostrado, conformado, desanimado, com aquele espírito de negatividade. Deus não vai operar na vida de alguém que está assim, reclamando, só reclama, procurando encontrar em alguém a culpa, procurando um culpado para a sua vida, para a situação, para aquilo que está acontecendo. Não é assim que Deus vai operar na vida da pessoa. Mas Deus vai operar na vida daquele que faz o que Jesus Cristo ensina aqui. Aquele que pede, aquele que ora, aquele que busca, aquele que bate, aquele que age, aquele que se posiciona, aquele que fala assim: não, eu vou orar, eu vou ir para a igreja, eu vou fazer essa campanha, eu vou dar lugar para Deus, eu vou usar minha fé, eu vou jejuar, eu vou plantar na obra de Deus, eu vou desafiar esse problema, essa dívida, essa doença, esta situação, pela fé. Jesus vai me dar vitória. É assim que Deus, ele trabalha. 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
0: Aproxima aqui, minha amada irmã, o nome da senhora e a bênção.
4: Meu nome é Isabel. Irmãos, vou contar uma bênção do que Deus fez. Sempre fazendo a campanha aqui, que eu nunca perco, né? Sempre faço direto a campanha. E eu estava, há mais de um mês, eu estava orando ao Senhor que eu precisava de uma quantia X. Né? E orando, falei assim, Deus, né, termino desse propósito, eu gostaria de ter em mãos nessa quantia X. Eu estava pedindo um valor, mas na segunda-feira Deus surpreendeu 4 vezes mais do que eu estava pedindo. E outra coisa também, o meu rádio, já fazia mais de um ano que eu tinha estragado o rádio com CD, eu só estava ouvindo o programa pelo celular, né? Mas eu sempre gosto de ter o radinho, porque eu gosto de ter meus CDs, eu gosto muito de louvor. Aí também estava orando, já tinha ido em várias lojas olhando, mas o preço estava bem alto. Eu disse, não, esse mês não dá. E isso foi passando quase um mês, aliás, quase um ano. E quando foi domingo retrasado, eu fui fazer uma visita à tarde, lá e uma irmã abençoada me deu um radinho pequeno, a AM/FM. E quando foi quinta-feira passada, eu ganhei outro rádio CD, né? Rádio com CD. Então, louvo a Deus, porque Deus, ele nos surpreendeu.
0: Tudo é bênção.
4: Tudo é bênção. Para mim, tudo é bênção.
0: Minha irmã está na campanha para quarta-feira, igreja. Ela está na campanha da providência, né, minha irmã? Então, eu vou precisar de um valor. E não pediu a Deus esse valor e Deus mandou 4 vezes mais, tá vendo?
5: Glória.
0: Diga glória a Jesus. E também Deus abençoe ela no rádio que ela precisava. É providência divina. É a campanha Deus Proverá. O nome da senhora?
6: Neide. Irmão, a bênção que eu tenho para contar é que eu fazia 7 meses que eu estava com a causa na justiça para uma aposentadoria, né? Daí eu peguei e falei assim com o Senhor, Senhor, eu vou fazer essa campanha, Deus Proverá, eu vou começar essa campanha. Até o último dia dessa campanha eu quero receber a minha bênção. E no 5º dia da campanha, irmão, eu recebi a minha bênção. Saiu a minha aposentadoria com 7 meses que eu dei entrada, saiu. É a bênção que eu tenho para contar em nome do Senhor Jesus.
0: Diga glória a Deus, igreja. Minha irmã, então a senhora fez um voto com Deus de fazer a campanha aqui, a campanha Deus Proverá. E ela fez o voto com o propósito da aposentadoria. Já fazia 7 meses que ela estava aí lutando, tinha dado entrada e não saía, né, minha irmã? Não saía, mas ela começou a campanha. E no 5º dia da campanha, a bênção já chegou.
6: Já chegou, já estou aposentada. Agora, no dia 25, é só ir receber.
0: Deus proveu.
6: Deus proveu, em nome do Senhor Jesus.
0: Vale a pena vir para cá fazer as campanhas na quarta-feira.
6: Vale a pena, irmão. Vale a pena, muito. A gente fazer um sacrifício, às vezes com chuva, com frio, mas vale a pena.
0: Deus honra.
6: Deus honra a fé da gente, irmão.
0: Glória a Deus. Amém. Palmas para Jesus. Mais forte as palmas para Jesus Cristo, igreja. Glória a Jesus. O nome da senhora?
7: Meu nome é Creuza. E a bênção que eu vou contar é para a igreja ter mais fé, aumentar a fé da igreja do Senhor. Em 2016, fazia 4 anos que eu tinha posto na mão do advogado um dinheiro para receber. E daí, essa campanha que a gente está fazendo agora. Na igreja, na mulher lá no Carmo. Aí eu comecei a fazer lá essa campanha. Aí o irmão falou, se alguém tivesse papel, tivesse na mão do advogado que trazia, daí eu trouxe a pasta e dei para ele orar. Aí antes de terminar a campanha, eu consegui receber esse dinheiro. Eu morava em 2 pecinhas assim, eu, meu esposo e meu cunhado. 2 pecinhas assim, bem, sabe? Só a misericórdia do Senhor. Eu tinha até vergonha de levar as pessoas em casa, na minha casa, assim. Porque você não tinha nem como você receber as pessoas. Dava vergonha, eu trabalhava fora ainda nessa época. E daí eu consegui receber, irmãos, e eu consegui fazer o sobrado, fazer minha casa, através daquele dinheiro que eu recebi.
5: Deus proveu.
7: Deus proveu. Através dessa mesma campanha de 2016 que eu fiz.
0: A igreja estava lá no Carmo ainda, né? Quem lembra da igreja no Carmo? Quando estávamos lá no Carmo, ela fez a campanha com o mesmo tema, Deus proverá. E Deus proveu o dinheiro para a senhora.
7: Deus proveu. Proveu o dinheiro que eu consegui, a minha casa própria.
0: Esse dinheiro era algo que estava parado, que a senhora não conseguia receber.
7: Consegui receber, estava na mão do advogado. E que nem fala que a palavra está escrito, né? O Senhor prepara uma mesa para nós. O Senhor preparou, irmãos. Que os vizinhos que moram na casa das caixas, eles nem amizade comigo tinham. Uma vez uma vendedora foi vender lá, aí a vizinha falou, a irmã mora ali. Ela virou as costas para mim, porque viu o estado que eu morava. E daí, como Deus preparou uma mesa para mim, uma vez ela chegou na frente e falou, isso aí é seu. Eu falei, é meu. Eu falei, o Senhor preparou para mim.
0: Até então a senhora morava numa casa simples. Alguém olhava assim, não dava nada. Ela era até ignorada, né? Pensa bem. Mas depois que ela tomou posse dessa bênção, que ela recebeu na campanha Deus Proverá, hoje ela tem um sobrado. E hoje as pessoas vê e ficam admiradas.
7: Admirada. Até pergunto, você mora aí? Eu falo, sim, é meu. Mas seu? Meu. O Senhor me preparou tudo.
0: Mas pensa assim, como que você conseguiu isso, né? Até um tempo atrás você morava numa casinha simples, né? Humildezinha. E agora você mora no sobrado. Como que isso aconteceu? Deus abriu as portas, Deus proveu. Deus colocou as mãos naquilo que estava parado na vida dela. Aquilo que os advogados conseguiram resolver, Deus resolveu, tomou posse da bênção e está morando na casa nova.
7: É através da campanha, irmãos. Não desista da campanha. Porque Deus provê mesmo.
0: Essas campanhas são aprovadas por Deus. Deus abençoe, a senhora é prova disso.
7: Eu sou prova disso. Foi sobre minha casa, né, que eu consegui o sobrado. Aposentadoria, foi através tudo de campanha aqui na igreja.
0: Glória a Deus. Amém, irmã Cleusa. Que Deus continue honrando a fé da senhora. Cadê as palmas bem fortes? Cadê as palmas com glória a Jesus?

não é necessário tanta preocupação. Ao ponto da gente ver em você uma tristeza imensa querendo dominar, destruir a sua vida. Não, nem tudo está perdido. Deus existe. E Deus está bem próximo de você. Entrega o teu caminho ao Senhor e confia nele. E ele tudo fará. Joga essa tristeza para bem longe de você e abra os seus braços diante de Deus. Ele vai te confortar.

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0: Deus me deu.
1: Minha bênção é que eu tinha um caso na justiça, né? Uma causa na justiça. E ia ser impossível de receber essa bênção, né? De eu receber. E daí, quando... Aí eu fiz a campanha de quarta-feira. Aí quando foi na próxima quarta-feira, eles já me chamaram e falaram que eu tinha ganhado.
2: Apareceu dinheiro na minha conta.
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2: Também.
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3: O nome da irmã?
7: É Michele. Paz do Senhor, irmãos. A primeira bênção é que Deus usou o pastor Darcy Messias falando que Deus estava abrindo uma porta de emprego para alguém da família. Eu levantei a mão e ele me perguntou quem era. Eu falei que era minha sobrinha. Ele falou, então pode falar para ela que Deus vai abrir a porta e que ela vai ficar muito feliz. E para honra e glória do Senhor, ela passou num processo seletivo, ela faz faculdade de Direito, ela ingressou como estagiária na CNH e, para honra e glória do Senhor, ela estava falando comigo no WhatsApp e você notava a alegria dela, exatamente conforme o servo do Senhor falou. Então, essa é a primeira bênção. A outra bênção é que eu tinha contratado um serviço e eu não usei, só que tinha uma previsão legal que eu poderia estar sendo ressarcida. E eles não queriam me devolver, era algo em torno de uns 1.000 e pouquinho. Mas bati o pé e, graças a Deus, eles reembolsaram, eu não perdi nada. E mais uma bênção é que eu estava com 2 contratos na caixa, tudo travado. E Deus até usou o pastor Darcy falando que tinha um espírito ali atrapalhando. Revelou eu e a irmã Sofia que Deus estava abrindo a porta e que uma das duas ia contar a primeira bênção. Não sei se ela já contou, mas para a honra e glória do Senhor, Deus destravou, assinei os 2 contratos e já foi liberado. Então isso é para a honra e glória de Deus.
3: Amém.
7: Amém.
3: Glória a Deus. Tá vendo?
6: Negócios dá certo.
3: Meu irmão, seu nome?
8: José Mineiro.
3: Irmão José Mineiro, qual foi a bênção que o irmão recebeu aqui na igreja Deus é Santo?
8: A bênção que eu recebi é a bênção da prosperidade. Essa semana passada eu fechei 3 negócios, glória a Deus, aleluia. O Senhor abençoou. Eu vendi, consegui trocar um carro por um terreno e comprei uma caminhonete, comprei uma retroescavadeira.
3: Glória a Deus, ou seja, Deus tem abençoado a vida financeira do irmão. Mas o irmão está na campanha da quarta-feira.
8: Ele começou a fazer a campanha das quarta-feira. O Senhor põe as mãos e está abençoando poderosamente mesmo.
3: Deus colocou as mãos, abriu as portas, está prosperando.
8: Verdade, está prosperando. Fiz 2 quarta-feira, Deus já abençoou tremendamente.
6: Causas que estão paradas.
3: O nome da senhora?
9: Meu nome é Dinorá. Eu vou contar uma benção. Eu morava em Santa Quitéria, aqui em Curitiba, 8 anos atrás, né? Daí eu troquei uma casa minha lá por outra aqui em São José. Só que aqui eu peguei um terreno bem grande e as casas eram tudo casa preta, assim, casa ruim, casa tudo abandonada, né? E eu falei com o senhor, falei, senhor, o que eu vou fazer agora? Agora eu não tenho dinheiro para mim reformar essas casas, mas eu comecei.

0: comecei a fazer as campanhas aqui na Deus é Santo, trazer, pegando meus votos, cumprindo com meus votos, e levando tudo certinho, e pedindo a milagre de Deus e orando as madrugadas também de joelho, né? Não é só pedir, nós temos que orar também de joelhar, ler a palavra do Senhor e clamar a Deus, pedir para o Senhor, né? E eu tinha uma causa da justiça que fazia, era trabalhista, eu trabalhei no hospital 33 anos e eles me pagaram tudo pela metade. Daí eu peguei um advogado e coloquei para me receber só que era meu, não que era dos outros, né? E aquela causa não saía e não saía, aquela causa de maneira nenhuma. Daí tanto fazer oração e fazer meus votos, minhas campanhas na Deus é Santo e na minha igreja também. Só que na minha igreja não recebia prosperidade, eu recebia aqui a minha bênção.
1: A senhora foi revelada aqui?
0: Fui revelada aqui que o Senhor ia me dar o meu dinheiro, que ia dar condições de eu fazer tudo o que precisava, né? Todos meus sonhos seriam realizados. Aquela causa da justiça minha saiu 100 mil reais da minha causa.
1: 100 mil reais?
0: 100 mil, tirei meu dízimo na igreja e o resto eu reformei todas as minhas casas, são 3 casas que eu tenho. O terreno tem 3 casas de alvenaria, muito boa, minhas casas.
1: Valeu a pena a senhora fazer campanha, vale a pena fazer campanha aqui na Deus é Santo. E esse povo que está em casa escutando, manda um alô para esse povo agora.
0: Ah, eu peço para todas as pessoas que estão me ouvindo, que venham fazer campanha na Deus é Santo, tanto faz na prosperidade, como na vida sentimental, como na vida financeira, em todas as áreas da saúde, vale a pena fazer. A Deus é Santo, aqui tem santidade, aqui tem a promessa, que promessa Jesus cumpre em tudo. É só fazer certas campanhas, crer no Senhor, que o pastor da SMC ele ora com muita fé, e nós também temos que ter fé e crê no Senhor que tudo dá certo.
1: A senhora mora onde?
0: Eu moro em São José dos Pinhais.
1: Vale a pena sair lá de São José e vir aqui na igreja de Deus é Santo?
0: Vale a pena, eu cuido dos meus netos para minha nora trabalhar, mas eu dou um jeito na quarta-feira, eu deixo as crianças com meu esposo e eu venho. Vale muito a pena, eu não vou deixar de vir nessa igreja nunca. Enquanto eu conseguir vir com minhas pernas aqui, eu vou vir.
1: Agora eu fico pensando, tem tanta gente que mora bem pertinho da igreja, fica dando desculpa, porque eu moro longe, né? E ela mora lá em São José dos Pinhais e vem fazer a campanha. Está vendo? Que o que move a pessoa para ir para a igreja não é a distância, é a fé, meus irmãos. Obrigado, irmã Denorá.
0: Amém, Jesus.
1: Palma para Cristo, meus irmãos.
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0: Oh, meus irmãos, oh, minhas irmãs, povo de Deus, eu quero dizer mais uma vez aqui dentro da programação Vencendo pela Fé da Igreja Deus é Santo, que por bondade, por misericórdia de Deus, por compaixão, méritos é do Senhor, a honra, a glória é do Senhor, tudo é do Senhor, ninguém tem nada, ninguém é dono de nada. Mas aqui na Igreja Deus é Santo tem acontecido uns milagres que é fora do limite. Eu sei que milagres sempre foi fora do limite. Eu sei que milagres são coisas inexplicáveis, coisas extraordinárias. Mas aqui na Deus é Santo tem acontecido, meus irmãos, cada milagre, cada notícia, cada testemunho que marca a nossa vida, cada testemunho nessa igreja, Deus deu para nós o dom, Deus deu para nós, não foi vendido não, Deus deu para nós o dom de orar pelo povo e acontecer milagres.
1: Me vê aqui a palavra poupança, poupança. Alguém levou algum prejuízo com poupança? Alguém aí botou dinheiro no banco lá e o dinheiro sumiu, desapareceu, e até hoje não sabe quem pegou, quem não pegou, daquela coisa assim que está com dúvida. Cadê essa pessoa? Deus vai te mostrar, Deus vai desembaraçar esse troço aí. Poupança, dinheiro de poupança. Isso não foi hoje não, já tem tempo. Você já vai estar aqui, rapaz. Deus vai te mostrar esse negócio aí. Você vai ver. Isso vai chegar nas suas mãos. Você vai ver. Quem é que tem uma causa na justiça e você já ganhou essa causa, mas você não botou a mão no dinheiro? Quem é? Vem cá, minha irmã. Deixa Deus trabalhar. Vai cair por terra mentira. Vai cair por terra mentira, em nome de Jesus. Quem é que tem uma casa na frente e está querendo construir outra no fundo e está travado, está difícil? Deus vai destravar esse negócio aí. Vem cá. Deus vai destravar. O Espírito Santo vai destravar. Vai. Em nome do meu Senhor Jesus.
0: E é por isso que nesta quarta-feira, Deus nosso Pai, Ele vai fazer coisas na sua empresa, coisas dos seus negócios, da sua família, quem envolve aí com dinheiro, compra, venda, comércio, compra e venda, dólar, enfim, quem vive do comércio, é hora de abrir os olhos, de abrir o entendimento e crer nessas promessas maravilhosas nesta quarta-feira. Quarta-feira de manhã, à tarde e à noite, 9 da manhã, 3 da tarde, 7 da noite, nós vamos botar o joelho no chão e nós vamos buscar ao Deus Pai, Filho e Espírito Santo, e Ele vai fazer para o seu povo alguma coisa aqui na Avenida Marechal Floriano Peixoto, 6711, aqui no Auer, aqui bem pertinho do terminal Auer, aqui na Praça da Passarela.

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0: o Senhor te abrirá o seu bom tesouro, o céu, para dar chuva à tua terra no seu tempo e para abençoar toda a obra das tuas mãos. Deuteronômio 28, 12.
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0: 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Provérbios 10, 22.
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Eu quero falar com os irmãos, eu quero falar com as irmãs, eu quero falar com o senhor, a senhora, você ouvinte, internauta da programação Vencendo pela Fé. Eu quero despertar a sua fé para esta quarta-feira. Nesta quarta-feira, você precisa agir. Se você agir, haverá uma reação do céu em seu favor. Se você agir a fé, haverá uma reação da parte de Deus em favor da sua vida, em favor da sua casa, da sua família, dos seus propósitos, projetos, planos, sonhos, enfim. Jesus fala em Mateus, no capítulo 7, no versículo 7 e versículo 8. Para cada ação, há uma reação. O que pede, recebe. O que busca, encontra. E o que bate, se abre. Nós observamos por esta palavra que nós lemos, que Jesus não quer ver nós acomodado, conformado, de braços cruzados. Infelizmente, quantas pessoas que estão acomodadas, esperando Deus fazer algo em seu favor, sendo que essas pessoas nada está fazendo. Tem pessoas esperando colher o que elas não estão plantando. Tem pessoas esperando ceifar o que elas não estão semeando. E Jesus fala aqui, ó, só vai receber quem pedir. Vai encontrar quem buscar. A porta vai abrir para quem bater. Agora, se a pessoa ficar aí colocando barreiras na frente, colocando dificuldades, olhando para o problema, em vez da pessoa agir a fé, fica dando desculpas. Ah, porque é longe. Ah, porque vou ter que gastar passagem, tem que gastar gasolina. Ah, por essa razão, por aquela e por essa e por aquela. Meu amado irmão, minha amada irmã, isso não vai trazer para você resultados. Pelo contrário, agindo assim, a situação só tende a piorar. Agindo dessa maneira, as coisas vão continuar do jeito que estão e só piorando. Porque Deus não opera no comodismo, no conformismo, no desânimo. Não. Deus não opera na falta de fé, na dúvida, na murmuração. Deus não opera quando Deus vê alguém prostrado, conformado, desanimado, com aquele espírito de negatividade. Deus não vai operar na vida de alguém que está assim, reclamando, reclamando, só reclama, procurando encontrar em alguém culpa, procurando um culpado para a sua vida, para a situação, para aquilo que está acontecendo. Não é assim que Deus vai operar na vida da pessoa, mas Deus vai operar na vida daquele que faz o que Jesus Cristo ensina aqui, aquele que pede, aquele que ora, aquele que busca, aquele que bate, aquele que age. Aquele que se posiciona, aquele que fala assim, não, eu vou orar, eu vou ir para a igreja, eu vou fazer essa campanha,
Eu vou dar lugar para Deus. Eu vou usar minha fé. Eu vou jejuar. Eu vou plantar na obra de Deus. Eu vou desafiar esse problema, essa dívida, essa doença, esta situação, pela fé. Jesus vai me dar vitória. É assim que Deus, Ele trabalha. 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
0: Aproxima aqui, minha amada irmã, o nome da senhora e a bênção.
4: Meu nome é Isabel. Irmãos, vou contar uma bênção do que Deus fez. Sempre fazendo a campanha aqui, que eu nunca perco, né? Sempre faço direto a campanha. E eu estava, há mais de um mês, eu estava orando ao Senhor que eu precisava de uma quantia X, né? E orando, falei assim, Deus, né, ao término desse propósito, eu gostaria de ter em mãos nessa quantia X. Eu estava pedindo um valor, mas na segunda-feira Deus surpreendeu 4 vezes mais do que eu estava pedindo. E outra coisa também, o meu rádio, já fazia mais de um ano que eu tinha estragado o rádio com CD, e só estava ouvindo o programa pelo celular, né? Mas eu sempre gosto de ter um radinho, porque eu gosto de ter meus CDs, eu gosto muito de louvor. Aí também estava orando, já tinha ido em várias lojas olhando, mas o preço estava bem alto. Eu disse, não, esse mês não dá. E isso foi passando quase um mês, aliás, quase um ano. E quando foi domingo retrasado, eu fui fazer uma visita à tarde, aí uma irmã abençoada me deu um radinho pequeno, a AM/FM. E quando foi quinta-feira passada, eu ganhei outro rádio CD, né? Rádio com CD. Então eu louvo a Deus, porque Deus, ele nos surpreendeu.
0: Tudo é
4: benção. Para mim, tudo é benção.
0: Minha irmã está na campanha para quarta-feira, igreja. Ela está na campanha da providência, né, minha irmã? Então eu vou precisar de um valor. E não pediu a Deus esse valor, e Deus mandou 4 vezes mais, tá vendo?
5: Glória.
0: Diga glória a Jesus. Glória. E também Deus abençoe ela no rádio que ela precisava. Glória. É providência divina.
5: Glória.
0: É a campanha Deus Proverá. O nome da senhora?
6: Neide.
7: Irmão, a bênção que eu tenho para contar é que eu fazia 7 meses que eu estava com a calça na justiça para uma aposentadoria, né? Daí eu peguei e falei assim com o Senhor, Senhor, eu vou fazer essa campanha, Deus Proverá, eu vou começar essa campanha. Até o último dia dessa campanha eu quero receber a minha bênção. E no 5º dia da campanha, irmão, eu recebi a minha bênção. Saiu a minha aposentadoria com 7 meses que eu dei entrada, saiu. É a bênção que eu tenho para contar em nome do Senhor Jesus.
0: Diga glória a Deus, igreja. Minha irmã, então a senhora fez um voto com Deus de fazer a campanha aqui, a campanha Deus Proverá. E ela fez o voto com o propósito da aposentadoria. Já fazia 7 meses que ela estava aí lutando, tinha dado entrada e não saía, né, minha irmã? Não saía, mas ela começou a campanha. E no 5º dia da campanha, a bênção já chegou.
7: Já chegou, já estou aposentada. Agora, no dia 25, é só ir receber.
0: Deus proveu.
7: Deus proveu, em nome do Senhor Jesus.
0: Vale a pena vir para cá fazer as campanhas na quarta-feira.
7: Vale a pena, irmão. Vale a pena, muito. A gente fazer um sacrifício, às vezes com chuva, com frio, mas vale a pena.
0: Deus honra.
7: Deus honra a fé da gente, irmão.
0: Glória a Deus. Amém. Palmas para Jesus. Mais forte as palmas para Jesus Cristo, igreja. Glória a Jesus. O nome da senhora?
8: Meu nome é Creuza. E a bênção que eu vou contar é para a igreja ter mais fé, aumentar a fé da igreja, a igreja do Senhor. Em 2016, fazia 4 anos que eu tinha posto um advogado um dinheiro para receber. E daí, essa campanha que a gente está fazendo agora, na igreja, quando era lá no Carmo. Aí eu comecei a fazer, nós tomamos advogado, um dinheiro para receber. E daí essa campanha que a gente está fazendo agora, na igreja, quando era lá.

0: ainda nessa época. E daí eu consegui receber, irmãos, e eu consegui fazer um sobrado, fazer minha casa através daquele dinheiro que eu recebi.
1: Deus proveu.
0: Deus proveu. Através dessa mesma campanha de 2016 que eu fiz.
1: A igreja estava lá no Carmo ainda, né? Quem lembra da igreja no Carmo? Quando estávamos lá no Carmo, ela fez a campanha com o mesmo tema, Deus proverá. E Deus proveu o dinheiro para a senhora.
0: Deus proveu. Proveu o dinheiro que eu consegui, a minha casa própria.
1: Esse dinheiro era algo que estava parado, que a senhora não conseguia receber.
0: Consegui receber, estava na mão do advogado. E que nem fala que a palavra está escrito, né? O Senhor prepara uma mesa para nós. O Senhor preparou, irmãos. Que os vizinhos que moram na casa das caixas, eles nem amizade comigo tinham. Uma vez uma vendedora foi vender lá, aí a vizinha falou, a irmã mora ali. Ela virou as costas para mim, porque viu o estado que eu morava. E daí, como Deus preparou uma mesa para mim, uma vez ela chegou na frente e falou, isso aí é seu. Eu falei, é meu. Eu falei, o Senhor preparou para mim.
1: Até então a senhora morava numa casa simples. Alguém olhava assim, não dava nada. Ela era até ignorada, né? Pensa bem. Mas depois que ela tomou posse dessa bênção, que ela recebeu na campanha Deus Proverá, hoje ela tem um sobrado. E hoje as pessoas vê e fica admirada.
0: Admirada. Até pergunto, você mora aí? Eu falo, sim, é meu. Mas seu? Meu. O Senhor me preparou tudo.
1: Mas pensa assim, como que você conseguiu isso, né? Até um tempo atrás você morava numa casinha simples, né? Humildezinha. E agora você mora no sobrado. Como que isso aconteceu? Deus abriu as portas, Deus proveu. Deus colocou as mãos naquilo que estava parado na vida dela. Aquilo que os advogados conseguiram resolver, Deus resolveu, tomou posse da bênção e está morando na casa nova.
0: É através da campanha, irmãos. Não desista da campanha. Porque Deus provê mesmo.
1: Essas campanhas são aprovadas por Deus. Deus abençoe, a senhora é prova disso.
0: Eu sou prova disso. Foi sobre minha casa, né, que eu consegui o sobrado. Aposentadoria, foi através de tudo de campanha e da igreja.
1: Glória a Deus. Amém, irmã Cleusa. Que Deus continue honrando a fé da senhora. Cadê as palmas bem fortes? Cadê as palmas com glória a Jesus?

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1: Você já imaginou abrir a sua conta bancária? Encontrar um dinheiro que você não esperava pode parecer impossível para muitas pessoas. Mas existem testemunhos de pessoas que estavam vivendo momentos muito difíceis na vida financeira, endividadas, preocupadas, sem saber mais o que fazer. E de repente algo inesperado aconteceu. Deus abriu portas, Deus moveu situações. E milagres começaram a acontecer. 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A palavra de Deus diz em Filipenses 4:19: O meu Deus suprirá todas as necessidades de vocês, de acordo com as suas gloriosas riquezas em Cristo Jesus. 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
6: O nome da irmã?
7: É Michele. Paz do Senhor, irmãos. A primeira bênção é que Deus usou o pastor Darcy Messias, falando que Deus estava abrindo uma porta de emprego para alguém da família. Eu levantei a mão e ele me perguntou quem era, eu falei que era minha sobrinha. Ele falou, então pode falar para ela que Deus vai abrir a porta e que ela vai ficar muito feliz. E para honra e glória do Senhor, ela passou num processo seletivo, ela faz faculdade de Direito, ela ingressou como estagiária na CNH, e para honra e glória do Senhor, ela estava falando comigo no WhatsApp e você notava a alegria dela. exatamente conforme o servo do Senhor falou. Então, essa é a primeira bênção. A outra bênção é que eu tinha contratado um serviço e eu não usei, só que tinha uma previsão legal que eu poderia estar sendo ressarcida. E eles não queriam me devolver. Era algo em torno de uns mil e pouquinho. Mas bati o pé e, graças a Deus, eles reembolsaram. Eu não perdi nada. E mais uma bênção é que eu estava com dois contratos na caixa, tudo travado. E Deus até usou o pastor Darcy falando que tinha um espírito ali atrapalhando. Revelou eu e a irmã Sofia que Deus estava abrindo a porta e que uma das duas ia contar a primeira bênção. Não sei se ela já contou, mas para a honra e glória do Senhor, Deus destravou, assinei os dois contratos e já foi liberado. Então isso é para a honra e glória de Deus.
6: Amém.
7: Amém.
2: Glória a Deus, tá vendo?
5: Negócios dá certo.
2: Meu irmão, seu nome?
8: José Mineiro.
2: Irmão José Mineiro, qual foi a bênção que o irmão recebeu aqui na igreja Deus é Santo?
8: A bênção que eu recebi é a bênção da prosperidade. Essa semana passada eu fechei 3 negócios, glória a Deus, aleluia. O Senhor abençoou. Eu vendi, consegui trocar um carro por um terreno e comprei uma caminhonete, comprei uma reta escavadeira.
2: Glória a Deus, ou seja, Deus tem abençoado a vida financeira do irmão. Mas o irmão está na campanha da quarta-feira.
8: Ele começou a fazer a campanha das quarta-feira. O Senhor põe as mãos e está abençoando poderosamente mesmo.
2: Deus colocou as mãos, abriu as portas, está prosperando.
8: Verdade, está prosperando. Fiz 2 quarta-feira, Deus já abençoou tremendamente.
5: Causas que estão paradas.
2: O nome da senhora?
9: Meu nome é Dinorá. Eu vou contar uma benção. Eu morava em Santa Quitéria, aqui em Curitiba, 8 anos atrás, né? Daí eu troquei uma casa minha lá por outra aqui em São José. Só que aqui eu peguei um terreno bem grande e as casas eram tudo casa preta, assim, casa ruim, casa tudo abandonada, né? E eu falei com o Senhor, falei, Senhor, o que, que eu vou fazer agora? Agora eu não tenho dinheiro para mim reformar essas casas, mas eu comecei a fazer as campanhas aqui na Deus é Santo, pegando meus votos, cumprindo com meus votos e levando tudo certinho e pedindo a milagre de Deus e orando as madrugadas também de joelho, né? Não é só pedir, nós temos que orar também de ajoelhar, ler a palavra do Senhor e clamar a Deus, pedir para o Senhor, né? E eu tinha uma causa da justiça que fazia, era trabalhista, eu trabalhei no hospital 33 anos e eles me pagaram tudo pela metade. Daí eu peguei um advogado e coloquei para me receber só que era meu, não que era dos outros, né? E aquela causa não saía e não saía, aquela causa de maneira nenhuma. Daí tanto fazer oração e fazer meus votos, minhas campanhas na Deus é Santo e na minha igreja também. Só que na minha igreja não recebia prosperidade, eu recebia aqui a minha bênção.
2: A senhora foi revelada aqui?
9: Fui revelada aqui que o Senhor ia me dar o meu dinheiro, que ia dar condições de eu fazer tudo o que precisava, né? Todos meus sonhos seriam realizados. Aquela causa da justiça minha saiu 100 mil reais da minha causa.
2: 100 mil reais?
9: 100 mil, tirei meu dízimo na igreja e o resto eu reformei todas as minhas casas. São 3 casas que eu tenho. O terreno tem 3 casas de alvenaria, muito boa, minhas casas.
2: Valeu a pena a senhora fazer campanha, vale a pena fazer campanha aqui na Deus é Santo. E esse povo que está em casa escutando, manda um alô para esse povo agora.
9: Ah, eu peço para todas as pessoas que estão me ouvindo, que veio fazer campanha na Deus é Santo, tanto faz na prosperidade, como na vida sentimental, como na vida financeira, em todas as áreas da saúde, vale a pena fazer. A Deus é Santo, aqui tem santidade, aqui tem a promessa, que promessa Jesus cumpre em tudo. É só fazer certas campanhas, crer no Senhor, que o pastor da SMC ele ora com muita fé, e nós também temos que ter fé e crê no Senhor que tudo dá certo.
2: A senhora mora onde?
9: Eu moro em São José dos Pinhais.
2: Vale a pena sair lá de São José e vir aqui na igreja de José Santo?
9: Vale a pena, eu cuido dos meus netos, minha nora trabalhar, mas eu dou um jeito na quarta-feira, eu deixo as crianças com meu esposo e eu venho. Vale muito a pena, eu não vou deixar de vir nessa igreja nunca. Enquanto eu conseguir vir com minhas pernas aqui, eu vou vir.
2: Agora eu fico pensando, tem tanta gente que mora bem pertinho da igreja, fica dando desculpa, porque eu moro longe, né? E ela mora lá em São José dos Pinhais e vem fazer a campanha. Tá vendo? Que move a pessoa para ir para a igreja não é a distância, é a fé, meus irmãos. Obrigado, irmã Dinorá.
9: Amém, Jesus.
2: Palma para Cristo, meus irmãos.
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0: meus irmãos, ou minhas irmãs, povo de Deus, eu quero dizer mais uma vez aqui dentro da programação Vencendo pela Fé da Igreja Deus é Santo, que por bondade, por misericórdia de Deus, por compaixão, méritos, é do Senhor, a honra, a glória é do Senhor, tudo é do Senhor, ninguém tem nada, ninguém é dono de nada. Mas, aqui na Igreja Deus é Santo, tem acontecido uns milagres que é fora do limite. Eu sei que milagres sempre foi fora do limite. Eu sei que milagres são coisas inexplicáveis, coisas extraordinárias. Mas aqui na Deus é Santo, tem acontecido, meus irmãos, cada milagre, cada notícia, cada testemunho que marca a nossa vida. Cada testemunho nessa igreja, Deus deu para nós o dom. Deus deu para nós, não foi vendido, não. Deus deu para nós o dom de orar pelo povo e acontecer milagres.
1: Me vem aqui a palavra poupança. Poupança. Alguém levou algum prejuízo com poupança? Alguém aí botou dinheiro no banco lá e o dinheiro subiu? Desapareceu e até hoje não sabe quem pegou, quem não pegou, daquela coisa assim que está com dúvida. Cadê essa pessoa? Deus vai te mostrar, Deus vai desembaraçar esse troço aí. Poupança, dinheiro de poupança. Isso não foi hoje, não, já tem tempo. Se já está aqui, rapaz, Deus vai te mostrar esse negócio aí. Você vai ver, isso vai chegar nas suas mãos. Você vai ver. Quem é que tem uma causa na justiça e você já ganhou essa causa, mas você não botou a mão no dinheiro? Quem é? Vem cá, minha irmã. Deixa Deus trabalhar. Vai cair por terra mentira. Vai cair por terra mentira, em nome de Jesus. Quem é que tem uma casa na frente e está querendo construir outra no fundo e está travado, está difícil? Deus vai destravar esse negócio aí. Vem cá. Deus vai destravar. O Espírito Santo vai destravar. Vai. Em nome do meu Senhor Jesus.
0: E é por isso que nesta quarta-feira, Deus nosso Pai, Ele vai fazer coisas na sua empresa, coisas dos seus negócios, da sua família, que envolve aí com dinheiro, compra, venda, comércio, compra e venda, dólar, enfim, quem vive do comércio, é hora de abrir os olhos, de abrir o entendimento e crer nessas promessas maravilhosas nesta quarta-feira. Quarta-feira de manhã, à tarde e à noite, 9 da manhã, 3 da tarde, 7 da noite, nós vamos botar o joelho no chão e nós vamos buscar ao Deus Pai, Filho e Espírito Santo, e Ele vai fazer para o seu povo alguma coisa aqui na Avenida Marechal Floriano Peixoto, 6711, aqui no Auer, aqui bem pertinho do terminal Auer, aqui na Praça da Passarela.

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Eu quero falar com os irmãos, eu quero falar com as irmãs, eu quero falar com o senhor, a senhora, você ouvinte, internauta da programação Vencendo pela Fé. Eu quero despertar a sua fé para esta quarta-feira. Nesta quarta-feira, você precisa agir. Se você agir, haverá uma reação do céu em seu favor. Se você agir a fé, haverá uma reação da parte de Deus em favor da sua vida, em favor da sua casa, da sua família, dos seus propósitos, projetos, planos, sonhos, enfim. Jesus fala em Mateus, no capítulo 7, no versículo 7 e versículo 8. Para cada ação, há uma reação. O que pede, recebe. O que busca, encontra. E o que bate, se abre. Nós observamos por esta palavra que nós lemos, que Jesus não quer ver nós acomodado, conformado, de braços cruzados. Infelizmente, quantas pessoas que estão acomodadas, esperando Deus fazer algo em seu favor, sendo que essas pessoas nada estão fazendo. Tem pessoas esperando colher o que elas não estão plantando. Tem pessoas esperando ceifar o que elas não estão semeando. E Jesus fala aqui, ó, só vai receber quem pedir. Vai encontrar quem buscar. A porta vai abrir para quem bater. Agora, se a pessoa ficar aí colocando barreiras na frente, colocando dificuldades, olhando para o problema, em vez da pessoa agir a fé, fica dando desculpas. Ah, porque é longe. Ah, porque vou ter que gastar passagem, tem que gastar gasolina. Ah, por essa razão, por aquela e por essa e por aquela. Meu amado irmão, minha amada irmã, isso não vai trazer para você resultados. Pelo contrário, agindo assim, a situação só tende a piorar. Agindo dessa maneira, as coisas vão continuar do jeito que estão e só piorando. Porque Deus não opera no comodismo, no conformismo, no desânimo. Não. Deus não opera na falta de fé, na dúvida, na murmuração. Deus não opera quando Deus vê alguém prostrado, conformado, desanimado, com aquele espírito de negatividade, Deus não vai operar na vida de alguém que está assim, reclamando, só reclama, procurando encontrar em alguém culpa, procurando um culpado para a sua vida, para a situação, para aquilo que está acontecendo. Não é assim que Deus vai operar na vida da pessoa, mas Deus vai operar na vida daquele que faz o que Jesus Cristo ensina aqui, aquele que pede, aquele que ora, aquele que busca, aquele que bate, aquele que age. Aquele que se posiciona, aquele que fala assim, não, eu vou orar, eu vou ir para a igreja, eu vou fazer essa campanha,
Eu vou dar lugar para Deus. Eu vou usar minha fé. Eu vou jejuar. Eu vou plantar na obra de Deus. Eu vou desafiar esse problema, essa dívida, essa doença, esta situação, pela fé. Jesus vai me dar vitória. É assim que Deus, ele trabalha. 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
0: Aproxima aqui, minha amada irmã, o nome da senhora e a bênção.
4: Meu nome é Isabel. Irmãos, vou contar uma bênção do que Deus fez. Sempre fazendo a campanha aqui, que eu nunca perco, né? Sempre faço direto a campanha. E eu estava, há mais de um mês, eu estava orando ao Senhor que eu precisava de uma quantia X, né? E orando, falei assim, Deus, né, ao término desse propósito, eu gostaria de ter em mãos nessa quantia X. Eu estava pedindo um valor, mas na segunda-feira Deus surpreendeu 4 vezes mais do que eu estava pedindo. E outra coisa também, o meu rádio, já fazia mais de um ano que eu tinha estragado o rádio com CD, eu só estava ouvindo o programa pelo celular, né? Mas eu sempre gosto de ter um radinho, porque eu gosto de ter meus CDs, eu gosto muito de louvor. Aí também estava orando, já tinha ido em várias lojas olhando, mas o preço estava bem alto. Eu disse, não, esse mês não dá. E isso foi passando quase um mês, aliás, quase um ano. E quando foi domingo retrasado, eu fui fazer uma visita à tarde, aí uma irmã abençoada me deu um radinho pequeno, a MFM. E quando foi quinta-feira passada, eu ganhei outro rádio CD, né? Rádio com CD. Então eu louvo a Deus, porque Deus, ele nos surpreendeu.
0: Tudo é bênção.
4: Tudo é bênção. Para mim, tudo é bênção.
0: Minha irmã está na campanha para quarta-feira, igreja. Ela está na campanha da providência, né, minha irmã? Então eu vou precisar de um valor. E não pediu a Deus esse valor e Deus mandou 4 vezes mais, tá vendo? Glória. Diga glória a Jesus. E também Deus abençoe ela no rádio que ela precisava. É providência divina. É a campanha Deus Proverá. O nome da senhora?
5: Neide. Irmão, a bênção que eu tenho para contar é que eu fazia 7 meses que eu estava com a causa na justiça para uma aposentadoria, né? Daí eu peguei e falei assim com o Senhor, Senhor, eu vou fazer essa campanha, Deus Proverá, eu vou começar essa campanha. Até o último dia dessa campanha eu quero receber a minha bênção. E no 5º dia da campanha, irmão, eu recebi a minha bênção. Saiu a minha aposentadoria com 7 meses que eu dei entrada, saiu. É a bênção que eu tenho para contar em nome do Senhor Jesus.
0: Diga glória a Deus, igreja. Minha irmã, então a senhora fez um voto com Deus de fazer a campanha aqui, a campanha Deus Proverá. E ela fez o voto com o propósito da aposentadoria. Já fazia 7 meses que ela estava aí lutando, tinha dado entrada e não saía, né, minha irmã? Não saía, mas ela começou a campanha. E no 5º dia da campanha, a bênção já chegou.
5: Já estou aposentada. Agora, no dia 25, é só ir receber.
0: Deus proveu.
5: Deus proveu, em nome do Senhor Jesus.
0: Vale a pena vir para cá fazer as campanhas da quarta-feira.
5: Vale a pena, irmão. Vale a pena, muito. A gente fazer um sacrifício, às vezes com chuva, com frio, mas vale a pena.
0: Deus honra.
5: Deus honra a fé da gente, irmão.
0: Glória a Deus. Amém. Palmas para Jesus. Mais forte as palmas para Jesus Cristo, igreja. Glória a Jesus. O nome da senhora?
6: Meu nome é Creuza. E a bênção que eu vou contar é para a igreja ter mais fé, aumentar a fé da igreja, a igreja do Senhor. Em 2016, fazia 4 anos que eu tinha posto na mão do advogado um dinheiro para receber. E daí, essa campanha que a gente está fazendo agora, na igreja, na mulher lá no Carmo. Aí eu comecei a fazer lá essa campanha. Aí o irmão falou, se alguém tivesse papel, tivesse na mão do advogado que trazia, daí eu trouxe a pasta e dei para ele orar. Aí antes de terminar a campanha, eu consegui receber esse dinheiro. Eu morava em 2 pecinhas assim, eu, meu esposo e meu cunhado. 2 pecinhas assim, bem, sabe? Só a misericórdia do Senhor. Eu tinha até vergonha de levar as pessoas em casa, na minha casa, assim. Porque você não tinha nem como você receber as pessoas. dava vergonha, eu trabalhava fora ainda nessa época. E daí eu consegui receber, irmãos, e eu consegui fazer o sobrado, fazer minha casa, através daquele dinheiro que eu recebi.
7: Deus proveu.
6: Deus proveu, através dessa mesma campanha de 2016 que eu fiz.
0: A igreja estava lá no Carmo ainda, né? Quem lembra da igreja no Carmo? Quando estávamos lá no Carmo, ela fez a campanha com o mesmo tema, Deus proverá. E Deus proveu o dinheiro para a senhora.
6: Deus proveu. Proveu o dinheiro que eu consegui, a minha casa própria.
0: Esse dinheiro era algo que estava parado, que a senhora não conseguia receber.
6: Consegui receber, estava na mão do advogado. E que nem fala que a palavra está escrito, né? O Senhor prepara uma mesa para nós. O Senhor preparou, irmãos. Que os vizinhos que moram na casa das caixas, eles nem amizade comigo tinham. Uma vez uma vendedora foi vender lá, aí a vizinha falou, a irmã mora ali. Ela virou as costas para mim, porque viu o estado que eu morava. E daí, como Deus preparou uma mesa para mim, uma vez ela chegou na frente e falou, isso aí é seu. Eu falei, é meu. Eu falei, o Senhor preparou para mim.
0: Até então a senhora morava numa casa simples. Alguém olhava assim, não dava nada. Ela era até ignorada, né? Pensa bem. Mas depois que ela tomou posse dessa bênção, que ela recebeu na campanha Deus Proverá, hoje ela tem um sobrado. E hoje as pessoas vê e ficam admiradas.
6: Admirada. Até pergunto, você mora aí? Eu falo, sim, é meu. Mas seu? Meu. O Senhor me preparou tudo.
0: Mas pensa assim, como que você conseguiu isso, né? Até um tempo atrás você morava numa casinha simples, né? Eu me dizia. E agora você mora no sobrado. Como que isso aconteceu? Deus abriu as portas, Deus proveu. Deus colocou as mãos naquilo que estava parado na vida dela. Aquilo que os advogados conseguiram resolver, Deus resolveu, tomou posse da bênção e está morando na casa nova.
6: É através da campanha, irmãos. Não desista da campanha. Porque Deus provê mesmo.
0: Essas campanhas são aprovadas por Deus. Deus abençoe, a senhora é prova disso.
6: Eu sou prova disso. Foi sobre minha casa, né? Que eu consegui o sobrado. Aposentadoria, foi através tudo de campanha da minha igreja.
0: Glória a Deus. Amém, irmã Cleusa. Que Deus continue honrando a fé da senhora. Cadê as palmas bem fortes? Cadê as palmas com glória a Jesus?

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6: O nome da irmã?
7: É Michele, paz do Senhor, irmãos. A primeira bênção é que Deus usou o pastor Darcy Messias, falando que Deus estava abrindo uma porta de emprego para alguém da família. Eu levantei a mão e ele me perguntou quem era, eu falei que era minha sobrinha. Ele falou, então pode falar para ela que Deus vai abrir a porta e que ela vai ficar muito feliz. E para honra e glória do Senhor, ela passou num processo seletivo, ela faz faculdade de Direito, ela ingressou como estagiária na CNH e para honra e glória do Senhor, ela estava falando comigo no WhatsApp e você notava a alegria dela, exatamente conforme o servo do Senhor falou. Então essa é a primeira bênção. A outra bênção é que eu tinha contratado um serviço e eu não usei, só que tinha uma previsão legal que eu poderia estar sendo ressarcida. E eles não queriam me devolver, era algo em torno de uns mil e pouquinho. Mas bati o pé e graças a Deus eles reembolsaram, eu não perdi nada. E mais uma bênção é que eu estava com dois contratos na caixa, tudo travado. E Deus até usou o pastor Darcy falando que tinha um espírito ali atrapalhando. Revelou eu e a irmã Sofia que Deus estava abrindo a porta e que uma das duas ia contar a primeira bênção. Não sei se ela já contou, mas para a honra e glória do Senhor, Deus destravou, assinei os dois contratos e já foi liberado. Então isso é para a honra e glória de Deus.
8: Amém.
6: Amém.
9: Glória a Deus. Tá vendo?
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10: Meu irmão, seu nome?
11: José Mineiro.
10: Irmão José Mineiro, qual foi a bênção que o irmão recebeu aqui na igreja Deus é Santo?
11: A bênção que eu recebi é a bênção de prosperidade. Essa semana passada eu fechei 3 negócios, glória a Deus, aleluia. O Senhor abençoou. Eu vendi, consegui trocar um carro por um terreno e comprei uma caminhonete, comprei uma reta escavadeira.
10: Glória a Deus, ou seja, Deus tem abençoado a vida financeira do irmão. Mas o irmão está na campanha da quarta-feira.
11: Ele começou a fazer a campanha das quarta-feiras. O Senhor põe as mãos e está abençoando poderosamente mesmo.
10: Deus colocou as mãos, abriu as portas, está prosperando.
11: Verdade, está prosperando. Fiz 2 quarta-feira, Deus já abençoou tremendamente.
5: Causas que estão paradas.
6: O nome da senhora?
12: Meu nome é Dinorá. Eu vou contar uma benção. Eu morava em Santa Quitéria, aqui em Curitiba, 8 anos atrás, né? Daí eu troquei uma casa minha lá por outra aqui em São José. Só que aqui eu peguei um terreno bem grande e as casas eram tudo casa preta, assim, casa ruim, casa tudo abandonada, né? E eu falei com o Senhor, falei, Senhor, o que eu vou fazer agora? Agora eu não tenho dinheiro para mim, para me reformar essas casas, mas eu comecei a fazer as campanhas aqui na Deus é Santo, trazer, pegando meus votos, cumprindo com meus votos, e levando tudo certinho, e pedindo a milagre de Deus e orando as madrugadas também de joelho, né? Não é só pedir, nós temos que orar também de joelhar, ler a palavra do Senhor e clamar a Deus, pedir para o Senhor, né? E eu tinha uma causa da justiça que fazia, era trabalhista, eu trabalhei no hospital 33 anos e eles me pagaram tudo pela metade. Daí eu peguei um advogado e coloquei para me receber só que era meu, não que era dos outros, né? E aquela causa não saía e não saía, aquela causa de maneira nenhuma. Daí tanto fazer oração e fazer meus votos, minhas campanhas, na Deus é Santo, e na minha igreja também. Só que na minha igreja não recebia prosperidade, eu recebia aqui a minha bênção.
6: A senhora foi revelada aqui?
12: Fui revelada aqui que o Senhor ia me dar o meu dinheiro, que ia dar condições de eu fazer tudo o que precisava, né? Todos meus sonhos seriam realizados. Aquela causa da justiça minha saiu 100 mil reais da minha causa.
6: 100 mil reais?
12: 100 mil, tirei meu dízimo na igreja e o resto eu reformei todas as minhas casas, são três casas que eu tenho. O terreno tem três casas de alvenaria, muito boa, minhas casas.
6: Valeu a pena a senhora fazer campanha, vale a pena fazer campanha aqui na Deus é Santo. E esse povo que está em casa escutando, manda um alô para esse povo agora.
12: Ah, eu peço para todas as pessoas que estão me ouvindo, que venham fazer campanha na Deus é Santo, tanto faz na prosperidade, como na vida sentimental, como na vida financeira, em todas as áreas da saúde, vale a pena fazer. A Deus é Santo, aqui tem santidade, aqui tem a promessa, que promessa Jesus cumpre em tudo. É só fazer certas campanhas, crer no Senhor, que o pastor da SMC ele ora com muita fé, e nós também temos que ter fé e crê no Senhor que tudo dá certo.
6: A senhora mora onde?
12: Eu moro em São José dos Pinhais.
6: Vale a pena sair lá de São José e vir aqui na igreja de José Santo?
12: Vale a pena, eu cuido dos meus netos para minha nora trabalhar, mas eu dou um jeito na quarta-feira, eu deixo as crianças com meu esposo e eu venho. Vale muito a pena, eu não vou deixar de vir nessa igreja nunca. Enquanto eu conseguir vir com minhas pernas aqui, eu vou vir.
6: Agora eu fico pensando, tem tanta gente que mora bem pertinho da igreja, fica dando desculpa, porque eu moro longe, né? E ela mora lá em São José dos Pinhais e vem fazer a campanha. Tá vendo? Que o que move a pessoa para ir para a igreja não é a distância, é a fé, meus irmãos. Obrigado, irmã Denorá.
12: Amém, Jesus.
6: Palma para Cristo, meus irmãos.
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0: Oh, meus irmãos, oh, minhas irmãs, povo de Deus, eu quero dizer mais uma vez aqui dentro da programação Vencendo pela Fé da Igreja Deus é Santo, que por bondade, por misericórdia de Deus, por compaixão, méritos é do Senhor, a honra, a glória é do Senhor, tudo é do Senhor, ninguém tem nada, ninguém é dono de nada. Mas aqui na Igreja Deus é Santo tem acontecido uns milagres que é fora do limite. Eu sei que milagres sempre foi fora do limite. Eu sei que milagres são coisas inexplicáveis, coisas extraordinárias. Mas aqui na Deus é Santo tem acontecido, meus irmãos, cada milagre, cada notícia, cada testemunho que marca a nossa vida, cada testemunho nessa igreja, Deus deu para nós o dom, Deus deu para nós, não foi vendido não, Deus deu para nós o dom de orar pelo povo e acontecer milagres.
1: Me vê aqui a palavra poupança, poupança. Alguém levou algum prejuízo com poupança? Alguém aí botou dinheiro no banco lá e o dinheiro sumiu, desapareceu e até hoje não sabe quem pegou, quem não pegou, daquela coisa assim que está com dúvida. Cadê essa pessoa? Deus vai te mostrar, Deus vai desembaraçar esse troço aí. Poupança, dinheiro de poupança. Isso não foi hoje não, já tem tempo. Você já vai estar aqui, rapaz. Deus vai te mostrar esse negócio aí. Você vai ver. Isso vai chegar nas suas mãos. Você vai ver. Quem é que tem uma causa na justiça e você já ganhou essa causa, mas você não botou a mão no dinheiro? Quem é? Vem cá, minha irmã. Deixa Deus trabalhar. Vai cair por terra mentira. Vai cair por terra mentira, em nome de Jesus. Quem é que tem uma casa na frente e está querendo construir outra no fundo e está travado, está difícil? Deus vai destravar esse negócio aí. Vem cá. Deus vai destravar. O Espírito Santo vai destravar. Vai. Nome do meu Senhor Jesus.
0: E é por isso que nesta quarta-feira, Deus nosso Pai, Ele vai fazer coisas na sua empresa, coisas dos seus negócios, da sua família, quem envolve aí com dinheiro, compra, venda, comércio, compra e venda, dólar, enfim, quem vive do comércio, é hora de abrir os olhos, de abrir o entendimento e crer nessas promessas maravilhosas nesta quarta-feira. Quarta-feira de manhã, à tarde e à noite, 9 da manhã, 3 da tarde, 7 da noite, nós vamos botar o joelho no chão e nós vamos buscar ao Deus Pai, Filho e Espírito Santo, e Ele vai fazer para o seu povo alguma coisa aqui na Avenida Marechal Floriano Peixoto, 6711, aqui no Auer, aqui bem pertinho do terminal Auer, aqui na Praça da Passarela.

0: Valeu, meu pai.
1: Você que já recebeu um milagre na igreja, Deus é santo. Venha compartilhar o seu testemunho. Não guarde essa bênção apenas para você. Existem pessoas dentro da igreja que recebem uma bênção, alcançam um milagre, veem a mão de Deus agir, mas ficam em silêncio. E isso é sério. Quando alguém recebe algo de Deus e não testemunha, não está apenas deixando de contar uma vitória, está interrompendo um propósito espiritual. O testemunho não é opcional. Ele é parte do milagre. Existem pessoas dentro da igreja que recebem uma bênção, alcançam um milagre, veem a mão de Deus agir, mas ficam em silêncio. E isso é sério. Quando alguém recebe algo de Deus e não testemunha, não está apenas deixando de contar uma vitória. Está interrompendo um propósito espiritual. O testemunho não é opcional. Ele é parte do milagre. Agora entenda isso com clareza. O testemunho protege a bênção. O silêncio pode enfraquecer aquilo que você recebeu. Quantas pessoas estão esperando ouvir o que Deus fez na sua vida para não desistirem? Quantos estão precisando de uma prova viva de que o milagre é real? E você tem essa prova, mas está guardando. Deus não te abençoou para você esconder. Ele te levantou para você falar, testemunhar, declarar. Se você recebeu cura, testemunhe. Porta aberta, testemunhe. Libertação, testemunhe. Provisão, testemunhe. Ir na frente do púlpito. Testemunhar não é vergonha, é honra. Vergonha é Deus fazer e a pessoa fingir que não aconteceu. A partir de hoje, mude sua postura. Se Deus fez, conte. Se Deus operou, declare. Se Deus te abençoou, glorifique diante de todos, porque quem testemunha fortalece a própria fé, ativa novas bênçãos e se torna instrumento para milagres na vida de outros. Não retenha o que Deus fez, transforme sua vitória em testemunho.

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A prosperidade que vem de Deus não começa no bolso, começa no coração. Muitas pessoas pensam que prosperidade é apenas dinheiro, bens ou portas abertas na vida financeira. Mas a verdadeira prosperidade nasce quando alinhamos nossa vida com a vontade de Deus. Quando colocamos o Senhor em primeiro lugar, tudo começa a entrar no seu devido lugar. A Bíblia nos ensina em Malaquias 3:10 que quando somos fiéis, Deus abre as janelas do céu e derrama bênçãos sem medida. Isso significa que existe um princípio espiritual. A obediência libera o sobrenatural. Prosperidade é ter paz mesmo em meio à luta, ter saúde para trabalhar e viver, ter sabedoria para administrar, ter portas abertas que homem nenhum pode fechar, ter a família debaixo da proteção de Deus. Na quarta-feira da prosperidade, não é apenas um culto comum. É um tempo de alinhamento espiritual. É o dia de apresentar diante do altar seus projetos, sua vida financeira, seu trabalho, sua empresa, seus sonhos, suas dívidas, seus planos para 2026. Deus não quer apenas que você sobreviva. Ele quer que você prospere. Mas existe uma chave: confiança e fidelidade. Quando você honra a Deus, Ele honra você. Quando você planta no reino, você colhe no tempo certo. Talvez você esteja enfrentando portas fechadas, desemprego, dívidas acumuladas, desânimo, falta de direção. Mas esta quarta-feira pode marcar o início de uma virada. Deus é especialista em transformar escassez em abundância. Ele fez isso com a viúva do azeite. Ele fez isso com José no Egito. Ele fez isso com Abraão. E pode fazer com você. Na igreja, Deus é santo. Temos aprendido que prosperidade não é sorte. É princípio espiritual. Quando colocamos Deus no centro, Ele estabelece nossos passos. 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Nesta quarta-feira, venha com fé. Venha determinado. Venha crendo que Deus vai liberar uma palavra específica para a sua vida. Talvez o que está faltando não é dinheiro, é direção. Talvez o que está travando sua vida não é falta de capacidade, é falta de alinhamento espiritual. A prosperidade começa quando decidimos obedecer. Que esta quarta-feira seja um marco. Que seja o dia da virada. Que seja o dia em que o céu se abre sobre sua casa. Deus continua sendo Deus de provisão. Deus continua sendo Jeová Jiré. Deus continua abrindo portas. Deus continua honrando quem é fiel. A pergunta é: você está pronto para viver essa prosperidade? Te esperamos nesta quarta-feira às 9 horas da manhã, às 15 horas, às 19 horas, na igreja Deus é Santo.

Eu quero falar com os irmãos, eu quero falar com as irmãs, eu quero falar com o senhor, a senhora, você ouvinte, internauta da programação Vencendo pela Fé. Eu quero despertar a sua fé para esta quarta-feira. Nesta quarta-feira, você precisa agir. Se você agir, haverá uma reação do céu em seu favor. Se você agir a fé, haverá uma reação da parte de Deus em favor da sua vida, em favor da sua casa, da sua família, dos seus propósitos, projetos, planos, sonhos, enfim. Jesus fala em Mateus, no capítulo 7, no versículo 7 e versículo 8. Para cada ação, há uma reação. O que pede, recebe. O que busca, encontra. E o que bate, se abre. Nós observamos por esta palavra que nós lemos, que Jesus não quer ver nós acomodado, conformado, de braços cruzados. Infelizmente, quantas pessoas que estão acomodadas, esperando Deus fazer algo em seu favor, sendo que essas pessoas nada está fazendo. Tem pessoas esperando colher o que elas não estão plantando. Tem pessoas esperando ceifar o que elas não estão semeando. E Jesus fala aqui, ó, só vai receber quem pedir. Vai encontrar quem buscar. A porta vai abrir para quem bater. Agora, se a pessoa ficar aí colocando barreiras na frente, colocando dificuldades, olhando para o problema, em vez da pessoa agir a fé, fica dando desculpas. Ah, porque é longe. Ah, porque vou ter que gastar passagem, tem que gastar gasolina. Ah, por essa razão, por aquela e por essa e por aquela. Meu amado irmão, minha amada irmã, isso não vai trazer para você resultados. Pelo contrário, agindo assim, a situação só tende a piorar. Agindo dessa maneira, as coisas vão continuar do jeito que estão e só piorando. Porque Deus não opera no comodismo, no conformismo, no desânimo. Não. Deus não opera na falta de fé, na dúvida, na murmuração. Deus não opera quando Deus vê alguém prostrado, conformado, desanimado, com aquele espírito de negatividade. Deus não vai operar na vida de alguém que está assim, reclamando, só reclama, procurando encontrar em alguém a culpa, procurando um culpado para a sua vida, para a situação, para aquilo que está acontecendo. Não é assim que Deus vai operar na vida da pessoa. Mas Deus vai operar na vida daquele que faz o que Jesus Cristo ensina aqui. Aquele que pede, aquele que ora, aquele que busca, aquele que bate, aquele que age, aquele que se posiciona, aquele que fala assim: não, eu vou orar, eu vou ir para a igreja,
Eu vou fazer essa campanha. Eu vou dar lugar para Deus. Eu vou usar minha fé. Eu vou jejuar. Eu vou plantar na obra de Deus. Eu vou desafiar esse problema, essa dívida, essa doença, esta situação, pela fé. Jesus vai me dar vitória. É assim que Deus, ele trabalha. 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
0: Aproxima aqui, minha amada irmã, o nome da senhora e a bênção.
4: Meu nome é Isabel. Irmãos, eu vou contar uma bênção do que Deus fez. Sempre fazendo a campanha aqui, que eu nunca perco, né? Sempre faço direto a campanha. E eu estava, há mais de um mês, eu estava orando ao Senhor que eu precisava de uma quantia X, né? E orando, falei assim, Deus, né, ao término desse propósito, eu gostaria de ter em mãos nessa quantia X. Eu estava pedindo um valor, mas na segunda-feira Deus surpreendeu 4 vezes mais do que eu estava pedindo. E outra coisa também, o meu rádio, já fazia mais de um ano que eu tinha estragado o rádio com CD, e só estava ouvindo o programa pelo celular, né? Mas eu sempre gosto de ter o radinho, porque eu gosto de ter meus CDs, eu gosto muito de louvor. Aí também estava orando, já tinha ido em várias lojas olhando, mas o preço estava bem alto. Eu disse, não, esse mês não dá. E isso foi passando quase um mês, aliás, quase um ano. E quando foi domingo retrasado, eu fui fazer uma visita à tarde, aí uma irmã abençoada me deu um radinho pequeno, a MFM. E quando foi quinta-feira passada, eu ganhei outro rádio CD, né? Rádio com CD. Então eu louvo a Deus, porque Deus, ele nos surpreendeu.
0: Tudo é bênção.
4: Tudo é bênção. Para mim, tudo é bênção.
0: Minha irmã está na campanha para quarta-feira, igreja. Ela está na campanha da providência, né, minha irmã? Então eu vou precisar de um valor. E ela pediu a Deus este valor e Deus mandou 4 vezes mais, tá vendo?
5: Glória.
0: Diga glória a Jesus. E também Deus abençoe ela no rádio que ela precisava. É providência divina. É a campanha Deus Proverá. O nome da senhora?
6: Neide. Irmão, a bênção que eu tenho para contar é que eu fazia 7 meses que eu estava com a causa na justiça para uma aposentadoria, né? Daí eu peguei e falei assim com o Senhor: Senhor, eu vou fazer essa campanha, Deus Proverá, eu vou começar essa campanha. Até o último dia dessa campanha eu quero receber a minha bênção. E no 5º dia da campanha, irmão, eu recebi a minha bênção. Saiu a minha aposentadoria com 7 meses que eu dei entrada, saiu. É a bênção que eu tenho para contar em nome do Senhor Jesus.
0: Diga glória a Deus, igreja. Minha irmã, então a senhora fez um voto com Deus de fazer a campanha aqui, a campanha Deus Proverá. E ela fez o voto com o propósito da aposentadoria. Já fazia 7 meses que ela estava aí lutando, tinha dado entrada e não saía, né, minha irmã? Não saía, mas ela começou a campanha e no 5º dia da campanha a bênção já chegou.
6: Já estou aposentada. Agora no dia 25 é só ir receber.
0: Deus proveu.
6: Deus proveu, em nome do Senhor Jesus.
0: Vale a pena vir para cá fazer as campanhas da quarta-feira.
6: Vale a pena, irmão. Vale a pena, muito. A gente fazer um sacrifício, às vezes com chuva, com frio, mas vale a pena.
0: Deus honra.
6: Deus honra a fé da gente, irmão.
0: Glória a Deus. Amém. Palmas para Jesus. Mais forte as palmas para Jesus Cristo, igreja. Glória a Jesus. O nome da senhora?
7: Meu nome é Cleusa. E a bênção que eu vou contar é para a igreja ter mais fé, aumentar a fé da igreja, a igreja do Senhor. Em 2016, fazia 4 anos que eu tinha posto na mão do advogado um dinheiro para receber. E daí, essa campanha que a gente está fazendo agora na igreja, quando era lá no Carmo. Aí eu comecei a fazer lá essa campanha. A irmã falou, se alguém tivesse papel, tivesse na mão do advogado que trazia, daí eu trouxe a pasta e dei para ele orar. Aí, antes de terminar a campanha, eu consegui receber esse dinheiro. Eu morava em 2 pecinhas, assim, eu, meu esposo e meu cunhado. 2 pecinhas, assim, bem, sabe? Só a misericórdia do Senhor. Eu tinha até vergonha de levar as pessoas em casa, na minha casa, assim. Porque você não tinha nem como você receber as pessoas. dava vergonha, eu trabalhava fora ainda nessa época. E daí eu consegui receber, irmãos, e eu consegui fazer um sobrado, fazer minha casa, através daquele dinheiro que eu recebi.
5: Deus proveu.
7: Deus proveu. Através dessa mesma campanha, em 2016, que eu fiz.
0: A igreja estava lá no Carmo ainda, né? Quem lembra da igreja do Carmo? Quando estávamos lá no Carmo, ela fez a campanha com o mesmo tema, Deus proverá. E Deus proveu o dinheiro para a senhora.
7: Deus proveu. Proveu o dinheiro que eu consegui, a minha casa própria.
0: Esse dinheiro era algo que estava parado, que a senhora não conseguia receber.
7: Consegui receber, estava na mão do advogado. E que nem fala que a palavra está escrito, né? O Senhor prepara uma mesa para nós. O Senhor preparou, irmãos. E os vizinhos que moram na casa das caixas, eles nem amizade comigo tinham. Uma vez uma vendedora foi vender lá, aí a vizinha falou, a irmã mora ali. Ela virou as costas para mim, porque viu o estado que eu morava. E daí, como Deus preparou uma mesa para mim, uma vez ela chegou na frente e falou, isso aí é seu. Eu falei, é meu. Eu falei, o Senhor preparou para mim.
0: Até então a senhora morava numa casa simples. Alguém olhava assim, não dava nada. Ela era até ignorada, né? Pensa bem. Mas depois que ela tomou posse dessa bênção, que ela recebeu na campanha Deus Proverá, hoje ela tem um sobrado. E hoje as pessoas vê e ficam admiradas.
7: Admirada. Até pergunto, você mora aí? Eu falo, sim, é meu. Mas seu? Meu. O Senhor me preparou tudo.
0: Mas pensa assim, como que você conseguiu isso, né? Até um tempo atrás você morava numa casinha simples, né? Eu me dizia. E agora você mora num sobrado. Como que isso aconteceu? Deus abriu as portas, Deus proveu. Deus colocou as mãos naquilo que estava parado na vida dela. Aquilo que os advogados conseguiram resolver, Deus resolveu, tomou posse da bênção e está morando na casa nova.
7: É através da campanha, irmãos. Não desista da campanha, porque Deus provê mesmo.
0: Essas campanhas são aprovadas por Deus. Deus abençoe, a senhora é prova disso.
7: Eu sou prova disso. Foi sobre minha casa, né, que eu consegui o sobrado. Aposentadoria, foi através tudo de campanha aqui na igreja.
0: Glória a Deus. Amém, irmã Cleusa. Que Deus continue honrando a fé da senhora. Cadê as palmas bem fortes? Cadê as palmas com glória a Jesus?

0: o Senhor te abrirá o seu bom tesouro, o céu, para dar chuva à tua terra no seu tempo e para abençoar toda a obra das tuas mãos. Deuteronômio 28, 12.
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3: O nome da irmã?
4: É Michele. Paz do Senhor, irmãos. A primeira bênção é que Deus usou o pastor Darcy Messias falando que Deus estava abrindo uma porta de emprego para alguém da família. Eu levantei a mão e ele me perguntou quem era. Eu falei que era minha sobrinha. Ele falou, então pode falar para ela que Deus vai abrir a porta e que ela vai ficar muito feliz. E para honra e glória do Senhor, ela passou num processo seletivo. Ela faz faculdade de Direito. Ela ingressou como estagiária na CNH. E para honra e glória do Senhor, ela estava falando comigo no WhatsApp e você notava a alegria dela. Exatamente conforme o servo do Senhor falou. Então essa é a primeira bênção. A outra bênção é que eu tinha contratado um serviço e eu não usei, só que tinha uma previsão legal que eu poderia estar sendo ressarcida. E eles não queriam me devolver, era algo em torno de uns mil e pouquinho. Mas bati o pé e graças a Deus eles reembolsaram, eu não perdi nada. E mais uma bênção é que eu estava com dois contratos na caixa, tudo travado. E Deus até usou o pastor Darcy falando que tinha um espírito ali atrapalhando. Revelou eu e a irmã Sofia que Deus estava abrindo a porta e que uma das duas ia contar a primeira bênção. Não sei se ela já contou, mas para a honra e glória do Senhor, Deus destravou, assinei os dois contratos e já foi liberado. Então isso é para a honra e glória de Deus.
5: Amém.
4: Amém.
5: Glória a Deus. Tá vendo?
2: Negócios dá certo.
6: Meu irmão, seu nome?
7: José Mineiro.
6: Irmão José Mineiro, qual foi a bênção que o irmão recebeu aqui na Igreja Deus é Santo?
7: A bênção que eu recebi é a bênção da prosperidade. Essa semana passada eu fechei 3 negócios, glória a Deus, aleluia. O Senhor abençoou. Eu vendi, consegui trocar um carro por um terreno e comprei uma caminhonete, comprei uma retroescavadeira.
6: Glória a Deus, ou seja, Deus tem abençoado a vida financeira do irmão. Mas o irmão está na campanha da quarta-feira.
7: Ele começou a fazer a campanha das quarta-feira. O Senhor põe as mãos e está abençoando poderosamente mesmo.
6: Deus colocou as mãos, abriu as portas, está prosperando.
7: Verdade, está prosperando. Fiz 2 quarta-feira, Deus já abençoou tremendamente.
2: Causas que estão paradas.
5: O nome da senhora?
8: Meu nome é Dinorá. Eu vou contar uma benção. Eu morava em Santa Quitéria, aqui em Curitiba, 8 anos atrás, né? Daí eu troquei uma casa minha lá por outra aqui em São José. Só que aqui eu peguei um terreno bem grande e as casas eram tudo casa preta, assim, casa ruim, casa tudo abandonada, né? E eu falei com o senhor, falei, senhor, o que eu vou fazer agora? Agora eu não tenho dinheiro para mim reformar essas casas, mas eu comecei a fazer as campanhas aqui na Deus é Santo, trazer, pegando meus votos, cumprindo com meus votos, e levando tudo certinho, e pedindo a milagre de Deus e orando as madrugadas também de joelho, né? Não é só pedir, nós temos que orar também de joelhar, ler a palavra do Senhor e clamar a Deus, pedir para o Senhor, né? E eu tinha uma causa da justiça que fazia, era trabalhista, eu trabalhei no hospital 33 anos e eles me pagaram tudo pela metade. Daí eu peguei um advogado e coloquei para me receber só que era meu, não que era dos outros, né? E aquela causa não saía e não saía, aquela causa de maneira nenhuma. Daí tanto fazer oração e fazer meus votos, minhas campanhas na Deus é Santo e na minha igreja também. Só que na minha igreja não recebia prosperidade, eu recebia aqui a minha bênção.
3: A senhora foi revelada aqui?
8: Fui revelada aqui que o Senhor ia me dar o meu dinheiro, que ia dar condições de eu fazer tudo o que precisava, né? Todos meus sonhos seriam realizados. Aquela causa da justiça minha saiu 100 mil reais da minha causa.
3: 100 mil reais?
8: 100 mil, tirei meu dízimo na igreja e o resto eu reformei todas as minhas casas, são 3 casas que eu tenho. O terreno tem 3 casas de alvenaria, muito boa, minhas casas.
3: Valeu a pena a senhora fazer campanha, vale a pena fazer campanha aqui na Deus é Santo. E esse povo que está em casa escutando, manda um alô para esse povo agora.
8: Ah, eu peço para todas as pessoas que estão me ouvindo, que venham fazer campanha na Deus é Santo, tanto faz na prosperidade, como na vida sentimental, como na vida financeira, em todas as áreas da saúde, vale a pena fazer. A Deus é Santo, aqui tem santidade, aqui tem a promessa, que promessa Jesus cumpre em tudo. É só fazer certas campanhas, crer no Senhor, que o pastor da SMC ele ora com muita fé, e nós também temos que ter fé e crê no Senhor que tudo dá certo.
3: A senhora mora onde?
8: Eu moro em São José dos Pinhais.
3: Vale a pena sair lá de São José e vir aqui na igreja de Deus é Santo?
8: Vale a pena, eu cuido dos meus netos para minha nora trabalhar, mas eu dou um jeito na quarta-feira, eu deixo as crianças com meu esposo e eu venho. Vale muito a pena, eu não vou deixar de vir nessa igreja nunca. Enquanto eu conseguir vir com minhas pernas aqui, eu vou vir.
3: Agora eu fico pensando, tem tanta gente que mora bem pertinho da igreja, fica dando desculpa, porque eu moro longe, né? E ela mora lá em São José dos Pinhais e vem fazer a campanha. Tá vendo? Que o que move a pessoa para ir para a igreja não é a distância, é a fé, meus irmãos. Obrigado, irmã Denorá.
8: Amém, Jesus.
3: Palma para Cristo, meus irmãos.
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0: Meus irmãos, Deus me mandou para essa terra, Deus me criou nessa terra para me ajudar as pessoas, para me orar pelas pessoas, para mim ver as pessoas felizes, alegres, curando. Gente, olha, a glória, a honra é do nosso Deus, mas eu acredito que milhares de pessoas, por onde já passei, Deus foi comigo, milhares de pessoas foram abençoadas. Eu acredito que umas 20 mil pessoas já foram abençoadas por Deus através da minha vida. Eu acredito, umas 20 mil pessoas, mais ou menos, Deus já abençoou, já curou, já deu livramento de morte. Quantas pessoas, meus irmãos e minhas irmãs, que foram abençoados na área da finança, na área da cura. Dom que Deus me deu é para curar os doentes e fazer as pessoas ser prósperas. Deus me deu esse dom de orar para as pessoas e as pessoas ter prosperidade, ter saúde. Deus me deu o dom de expulsar demônio. Deus me deu o dom de expulsar demônio, de expulsar macumbaria, feitiçaria. Eu acredito que esses são os dons maiores que Deus me deu. Dom da fé, de orar pelo povo. Dom de ver as pessoas prosperar, ter saúde, vencer os seus problemas. Nesta quarta-feira, 9 da manhã, 3 da tarde, 7 da noite. Nesta quarta-feira à noite, eu, pastor Messias, em nome de Jesus, mas em nome de Jesus mesmo, eu prometo, aqui dentro do meu coração, aqui dentro da minha fé, eu prometo que eu vou orar por vocês, e Deus vai me usar, Deus vai mudar a tua vida, como Ele mudou a minha, como Ele mudou a vida de umas 20 mil pessoas, por onde eu já passei, orando pelo povo durante esses 44 anos. Se você tiver fé, se você tiver a fé de estar conosco nesta quarta-feira, Deus vai fazer algo muito grande. Lembrando que nesta quarta-feira à tarde, o pastor Jefferson vai estar com vocês às 3 da tarde, ministrando, profetizando em nome de Jesus a sua vitória. Tem homem de Deus nessa terra, tem homem de fé nessa terra, tem homens abençoadores, homens que tem Deus, que prega por amor, não por dinheiro, que prega por amor às almas. Ah, meu querido irmão, ah, minha querida irmã, se você tiver essa fé de vencer essa barreira, essa muralha, está conosco aqui, nesta quarta-feira, 9 da manhã, 3 da tarde, 7 da noite, você vai ver que dentro da sua casa, dentro da sua família, algo vai mudar, como a vida dessas pessoas mudaram, para a glória do Pai, do Filho e do Espírito Santo. 9 da manhã, 3 da tarde, 7 da noite, aonde? Da Igreja Deus é Santo, Igreja Pentecostal Deus é Santo, Avenida Marechal Floriano Peixoto, 6711 Auer, Praça da Passarela. Deus vai mudar a sua vida, como mudou a vida dessas pessoas.
1: É que eu estou fazendo a campanha da prosperidade e comecei a mês de agosto. E eu não era nem crente ainda, né? E via pedindo, oh, meu Deus, prepara uma, abre as portas de serviço pro meu esposo fixo, né?
2: Há quanto tempo ele trabalhava assim?
1: Ah, uns 4 anos. Uns 4 anos mais ainda. E daí eu chegava no final do ano fraquejava o serviço. Chegava no final do ano sempre sem nada, né? Daí eu falei, oh meu Deus.
2: Sempre passando dificuldade financeira. Sempre passando
1: dificuldade. Daí eu comecei a fazer essa campanha. Às vezes não tinha nem o dinheiro para vir.
2: Nem o dinheiro não tinha para vir.
1: Dinheiro para vir, às vezes.
2: Só quando começou a campanha da prosperidade era católica.
1: E era a católica daí. Que Deus abriu as portas de serviço para ele. Maravilhoso, só agradeço a Deus, viu? E para que e agora Deus chamou ele para casa dele, estava junto comigo na igreja. Depois acho que Deus esperou eu servir a ele, né?
2: Até sem ele. Dinheiro a senhora vinha para a igreja?
1: Não, não tinha nem dinheiro, só tinha o dinheiro da passagem.
2: Da passagem.
1: Tinha que emprestar, hein?
2: Emprestava para vir na igreja.
1: Isso, e daí eu peguei, emprestava e vim. Aí hoje mesmo eu estava ali sentadinha falando, oh meu Deus, ó, vim com duas carteiras no começo da campanha e hoje estou vindo só com a minha. Mas ó, agradeço Deus e abrir as portas de serviço para ele, e né?
2: Seu esposo, ele passou 4 anos assim, aquele trabalho. Uma hora tem, uma hora não tem.
1: Uma hora tinha, outra hora não tinha. E hoje deu, né? Daí aí.
2: Faltava mantimento na sua casa?
1: Às vezes chegava até faltar, viu? Aí agora.
2: Faltava dinheiro, faltava mantimento.
1: Dinheiro, as coisas para as crianças, né? Que a gente...
2: Dificuldade financeira
1: isso,
2: tinha?
1: Isso, bastante.
2: E depois que a irmã começou a fazer a campanha da prosperidade, mudou a sua vida?
1: E mudou, porque daí sim eu fui ver como Deus é maravilhoso.
2: Esse Jesus é maravilhoso.
1: Mais maravilhoso mesmo.
2: Hoje tem prosperidade.
1: Graças a Deus.
2: Não falta mais nada na
1: nada,
2: sua casa.
1: Nada, nada, nada.
2: Tudo isso através da campanha da prosperidade.
1: Isso da cabeça da campanha da prosperidade.
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4: Salve a igreja, Pai do Senhor. Bom, tem um rapaz que trabalha comigo, o nome dele é Marcos, eu trouxe ele aqui na igreja e ele é muito incrédulo, né? O pastor Darcy falou para ele assim que ele ia receber uma benção financeira, até ele falou, eu não sou político, né? Mas domingo agora ele veio conversar comigo, né? Ele estava devendo 37 mil para o Banco Itaú, o banco ligou para ele, ele pagou R$770. Ele mandou...
5: Peraí, ele veio aqui na igreja... E o pastor Messias falou para ele que ele iria receber uma bênção financeira. Ele não acreditou na hora. E Deus, para quebrar a incredulidade do homem, ele tinha uma dívida de quantos?
4: 37 mil.
5: 37 mil no Banco Itaú?
4: Itaú, isso.
5: E ele pagou quantos dessa dívida?
4: R$770.
5: Tá vendo só? Deus usou o homem de Deus nesse altar. Dizendo que iria abençoar o rapaz com uma bênção financeira. Ele não creu no momento. Mas para honrar a palavra do homem de Deus, para quebrar a incredulidade, o rapaz tinha uma dívida de quantos?
4: 37 mil.
5: 37 mil?
4: Pagou 770. E ainda ele falou assim para mim, ó, Thiago, eu quero voltar naquela igreja. Falou domingo para mim. E ele, você chamava ele para vir na igreja, ele sempre ficava me zoando. Ah, você virou crentinho, não sei o quê. Agora, para a honra e a glória do Senhor, ele quer voltar comigo.
5: Hoje ele crê.
4: Hoje ele crê.
5: Glória a Deus. Palmas para Jesus, tá vendo?
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0: Seu nome?
6: João Marcos.
7: Karine.
0: Como é que foi esse milagre que vocês receberam aqui de Deus na campanha da quarta-feira? Como é que foi?
6: Pastor, todo dia 3 eu vou pagar meu carro numa certa lotérica. E naquele dia eu cheguei, entreguei o boleto, entreguei o dinheiro para a mulher. E ela ali procurou, falou, moço, esse boleto já está pago ou então já está atrasado. Eu falei, mas como está atrasado? Sendo que eu que pago e minha esposa não vem pagar, só eu. Chegamos lá então, ela tentou de novo, moço, esse boleto está pago. Eu falei, então tá bom então. Liguei para minha esposa, ela falou, só um momento. Aí ela puxou lá pelo banco lá, pelo site do banco, da BV, e estava pago para a glória de Deus.
0: R$1.300.
6: R$1.322,60.
0: Irmão, que negócio é esse?
7: É um milagrão do Senhor, pastor. E depois que a gente recebeu esse milagre de Deus, nós viemos aqui na quarta-feira passada, a gente contou a bênção, aí o Senhor falou assim, eu vou fazer com a igreja, então, um voto nesse valor, 13 pessoas com uma oferta de R$100 na mão. Aí eu e meu esposo viemos na frente, pegamos o voto, na quarta-feira a gente trouxe. Na quinta-feira eu fui entrar no site da financeira para me dar uma olhada, a parcela que vai vencer no mês de março estava paga também. E quando pegou o voto, o senhor falou assim, ó, e vai aparecer mais parcela paga. Aí a gente foi olhar a parcela do mês de março, que ainda vai vencer dia 3 de março, também já foi paga.
0: Meu Deus, agora que eu lembrei, eu falei para vocês dois, vai aparecer mais parcelas. Olha o poder da palavra de Deus na nossa boca quando nós estivermos no altar na quarta-feira. Não duvida, quando Deus falar, Quando Deus revelar, não é para você ficar duvidando. Lembrei agora, vai aparecer mais parcelas pago. E agora, mais uma outra parcela. Já são duas parcelas que já estão pagas. E agora eu pergunto para vocês dois, quem pagou?
7: Foi Jesus.
0: Quem pagou?
6: Foi Jesus.
0: Será que vale a pena ofertar aqui na igreja, Deus é Santo, essas ofertas que eu peço aqui de 50, de 10, de 100, o valor que Deus me tocar?
6: Com certeza, pastor. A gente pensa, não temos condição, mas Deus provê. Se a gente colocar a fé em ação, além de Deus prover, ainda Ele faz um milagre para nos surpreender.
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0: presente, o seu nome, o seu pedido. Deus abençoe a todos. E nesta oração nós temos certeza que Deus vai confirmar a vitória. Muitos irmãos estão aqui conosco. Deus abençoe cada um e cada uma. Estamos ao vivo nesta terça-feira, dia 6 de outubro de 2026. Eu tenho certeza que Deus vai agir, operar profundamente, maravilhosamente na vida de cada um. Vou ler bem rapidinho, ó. Gilney, Herter, Tereza, Clarice Santos, Maria do Carmo, Regiane Aparecida, Andrade, Cleide Macchione, Nilson Silva de Terra Roxa, Conceição Siqueira de API São Paulo, Célia Abreu, Vitor Alves, Conceição, Álvaro Souza, Lucimara Gomes, Clóvis Melo, Robilene Almeida, Gabriel Romário, Janaína Buchner, Otília Dias, Adão Toruque, também Cláudio Santos, Edipo Jair, Deise, deixa eu ver, Deise Rayane, Clóvis Melo, Elisandra Rotina, deixa eu ver, Rosângela dos Reis, Esté Souza, Paula Kenny, vamos ver aqui no Facebook, Neuza Cavalheiro, Marina Furquim, Silvana Cavalheiro, são por enquanto os nomes que nós recebemos, Silmara Lima também agora, por último, que Deus abençoe todos os irmãos da fé. Quantos nomes nós vimos aqui, olha, eu acredito que a gente leu aqui uns 30 nomes, né? Foi umas 30 pessoas aí, que Deus abençoe a todos e a todas em nome de Jesus. Deus recompense a todos e a todas em nome de Jesus Cristo. E nós vamos orar com o pastor. Vamos orar, vamos clamar agora meio-dia. O pastor Messias vai orar por nós. Deus vai confirmar a grande vitória, a bênção, os sinais, as maravilhas. Daqui o pastor Raimundo Ribeiro também vai iniciar aqui a oração com todo o povo de Deus. E sem perca de tempo, vamos receber aqui pastor Raimundo, paz do Senhor Jesus. O povo está aqui, hein? Bastante gente de todo o Brasil reunidos na fé, na oração, no clamor. O povo está aqui na esperança, na expectativa, né? De ver Deus alcançar e agir poderosamente. Pai do Senhor Jesus, pastor Raimundo, estamos ao vivo.
1: Graças a Deus, paz do Senhor e Salvador Jesus Cristo, Cooperador Manuel, paz do Senhor Jesus Cristo, povo de Deus, povo da fé, de todo o Brasil e dos países que estão nesta live já na expectativa para a oração. Nós vamos dar início à oração e daqui a pouquinho, em instante, pastor Messias, com todos nós aqui orando nesta live para abençoar nossa vida em nome do Senhor e Salvador Jesus Cristo, Cooperador Manuel. Nesta live, Deus vai fazer muitos milagres, prodígios e maravilhas através do homem de Deus, né? A unção que tem esta live já em todo o país e pelos países aí afora. Eu tenho certeza que nesta oração do meio-dia, Deus vai operar sinais, prodígios e maravilhas. Então, sem mais demora, sem mais delonga, vamos orar a Deus, vamos clamar, vamos falar com Deus.

graças a Deus, oh glória a Deus, oramos ao Senhor, povo de Deus, oh glória, oh glória, oh glória, glória, glória, glória, glória a Deus, oh graças a Deus, oh graças a Deus, Senhor nosso Deus e nosso Pai, oh meu Deus, em nome do Senhor e Salvador Jesus Cristo, oh Pai, nesta oração, alcança, meu Deus, alcança, meu Pai da glória, esse irmão, esta irmã, esta família, meu Deus, que está sendo apresentada nesta oração, neste clamor, meu Deus, entra com a providência, faz uma grande obra, opera, meu Deus, as maravilhas, os sinais, os prodígios, Senhor, através desse clamor, através desta oração, meu Deus, alcança, meu Deus, esta pessoa que precisa de um milagre urgente, de uma resposta urgente, de uma solução, de uma saída, meu Pai, meu Deus, e não tem encontrado, não tem resolvido, meu Pai, os problemas, as causas, meu Deus, que ela tem enfrentado, que ele tem enfrentado, Senhor, cobre com teu sangue agora, derrama, meu Deus, a sabedoria, o entendimento, o conhecimento, oh Pai, na vida desta pessoa, cobre com teu sangue precioso, meu Pai, derramando, meu Deus, derramando, meu Senhor da glória, a prosperidade, o crescimento financeiro, a saúde, meu Deus, e na vida espiritual, Senhor, cresce, cresce, meu Deus, esse irmão, essa irmã, espiritualmente, Senhor, meu Deus, alcança essa família na área da libertação, na área da libertação, meu Pai, vai libertando, vai transformando, meu Deus, vai, meu Deus, repreendendo todo mal, todas as setas, todos os laços, todas as obras do inimigo, seja repreendido pelo Senhor, meu Pai, queima, Jesus, queima todos os planos e projetos do diabo, todos os planos e projetos de Satanás contra essa família que tem lançado jovens, homens, mulheres nas drogas, nos vícios da bebida alcoólica. Jesus, estenda as tuas mãos para libertar, para transformar, meu Deus, e para salvar esta alma, meu Deus, olha a vida, meu Deus, espiritual desse homem que não consegue orar, meu Deus, como orava antes, desta mulher que não consegue orar como orava antes, meu Pai, entra com a providência, meu Pai, desperta ele, Deus, desperta ela, Senhor, para orar, para clamar, para buscar a tua face, para buscar a tua presença, para buscar ao Senhor enquanto se pode achar, invocar ao Senhor enquanto o Senhor está perto, oh Pai, cobre com teu sangue, meu Deus, cobre com teu sangue, meu Pai, esta pessoa que precisa urgente, oh Pai, de um milagre na área da saúde, meu Deus, na área, meu Deus, e meu Pai da glória, da cura divina, meu Pai, traga a cura divina, Senhor, a esta casa, a este lar, a esta família, repreenda o espírito de enfermidade, toda raiz de enfermidade seja repreendida pelo Senhor, meu Pai, essa opressão, essa depressão, essa ansiedade, esse nervosismo por causa da doença, por causa da enfermidade, repreenda, meu Deus, o câncer, a hérnia, vai repreendendo essa hérnia, vai queimando, vai jogando por terra agora esse tumor canceroso. Jesus, queima agora, desmancha esse tumor canceroso, oh Pai, no corpo dessa pessoa, essa pedra na vesícula, essa pedra nos rins, meu Deus, cobre com teu sangue, desmancha agora, repreenda agora, cura agora, meu Deus, toma nas tuas mãos agora, meu Deus, essa pessoa que é diabética, Senhor Jesus, é só o Senhor para curar a diabetes, é só o Senhor para repreender essa doença maligna, joga por terra essa doença maligna, nome de Jesus, queima, queima, Jesus, queima, queima agora,
nome do Pai, do Filho e do Espírito Santo de Deus, vai jogando por terra agora, vai eliminando agora essa doença maligna que os médicos não descobrem, tantos exames, tantas consultas e a pessoa sentindo o mesmo problema, o mesmo sintoma. Eu creio, Jesus, que nesta oração as tuas mãos estão estendidas, meu Pai, para esta pessoa, para repreender, para queimar, para lançar por terra agora esse problema de enfermidade, essa doença maligna que os médicos disseram que não tem jeito, que não tem cura, que não tem solução, que não tem mais o que fazer, já foi feito de todas as coisas, todas as maneiras, e ele não alcançou, meu Deus, a cura divina, ela não alcançou a cura divina. O Senhor é grande e é poderoso para estender as tuas mãos, ó Pai, e repreender essa doença maligna. Jesus, vai queimando, vai queimando, vai repreendendo, vai jogando por terra agora essa potestade, esse principado, esse príncipe das trevas desses séculos que se levantou contra essa família, essas hortes espirituais da maldade, caia por terra em nome do Senhor e Salvador Jesus Cristo. Jesus, estenda tuas mãos agora para eliminar agora essa inveja contra essa família, essa maldição com palavras contra essa família, essa maldição hereditária de pai para filho. Jesus queima agora essa oferenda com o nome desta pessoa, essa oferenda com a fotografia, com a peça de roupa, com esses animais de estimações, meu Pai, cobre com teu sangue agora, toma nas tuas mãos, repreenda toda obra de magia negra contra essa família, feitiçaria, bruxaria e macumbaria, joga por terra agora, queimando, eliminando agora essa palavra contrária, essa oração contrária à saúde dessa pessoa, à vida financeira, conjugal, meu Deus e meu Pai da glória, sentimental, olha a vida material desse homem, dessa mulher, cobre com teu sangue agora, meu Deus, cobre com teu sangue, repreenda do alto da cabeça, a planta dos pés, toda maldição que foi lançada com palavras, toda maldição que foi lançada através de inveja, o sangue de Jesus repreenda agora, o sangue de Jesus queima agora, Jesus queima, Jesus queima, Jesus queima essa obra maligna, que saia agora, que sai em nome de Jesus, sai agora, toda a opressão, que sai agora, toda a depressão e ansiedade, toda a opressão maligna, o sangue de Jesus queima, queima agora, queima essa inveja lá no trabalho desse homem, dessa mulher, queima essa inveja lá na empresa, lá naquela indústria, naquele comércio, vai queimando, Jesus, vai queimando, vai queimando agora essa inveja entre famílias também, pai para filho, filho para pai, meu Deus, queima agora, repreenda, joga por terra agora, tudo enquanto é demônio, legião, legião de inveja, legião maligna, legião de demônios que se levantou, meu Deus, para querer entristecer esta família, abater esta família, Jesus, queima agora, queima toda a tristeza, toda angústia, Jesus queima, queima, queima, queima, queima agora, queima essa arritmia no coração dessa pessoa, queima agora esse problema de saúde, está causando transtorno, está causando tristeza, até mesmo briga, contenda, discórdia, separações entre famílias, entre casais, mas o sangue de Jesus tem o poder para repreender, para queimar, para lançar por terra, agora, agora, agora, ó, as obras malignas, agora as obras malignas caia por terra, nome de Jesus, em nome de Jesus, em nome de Jesus, caia por terra agora, Satanás, foi você que se levantou.
levantou aí contra essa família, aí por terra aí tranca a rua, foi você que trancou essa porta, você que fechou essa porta, você que amarrou essa porta, para essa família não prosperar, essa família não ter alegria, não ter êxito, não ter paz, não ter harmonia, mas o sangue de Jesus tem o poder para queimar e repreender agora é agora, em nome de Jesus, saia, sai, sai, sai, sai, tranca a rua, sai, sai, sai do meio dessa família, sai dessa empresa, desse trabalho, sai dessa casa, sai todo espírito de maldição, toda maldição que foi mandada, feita, através de objetos, através de peça de roupa íntima desta pessoa, que foi levada, que sumiu da casa, que sumiu da residência, mas o sangue de Jesus tem o poder para não deixar nenhum mal, nenhuma maldição entrar nessa casa, nessa família, na vida desse homem, na vida dessa mulher. Jesus quebra as maldições hereditárias, quebra as maldições de inveja, quebra as potestades de inveja, vai jogando por terra agora, eliminando agora toda seta maligna, olho gordo contra essa família, contra esse homem, contra essa mulher, contra essa pessoa. O sangue de Jesus tem poder para queimar, repreender, repreenda Jesus, repreenda, repreenda agora essa seta maligna, esse estado se inflamado do maligno que se levantou contra a vida desta pessoa, vida financeira, vida conjugal, vida sentimental, vida material, vida espiritual. Meu Deus, cobre com teu sangue a saúde desta criança que só vive, Senhor, nos postinhos de saúde. Meu Deus, cobre com teu sangue agora nos UPAs, 24 horas, meu Pai, cobre com teu sangue agora, repreenda, repreenda, repreenda essa maldição de doença, de enfermidade. O sangue de Jesus tem o poder, o sangue de Jesus é poderoso. Queima, Jesus, queima, queima agora essa potestade, esse principado. Ai, demônio, sai, demônio, sai da vida dessa criança, sai, Exumirim, é você que tem colocado enfermidade na vida dessa criança, que só vive no 24 horas, nos postinhos de saúde, consultando, medicação, meu Deus, é o que mais tem na casa dessa pessoa, remédios, é o que tem mais na casa dessa pessoa, parece uma farmácia, mas o sangue de Jesus tem poder para repreender agora, para queimar agora, nome de Jesus Cristo, esses remédios não vão entrar mais nessa casa, não vai mais ser preciso, esses remédios, a vida dessa criança, em nome de Jesus Cristo e em nome do Senhor.

Oh, graças a Deus, graças a Deus, louvado, bendito, engrandecido, é o Deus Todo-Poderoso nos céus e na terra, o Deus de Abraão, de Isaac, de Israel, Deus Pai, Filho e Espírito Santo, em nome de Jesus, Deus, em nome do Senhor Jesus, cobre com teu sangue teu povo, cobre com teu sangue a mente desta pessoa, a alma desta pessoa, o coração, o entendimento. Meu Deus, unja a mente dessa pessoa com teu sangue, unja a alma dessa pessoa, unja o coração, unja o entendimento. Meu Deus, unge, meu Senhor, vai ungindo a alma, o espiritual, em nome de Jesus Cristo, em nome de Jesus Cristo, em nome de Jesus Cristo, que todo mal, toda força do mal, seja paralisada, queimada, destruída, pelo poder do nosso Deus, em nome de Jesus, em nome de Jesus, em nome de Jesus, em nome de Jesus, em nome de Jesus, em nome de Jesus Cristo, em nome de Jesus Cristo, em nome de Jesus Cristo Salvador, meu Deus, em nome de Jesus Cristo Salvador, paralisa as forças do mal com o poder do nosso Deus, com o poder do meu Deus, com o poder do sangue de Jesus, nós paralisamos agora, nós paralisamos, nós repreendemos no nome de Jesus, no nome de Jesus, nós paralisamos toda a força do inferno, toda a força da morte, toda a força das doenças, no nome de Jesus, no nome de Jesus agora, nós paralisamos, paralisamos agora os demônios da morte, os demônios da destruição, da loucura, da depressão, da ansiedade, da aflição, meu Deus, em nome de Jesus, meu Deus, em nome de Jesus, paralisamos agora esse espírito de morte que está nesse corpo, que faz essa pessoa sentir mal, essa pessoa sentir um calafrio, sentir uma angústia, um desespero, uma aflição, uma sensação que vai morrer, em nome de Jesus agora, nós paralisamos isso, nós mandamos sair em nome de Jesus, que sai esses batimentos do coração, esses batimentos fortes demais, muito alto, muito ligeiro, ou esses batimentos muito fracos, muito devagar, em nome de Jesus agora, em nome de Jesus agora, haja cura, haja cura, haja cura, haja milagre, haja libertação, em nome de Jesus, em nome de Jesus, essa perturbação em família, é filho, é o casamento do filho, é o casamento da filha, meu Deus, olha que situação, olha como o inimigo está agindo para fazer os dois se separar, fazer os dois não dá mais certo, em nome de Jesus agora, nós oramos, repreendemos esse trabalho de macumbaria, esse trabalho de feitiçaria, de bruxaria, de magia negra, esse trabalho de destruição na empresa, nos negócios, no comércio, meu Deus, esse trabalho de destruição que entrou na vida dessa família toda, essa família que está sofrendo os ataques do inimigo, é no trabalho, é na saúde, meu Deus, é na família, é na empresa, é nos negócios, Senhor da glória, em nome de Jesus, em nome de Jesus agora, nós oramos, nós paralisamos em nome de Jesus
toda a fortaleza do mal, toda a investida do mal, toda a força do mal, em nome de Jesus, em nome de Jesus, em nome de Jesus, em nome de Jesus, em nome de Jesus Cristo, agora nós paralisamos esse câncer, arrancando ele pela raiz, arrancando esse câncer pela raiz, meu Deus, em nome de Jesus, nós arrancamos essa doença no pulmão, essa doença na garganta, essa doença que incomoda, essa tosse seca, essa tosse solta, meu Deus, esse barulho no pulmão, essa chieira no pulmão, nós oramos agora e decretamos a vitória, em nome de Jesus, decretamos a vitória, ministramos a vitória e a cura, meu Deus, em nome de Jesus, olha esta família, olha essa empresa, olha esse comércio, essa fazenda, olha esse sítio, essa lavoura, essas criações, meu Deus, em nome de Jesus, meu Deus, em nome de Jesus, em nome de Jesus, em nome de Jesus, em nome de Jesus Cristo, em nome de Jesus Cristo, em nome de Jesus Cristo, agora, em nome de Jesus, nós paralisamos, paralisamos todo o efeito do mal, todo o efeito maligno, todo o efeito satânico, diabólico, maligno, mortal, sai, todo o efeito mortal, vai embora, vai embora, vai embora, vai embora, vai embora, vai embora, vai embora, em nome de Jesus, vai embora, Satanás, vai embora, espírito imundo, espírito maligno, espírito de destruição, vai saindo agora, sai desse corpo, sai dessa cabeça, sai dessa mente, sai demônio de dor de cabeça, demônio de barulho na cabeça, de enxaqueca, vai saindo agora, vai saindo, espírito da sinusite crônica, essa pessoa que tem uma sinusite crônica, que tem uma doença crônica na cabeça, Jesus, cura agora, arranca essa doença, arranca essa enfermidade, arranca esse mal, arranca pelo poder do nome de Jesus, pelo poder do sangue de Jesus, pelo poder do nome de Jesus, pelo poder do sangue de Jesus, meu Deus, nós paralisamos, orando, repreendendo toda a malignidade, toda a força do mal, toda a força dos demônios, toda a força dos espíritos, vai embora, legiões, castas, possessões, opressões, meu Deus, repreenda, repreenda esse espírito de enfermidade que a pessoa sente, todo dia ela tem uma dor diferente, todo dia ela tem um sintoma diferente, todo dia ela tem um sentimento diferente, é tristeza, é choro, é crises emocionais, aquela vontade de morrer, aquela vontade de desistir de tudo, tem gente assim, meu Deus, tem gente desse jeito, desanimada da vida, é no casamento, é na saúde, é na vida financeira, meu Deus, tem gente assim, aquelas crises que pega ela na igreja, aquela vontade de parar, aquele sentimento de dar um tempo, vamos parar, Jesus queima, Jesus queima, Jesus queima, Jesus queima agora, meu Deus, abençoa os dizimistas fiéis, que tem ajudado a nossa igreja, que tem sido coluna, coluna viva na nossa igreja, Deus, abençoa o trabalho deles, Deus abençoa o comércio, abençoa o salário, abençoe a renda, oh meu Deus, manifesta agora, manifesta o milagre financeiro, riqueza financeira, prosperidade
multiplicação, vitória, compra, venda, meu Deus, abençoa, meu Deus, abençoa, consagra, vai consagrando os dizimistas, vai abençoando, vai multiplicando, vai dando eles a bênção do crescimento, a bênção do crescimento, em nome de Jesus, em nome de Jesus, em nome de Jesus, a bênção do crescimento, a bênção de Deus que enriquece, a bênção de Deus, a bênção de Deus, a bênção de Deus, em nome de Jesus, em nome de Jesus, em nome de Jesus, haja milagre, haja riqueza, haja prosperidade em todo esse povo que tem ajudado a igreja, que tem sido coluna, que tem sido bênção na nossa igreja, a nós pregar, nós orar, a nós ganhar almas, pagar aluguéis, pagar a luz, pagar água, pagar rádio. Meu Deus, abençoa, consagra, consagra, consagra, consagra, em nome de Jesus, consagra que agora haja milagre, em nome de Jesus, amém e amém e amém.

Olha, eu tive aqui, eu tive uma revelação de Deus, mas uma revelação de Deus muito, mas muito clara. Escute que você vai entender isso aqui. Isso aqui vai te beneficiar. Não sai daqui não. Traga mais alguém, que essa palavra aqui é fundamental. Inclusive alguém na sua família. Olha o que Deus mostrou na live. Tem gente aí da sua família que está passando por isso. Liga para ele agora. Liga para ela. Manda aí um WhatsApp. Manda aí um... Fala, veja a palavra que o pastor vai te dizer. Agora ele vai abençoar a tua vida em nome de Jesus. Em nome de Jesus. Fala com ele. Manda um... Como é que fala isso, Ladinha? Vai espalhando aí, é. Coloca nos status. No link, compartilhe. O que mais tem que fazer agora? Compartilhar. Essa palavra que você vai ouvir agora é o que está acontecendo contigo. Eu tenho certeza absolutíssima. Essa palavra vai trazer para vocês uma força, uma libertação, uma transformação e uma mudança de vida a partir de hoje. Eu quero falar isso para 120 pessoas aqui, ó. Eu quero nome de Jesus ser usado para Deus abençoar 120 pessoas. Ajuda agora. Nós estamos com 104. Deu uma caída. Acho que alguém saiu para poder chamar alguém. Será que pode? Eu vou falar de crises. Crises. Ó, falar de quatro crises que deve estar acontecendo com você. Uma delas está. Crises. Por isso que eu preciso de 120 pessoas. Para essas 120 pessoas falar: meu Deus, aquela palavra foi tudo para mim. Aquela palavra foi tudo para mim. Crises. Crises. É o que está acontecendo com alguém agora. E está acontecendo também com o Salatiel. Está acontecendo com o Nilton. Está acontecendo comigo. Ô Nilton, você vai sair agora. Mas está acontecendo contigo. Você ficar aqui 5 minutos, você vai comigo. Ô Nilton, você vai sair agora. Mas está acontecendo contigo.

A pessoa fala, eu não estou aguentando mais, quero desistir, eu não tenho mais força. Essas crises, elas acontecem assim, ó, elas acontecem no casamento. Não existe aquelas crises no casamento que a pessoa pensa em se largar, pensa em sair de casa. Mas aí por que não sai? Por que ela não sai? Porque tem filhos. Tem filhos. Aí a pessoa pensa a consequência de uma separação. Ele não pensa mais entre ele e ela, ou ela e ele. Pensa no que vai acontecer. Porque se dependia dos dois separava. Escuta isso aqui. Não existe aquelas crises de doenças. Não tem aquelas crises de doença? Aquelas crises que às vezes, dor de cabeça, aquela dor de cabeça, e você toma remédio. Aquelas crises de enxaqueca, sinusite, rinite, tem ou não tem? Aquelas crises de coluna. Aquelas crises de asma, de bronquite e tal. E depois aquilo passa. Depois volta de novo. Aquelas crises de cólica nos rins, principalmente quando a pessoa está triste. Quando a pessoa está triste, a imunidade baixa. Quando a pessoa está triste, chateada, aborrecida, que não tem com quem descarregar, a imunidade baixa. Quando a imunidade baixa, aí vem tudo quanto é tipo de enfermidade. Vem dor para cá, dor para lá, o coração acelera, aí vem problema de gastrite, aí vem dor de cabeça, vem labirintite, principalmente labirintite. Quando a pessoa está passando por um momento de crises. Não, depois eu vou voltar tudo de novo. Não existe aquelas crises financeiras, que tem hora que tudo está trancado, você não sabe o que fazer. O cartão de crédito vencido. O cartão de crédito vencido. Você não gastou dinheiro comprando vaidade, mas comprando comida. Quando chega na hora de pagar, cadê o dinheiro? Aí a dor de cabeça, e aí, meu Deus, aquela confusão na mente, e aí começa depressão, começa ansiedade, começa nervosismo, o marido fica nervoso, a mulher fica nervosa porque está faltando as coisas de casa. É verdade ou não é verdade isso? Aquelas crises. Depois eu vou fazer um resumo. Outras crises, por exemplo, não tem aquelas crises da igreja? Tem ou não tem, Santiago? Tem ou não tem, irmãos? Aquelas crises da igreja. Que você pensa em sair da igreja. Você pensa em entregar a igreja. Você pensa em parar. Deixar de cooperar, deixar de ser obreiro, deixar de ser obreira. Não tem essas crises? Você não quer, não é que você quer. Aí eu vou dar um tempo, eu vou parar. Eu parei. Ah, irmão, muita luta. Ah, muita luta. Não tem essas crises? Que às vezes uma semana passa, um mês passa, 15 dias passa, mas na hora do baque pesado, na hora do peso, se não tiver alguém para dar uma palavra, para dar um apoio, a pessoa, ó, vai embora. Acaba saindo da igreja. E se eu sair daqui, eu já sei para onde eu vou. Eu vou para aquela igreja. Escuta se é verdade ou não é. Se eu sair dessa igreja, eu vou para aquela igreja. Porque aqui ninguém me ajuda, aqui ninguém me... Aí começa a vir as razões. Aí começa a vir os motivos. Por que você vai sair? Por que você saiu? Às vezes já passou por cada crise pior na igreja.
Mas naquela época estava mais forte, você estava mais forte. E alguém.

0: Alguém te ajudou, alguém conversou, alguém apoiou, alguém sentou, o pastor conversou e tal, e deu aquela acalmada e a pessoa acabou quietando ali. Depois que aquietou, depois que ela esfriou a cabeça, ela viu, meu Deus, por que que eu ia sair? Ah, no momento, pastor, no momento, irmão, no momento de tristeza, de nervosismo, no momento de angústia, a gente faz cada uma. Quando a pessoa está descontrolada, ele é capaz de matar. Quando ele está nervoso, ele é capaz de matar, de agredir, de dar tapa, dar tiro, dar facada, dar paulada, de xingar, de falar palavrão, de ofender as pessoas. Porque é o momento. É o momento. Cuidado com o momento. Cuidado com o momento, com os momentos. Pensa bem, cuidado com essas crises, crise financeira, crise na saúde, crise na família, crise sentimental, conjugal, crise espiritual. Essas crises, elas atacam o emocional. Todas as crises atacam o emocional. Ela afeta o emocional. Quando a gente está doente, aquela doença não quer sair. Que você toma remédio, faz tratamento, vai daqui. Quando você vê que parece que foi tudo em vão, aí o que vai ser atingido? A cabeça. O emocional fica lá embaixo. Aí você pensa só o que não presta. Você pensa só o que não presta. Vou morrer. Já começa a pensar em arrumar as coisas, deixar tudo preparado. Porque ele está sentindo o peso da morte. O médico falou que não tem jeito. A medicina falou que não tem jeito. Foi no médico, foi em outro. Tudo quanto é hospital que foi, ele está desenganado. Ele pode ser um crente, pode ser pastor, ele pode ser quem for. Mas se a força dele acabar, se a fé dele acabar, se o ânimo acabar, o emocional vai ser afetado. As orações dele não tem mais força. Ele não ora com aquela força, com aquela fé, com aquela coragem. Ele já ora assim fraco, já ora desanimado, já ora aquela oração assim. Às vezes ele ora, não sentiu nada, depois ele nem orar não ora mais. E se ele estiver tão ruim, ele não quer nem receber oração mais de ninguém. Ele quer ficar isolado. Ele quer ficar trancado ali dentro do quarto. Não quer conversar com ninguém. O fim chegou. Na cabeça dele, o fim chegou. Será que não está acontecendo agora com alguém? Será que não está acontecendo agora com alguém? Será que você não tem o entendimento de observar a filha? Observar o filho que está passando por isso? Não ficar culpando o genro. A coisa já está feia. Aí você fala, é o genro que não presta. É o genro que é ruim, que ele não sei o quê, joga praga nele, palavrão. Ah, é a minha nora. É muito fácil falar da nora, falar do genro, mas não falar do filho nem da filha, defender o filho, defender a filha. Entendeu, Salatiel? Entendeu, Salatiel? Hã? Tremendo, né? É muito fácil defender o filho, defender a filha, defender o pai, defender a mãe, por mais que o pai esteja errado. Você sabe que está errado, você fica calado, você está torcendo por ele. Por mais que a mãe está errada, que às vezes você nunca acha que tua mãe está errada, Você nunca acha que teu pai está errado, que teu filho está errado, que teu irmão está errado. E quando você chega à conclusão que ele está errado, você fica calado, você não acusa ele. Dificilmente. Você fica calado, torcendo por ele. Por mais que ele está errado, você está ali dentro pedindo que dê uma oportunidade para ele. Que dê uma chance para ele, sabendo que ele praticou tal coisa. Meus irmãos, escuta essa palavra de hoje. Isso aqui é para mim. Quantas crises eu já passei na minha vida? Quantas crises eu já passei na minha vida, em tudo, em todas as áreas? Família, igreja, saúde, financeiro. Quantas crises nós já passamos e vamos passar? Será que você está preparado para conversar contigo mesmo, para falar com você mesmo? Ó, Deus falou comigo que eu vou passar por uma luta. Deus falou comigo que eu vou passar por uma luta sim, mas depois dessa luta virá uma grande vitória. Agora, quanto tempo vai durar essa luta? Você não sabe. Quanto tempo vai durar essa luta que você não sabe? Quanto tempo durou a luta de José? Você sabe me dizer, Salatião? Quanto tempo durou a luta de José? Não, ficou preso nada. Quanto tempo a luta estava na casa do pai dele? Desde quando a luta começou lá na casa do pai dele, os irmãos perseguindo ele, querendo matar ele. Quantos anos? Depois vendeu ele. Vendeu ele. Depois, quantos anos ele ficou na casa de Potifar? Quantos anos ficou na cadeia? Para depois chegar no poder. 30 anos. Então, até chegar governador, durou 30 anos. 30 anos de luta, porque desde quando ele nasceu, Deus começou a falar com ele. Ele entendeu. Sonhos, revelações. E foi só luta, batalha, luta, batalha, batalha, luta, luta, luta, até chegar a ser governador. Quantos anos durou a luta de Jacó? Quantos anos durou a luta de Jacó? Você sabe me dizer quantos anos durou a luta de Jacó? Hein, meus irmãos? Você sabe me dizer quantos anos Jacó sofreu? Você não sabe. Quantos anos Jacó ficou na casa de Potifar, trabalhando de graça só pelo pão? Hein? Quantos anos Jacó ficou na casa do seu sogro, Labão? Só pelo casamento ele trabalhou 14 anos. Depois ele trabalhou mais quantos anos lá? Quantos anos? Você sabe quantos anos uma luta pode durar, uma prova pode durar? Pergunta para o Google, quanto tempo durou a luta de Jacó? A luta de Jacó não tinha fim. A luta de Jacó não teve fim. Por que, pastor? A luta de Jacó não teve fim. Quando Jacó saiu da casa do pai dele, foi luta. E a luta até onde que ele morreu. Por que, pastor? Porque Jacó ficou 14 anos trabalhando de graça. Depois, me parece, ficou mais 6 anos, ou foi 7 anos, trabalhando para ele. Depois ele perdeu o filho dele. Ele perdeu quantos anos que demorou para descobrir que o filho estava vivo? Quantos anos Jacó chorando pela perca do filho querido, o filho amado, até ele encontrar com o filho. Quando ele encontrou com o filho, morreu logo, porque já estava bem velhinho. E você vê alguém perguntar: Jacó, quantos anos você tem? Ele falou: poucos e muito mal. Pô, não é que você vai ver aí. Poucos anos em relação ao meu pai e meu avô. Poucos anos e maus, e maus, e maus. Então, meus irmãos e minhas irmãs que agora estão me escutando, você está preparado para as lutas? Vocês estão preparados, nós estamos preparados para as lutas? Minha vida é um inferno. Alguém falando, minha vida é um inferno, minha vida é sofrer. Meu Deus do céu, desde quando eu nasci, eu só choro. Ninguém me entende, meu pai não me entendeu, minha mãe não me entendeu, casei agora, o marido não me entende, ou a mulher fala, o marido não me entende, ou a esposa não me entende, parece que eu sou uma pessoa que nasci para não ser entendido. Cada um tem um DNA de luta. Cada um tem um DNA de luta, uma luta que às vezes, meus irmãos, escuta aqui, uma luta que às vezes só vai terminar quando ele descer a sepultura. E outros que a luta nunca vai acabar, nem depois que ele descer a sepultura, porque ele morreu sem salvação. E disse Jacó a Faraó: os dias dos anos das minhas peregrinações são 130 anos. Poucos e maus foram os dias dos anos da minha vida. E não chegaram os dias dos anos da vida dos meus pais. Quer dizer, o pai dele e o avô dele. Das suas peregrinações. Então, escuta aqui. Agora, por que essa luta, pai? Hein, irmão? Por que essa luta? Mas por que essa luta? Por que que um tem uma luta e o outro não tem? Quer dizer que... Por que essa luta? Alguém fala, por que que o fulano tem as coisas e eu não tenho? Ele trabalha menos e tem mais. Eu trabalho mais e tem menos. Por que essa luta no casamento? O camarada casou, largou a mulher, casou com outra, não deu certo, casou com a outra. Já vai para os 7 casamentos. Você acha que um casamento maravilhoso alguém vai querer largar? Por que que a Gretchen já casou não sei quantas vezes? Quantas vezes a Gretchen casou? Você acha que se ela fosse feliz mesmo, o casamento dela, ela ia largar o marido dela? O primeiro marido? Aí arriscou no segundo, arriscou no terceiro? Quantas vezes o Fábio Júnior já casou? Casou 18 vezes. Quantas vezes o Fábio Júnior casou? E quantas vezes o pastor fulano de tal casou? Quantas vezes o Beltrano casou dentro da igreja? Quantas vezes ele casou, juntou, separou, casamento no civil, casamento religioso, casamento no contrato? Quantas vezes aquela pessoa que diz assim: eu não vou ser feliz na vida amorosa, nunca fui, parece que não vou ser. Será por que essas coisas? Você não já notou isso na vida de alguém? Ou quem sabe na sua vida? Quantos anos? Quantas vezes? 7 vezes o Fábio Júnior. Você acha que ele tivesse uma mulher que preenchesse o coração dele? Que preenchesse a alma dele? Ele ia largar aquela mulher? Você acha que ele ia largar? Porque ele não é feliz. Ele não é feliz na vida dele, na vida, como é que fala? Na vida amorosa dele não é realizada. Ele pode casar mais 7 vezes que não vai ser feliz. Por que que o fulano, agora vou voltar aqui para a igreja, por que que o fulano já passou em 15 igrejas? Por que que o fulano já passou em 15 igrejas? E se precisar, ele vai para mais 15. um histórico de 30 igrejas. Por que será isso? Quantas igrejas você já passou, Santião? Aleluia. Irmão, igreja, casamento, igreja é 45% para um lado e 50% para o outro lado. Você está maluco, pastor? Faz um levantamento para você ver se não é. Casamento é um só. Quando você descobre dois casamentos, quando você passou pelos dois casamentos, ficou uma porta aberta para o terceiro. Quando você passou para o terceiro casamento, ficou uma porta aberta para o quarto. Se acostuma nessa vida. O inimigo age nessa vida. Porque quando você vai batizar, lá no batismo, tem uma confissão. A pessoa confessa tudo e promete tudo. Eu confesso que já pequei, que já fiz isso, aquilo, aquilo outro, mas a partir de hoje eu prometo que vou ser fiel a Deus e tal, não vou parar, eu vou congregar certinho, vou estar na doutrina, Na hora de aceitar Jesus, não confessa? Na hora de batizar, não confessa? Na hora do batismo, é assim? E na hora do noivado, na hora do namoro, na hora do namoro, noivado, não tem aquelas confissões? Na hora do casamento, não tem aquela confissão? Um olha para a cara do outro. Nem que foi de falsidade. Nem que foi de fingimento, né? De verdade mesmo. Eu, fulano de tal, prometo para fulana de tal que serei fiel a ela na tristeza, como é que é? Na alegria, na tristeza, na doença, o que mais? Na saúde, na novinha, velhinha, bonitinha, feinha, né? Bonitinho, feinho. E eu estou dando uma comparação, não é assim não. Na riqueza, prometo para o João que vou ser fiel para ele, ele é o homem da minha vida, e aquelas confissões. É só para ele, a minha vida é só dele, tal, tá, tá, tá. Aí, às vezes, a pessoa nunca teve uma relação sexual com nenhum homem. Aquele corpo será só para ele. Aquele corpo será só para ela. Serão dois em um só corpo. Aquelas confissões que, às vezes, o rapaz casou virgem, a moça casou virgem, ela nunca namorou com outro homem. Ela nunca namorou com outro homem, ele nunca namorou com outra mulher. É o primeiro namorado, é a primeira namorada, é o primeiro beijo, primeira relação sexual. Não é assim? Não é assim? Tem gente que foi assim. E vive até a morte. E vive até a morte. E não quer experimentar fora. Não quer um quebra-galho fora, porque ele ama a esposa. A vida dele é a esposa, a vida dela é o marido. Assim é a igreja. Eu amo essa igreja. Eu amo primeiramente de todo o meu coração, meu Deus. Eu amo meu Deus, eu amo meu Deus, ele é meu salvador. Eu amo essa igreja. Foi aqui que Deus me libertou, foi aqui que Deus me salvou, foi aqui que Deus me curou, foi aqui que eu adquiri tudo que eu tenho, aprendi a viver como marido, como um pai, como um empresário, não sei o quê, foi aqui. Então, escuta para finalizar, existem as crises e nós temos que estar pronto para resistir essas crises que virão em todas as áreas. Agora, deixa eu perguntar aqui para o povo aqui. Vamos lá. Vamos ver na tela do computador o que, que o povo fala. Vamos lá, vamos ver os comentários dos irmãos. Vamos lá, Salatiel. Pastor Messias. Bota mais, como diz o irmão, mais grande.
1: Pastor Messias, a paz de hoje, deixa eu aumentar aqui os comentários. povo está aqui glorificando a Deus e ó, já tem muitos comentários aqui. Começando de baixo para cima, o irmão Clóvis: passei por 3 ministérios, nasci na Assembleia, conheci a verdade na Deus e Amor, mas Deus me deu a resposta, foi na igreja Deus é Santo. Isso em 67 anos de idade, ele contando a trajetória dele, né? Aí aqui, deixa eu ver, é verdade, diz a irmã Shirley Alves: pastor, o povo não tem Jesus e não quer obedecer. A irmã Silvia: tem que ser fiel e ficar junto até que a morte separe. Que vá o mel, depois nem que fique só a cera, risos. Vamos suportar, povo de Deus.
0: Diz a irmã Silvia. A Silvia leva tudo na brincadeira, né? Eita, essa Silvia... Ontem ela falou que foi anteontem, que tem que empurrar com a barriga. Lembra disso? Lembra. Ela falou assim: agora nem barriga eu tenho. Essa Silva, só Deus. É. Fica quieta, Silva. É verdade, pastor. Quem mais aí?
1: A irmã. Vai lá. Elisandra: eu casei com um homem mais velho que eu e não é cristão. Ele já tinha uma filha e eu sou cristã e ele não. Ela está contando a vida dela.
0: Mas vocês vivem bem? Vocês vivem bem, vocês gostam, vocês se amam, vocês se entendem? Vamos lá.
1: Mãe Josefa: é isso mesmo, pastor. O senhor está certo. É só a misericórdia de Deus na nossa vida. A irmã Lisanda diz, complementou, faz já 8 anos que ela casou com o marido dela. A irmã Fabiola Silva: Pai do Senhor Jesus, palavras sábias e verdadeiras, pastor. Diz ela aqui no comentário. Deixa eu ver mais aqui. Para cima tem mais comentários aqui, ó. Minha mãe, diz a irmã Silvia, minha mãe apanhou 25 anos do meu pai por amor a Cristo, mas ganhou ele para Jesus. Ela faleceu, mas viu meu pai pregando a palavra de Deus. Deixa eu ver. O irmão aqui: o nosso Deus é poderoso, que o que nos separa é os nossos pecados. Por isso que você vê pessoas correndo atrás de revelação e oração só. Diz o irmão lá de Ponta Grossa. A irmã Otília Dias: é pura verdade, pastor, essa palavra poderosa, é o que está acontecendo no meio da família. Deixa eu ver, hoje em dia somos falhos, qualquer coisa já reclamamos, misericórdia, Jesus. Deixa eu ver mais comentários para cima aqui. A luta do cristão não tem fim na terra, mas temos um Deus que vence por nós. Nosso descanso não é aqui, é na eternidade. Deixa eu ver, irmão Junei: mas ele pode ver todas as bênçãos, mesmo tendo sofrimento, desgraça, por Deus cumpriu promessas sobre ele. Não entendi muito bem. Deixa eu ver. Temos que ouvir os dois lados. Quem somos nós para julgar as pessoas? Por enquanto temos um advogado a nosso favor. Depois virá o justo juiz. Deixa eu ver, quando o pastor estava falando que é o pai geralmente, a mãe geralmente defende, né? O filho, enfim. Deixa eu ver, Simone Martinovics: verdade, pastor, eu passo por essas crises emocionais, sentimental e nervosismo. Vamos ver quem mais. As crises começam quando estamos afastados da presença de Deus. Se colocarmos tudo nas mãos de Deus, vencemos todas as lutas. Falando, é verdade, pastor Darcy, eu desenvolvi uma gastrite nervosa por causa da minha mãe, que está com Alzheimer, diz a irmã Rosana Aparecida. Vamos ver. Nilson Silva: eu estou com crise em 4 áreas, pastor. Verdade. Pastor, estou assim, triste, angustiada, sem vontade de viver, não tenho prazer em nada, só um milagre de Jesus, diz a irmã Flayton Veras de Souza. Vamos ver quem mais. Boa tarde, pastor, peço oração. Boa tarde, Maria Conceição. Deixa eu ver os recentes aqui, pastor. Vamos ver aqui os últimos comentários. É isso mesmo. Passei por tantos ministérios, mas estou aprendendo muito na Deus é Santo, diz a Silete Santos. Eu, 34 anos de casamento. Deixa eu ver, Clóvis Melo: pastor, 47 anos de casado com a dona Brava, graças a Deus.
0: E Brava pra valer mesmo, essa dona aí, viu? E você merece, bota um pouquinho mais alto pra mim aqui, mas você merece, meu Clóvis. Você merece arrumar uma mulher brava, igual o Salatiel também. Ô, Salatiel, é brincadeira. Não, sua mulher não é brava. Tô só brincando com você. Vamos lá. Mas ele arrumou uma mulher brava mesmo. Só que aquela mulher brava, assim, quer ver? Aquela mulher brava, direita, honesta, trabalhadora. É o jeito dela. É o jeito dela. Como é que é? É a curva da madeira. Mas, gente, isso aí não é defeito. Às vezes a pessoa é brava, nervosa, mas é honesta, é direita, é trabalhadora. E não tem ninguém perfeito, não existe ninguém perfeito nessa vida. Não existe, nunca existiu e nem vai existir. Não, tem seus defeitos, mas tem suas qualidades. As qualidades cobrem os defeitos. Vamos lá, José Salatiel.
1: Pastor, por enquanto são esses os comentários. Aqui a irmã, as irmãs aqui comentando. Sim, vivemos bem, graças a Deus. Aquela irmã que o senhor perguntou. Uh-huh. Faz 8 anos que ela vive.
0: E no Facebook? O povo do Facebook não faz comentário, quer ver? Aí, ó.
1: Bom, Valdir Mansalete, Severino Almeida falou, é verdade. Aí os demais irmãos aqui falando, glória a Deus. Uns pedindo oração. Deixando pedidos de oração, deixa eu ver. Mais pedidos de oração.
0: E comentário que é bom nada.
1: Mais
0: comentário. Faz comentário aí, irmãos do Facebook.
1: Ó, tem um irmão lá de Moçambique acompanhando aqui.
0: O que ele fala?
1: Mac, lá de Moçambique. Estamos ligados aqui da África, Moçambique, pastor. Diz ele.
0: Maravilha, glória a Deus. Então vamos lá. Meu Deus, só Deus para nos ajudar cada dia, um desafio. Já passei muitas crises, mas o Senhor superou todas. Então, se a nossa cabeça estiver boa, olha, aqui que está o mistério da vida, dentro da cabeça. Aqui na cabeça que está a derrota ou a vitória. Na cabeça está tudo, todas as doenças começam pela cabeça e pelo sangue, pode ter certeza disso, porque todos os nervos do corpo estão ligados à cabeça, todos os nervos, tudo, todos os órgãos do corpo estão ligados à cabeça, cabeça e sangue. Toda vez que você fazer um exame, vai fazer exame de sangue. Ué, mas por que exame de sangue? Você vê que todas as doenças estão no sangue. Todas as doenças estão no sangue. Diabetes, aí vai longe, colesterol, açúcar. Você fez um exame de sangue, anemia, deu. Pronto. Você sabe que está doente, está ocupado do corpo. Se o sangue estiver contaminado, estiver doente, sabe que o corpo está doente. Eu quero agora fazer uma oração. Tem alguém dizendo que está a primeira vez na live. Regina Cervantes, primeira vez na live. Seja bem-vindo, irmã. Bem-vinda, irmã Regina, em nome de Jesus. Deus te abençoe. E eu acredito que a senhora vai aprender muito aqui. Não é conosco, mas é com Deus. Deus vai nos ensinar. Valmir Batista, paz do Senhor Jesus Cristo, pastor. Estamos aqui em Cabedelo. Ué, Cabedelo é lá na Paraíba. Assistindo o seu programa ao vivo. Cabedelo é lá na Paraíba. Quer ver? Confirma aí, meu querido companheiro. Cabedelo é na Paraíba. Cabedelo é na Paraíba. O irmã Regina Cervante, quem é uma pessoa sua aí? Entre a senhora e alguém seu. Tem uma pessoa aí que de repente aquela pessoa engordou, assim, engordou, mas ficou tão gorda, assim, tão inchada. Valmir, lá de Paraíba, ó. É isso mesmo, né? Isso mesmo. Quem é essa pessoa para nós orar por ela aí da sua família? Entre a senhora e alguém da sua família, ou parente seu. Isso aí é um trabalho pesado que fizeram com essa pessoa. Fizeram um trabalho, porque até certa altura aquela pessoa era normal, mas de repente ela engordou-se rapidinho e ficou uma pessoa depressiva, pessoa triste. Parente seu, entre a senhora e alguém familiar seu aí. Eu quero o nome dessa pessoa, que eu quero orar por ela. Deus vai fazer o milagre. Já foi seu da sua igreja. Hã? Ô Movalmir, manda o seu telefone para nós aí, para nós entrar em contato. Valmir Batista. Ou manda mensagem no WhatsApp, né? Olha o WhatsApp aqui, ó. Olha o WhatsApp. A irmã vai responder quem é dela. Ela está procurando aí quem é dela, que era uma pessoa normal. E daqui a pouco ela ficou assim, inchou, ficou gorda. E isso não é normal. Nós vamos fazer uma oração e Deus vai desinchar essa pessoa. Deus vai desinchar. A irmã Regina mesmo. O pastor perguntou para mim, sim, para a senhora mesmo. Quem é seu aí que ficou desse jeito? Que assim, ó, estava bem, daqui a pouco aquela pessoa ficou inchada, ficou doente, ficou assim, nervosa, agitada, depressiva. Alguma pessoa sua aí pode puxar na sua cabeça, vai descobrir um parente, uma parenta sua aí, que ficou desse jeito. Nada mais, nada menos que um trabalho pesado que fizeram com sapo. Eu tenho uma cunhada que chama Fabiana. Olha aí, ó. Vou colocar aqui o nome dela. Fabiana. É isso mesmo, irmão. Nós vamos orar pela Fabiana. Fabiana. Pode notar que a Fabiana não é alegre, não é feliz. A Fabiana não tem mais a alegria que ela tinha antes. Ficou triste, ficou assim, doente. Mas nós vamos orar por ela, você vai ver Deus fazer um milagre. O telefone aqui, ó, 41-3376-3339. 41-3376-3339. Esse aqui é o WhatsApp da nossa igreja pentecostal Deus é Santo. Pastor, vou mandar meu voto na igreja essa semana. Quem está falando aí? Nego Boiadeiro. Olha o Nego do Boiadeiro aí. Como é o nome de... Manda o nome seu completo para cá. O Salatiel está pedindo aqui, ó.
1: É porque aparece só... Eu.
0: Nego Boiadeiro.
1: Que é o nome que ele colocou no YouTube, ó. Mas...
0: O nome do YouTube é Nego Boiadeiro. Ou então o camarada deve ser bem de vida. Nego Boiadeiro. Boiadeiro é a pessoa que tem. Que tem dinheiro. Ela vive sangrando. Engordou bastante mesmo. E vive deprimida. Olha aí, ó. Por quê? Porque foi Deus que falou. Não foi Darcy Messias que revelou. Nós vamos orar pela Fabiana. Vamos fazer oração agora? Ô, Celatiel, tá chegando um rapaz aí, daqui a pouquinho ficar aqui com nós aqui para resolver isso aqui. Vê se já chegou aí. Por favor, pergunta aí pro pastor Raimundo se alguém chegou aí lá na porta da frente e tal. O Nico, cadê o Nicola? Pastor, receber meu Bolsa Família, vou mandar o dízimo, Nilson. Glória a Deus. Pastor, ore por minha irmã Ana Estela, ela está vendo vultos. Minha irmã Helenice de Itaiô, pastor, bem isso, pastor. Vamos fazer uma oração aqui agora? Repreendendo os demônios, repreendendo os espíritos, as legiões, as castas, as doenças incuráveis, os ataques do inimigo, os ataques do maligno. Minha irmã Helenice de Itaiô, vamos orar aqui agora? Vamos fazer uma oração especial. Uma oração milagrosa, poderosa, agora para nós encerrar aqui. Com chave de ouro. Vamos orar então? Eu vou me ajoelhar aqui agora, se vocês puderem se ajoelhar, ajoelhe conosco aí, e nós vamos repreender os demônios. Vamos orar, em nome de Jesus, em nome do Senhor Jesus, meu Deus, o sangue de Jesus tem poder para queimar todo tipo de demônios, todo tipo de espíritos malignos, enxus, caboclos, orixás, demônios perturbadores, vão saindo agora, demônio de morte, de doenças incuráveis, vão saindo agora em nome de Jesus, demônios de loucura, de depressão, de perturbação, o sangue de Jesus te repreenda aqui agora, demônios perturbadores, que não deixa a pessoa dormir, que não deixa a pessoa ter paz e alegria, Jesus queima eles agora, meu Deus, visita aquela moça, Fabiana, visita ela, meu Deus, agora, está doente, está macumbada, enfeitiçada, desincha aquela mulher, meu Deus, desincha ela, todas as pessoas que estão inchadas, inflamadas, infeccionadas, o sangue de Jesus tem poder, Deus queima agora, Deus queima, o espírito de loucura, o espírito de depressão, de ansiedade, de desespero, espírito que está agindo no casamento, na família, sai, sai, sai, sai, sai, Exu da morte, Exu que trancou os caminhos, Exu que trancou as portas, ó Jesus queima, ó Jesus queima, ó Jesus queima, ó Jesus queima agora, todo tipo de demônios, demônio das dores, quantas pessoas que têm dores, que tomam morfina, que não tem nada que tire aquela dor, meu Deus, quanta gente que tem infecção, inflamação, que já tomou tanto remédio antibiótico e não cura, Jesus queima agora, são doenças espirituais, são doenças malignas, são doenças diabólicas, são doenças satânicas, Jesus queima, Jesus queima, Jesus queima, Jesus queima, Jesus queima, Jesus queima, todo mal, que sai agora, sai todo tipo de enfermidade, todo tipo de demônios, que sai agora, em nome de Jesus, meu Deus, liberta, salva, cura, transforma, abre as portas financeiras, em nome de Jesus, em nome de Jesus, que as portas se abrem, a partir de hoje, em nome de Jesus, amém, e amém, e amém, amém.

0: a Deus. Meus queridos irmãos, irmãs, eu vou encerrar aqui agora, mas eu acredito que essa live de hoje, Deus vai falar muito, já falou, mas à noite eu tenho, à noite eu tenho um cumprimento dessa palavra. À noite, 10 da noite, eu vou estar aqui em nome de Jesus. Eu vou chegar um pouco mais tarde, porque hoje eu vou estar lá no Porto Amazonas. Eu vou terminar o culto mais cedo no Porto Amazonas. Eu devo chegar aqui por as voltas de umas 10h30. Tá bom, irmãos? Enquanto isso, a Priscila vai tocando o barco aqui. Eu chego aqui entre 10h e 10h30, que é o horário que sempre eu faço. Tá bom? Povo de Porto Amazonas, rua... Como é que chama a rua, Islatiel? É bem na entrada de Porto Amazonas, passa a polícia e vai naquela avenida principal, do lado esquerdo. A igreja Deus é Santo, do lado esquerdo. Hoje nós vamos estar aí, em nome de Jesus, com a fé em Deus, orando e Deus abençoando, e Deus curando, libertando e salvando. Aí bem, quem vai entrando em Porto Amazonas, naquela baixada, no centro, você vai olhar pelo lado esquerdo, como é que chama?
1: Rua Rodolfo Cassol, 161, Vila Reis, Porto Amazonas.
0: Vila Reis, hoje à noite, em nome de Jesus. Eu vou mais cedo hoje para lá, porque eu vou na carne da Mandora. Mandora, eu vou estar aí com a senhora hoje, tá? Prepara aquele cafezinho para nós aí. Nós fazer oração aí. É aquele cafezinho que a senhora sempre preparou para nós aí. Hoje vou estar aí. Mandora ficou viúva, perdeu o marido dela, mas o marido dela estava muito já de idade, sofrendo muito. E Deus chamou ele. Está melhor do que nós. Deus abençoe a irmã Dora, que está aí, servo de Deus fiel. Povo de Deus, paz do Senhor Jesus. Ô irmãos, não se esqueça que nós estamos construindo a nossa igreja aqui. E é o povo de Deus que paga, é o povo de Deus que compra areia, cimento, é o povo de Deus que paga as contas da igreja, pedreiro. Então é os irmãos que mandam sua ajuda, seu dízimo. Ajuda a nossa igreja. Deus, nosso Pai, tem recompensado e vai recompensar mais. Vocês vão ver as recompensas começar a chegar aí. É fruto da fé, da obediência, do seu dízimo, da sua oferta. Deus abençoe, paz do Senhor. Eu volto com vocês à noite. Nós, o pastor Raimundo, vai estar aqui 3 da tarde e 6 da tarde. Deus abençoe, paz do Senhor.

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1: O Senhor te abrirá o seu bom tesouro, o céu, para dar chuva à tua terra no seu tempo e para abençoar toda a obra das tuas mãos. Deuteronômio 28:12.
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0: O Senhor te abrirá o seu bom tesouro, o céu, para dar chuva à tua terra no seu tempo e para abençoar toda a obra das tuas mãos. Deuteronômio 28, 12.
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3: O seu nome?
4: Evaldo.
3: Evaldo, qual foi o milagre?
4: Muitos milagres. Os dois principais que... O primeiro que aconteceu, eu vim para Curitiba, sem trabalho. Fiz a campanha de umas 3, 4 campanhas aqui. E Deus me abençoou com uma casa. Sem entrada, sem nada. E Deus... deu minha casa. Hoje, graças a Deus, eu tenho a minha casa. Eu tenho de pôr minha família. Eu não tinha trabalho. Eu vivia de bicos para lá e para cá, se batendo como... Mas Deus foi fiel. Não deixou faltar nada para mim. Não deixou faltar nada para minha família. Vim aqui pela fé. Pegava o voto, trazia o voto, entregava, devolvia ao Senhor, porque é dele. O que eu ganhava, meu dízimo, eu devolvia ao Senhor. Tudo aquilo que Deus pedia para fazer, eu fiz. Conclusão, fui morar na minha casa... Bateu um dia um senhor na minha porta e disse assim, você quer trabalhar? Eu falei, quero sim, em nome de Jesus que eu quero. Então vai fazer um serviço para mim lá, assim, assim. Eu fui e fiz. Daí, uma semana mais ou menos, ele voltou lá e disse assim, você quer trabalhar registrado? Eu falei, é tudo que eu quero. Na minha porta foi a minha casa e na minha porta bateu para me dar o trabalho.
3: Deus abriu as portas por completo.
4: Por completo. Tudo aquilo que um servo de Deus merece, Deus me deu.
5: Pedro, qual foi o milagre?
6: Diz que em breve iria aparecer uma quantia de dinheiro na minha conta. Por enquanto, se não muito, mas que ia me alegrar. Eu estava esses dias atrás com 100 e uns pouquinhos só na minha conta, economizando aquilo, né? Daí hoje... levantando de madrugada e ontem à noite, 3 vezes na oração, como o pastor pediu para nós orar 3 vezes por dia, só na oração, oração, sempre no final da oração pedindo bênção para Deus. E hoje de manhã vim até o terminal do Boqueirão, digo, eu vou no caixa eletrônico já em pensamento ligado com Jesus, né? Eu quero ser o primeiro a testemunhar, Senhor Jesus, alguma coisa o Senhor vai fazer. Fui no caixa eletrônico lá, R$ 1.542. Glórias a Deus. Daí fiquei pasmado, né? Tirei o cartão, cancelei ali. E dei mais umas voltas no terminal, sentei mais um pouco. E a gente sempre, a dúvida um pouco vem na mente da gente. A gente é falho mesmo, né? Voltei, antes de vir para cá, digo, eu vou novamente, Jesus. Se tiver a mesma quantia, eu vou testemunhar. Ponhei o cartão, mesmo tanto, 1.542. Digo, foi o Senhor que colocou, Jesus. Estou aqui agradecendo em nome de Jesus.
7: Apareceu na conta do Senhor. Diga glória a Deus. Quanto é que tinha na conta?
6: Cento e uns quebradinhos, 140 por aí, mas...
7: Era o que tinha. Então apareceu aí um bar de uns 1.400, mais ou menos.
6: Isso, por aí. Mas foi Jesus que colocou, não tinha de onde vir, não tinha nada. Minha aposentadoria ainda está longe, só os dias 3 que eu recebo, né? Tinha nada, nada.
7: Apareceu. Apareceu. O irmão foi revelado na igreja. Escuta, igreja. Diga glória a Deus, igreja. Ele foi revelado que iria aparecer o dinheiro na conta. Ele foi revelado, está vendo? Quando você for revelado, não duvide, creia. Mão Pedro foi revelado que iria aparecer o dinheiro na conta. Ele creu naquela revelação. E hoje ele está testemunhando, apareceu. Apareceu na conta dele. Quem pode dar glória a Deus? Ele falou que ele tinha na conta cento e alguma coisa. 140, né, Mão Pedro? Por aí. Então apareceu aí cerca de quase R$ 1.400 na conta dele.
6: Verdade, glórias a Deus.
7: Apareceu.
6: Estou aqui agradecendo a Deus.
7: A revelação se cumpriu.
6: Se cumpriu em nome de Jesus.
7: Foi Jesus que fez o milagre.
6: Foi Jesus, com certeza, irmão.
7: Esse milagre é grande ou pequeno?
6: Não, grande, grande.
7: Tá feliz.
6: Demais.
7: Não. Quando Jesus Cristo falar nesta igreja, revelar, é creio e toma posse do milagre.
6: Amém, isso mesmo.
7: Amém, irmão Pedro.
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9: Irmão, eu vou contar uma benção do meu cunhado lá no Rio Grande do Sul, que ele tinha um dinheiro para receber e não conseguia receber do INSS. E daí eu fomos lá e assinei um papel para ele e eu fiz um voto para mim contar uma benção aqui. E faz uns 20 dias que veio 20 e poucos mil para ele receber a benção.
10: Recebeu
9: a vitória.
10: Através do voto. Não fez então, um voto por ele, não recebeu de jeito nenhum.
9: Não tinha jeito, a advogada me ligava e sinal a papel e não dava certo. E fizemos um voto e graças a Deus deu certo. E agora é só agradecer a Deus pela vitória que ele teve.
10: A bênção chegou.
9: Chegou, graças a Deus.
10: Feliz com Jesus.
9: Feliz com Jesus.
7: Deus abençoe pelo testemunho. O nome da irmã?
11: Tatiane.
7: Qual foi a bênção, irmã Tatiane?
11: Na quarta-feira passada, o pastor estava falando aqui quem poderia ajudar com uma cadeira, uma perna de cadeira, duas pernas. E ainda no final ele falou assim que se a gente não tivesse condição, não era para se preocupar. Mas que Deus ia abrir portas, ele ia aparecer dinheiro, alguma coisa ia acontecer. Mas se não acontecesse, não era para se preocupar, mas que pela fé dele iria acontecer. E eu fiquei com aquilo na minha cabeça, mas né, a semana passou e eu tinha recebido meu pagamento, fui pagar as contas, não tinha sobrado dinheiro, ainda tinha faltado dinheiro. E eu abri uma conta poupança da Caixa, tinha R$ 3.400 e poucos reais. Então, apareceu e não tinha de onde, eu olhei de onde que era, um depósito da Caixa de, não sei do que, mas Deus colocou lá.
7: Então, apareceu na sua conta
11: R$ 3.400. E era um dinheiro que não tinha, não tem uma definição, fulano depositou, ciclano depositou, não. Apareceu, porque eu nem abri aquela conta lá, e apareceu uns dias depois do culto. Então, assim, eu creio que foi Deus que... Porque eu falei, eu não tenho... Eu sempre, quando eu posso, eu ajudo. Eu falei, mas eu não tenho esse dinheiro. Até eu não levantei a mão, porque eu falei, eu não tenho como pagar. Mas eu fiquei naquele pensamento. Ah, o pastor falou e pela fé dele vai acontecer. Eu falei, vamos ver o que, que Deus vai fazer. E apareceu mesmo e eu vou contribuir com a cadeira como foi prometido.
7: Apareceu R$ 3.400 na sua conta poupança. Uma conta que a irmã nem movimentava, estava lá... Estava zerada a conta.
11: Já tinha resgatado o que tinha lá. Não tinha.
7: Então estava zerada a conta.
11: Zerada a conta, não tinha dinheiro lá.
7: E depois da quarta passada,
12: O pastor aqui lançou um propósito com o povo, do povo ajudar a comprar as cadeiras novas para a igreja. E a mãe não tinha recurso nenhum, não tinha condições nenhuma. E Deus falou a boca do pastor, pela fé dele, que ia aparecer dinheiro.
11: Sim, e foi isso que aconteceu, apareceu o dinheiro lá. E de hoje eu vim para contar e para pagar e dar o dinheiro para poder comprar, contribuir com mais uma cadeira aqui.
12: Tem uma irmã é a prova que realmente o dinheiro aparece na conta.
11: Já aconteceu com a minha mãe, eu falo para ela, mãe, não, da onde nunca aconteceu isso? Da onde que vai aparecer dinheiro do nada? Quem que vai te dar dinheiro assim na tua conta? E eu já tinha duvidado uma vez, mas daí como aconteceu, eu acreditei, né? Passei a acreditar. E agora aconteceu comigo mesmo.
12: Agora a sua fé aumentou.
11: Aumentou mais ainda.
12: Tá feliz?
11: Sim,
12: amém. 3.400 na conta para ficar feliz, né?
11: Muito, paguei as contas que precisava e... Glória e Felipe, falei, primeiro, o que sobrou, eu vou pagar o restante. O da cadeira está aqui, eu vou usar o restante agora.
12: Glória a Deus, amém.
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1: Livro de Apocalipse, livro de capítulo 3, versículo 7 em diante. Sexta carta à igreja de Filadélfia. Vamos lá. Ao anjo da igreja que está em Filadélfia, escreve isto, escreve: isso diz o que é santo, o que é verdadeiro, o que tem a chave de Davi, e o que abre, cadê vocês? O que abre e fecha. E agora? Eu sei as suas obras. Eis que diante de ti pus uma porta aberta, ninguém pode fechar. Tendo pouca força, guardaste a minha palavra e não o meu nome. Lê de novo para mim, versículo 7 e 8, vamos lá. E ao anjo escreve, todo mundo, isso diz o que é, o que é verdadeiro, o que tem a chave de Davi e que abre e ninguém. Eu sei, vamos lá, eu sei as tuas obras. Eis que diante de ti pus uma porta aberta, pode fechar. Tendo pouca força, guardaste e não negaste o meu nome. Sentai-vos. Agora você senta com a alegria do Espírito. Dá uma salva de palma para louvar esse Deus que abre porta, irmão. Aleluia. Quem está falando aqui? Por que é Jesus? Ele revelou para João. Quem era João? O homem que ficou preso. Preso aonde? Numa ilha chamada Patmos. E lá naquela ilha, Deus falou com ele. Ele ficou preso. Era uma cadeia por causa do evangelho. Ele ficou preso numa ilha. E lá onde ele escreveu todo o livro de Apocalipse. Foi lá que ele ouviu Deus falar com ele. E aí falava acerca do anjo. Quem era o anjo? O anjo é o pastor. O anjo da igreja. Vamos lá? E é o anjo da igreja. Olha aí, ó. Que está em Filadélfia. Escreve. E isso diz o que é santo. Olha aí, ó. Aqui já é Jesus falando, ó. Isso diz o que é santo. O que é verdadeiro. Que tem a chave de Davi. Que abre e ninguém fecha. E fecha, você está vendo? Quando a pessoa era bem crente, quando a pessoa bem convertido, quando a pessoa bem de fé, ele não fica falando que é o diabo, que é inveja, que é macumba, que é olho grande, que é não sei o quê. Quando ele está na direção de Deus, ele fala: eu já sei, essa porta foi Deus que fechou. Por que que ele fechou? Por essa razão, por aquela, por aquela, por aquela. Se ele fechou essa porta, porque ele não queria essa porta, vai abrir outra. Aí a gente pensa assim: foi Deus que fechou a porta. Deus fechou aquela. Por que que ele fechou aquela? Porque ele sabia que aquela porta estava sendo prejudicial à nossa vida espiritual. Põe na cabeça de vocês isto. Não reclama, não. É porque, pastor, ore, porque não sei o quê, que é o diabo. Espera aí, você não é crente verdadeiro? Você não é uma mulher de Deus, um homem de Deus? Se Deus fechou aquela porta, porque ele vai abrir uma outra porta. Ele abre porta, ele fecha porta. Quando ele fecha uma porta, não quer dizer que todas as portas estão fechadas. Ele fechou aquela para abrir outra. Quem entendeu aí? Quem entendeu, dá um amém aí. Quem entendeu, faz assim com o braço, dá um sinal de vida aí, irmão. Então diz: ah, Deus fechou as portas. Não, Deus fechou uma para abrir outra. Quando acabei de vocês, isto. Deus fechou uma para abrir outra. Deus fechou uma pequena e abriu uma grande. Deus fechou uma que não era viável para você, para abrir uma que é viável. Aquela porta, Deus ficou olhando. Olha, ele vai misturar muito com aquele trabalho, com aquele serviço. Está ficando longe da igreja. Deus falando assim, ele está envolvendo muito com aquele serviço. Ele não está orando mais, não está jejuando mais. Deus falando, não está vigiando. Eu vou fechar aquela porta. Ele está muito pego naquela porta. Ela está muito pego naquela porta. O que Deus faz? Vai lá, fecha aquela porta. Quando a pessoa vê a porta fechar, oh meu Deus, o que foi? O que está acontecendo? O que eu fiz de errado? Fala comigo. Se eu me mostro, me revela. Se eu fiz alguma coisa errada, fala. Isso é, se ele for convertido. Se ele não for, escandaliza. É o diabo, eu não sei o quê. Porque, e aí, que adiantou eu ser fiel? Começa a dar lugar para o diabo. Que adiantou eu dar dízimo? Aí você começa a escutar o marido que não é crente, a mulher que não é crente, o filho que não é crente. Às vezes até crente, mas não conhece nada de Deus. Não tem experiência com Deus. Irmão, se você não tiver experiência com Deus, você vai fazer besteira, loucura, meninice, palhaçada. E aí eu sou crente, mas um crente que não tem amadurecimento, a pessoa quando ele não tem encontro com Deus, Deus permite ele passar por cada uma, para ele ter um encontro com Deus, ele tem que entender quem é Deus na vida dele. O maior patrimônio dele não é os bens materiais, o maior patrimônio seu não está aqui na terra, minha irmã. Seu maior patrimônio, meu irmão, não está aqui, está lá no céu. É lá que está a nossa riqueza. Sabe por quê? Porque é lá que nós vamos desfrutar. É lá que nós vamos desfrutar. Onde que você vai morar no céu? Aonde que você vai morar no céu? Na casa de meu pai há muitas moradas. Olha só. Na casa do meu pai, que é o céu. A casa do meu pai é uma casa só, que é o céu. Na casa de meu pai há muitas moradas. Entenda isso. Na casa de meu pai há muitas moradas. Podia ser uma casa só, uma morada só. Há muitas moradas. Então nós temos que entender que lá que nós vamos morar, que ninguém está morando. Ninguém está morando aqui. Você acha que está. Você acha que está. Mas aqui não é lugar de crente morar. Aqui não, é uma passagem. Aqui é um passatempo. O verdadeiro cristão está aqui, mas é como se não tivesse, porque ele sabe que a sua morada eterna está lá no céu, aguardando o verdadeiro crente, aguardando a verdadeira crente, irmão. Então nós temos que entender isso. Se Deus quiser abrir uma porta grande, ele abre, ninguém segura. Não tem capeta que segura, não tem inveja, macumba, olho grande, bruxo, bruxa. Se ele quer entregar para você uma porta grande, quero ver quem vai diminuir ela. Quero ver quem vai diminuir. Se Deus quer abrir uma porta grande para mim, quero ver quem vai atrapalhar essa porta. Me dar prejuízo. Me roubar. Ai, ai. Eu lembrei de cada coisa aqui agora. Alguém que já me roubou. Alguém que já fez cada malandragem comigo. Aproveitou. Ele é crente. Coitado. Ele é um pastor. Ele é um boca aberta. E ó, a gente confiava nele. Ele lá e fazia cada coisa, cada tomo que me deram, cada prejuízo, e eu nem me preocupei, porque aquilo que ele levou, não ficou com ele, ele perdeu tudo, ainda perdeu mais. Eu tenho dó de quem tira de crente verdadeiro. Não vai desfrutar. Teve um camarada que me deu um prejuízo grande, um tempo desse aí, me deu um prejuízo, me fez eu sofrer, meu Deus do céu. Me fez eu sofrer, fiquei sofrendo. Sujou meu nome. Meu cheque foi devolvido, coisa que não acontece. Porque ele botou cheque lá antes do dia e bagunçou, sujou meu nome. Ah, meu Deus, eu fiquei preocupado, triste, a pressão subiu. Ele falou, não quero nem saber. Eu não quero nem saber. Tá bom. Corri para lá, corri para cá. O meu dinheiro, paguei, cobri o cheque. Era um cheque grande. E aí, aconteceu. Ele fez uma aposta. Ele apostou aí no presidente que perdeu. Ele apostou 350 mil. 350 mil. Ele apostou e casou o dinheiro. Perdeu 350 mil. Você está vendo? Está vendo? Você está vendo, meu irmão? Vocês não queira tirar de ninguém um real, porque esse real pode custar muitos reais. Não queira aproveitar de ninguém. Não dá prejuízo para ninguém, não rouba, não passa os outros para trás, porque alguém é simples, porque alguém é humilde, não sabe. A gente vai dar um despertão. Isso aí vai custar caro. Passa aquele coitadinho para trás e acha que ganhou, perdeu, porque a conta vai chegar. Quem entendeu, levante a mão. A conta vai chegar. A conta chega. Então o melhor é confiar em Deus, é ser fiel a Deus. Porque o que é seu, ninguém vai tirar de você, irmão. O que é seu, vem nas suas mãos. Ninguém tira. Ninguém tira. O que Deus já falou que vai ser seu, o que Deus revelou, o que Deus prometeu, meu irmão, durma tranquilo. Só que trabalhe, tá? Durma, mas na outra base tem que trabalhar. Quem entendeu? Tem que dormir tranquilo. Porque Deus falou que vai dar, ele vai dar. Olha, se tem uma coisa que eu creio, é na palavra de Deus. Eu creio muito na revelação. Tem gente, ah, cadê a revelação que o pastor entregou? Fecha a boca, rapaz. Deus marcou o dia de entregar? Deus falou que é 40 dias, é 40 dias. Quem entendeu, levante a mão. Deus falou que é 6 meses. Mas se Deus falou que vai dar, mas ele não falou a data, fecha a boca, porque Deus é fiel para cumprir a sua promessa. Deus é fiel para cumprir a sua palavra. Deus é fiel. Eu vejo muita gente que não recebe a bênção, por quê? Deus promete, fala com ele. Chega aqui, larga aqui a revelação aqui, ó. Levanta a mão, irmã. Levanta, ela nem... Levanta, você levanta. Ela vem, ó, desfazendo da revelação, ó. Corre, minha irmã. Ó, eu olho isso, coitada. Não vai levar a bênção. Não vai levar. Porque Deus está dando com tanto amor. O pastor Messias está entregando a revelação com tanta verdade. E a pessoa nem está recebendo. Levanta a mão. Eu? É você. Eu? É eu? Uma pessoa dessa vai ser abençoada? Ela não vai, porque ela não tá tomando posse da bênção. Já tem gente que vem correndo, e vem até chorando, corre para o altar revelado, chorando, debaixo da promessa, e Deus cumpre rápido, irmão. Deus cumpre, meu irmão. Agora, se Deus fechou a porta, foi Deus que fechou? Para que está abrindo a boca? Reclamando, maldizendo. Eu dou meus votos, dou meu dízimo, fiz a campanha, BBP, parará, ficar questionando com Deus, cobrando de Deus, como se Deus devesse alguma coisa para vocês e para mim. Deus não deve nada para nós. Deus está dando, porque ninguém tem nada. O que vocês têm? O que eu tenho? O que nós temos, vamos levar o quê? As boas obras, a salvação, a fé. É isso que nós vamos levar. É isso que nós vamos levar. Mais nada. Não vai levar filho. Não vai levar marido, mulher. Não vai levar casa, levar carro. Não vai. Vai ficar tudo para trás, porque é dele. É dele. O que vai levar? As boas obras. As boas obras. Guarda o que tens, para que ninguém tome a tua coroa. Qual é as boas obras? É lá no céu que tu vai receber o resultado da fidelidade. Ô, glória! O que diz aí no 8? Como é que é, irmãos? Eu conheço as suas obras. Eu pus uma porta aberta e ninguém... Não fala de pouca força aí, não. Tendo pouca força, guardaste. Oh, o segredo! Guardaste o quê? Guardaste o quê, irmão?
2: Guardaste a minha palavra.
1: E agora?
2: E não negaste o meu nome.
1: Será que lá no trabalho, no passeio, lá na sua casa, na minha casa, será que nós somos o que a Bíblia está mandando nós ser? Ou só aqui na igreja que nós somos isso aí?
2: Será que na sua casa você é crente mesmo? Será que você chega lá na sua casa como você está aqui hoje?
1: Você chega lá como crente? Você sai de lá como crente, chega como crente, ou é só crente na igreja? Às vezes o marido não respeita a esposa, e nem a esposa respeita o marido. Que, você não é crente? Ele também, você também não é? Você também não é? Fica brigando. Que pouca vergonha. Lá na igreja você é crente. Lá você dá glória a Deus, lá não sei o quê. Mas aqui você é o capeta. Olha só. Já vi isto? Alguém falando, pastor, meu marido lá em casa é um satanás vestido de anjo. Lá na minha casa, pastor, minha mulher é o satanás vestido de anjo. Aqui é só anjo. Mas lá na minha casa, lá no trabalho, é o capeta. Lá é o bicho. Lá é, meu Deus, não, olha, transfigura mesmo. Como é que nós somos em casa? Será que eu sou em casa o que eu prego aqui? Será que a minha esposa fala assim, meu marido é um crente? Será que meu filho fala, meu pai é um pastor? Minha esposa fala, será que ela fala para mim, você é um pastor? Que pastor nada? Será que ela fala para mim? Será que eu falo para você, é uma obreira? É isso que nós temos que ser. Porque aqui todo mundo é crente. Todo mundo aqui é santinho. Ninguém mente aqui, porque não dá para mentir, não dá tempo de mentir, né? Aqui ninguém rouba. Cuidado com as coisas que tiver deixado em cima da... Aqui todo mundo é santo, todo mundo é perfeito, todo mundo é puro. E lá, quando nós estamos lá, comprando e vendendo, pensa bem, será que nós mentimos, não? Será que nós não mentimos? Será que lá no trabalho você chega na hora certa lá, trabalha, ajuda seu patrão, sua patroa? Será que você rende para o seu patrão ou trabalha só por causa do dinheiro? Ah, eu não quero nem saber que ele se lasque, se rebente, o meu cair na minha conta. Será que é assim que Deus quer de nós? Será que é assim que nós vamos para frente? Aquele dinheiro não é bem-aventurado, não. Aquele dinheiro não é abençoado, não. Aquele dinheiro é amaldiçoado. Se cuide, hein? Se cuide. Ai, quem é dizimista aí? Levanta a mão. Mas não é dizimista nada. E aqui não, é mentindo. Se cuide, porque Deus está vendo todas essas coisas. Aqui diz, eu conheço as tuas obras. Não está escrito aí, não? Dá uma olhadinha aí. Dá uma olhadinha aí que ele diz aí. Eu conheço as tuas obras. Eu conheço as tuas obras. Eu peguei um dia emprestado com o irmão, um dia desse aí, o tempo desse. Olha, eu fiquei com tanta vergonha do irmão, porque quando chegou no dia de pagar, sangue de Jesus, o capeta fez de propósito para me envergonhar. Meu Deus do céu, eu marquei o dia, eu te pago tal dia. Quando chegou no dia, deu tudo errado. Ah, mas eu fiquei envergonhado. Mas eu fiquei envergonhado. Meu Jesus amado, como o diabo quer fazer tudo para nos envergonhar, para manchar o nosso nome, para manchar o nosso caráter. Quem entendeu, levante a mão. Como o capeta quer manchar o nosso nome? A recrente, olha aí, ó, é o pastor, é a obreira. É, você acha que o diabo vai querer que você seja fiel? Ele quer que você seja sujo, manchado. Mas Deus não, Deus quer que nós seja direito, honesto diante dele. Eu conheço as tuas obras, diz ele, está na Bíblia aí. Eu conheço as tuas obras, vocês não conhecem as minhas, e nem eu conheço de vocês, mas Deus conhece as nossas obras, e ele está com a bênção para dar para nós, conforme as nossas obras. Por que que um tem e outro não tem? Pede, pede, pede, pede, pede, e não tem nada. Deus dá e o diabo tira. Deus dá e o cão tira. E por que que o outro nem pede e Deus dá? Tem gente que nem pede e Deus dá. A coisa vem na mão dele. As coisas vêm na frente dele. Eu tenho experiência com isso. Eu sei que tem gente que tem experiência com isso.
2: Você fala, não quero não, não tem dinheiro, não, eu quero vender para você. Mas eu não posso, não, eu te vendo fiado. Eu quero vender para você. Tem gente que me dá mais, mas eu quero vender para você. Tem gente que paga à vista, mas eu quero vender para você essa casa, esse terreno, esse carro. Alguém já viu isso, não? Quem já viu isso aí? Isso é Deus, irmão. É a promessa de Deus. Porque Deus tem o melhor para o seu povo, que oferece o melhor para Deus. Deus, ele é fiel. Deus, ele é fiel. Vocês, talvez vocês que não sabem, mas eu fui criado na roça. Quem sabe que fui criado na roça? Criado no meio da terra. Meu pai, Deus já levou ele, mas meu pai deixou para nós uma boa herança. Graças a Deus. Meu pai deixou para nós uma boa herança. Terra, essas coisas assim. Meu pai, eu não gosto de falar essas coisas, eu não vou nem falar, não, larga para lá. Porque, meu pai deixou para nós uma boa herança. Então, meus irmãos, minhas irmãs, povo de Deus, eu vejo assim, entre eu e meus irmãos, eu vejo aqueles que são crentes e os que não são. Aquilo que meu pai deixou para nós, os crentes, está tudo lá. Aqueles que não são crentes, já acabou com tudo, já desperdiçou tudo. Quem entendeu, levante a mão. Jogou tudo fora, bagunçou tudo, estourou tudo. Por quê? Porque o bicho entra. A diferença, irmão, entre o justo e o ímpio. A diferença entre o desviado e aquele que está servindo a Deus. Às vezes na sua própria família, na sua casa, quer dizer, caso que eu falo, é entre marido e mulher. O marido não é crente, a mulher que é, a mulher está segurando a casa, com a sua oferta, com o seu dízimo, com a sua oração, com o seu jejum. O marido é crente, fiel, a mulher não é, o marido está carregando a cruz. Quem entendeu, levante a mão. É o filho, é os pais que estão carregando a cruz de todo mundo, está carregando, todo mundo está ali abençoado por causa do pai, por causa da mãe. O marido está sendo abençoado por causa da esposa, a esposa está sendo abençoada por causa do marido, que é fiel a Deus. Então nós só temos a ganhar quando a gente é fiel a Deus, quando a gente faz o que Deus quer que nós façamos. Dá glória a Deus aí, crente. Todo mundo em pé.
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0: és fiel, ó Pai.
1: Oh, Deus maravilhoso. Oh, obrigada, Senhor.
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Nesta quarta-feira, você precisa agir. Se você agir, haverá uma reação do céu em seu favor. Se você agir a fé, haverá uma reação da parte de Deus em favor da sua vida, em favor da sua casa, da sua família, dos seus propósitos, projetos, planos, sonhos, enfim. Jesus fala em Mateus, no capítulo 7, no versículo 7 e versículo 8. Para cada ação, há uma reação. O que pede, recebe. O que busca, encontra. E o que bate, se abre. Nós observamos por esta palavra que nós lemos, que Jesus não quer ver nós acomodado, conformado, de braços cruzados. Infelizmente, quantas pessoas que estão acomodadas, esperando Deus fazer algo em seu favor, sendo que essas pessoas nada estão fazendo. Tem pessoas esperando colher o que elas não estão plantando. Tem pessoas esperando ceifar o que elas não estão semeando. E Jesus fala aqui, ó, só vai receber quem pedir. Vai encontrar quem buscar. A porta vai abrir para quem bater. Agora, se a pessoa ficar aí colocando barreiras na frente, colocando dificuldades, olhando para o problema, em vez da pessoa agir a fé, fica dando desculpas. Ah, porque é longe. Ah, porque vou ter que gastar passagem, tem que gastar gasolina. Ah, por essa razão, por aquela e por essa e por aquela. Meu amado irmão, minha amada irmã, isso não vai trazer para você resultados. Pelo contrário, agindo assim, a situação só tende a piorar. Agindo dessa maneira, as coisas vão continuar do jeito que estão e só piorando. Porque Deus não opera no comodismo, no conformismo, no desânimo. Não. Deus não opera na falta de fé, na dúvida, na murmuração. Deus não opera quando Deus vê alguém prostrado, conformado, desanimado, com aquele espírito de negatividade. Deus não vai operar na vida de alguém que está assim, reclamando, só reclama, procurando encontrar em alguém a culpa, procurando um culpado para a sua vida, para a situação, para aquilo que está acontecendo. Não é assim que Deus vai operar na vida da pessoa. Mas Deus vai operar na vida daquele que faz o que Jesus Cristo ensina aqui. Aquele que pede, aquele que ora, aquele que busca, aquele que bate, aquele que age, aquele que se posiciona, aquele que fala assim: não, eu vou orar, eu vou ir para a igreja, eu vou fazer essa campanha,
Eu vou dar lugar para Deus. Eu vou usar minha fé. Eu vou jejuar. Eu vou plantar na obra de Deus. Eu vou desafiar esse problema, essa dívida, essa doença, esta situação, pela fé. Jesus vai me dar vitória. É assim que Deus, ele trabalha. 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

Oh, glória a Deus. Graças a Deus, glória a Deus, a paz do Senhor e Salvador Jesus Cristo. Meus amados irmãos do Brasil, do exterior, de outros países que nos acompanham, que ora conosco. Deus abençoe a todos. Estamos agora chegando para a hora da oração, a hora nona, a hora do clamor, da resposta. E Deus vai fazer maravilhas na nossa vida, eu tenho certeza, em nome de Jesus. Nós estamos há alguns segundos nos separando, 3 horas em ponto, isso mesmo, 3 horas em ponto. Olha conosco já bastante gente aqui no YouTube. Glória a Deus, Celeste Santo, Clarice, Tatiane, Lavínia, glória a Deus, Sara Gonçalves, Otilas, Marcos Ribas, glória a Deus, Márcio, Daniel, muitas pessoas já aqui conosco pelo YouTube, Ronaldo Oliveira, e mais pessoas aí, Renan, né, Tere Figueira, vamos lá, vamos para a oração, vamos daqui a pouquinho, eu falo com todos vocês, eu apresento vocês aqui, em nome de Jesus Cristo, vamos lá, povo de Deus, momento de oração, vamos falar com Deus.

Glória a Deus. Ora aí, meu irmão, minha irmã. Deus, povo da fé, Deus tem bênção para nos entregar, Deus tem vitória. Nome de Jesus. Grande Deus, maravilhoso Deus, eterno, soberano Pai. Meu Deus, em nome do Senhor e Salvador Jesus Cristo. Olha quantas pessoas, meu Deus, já para oração. A hora nona, meu Deus, a hora da oração, meu Deus, cobre com teu sangue, toma nas tuas mãos poderosa, unge, meu Senhor da glória, a nossa vida, o nosso lar, a nossa casa, a nossa família, nossos familiares, meu Pai, eu tenho certeza que nesta oração, meu Deus, muitas pessoas vão ser alcançadas, meu Deus, muitas pessoas da nossa família, de nossos familiares, da nossa parentela, da nossa rua, do nosso bairro, da nossa cidade, do nosso estado, do nosso país, meu Pai, e de outros países que estão orando conosco, serão alcançados, meu Deus, cobre com teu sangue, toma nas tuas mãos poderosa, não deixa ninguém sem resposta, meu Pai, não deixa ninguém sem resposta, meu Senhor da glória, vai, meu Deus, nos enchendo da tua presença, da tua graça, da tua unção, da tua fortaleza, do teu socorro, meu Pai, traga, meu Deus, a solução para aquela causa que aquele homem não consegue resolver, solucionar, mas é o Senhor, meu Deus, quem tem tudo sob controle, meu Deus, traga a solução para aquela irmã, meu Deus, que precisa de um milagre urgente, de uma resposta, de uma solução. Oh, grande Deus da glória, estenda tuas mãos poderosas, cobre com teu sangue precioso, Pai, traga, meu Deus, traga a solução, meu Deus, traga a resposta, traga, meu Deus, a saúde, traga o livramento, meu Deus, Jesus, vai libertando, vai transformando, vai curando, oh Pai, vai quebrando as maldições não quebradas, vai quebrando, Jesus, vai derrubando os muros, as muralhas, meu Deus, os atrapalhos, impedimento, cobre com teu sangue precioso, repreenda, repreenda, repreenda toda seta, todo laço, toda obra do inimigo, seja repreendida pelo Senhor, o Senhor, meu Pai da glória, tem, meu Deus, todo o poder, tanto nos céus como na terra, meu Deus, olha essa pessoa que precisa, meu Pai, que precisa, meu Deus, e precisa, Deus da glória, de uma resposta, meu Deus, na área financeira, na área espiritual, na área, meu Deus, familiar, conjugal, sentimental, na área da saúde, meu Deus, na área da libertação, Senhor, obre com teu sangue essa residência, essa casa, essa família, meu Pai, essa propriedade, meu Deus, no sítio, olha, meu Deus, essa chácara, esse sítio, essa fazenda, estes animais, essa lavoura, meu Pai, eu oro em prol, meu Deus, em prol, Jesus, de uma produção, meu Deus, nesta lavoura, meu Pai, a saúde desses animais, cobre com teu sangue, meu Deus, esse fazendeiro, esse proprietário dessa chácara, desse sítio, meu Pai, proprietário rural, cobre com teu sangue, dá-lhe força, graça, fortaleza, unção, sabedoria, meu Deus, cobre com teu sangue precioso, meu Pai, esse empresário, esse microempresário, esse médio, nome de Jesus Cristo, Pai, empresário, meu Deus, empresária, Jesus Cristo, estenda tuas mãos, meu Deus, dá sabedoria, dá, meu Deus, entendimento, conhecimento, capacita, meu Senhor da glória, meu Deus, olha aí, esse funcionário, esse empregado, meu Deus, da sabedoria, da inteligência para ele ir crescendo nesta empresa, se tornar um gerente, um supervisor, meu Pai, grande Deus poderoso, levanta, meu Deus, o teu servo, levanta, meu Deus, a tua serva, Senhor, que tem buscado ao Senhor enquanto se pode achar, tem invocado ao Senhor enquanto o Senhor está perto, meu Deus, traga, meu Deus, a libertação, meu Deus, desse vício,
isso para aquele jovem, aquele adolescente, ó Pai, aquele homem, aquela mulher que não consegue libertar, meu Pai. Quanto dinheiro, quanto prejuízo essa família já teve, ó Pai, por causa das drogas, dos vícios, da bebida alcoólica, do cigarro, do fumo. Meu Deus, olha os jogos eletrônicos, os jogos da internet, das redes sociais, que tem causado briga, contenda, discórdia, separações, meu Deus, dívida altíssima, meu Deus, dívida que estão na mão do agiota, Senhor, cobre com teu sangue agora, dá condições, meu Pai, a esta família, a livrar dessas dívidas, desses juros abusivos, empréstimo bancário, Senhor da glória, Deus, coloca tuas mãos, ó Pai, nesta aposentadoria, meu Deus, que ainda não deu certo, que ainda não saiu, meu Pai, esse benefício do INSS, meu Pai, cobre com teu sangue precioso, toma nas tuas mãos poderosa, Senhor da glória, olha essa criança especial, essa pessoa especial que precisa, meu Deus, de benefício, precisa de cuidados médicos, de tratamentos caríssimos, Senhor, meu Deus, exames, remédios, caríssimo Senhor da glória, estenda as tuas mãos, ó Pai, entra com a providência. O Senhor é o Deus de providência, é o Deus que nunca falha, nunca erra, sempre está presente, ó Pai, no momento em que nós mais precisamos, necessitamos, o Senhor está conosco, ó Pai, cobre com teu sangue, meu Deus, toma nas tuas mãos poderosa, ajuda, meu Deus, esse homem a vencer, meu Deus, a vencer essas barreiras, essas malignidades, obras malignas, depressões, opressões que se levantou nessa casa, meu Deus, todo espírito de ansiedade vai caindo por terra agora, vai caindo por terra agora essa ansiedade, meu Deus, essa tristeza, essa mágoa no coração, essa tristeza no coração, Senhor, esse ódio no coração desta pessoa por causa, meu Deus e meu Pai, de alguém que prejudicou de com ela, meu Deus, causou danos, causou prejuízo, e o Espírito Santo, ah, meu Deus, acalma o coração desta pessoa, alegra o coração desta pessoa, meu Pai, unge a mente, unge a alma, unge, meu Senhor da glória, a entrada e a saída desta pessoa, desde agora e para sempre, mulher que tem buscado ao Senhor verdadeiramente, de todo o vosso coração, buscado ao Senhor enquanto se pode achar, invocado ao Senhor, porque o Senhor ainda está perto, ó Pai, dias virão em que muitos buscarão e não acharão, mas o Senhor está presente, ó Pai, ainda dá tempo dessa pessoa, meu Deus, se converter dos seus maus caminhos, ah, meu Deus, fazer um conserto com o Senhor, reconciliar, meu Deus, negar a si mesmo, tomar a sua cruz e seguir a Jesus, o Mestre, ô glória, ô glória, ô glória, Jesus, estende as tuas mãos, Jesus, estende as tuas mãos, faz um chamado para esta pessoa, meu Deus, é o Senhor que chama, todos os que estão cansados, como diz a tua palavra, vinde a mim todos os que estáis cansados e oprimidos, eu vos aliviarei, o Senhor está prometendo aliviar o sofrimento desta pessoa, angústia, a tribulação, as aflições, meu Deus, o Senhor está prometendo, meu Pai, entrar nesta casa, lá nessa família, e acalmar o coração daquele homem, os ânimos daquele homem, Senhor, os nervos daquele homem, Espírito Santo de Deus, age, opera, entra com a providência, traga o socorro, meu Pai, neste lá, nessa casa, nessa família, repreende, meu Deus, toda seta, todo laço, toda palavra contrária, toda oferenda com o nome desta pessoa, com a fotografia, com a peça de roupa,
meu Deus, olha esse animal de estimação, Jesus, olha esse animal de estimação, que sumiu, desapareceu, ó Pai, alguma oferenda foi feita com ele, para prejudicar famílias, o sangue de Jesus tem poder para queimar, repreender e lançar por terra as obras do diabo, as obras do maligno, as obras de Satanás, toda obra, toda seta e todo laço preparado pelo maligno, seja desmanchado agora, e sai, sai, sai, sai, sai, sai, toda doença, toda enfermidade, sai agora, sai o câncer, sai a hérnia, sai a epilepsia, a paralisia, a convulsão e o desmaio, a artrite, a artrose e a trombose, o sangue de Jesus tem poder para queimar essa doença na pele, no sangue e nos ossos desta pessoa, esta inflamação no nervo ciático, meu Deus, esta inflamação nos nervos desta pessoa, cobre com teu sangue agora, meu Pai, a inflamação na bexiga, nos ovários, no útero, nas trompas, oh Jesus, toda inflamação na próstata desse homem, seja queimada agora, esse câncer de próstata, esse câncer no útero, esse câncer no intestino, câncer de mama, Jesus queima agora, esse câncer no pâncreas, Jesus vai queimando, vai jogando por terra agora, toda obra maligna de doença, de enfermidade, seja repreendida pelo Senhor, eu creio, meu Deus, eu creio na vitória do teu povo, na vitória, meu Deus, de quem ora, de quem busca, de quem confia no poder do Senhor, através da oração e do clamor, meu Pai, alcança essa família, meu Deus, aqui do estado do Paraná, do estado do Rio Grande do Sul, Santa Catarina, São Paulo, Minas Gerais, meu Deus, alcança, meu Deus, ah, Jesus, ali do Mato Grosso, Senhor, meu Deus, alcança, alcança em Goiás, alcança no Tocantins, meu Pai, alcança em Brasília, Distrito Federal, obre com teu sangue agora, obre com teu sangue, Roraima, Senhor, essa pessoa da Bahia, de Pernambuco, do Ceará, do Pará, meu Deus, meu Pai Celestial, alcança, meu Deus, essa pessoa lá da Bahia, que ora conosco nesse momento, essa pessoa, meu Pai, das grandes capitais brasileiras, meu Deus, cobre com teu sangue, todos os estados brasileiros, oh Pai, quantas pessoas tem clamado verdadeiramente ao Senhor, em nome de Jesus, alcança, meu Deus, prepara, prepara uma grande vitória, prepara uma grande vitória ao povo brasileiro, à nação brasileira, ah, meu Senhor da glória, a esse país chamado Brasil, meu Pai, cobre com teu sangue, meu Deus, olha quantos países orando conosco também, meu Deus, nessa oração, neste clamor, por um numa só fé, numa só verdade, num só propósito, Senhor, do Senhor estender as mãos em favor de todos nós, meu Pai, guarda a nossa entrada, a nossa saída, guarda, meu Deus, desde agora e para sempre, Senhor, cobre com teu sangue precioso esta família que está sendo apresentada agora, meu Pai, através dessa oração, seja ela, meu Pai, seja ela, meu Deus, em busca de uma cura, em busca de uma libertação, em busca de uma prosperidade, em busca, meu Deus, de uma vitória espiritual, meu Pai, uma vitória financeira, uma vitória familiar, conjugal, sentimental, meu Pai, age, age, repreende agora, repreenda toda a força maligna, toda a potestade, todo o principado que venha cair por terra, nome de Jesus Cristo, todos os príncipes das trevas desses séculos, caem por terra agora, também as hostes espirituais da maldade, Jesus dá a vitória a essa família, cobre com teu sangue, a igreja pentecostal do Zé Santo, em oração, meu Pai, em clamor, meu Deus, pelos obreiros, obreiros, familiares, oh Pai, e olha essa pessoa de outro ministério, que está orando conosco também, cobre com teu sangue, cobre o teu sangue, aumenta a fé dele, aumenta a fé dela, meu Pai, unge com teu sangue precioso, toma nas tuas mãos,
mãos, traga a resposta, traga a solução, a saída, Senhor. Abençoa, meu Deus, o nosso pastor, abençoa o pastor das Messias, todo o seu lar, a sua casa, a sua família, sua esposa, seus filhos, seus genros, sua nora, seus netos, Senhor, e toda a sua parentela. Abençoa, meu Deus, os presbíteros e pastores, diáconos, cooperadores e cooperadoras, membros, Senhor, deste ministério, e todos quando têm orado conosco, Pai, abençoa, me abençoa, abençoa, meu Deus, para a glória do teu santo e poderoso nome. Eu creio na vitória dessa pessoa, está conosco, crendo na sua vitória, em nome do Senhor e Salvador Jesus Cristo. Glória a Deus, aleluia, amém.

graças a Deus, povo de Deus, povo da fé. Quantas pessoas aqui na fé, na fé. Irmão, vai deixando aí seu pedido de oração. Vai deixando aí seu like, seu glória a Deus, aleluia. Deixa aí no YouTube, no Facebook, aí no site, no aplicativo. Nós já vamos orar e apresentar o que você está precisando. Se é cura divina, deixa aí. Deixa aí, eu preciso de uma vitória, de uma saúde nessa área. Uma saúde naquela área, né? Uma libertação naquela área. Eu preciso de uma vitória financeira. Eu preciso de uma porta aberta. Eu preciso de um emprego melhor. Eu preciso de uma solução para isso, para aquilo. Deixa aí seu pedido de oração. Deixa seu like. Compartilhe essa live e nós vamos usar nossa fé aqui. Nome de Jesus. Jesus vai curar. Jesus vai prosperar, vai abrir porta, vai trazer libertação para alguém da nossa família, em nome de Jesus, tenha certeza. Olha quantas pessoas aqui no YouTube conosco, já nesta oração aqui, na fé para receber. Olha a nossa irmã Salete Santos, glória a Deus de Carambeí, glória a Jesus. Clarice de Mercês, né? Clarice, nossa irmã Clarice de Mercês. Tatiane Conceição aqui também, Lavínia aqui conosco, Sara Gonçalves do Rio Grande do Sul, Viamão, Rio Grande do Sul, Otília Dias, Marcos Ribas de Ponta Grossa, glória a Deus, Márcio Daniel também aqui conosco no YouTube, Gilney, isso mesmo, Gilney aqui conosco também, glória a Deus, aqui não disse o nome, é Ítalo, né? Ítalo, Thaís, pedindo oração por família, Thaís é Ítalo, glória a Deus. Ronaldo Oliveira, que também conosco no YouTube, Tere Figueira, Renan, glória a Deus, olha o povo aí na fé. Cristiano, isso mesmo, Cristiano, glória a Deus, ou Cristian, sei lá, Cristian Altair, glória a Deus, parece que é Cristian Altair. Clarice, Deus é fiel. Eliane Oliveira, glória a Deus, Deus abençoe. Andressa, Marília, Édipo, glória a Deus, Marília, aqui também está o Nego Baiano, glória a Deus, Regina Azevedo, glória a Deus, Álvaro Souza, Everaldo, glória a Jesus, Naara Siqueira, glória a Deus, Rosana Aparecida, já deixando aqui seu pedido de oração, inchaço na barriga, nós vamos orar daqui a pouquinho, Jesus vai botar as mãos aí, vai repreender esse inchaço aí, Lavínia, também aqui, está pedindo oração, peço oração por minha filha autista, glória a Deus, Stephanie Gonçalves, crise de ansiedade, libertação espiritual e pânico. Nós vamos orar e repreender isso aí, em nome de Jesus. Vamos orar e repreender em nome de Jesus. Rosângela dos Reis, também aqui conosco, fazendo seu pedido de oração. Daqui a pouco nós vamos orar, nós vamos apresentar e lançar por terra na força da oração e do poder de Deus na nossa vida. Damião José, né? Glória a Deus aqui também. Nilson Silva, glória a Deus. Jantei. Glória a Deus. Não entendi o nome. Jantei. Regina dos Santos, glória a Deus. Elizabeth Santos também. Jane Chaves, aqui é J-A-N-T-I, não é essa pessoa na glória, é outra aqui, ó. Glória a Deus, tá pedindo oração para oração para Silvia, Letícia, Silvia, Ângela, Maria, Luiz, Eduardo, é outra pessoa. Regiane Chaves, eu sei também. Glória a Deus. Não entendi. Elizabeth, Gilney,
Nilson Silva, e o povo dizendo glória a Deus, aleluia. Vai deixando aí, meu irmão, minha irmã, Marilene dos Santos também, glória a Deus, aqui também conosco, Felipe, Márcia de Assis, glória a Deus, Dianis Chaves aqui também, agora sim, Dianis Chaves, Naide Oliveira, Sandro Lopes, glória a Deus, Clarice, glória a Deus, quem mais? Franci, glória a Deus, Franci, Regina dos Santos, Jantei, Pessoa, Solange Moreira e Jane Chaves. Vamos lá, glória a Deus, gratidão por mais um dia por todos nós, glória a Deus. O nome dela é Marisa, isso mesmo, Marisa Silveira, glória a Deus. Deus abençoe, vamos ver no Facebook quem está conosco para nós já fazer uma oração para Deus repreender tudo, todo mal, toda obra maligna. Oração, Sandra, Rebeca, Keila e Lucas, glória a Deus, vamos lá. Rosana Matheus, né? Rosana Matheus, Luiz Otávio, Bruno Mendes, Salete Valdir, glória a Deus, Neuza Cavalheiro, já compartilhei, glória a Deus, oração por minha família, saúde e livramento, Mari Oliveira, Luciana Marisol, glória a Deus, Luciana Marisol, aleluia, da onde que é, deixa eu ver, não falou, né, tá pedindo oração, gratidão, Deus tem abençoado a vida dela. Gratidão por mais bênção que Deus vai mandar. Salete Valdir, glória a Deus, aleluia. Vamos dar uma passada, Luciana Mersol. Demais, de onde que é? Valdir, Neuza Cavalheiro. Não falou de onde que é, né? Bruno Mendes. Vamos lá no site da nossa igreja. Vamos ver quem está conosco pelo site. Deixa aqui o seu pedido de oração. Roberta Coelho também chegando aqui, né? Vício, né? Vinícius Coelho, Oliveira. Gente, por favor, orem, está hospitalizado urgentemente. Vamos orar para Deus colocar as mãos. Roberta Coelho, né? Glória a Deus. Vamos lá. Aqui quem está conosco pelo site da nossa igreja, muitas pessoas, né, acompanham nós pelo site e aplicativo da nossa igreja, orando conosco às 3 da tarde também. Não aparece na tela, mas o nome está gravado, a oração dessas pessoas está subindo até o céu, em nome de Jesus. Curitiba, capital dos paranaenses, Araucária, Colombo, Paraná, São Paulo, capital, Columbus, Ohio, Estados Unidos, né? Curitiba, Paraná, novamente, São Paulo, capital. São José dos Pinhais, a terra do avião. Glória a Deus. Curitiba, Paraná, uma vez mais aqui. São essas pessoas? Pelo site ou tem mais? Glória a Deus. Deus abençoe todo o povo de Deus, todo o povo de Deus. Você já deixou seu pedido de oração? Ei, você já deixou seu like? Olha quantas pessoas aí orando conosco. Cadê o like? Deixa seu like aí, deixa seu glória a Deus, deixa seu amém, deixa eu creio, né? Eu creio, eu tomo posse da minha vitória, tomo posse da minha bênção. Olha lá, irmã Jussara, pede lá para o povo compartilhar essa live, irmã Jussara. Faz aí, irmã Jussara, pede para o povo compartilhar. Toda vez que a senhora pede aí para o povo compartilhar, o povo vai e compartilha. Glória a Deus, Deus abençoa mesmo. Povo de Deus que está aí na fé. Vamos lá. Isso, dá seu glória a Deus. Cadê o seu pedido de oração? Cadê as pessoas que estavam com dor no estômago ontem? Cadê as pessoas que estavam com dor no estômago ontem? Nós oramos para Deus fazer a obra. Foram curadas? Cadê o testemunho? Glória a Deus. Vamos orar que Deus faz a obra. Divani Machado, Pai do Senhor Jesus, Pai do Senhor, Pastor Raimundo, Pai do Senhor, Deus abençoa, glória a Deus. Vamos lá, vamos contar o testemunho, vamos contar a vitória, para Deus fazer mais e mais da nossa vida. Curte, comenta, compartilha, escreve no canal. Não adianta se inscrever no canal, escreve o teu nome, né, neste canal,
E escreve também teu nome no céu, se ainda não é escrito, lá no livro da vida, para Deus cuidar de todos os seus passos, todos os seus caminhos. Vanessa Pereira Camargo também, Pai do Senhor Jesus, Pai do Senhor, meus irmãos, vão deixando aí seu pedido de oração. Passa aí com a irmã Salete Santos aí, oração pelos filhos, Gideon, Leomara, né? Adeilton, Gedeilson, Nora, Graziela, Neta, Tu, Nora Cláudia, Eliane Augusto, Gustavo, Lucas, José Santos, John, salvação, cura, transformação, libertação. Vamos fazer já um clamor e Deus vai responder esse clamor. Então deixa aí seu pedido de oração, qual é a tua causa, qual é o teu problema, o que que você precisa que Deus venha agir através dessa oração. Não fica tímido, não fica tímida, em nome de Jesus nós vamos orar, vamos apresentar agora a sua causa diante do tribunal de Deus. Isso, vamos apresentar nossa causa diante do tribunal do Senhor, e esse tribunal, ele é maravilhoso, esse tribunal tem feito tantas maravilhas, tem julgado tantas causas em nosso favor. Deus é misericordioso, aleluia. Diane Chave, né, peço oração por minha filha Ana Cláudia Gomes, Pinheiro, libertação, Deus vai libertar em nome de Jesus. Vamos colocar o nome dela na oração, nome das pessoas que precisam de libertação, Deus vai fazer a obra. Seunia Carolina, peço oração, filho, libertação de vício. Vamos repreender tudo enquanto é vício, em nome de Jesus. E vamos jogar por terra essa obra maligna, para a glória do nosso grande e poderoso Deus, em nome de Jesus. Vício de bebida alcoólica vai cair por terra, em nome de Jesus. Vamos orar para Deus fazer essa pessoa enjoar o cheiro da bebida alcoólica, cheiro do cigarro, cheiro do fumo, né? Cheiro das drogas, se tiver droga no meio, e Deus vai, faz a obra. Paz em nome de Jesus, né? Nilson Silva, amém, pastor. Então vamos lá, vamos orar, sem mais demora, sem mais delonga. Vamos aí, você já deixou o teu pedido? Ora, apresenta agora, nem precisa falar para ninguém o que você precisa, fala para Jesus agora, fala para Jesus, e nessa oração você vai repreender todo mal, você vai queimar todo mal. Jesus Cristo te deu o poder para você repreender toda a casta de demônio, e em nome de Jesus, vai cair por terra em nome de Jesus. Adelaide, né, Adelaide aqui também, cumprimentando e pedindo oração, né, pelo esposo Gelson, libertação dos vícios. Vamos repreender, em nome de Jesus, vamos lá, povo de Deus, numa só fé, num só propósito, diga, queima ele, Jesus, diga, queima, Jesus, queima, queima tudo enquanto é vício, tudo enquanto é malignidade de vício, obra maligna de vício, vício de bebida alcoólica. Jesus, vai queimando, vai quebrando essa maldição, maldição de bebida alcoólica. Jesus, repreenda, repreenda tudo enquanto é demônio de cigarro, tudo enquanto é demônio de cigarro. Sangue de Jesus tem o poder para repreender o Zé Pilintra. Repreenda, Jesus, repreenda e queima, vai queimando agora, vai queimando tudo enquanto é vícios, legião, demônios de drogas. O sangue de Jesus te queima agora, te repreenda agora. Sai, sai, legião, sai, Satanás, sai, demônio, demônio de vício, cai por terra, em nome de Jesus. Diga, sai, sai, sai, sai, sai, nome de Jesus. Jesus, diga, sai, sai, sai, sai, sai, em nome de Jesus, cai por terra agora, demônio de vício, demônio maligno, o sangue de Jesus te repreenda, o sangue de Jesus te queima. Jesus, vai queimando agora, vai queimando tudo enquanto é vício na vida desta pessoa, que tem causado prejuízo, danos, que tem causado tristeza, que tem causado até mesmo separação entre famílias, entre casais. O sangue de
Jesus tem o poder para repreender, queimar, lançar por terra. Jesus queima agora, Jesus repreenda agora toda ansiedade, toda obra de ansiedade, todo nervosismo, queima essa opressão, essa depressão, meu Deus, vai jogando por terra e sai agora, sai, sai, sai toda a opressão, depressão. O sangue de Jesus tem poder, o sangue de Jesus queima agora, queima também esse espírito de enfermidade, essa dor no estômago, no esôfago, no intestino. Jesus queima, queima, queima, queima, queima agora, queima essa fraqueza nos pulmões, vai queimando, Jesus, vai queimando essa gordura no fígado, vai queimando essa gordura nas veias dessa pessoa. Jesus, vai desentupindo essa veia, meu Deus, olha essa gordura no sangue também, o sangue de Jesus tem poder, passa, Jesus, o teu sangue agora, nessa enfermidade, repreendendo esta inflamação na bexiga. Jesus, repreende esta inflamação no útero desta mulher. Jesus, queima, queima esse mioma, queima esse mioma. Olha essa mulher, essa irmã, essa pessoa que fez o exame e constou ali o mioma dentro desta pessoa. Queima esse mioma, desapareça esse mioma agora. Jesus, olha o tumor que está no corpo dessa pessoa, olha esse tumor canceroso, queima agora, desmancha agora esse tumor no seio. Tem pessoas que estão com tumor na cabeça, repreende aí, Jesus, queima, queima esse tumor na cabeça dessa pessoa, vai queimando, essa dor de cabeça vai embora, essa enxaqueca vai embora, esse tumor vai desaparecer da cabeça dessa pessoa agora. O sangue de Jesus tem poder, queima, Jesus, queima, queima esse tumor agora, queima essa doença maligna agora, está causando esquecimento, está causando dores, náuseas. Jesus, queima, queima agora, queima e repreende agora, toda obra maligna seja repreendida pelo Senhor, meu Pai. Jesus, eu estou orando para todas as áreas, olha a vida espiritual dessa pessoa, olha a vida financeira, abre porta, cresce financeiramente, meu Deus, olha a vida conjugal, olha a vida familiar, Jesus, cobre com teu sangue, toma nas tuas mãos, ó Pai, dá vitória, meu Deus, para essa pessoa, em nome do Pai, do Filho e do Espírito Santo de Deus. Amém, Jesus. Você orou com fé? Orou com fé, repreendeu com fé, queimou com fé. Olha, Deus te deu poder para repreender. Toda casta de demônio cai por terra, em nome de Jesus. Nome do Senhor Jesus Cristo. Essa casta de demônio não sai com coisa alguma, a não ser com oração e jejum, disse Jesus. Então, se nós estamos orando, é para cair por terra mesmo, em nome de Jesus. E eu quero ouvir testemunho, milagre, na parte de todos nós. Nós testemunhamos e glorificamos o nome do Senhor, porque Jesus vai libertar através dessa oração. Jesus vai curar através dessa oração, vai abrir porta, tumores vão sumir e desaparecer, miomas também vão sumir e desaparecer através dessa oração, desse clamor. Olha, se tem algo que eu creio, confio, é na oração de um justo. E se tem muitas pessoas aí orando conosco, e essa oração, com toda certeza, alcançou até o trono do Senhor. Toda certeza, meu irmão, aguarda, você lançou a tua semente, que foi a tua oração, agora aguarda o fruto, porque vai ser a cura divina, vai ser a libertação, vai ser a transformação, e você vai testemunhar aqui neste canal, através da obra de Deus na tua vida, em nome de Jesus. Quem crê assim, digita aí o seu amém, seu glória a Deus, eu creio, eu tomo posse da minha vitória, porque Deus está de olho em você, para te abençoar, em nome de Jesus. Mais pessoas chegaram aqui, né? Mais pessoas, Miguel, Michelangelo, né? Michelangelo, glória a Deus. Celso Pereira, oh glória a Deus. Kelly, nome de Jesus. Mais pessoas chegaram aqui, né? Mais pessoas, Miguel, Michelangelo, né? Michelangelo, glória a Deus.

acreditar e orar conosco. Orar conosco. É importante você orar e confiar. José Antônio também aqui. Glória a Deus. Mulher José Antônio. A Santa Paz de Deus. Pastor Raimundo. Deus abençoe. Pai do Senhor Jesus. Em nome do Senhor e Salvador Jesus Cristo. Olha, creia somente na sua oração, no seu clamor. Confia no Senhor. Ele é poderoso para te abençoar em nome de Jesus. Nome de Jesus. Importante você continuar deixando seu pedido de oração aí, é que nós vamos visualizando e vamos orando por você, certo? Nós não oramos só aqui na live, nós oramos também no santo altar, no salão da igreja, dobramos nosso joelho e vamos apresentando todos vocês que têm interagido conosco, deixado seu like, inscrito no canal, né? Que ora conosco de outra denominação, de outro ministério. Olha, Deus abençoe mesmo em nome de Jesus. Vamos fazer uma oração por esse povo agora. Em nome de Jesus. Vamos fazer uma oração por nós agora, né? Vamos fazer uma oração pelos dizimistas. E Deus vai abençoar a nossa vida em nome de Jesus. Todos nós seremos abençoados e alcançados através dessa oração. José Antônio, bendito seja Deus, né? Glória a Deus. Deixa aí seu like, seu comentário, meu irmão, minha irmã. Manjussara está em Viamão, né? Viamão, Rio Grande do Sul. Vitória é garantida em nome de Jesus. É garantida mesmo, Manjussara, em nome de Jesus. Felipe Lisboa também aqui, digitando amém, crendo na oração, confiando que vai contar o seu testemunho também. Eu quero ver amanhã quem é que vai contar o seu testemunho amanhã, né? Ou hoje mesmo já deixar o seu comentário e seu testemunho em nome de Jesus. Irmãos, vamos orar pelos dizimistas e ofertantes. Vamos orar pelo povo de Deus em nome de Jesus. A irmã Jussara está em Caxias, né? É em Caxias do Sul. Isso mesmo, irmã Jussara. Fala aí a cidade. É importante você deixar a cidade, nós vamos orar pelo povo da sua cidade também. Em nome de Jesus. Glória a Deus, Caxias do Sul. Caxias do Sul está com mais de ano que eu não vou em Caxias do Sul. Mais de ano que eu não vou lá em Caxias do Sul. Uma cidade muito bonita, Caxias do Sul. Glória a Deus. Já preguei lá quatro vezes em Caxias do Sul. Glória a Deus. Deus abençoe o povo de Caxias, povo do Rio Grande do Sul, povo brasileiro. O povo brasileiro está feliz, está contente. Vamos lá. Grande Deus, maravilhoso e eterno Pai da glória, Deus de maravilhas, abençoa meu Pai, abençoa o teu servo, a tua serva, abençoa o dizimista, meu Pai, Deus cobre com teu sangue, repreenda o devorador na vida de todos os dizimistas, meu Pai, meu Deus, que tem devolvido o dízimo certinho na tua obra, cobre com teu sangue, aquele dizimista fiel, meu Pai, repreenda o devorador, queima o devorador, meu Pai, abençoa os ofertantes, Senhor, todos quanto tem ofertado, todos quanto tem ajudado, Senhor, eu te peço uma bênção especial, 10 vezes a mais, 100 vezes a mais, 1000 vezes a mais, com a bênção do Senhor, que enriquece o Senhor, não acrescenta dor, seu Pai, toma nas tuas mãos o teu servo, a tua serva, garanta, meu Deus, o milagre, a vitória financeira, meu Deus, a conta bancária, visita agora, visita o cartão de crédito, visita as dívidas, prepara condições, abre porta para pagar as contas, Senhor, para a glória do teu santo nome, Jesus, para a glória do teu santo nome, amém, Jesus. Irlândia também, Nascimento, ligando aqui, digitando aí, seu amém, seu glória a Deus. Clarice, Deus abençoe sempre, pastor Raimundo, amém. Estaremos aqui sempre orando por vocês. Ora também pelo pastor Raimundo. Irmãos, é importante você orar. Ora pelos obreiros da Deus é Santo, para Deus continuar dando essa força para nós orar, irmão. Santa Catarina, qual cidade de Santa Catarina, irmão José Antônio? Qual cidade de Santa Catarina? Santa Galvão, Santa Catarina, isso? Isso mesmo, Galvão, Santa Catarina. Deus abençoe o povo de Galvão, Santa Catarina, em nome de Jesus. Povo das cidades que estão nos acompanhando, Deus abençoe e guarde a sua cidade. Guarde o povo da sua cidade, guarde a sua vida também, meu irmão, minha irmã, em nome de Jesus. Irmãos, vou pedir uma ajuda para vocês aqui, ajudar esta obra. Ajude a obra a permanecer pregando o evangelho da salvação, o evangelho do reino, o evangelho que cura.
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Agência do Bradesco, meus amados irmãos, 2037-2037, é a conta corrente 25087, dígito 2, tudo em nome da Igreja Pentecostal Deus é Santo. Nós temos pessoas aqui capacitadas, conta cada centavo, é contabilizado, cada centavo que entra e cada centavo que sai, contabilizado em nome de Jesus, porque se o homem daqui não vê, o homem dessa terra não vê, mas o homem lá de cima, Deus nunca fecha os olhos, Jesus Cristo está sempre com os olhos abertos, nos olhando, nos contemplando. Livro de Provérbios, capítulo 15, versos 3, está dizendo, os olhos do Senhor estão em todos os lugares, contemplando os bons e os maus. Então, nós podemos até escapar do olho do ser humano, mas do olho de Deus, ninguém escapa. Ele diz assim, agora estão abertos meus olhos e atento meu ouvido à oração deste lugar. Certo, povo de Deus, Deus abençoe todo o povo de Deus que esteve conosco até este presente momento. Às 18 horas eu vou estar aqui no clamor das 18 horas para Deus entrar com a providência dentro da sua casa, repreendendo espírito maligno, isso mesmo, espírito maligno que traz doença, enfermidade, nós vamos expulsar 18 horas, nome de Jesus. Irmão Michelangelo, né, aqui, glória a Deus, é de Itararé, São Paulo. Deus abençoe o povo de Itararé, grande cidade Itararé, Deus abençoe povo de Itararé, São Paulo. Meus irmãos, fiquem na paz do Senhor e Salvador Jesus Cristo, despede o presbítero Raimundo. Às 18 horas nós vamos estar aqui num clamor para Deus fazer a obra em nome de Jesus. A irmã Franciele, né, é de Campo Largo, obreira Franciele de Campo Largo, glória a Deus. Deus abençoe, povo de Deus, paz do Senhor Jesus Cristo.

teu tempo. 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

0: Vamos ler a palavra já, irmãos? Vamos. Livro de Jeremias.
1: Abra sua Bíblia no livro de Colossenses, capítulo de número 2. Já acharam, irmãos? Vamos ler o versículo de número 1. Porque quero que saibais quão grande combate tenho por vós e pelos que estão em Laodiceia, e por quantos não viram o meu rosto em carne, para que os seus corações sejam consolados, estejam unidos em caridade e enriquecidos da plenitude da inteligência para o conhecimento do mistério de Deus Cristo, em que estão escondidos todos os tesouros da sabedoria e da ciência, em que estão escondidos todos os tesouros da sabedoria e da ciência. Podeis assentar. Sentai. E se você tiver força para dar glória a Deus aí, bater palma, é para Jesus, não é para vocês nem para mim, é para Jesus. Vamos lá. Vamos ver se nós conseguimos entender a palavra de Deus para cada um de nós. Palavra de Deus para a nossa vida, nossa caminhada, nossa jornada, nosso entendimento. Paulo está dizendo aqui para o povo de Colossenses que aqui várias palavras que eu quero resumir, quando ele fala assim, ó, para que, versículo 2, os seus corações sejam consolados e estejam unidos em caridade e enriquecidos da plenitude da inteligência para o conhecimento do mistério de Deus, Cristo. O que quer dizer isso aqui? É as coisas que nós vamos descobrindo com a fé, com a sabedoria de Deus, a sabedoria revelada. Não é a sabedoria humana. Não é a sabedoria extraída de livros, mas a sabedoria quando a gente está assim, ó, frente a frente com Deus. Só não vê Ele, só não está vendo Ele, mas frente a frente com Deus. Quando Deus vai revelando para nós como é que nós temos que fazer em tempo de dificuldade, em tempo de luta. Não é tempo de dificuldade, tempo de luta, não é para nós correr, para fugir. Não é para nós tentar esconder, porque nós não conseguimos esconder de lutas, de problemas, de dívidas, de doenças, porque está em nós. Como é que eu vou esconder os meus problemas? Aonde eu vou, ele vai, eles irão comigo. Como é que eu vou fugir dos meus problemas, das minhas lutas? Porque elas estão em mim. Isso é falta de sabedoria minha. Eu querer fugir. Se está em mim os problemas, eu vou levar eles comigo. Quem entendeu? Eles irão comigo. É os meus problemas, não são os seus problemas. São os meus problemas que eu tenho que resolver. Se eu não posso resolver, então eu tenho que procurar quem pode resolver para mim. Quem entendeu? Será que vocês estão entendendo? Levante a mão. Então, tem problemas que nós temos que procurar o advogado. Procurar o jurídico. Tem problemas que nós temos que procurar ajuda em outras pessoas. Mas tem problemas que são problemas internos. Problemas da alma. Problema do coração, da mente. Nós temos que procurar em Deus. Como Deus revelar para nós como nós vencer esses problemas? A pessoa está numa depressão. Por que depressão? Ah, porque minha mãe morreu. Eu vejo muito isso. Porque meu filho morreu. Meu marido morreu. Porque eu levei um prejuízo, levei um calote. Me roubaram não sei quanto. Roubaram meu carro. Carro novinho. Comprei o carro à prestação. Paguei a primeira prestação. Sumiram o meu carro. Não tinha seguro. Aí a pessoa entra em parafuso. A pessoa entra em parafuso. E agora o que resolver? A mente dela, a capacidade dela, se estourou. Se esgotou. Ela vai explodir. Ela vai ter derrame. Ela vai ter AVC. Ela vai ter depressão. Ela vai entrar em parafuso. Quem entendeu? Quem entendeu, dá um glória a Deus aí. Quer dizer, a resistência dela, intelectual, estourou. Agora ela tem que procurar ajuda em quem? Ela tem que procurar ajuda em Deus. Ela tem que botar o joelho no chão. Ela tem que fazer campanha. Ela tem que ler Bíblia e olhar as histórias da Bíblia, quem venceu na vida. Tem que escutar testemunho de outras pessoas que passaram pelo mesmo problema, pelo mesmo processo dela e venceram. Ela tem que escutar coisas boas. Porque se ela ficar escutando o coração dela, ela vai explodir. Se ela ficar escutando a mente dela, os pensamentos dela, ela vai explodir. Porque essa hora o inimigo vai agir em cima de oportunidade. Ele vai jogar seta, ele vai jogar pensamento negativo, ele vai dizer para as pessoas, tira a sua vida. Tira a sua vida. A solução aqui é você morrer. Você morrendo acabou o problema. O diabo vai aproveitar, ele é estrategista. O inimigo, ele usa as astutas ciladas para querer atingir o nosso intelecto e o nosso espiritual. Aí nós vamos chegar à conclusão, acabou, minha vida acabou, meu casamento acabou, minha vida financeira acabou, trabalhei a vida toda, agora eu joguei tudo fora. Fiz um negócio aí e a pessoa que me comprou não me pagou e sumiu. Ah, pronto, aí a pessoa entra em parafuso, aí a pessoa entra em desespero. Por quê? Porque ela já vinha lá de trás fraca. Cuidado com essa... Cuidado com a sua vida hoje. Se você está fraco, está fraca, se cuida logo antes de ficar pior. Como é que está a sua vida hoje? Você está boa? Cuidado para não perder o foco. Está ruim? Você tem que correr logo. Você tem que apressar logo para colocar ela dentro do prumo da vontade de Deus para não piorar. Porque se ela piorar e você perder o controle, já era. Um homem não pode perder o controle. Um homem descontrolado, ele é capaz de fazer qualquer loucura. De morrer, de matar, de agir precipitado pela emoção, pela tristeza. Você imagina alguém agindo pela tristeza? Você imagina alguém agindo pelo desespero? Você imagina alguém agindo pela depressão, o que que vai fazer? Você imagina alguém agindo pela aflição, ele está aflito. Quais são os frutos desta ação? Está desesperado, está aflito, está angustiado, está tomando antidepressivo. Gente, a gente tem que ter cuidado aqui hoje com essa palavra, para essa palavra curar a sua alma. Curar o seu coração, curar o seu entendimento, e você ir embora daqui hoje com a cabeça curada, com a mente curada. Aí Paulo fala aqui no versículo 3, cadê o versículo 3 aí? Então vamos lá, versículo 3, diz assim ó, em quem estão escondidos Cristo? A palavra final aqui do versículo 2 foi Cristo, Deus e Cristo, para conhecimento do mistério de Deus, Cristo. Agora vamos para o versículo 3. Em que estão escondidos todos os tesouros da sabedoria e da ciência. Será que vocês estão entendendo aqui? Em quem estão escondidos todos os tesouros da sabedoria e da ciência? Quer dizer, aqui Paulo está falando que nós temos que recorrer à sabedoria. Que sabedoria? Essa que está com Deus, está escondida lá. Os tesouros da sabedoria e da ciência para vencer. Para vencer. Crente tem que vencer. Que crente é esse que não vence? Que tem um Deus tão grande como nós temos. Um Deus todo poderoso que vocês e eu tenho. Pensa bem. Como é que nós vamos perder? Gente, não perder para quem? Para quem que nós vamos perder? Perder para o diabo? Perder para Satanás? Hein? Perder para o macumbeiro? Perder para a macumba? Não, pelo amor de Deus. Tem gente aí torcendo, rezando, fazendo macumba e até orando. Oração dela lá, a oração do macumbeiro. Ela vai ter, me pagar, aquela desgraçada, aquele miserável. Eu coloco na mão de Deus. Quer dizer, ela quer um Deus vingativo. Ela vai ver, me paga. Ah, aquele coração cheio de veneno. Aquele coração envenenado, cheio de maldade, torcendo para ver a nossa queda. Mas se nós estiver aqui, ó, nessa palavra, buscando em Deus sabedoria, livramento, proteção, Deus vai nos guardar, Deus vai nos livrar, Deus vai nos abençoar, irmão. Glorifica a Deus. Tem muita gente aí que está doente, que não sabe por que está doente. Está com câncer, está depressiva, está desenganado, desenganada de coisas assim que o médico não entende, de doenças que os médicos não entendem, coisas assim que chega lá e tal, e o médico fala, olha, isso aí é o seguinte, vamos fazer uma bateria de exames, porque ele não sabe. Aí faz uma bateria de exames, às vezes não deu nada. E a pessoa continua doente. Uma bateria de exame, gastou tanto. E aí o médico vai dar tiro. Dá remédio controlado, dá isso, antidepressivo. Então aí nós vamos ficar na mão do médico. Empurra para o outro. Vai para o neuro. O neuro empurra para o... Como é que fala aí? O psicólogo. O psicólogo empurra para o psiquiatra. O psiquiatra empurra para não sei para quem lá. E aí vai, aquela vida, vai para lá, vai para cá, vai para lá. Está faltando botar o joelho no chão, orar, pedir a Deus, que Deus vai mostrar, vai revelar, e nós vamos sair da situação de cabeça erguida. Quem está entendendo? Há um problema financeiro. Ué, qual é o problema que Deus não pode resolver? O problema é jurídico, o problema é na família, o problema é não sei o quê. Aí a pessoa fica focada no problema, alimentando o problema. O problema vira um Golias da vida dele. Ele só enxerga o problema, só vê problema. Olha para cá, problema. Vai dormir, a cabeça está voando, problema. Acorda, quando acorda, problema. Aí toda hora vai no banheiro. Porque ele está nervoso, está nervosa. Aí vai descarregar na bexiga. Toda hora quer fazer urina. Quer urinar, faz xixi. Toda hora vai fazer... Vai defecar. Por quê? Descarregou no intestino. Aí descarregou no estômago. Aí ele vem tomar remédio para o estômago. É dor de cabeça porque está nervoso, está agitado. Está passando por um processo difícil. Por que que não vai orar? Por que que não deve fazer campanha, buscar a Deus? Que Deus a mostrar uma saída. Deus a mostrar um resultado maravilhoso. Glória a Deus. É assim que a gente vence. Mas a gente tem que entender o que que é o diabo, o que que é Deus. Como o diabo faz as coisas e como Deus também faz. Se nós não souber como Satanás age, se nós não souber como Deus reage, vamos ficar no escuro. Dando tiro no escuro. Minha vida foi embora. Meu casamento acabou. Minha saúde acabou. Minha vida financeira foi para o brejo. Ah, eu estou mal. O que, que é? Ah, não sei, não estou legal, não estou bem. Mas o que, que você sente? Ah, não sei, olha, não estou bem. E não estou bem. Ah, por quê? Ah, eu não sei. É o espiritual que está mal. É o espiritual que não está bem. Mas nessa manhã, você está escutando e está prestando atenção. Não deixe se levar pelo emocional, pelo espiritual. Ah, eu estou mal, eu estou ruim. Ah, não. Não, não deixa ficar assim, falando. Quando você fala, você está mostrando a sua fragilidade. Não, não é assim, não. Eu já sei como é que o diabo está agindo contra mim. Eu vou para a oração. Eu vou para o jejum.
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Deus continua honrando quem é fiel. 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
2: Uma benção que eu tenho para contar, o pastor revelou que eu tinha uma benção financeira para receber, né? Daí eu e meu esposo saímos da igreja e disse: mas Senhor, da onde que vai vir esse dinheiro? Daí chegamos em casa, ele falou assim: ah, deixa que Deus sabe. Aí chegamos em casa, daí quando foi na quarta, na quinta, na sexta, quando foi na sexta-feira, chegou uma cartinha para mim, que era para mim lá no sindicato, lá no centro, que tinha um dinheiro para mim receber. Mas eu falei: mas meu Deus, eu não entrei na justiça, não fiz nada para receber esse dinheiro. Daí eu fui lá, e era uma firma que já faz 25 anos que eu saí. E eu não entrei na justiça, não entrei nada. Eu só sei que tinha 3 mil reais para me receber. Eu agradeço a Deus, porque, como diz, amanhã ou depois eu vou lá buscar, que está na minha conta já. Então, vem dar glórias a Deus, porque Ele falou que tinha e Ele confirmou. Então, vem agradecer a Deus, que eu não acreditava que aparecia dinheiro na conta. Mas hoje eu acredito.
3: Glória a Jesus. Irmã, o seu nome?
4: Sônia.
3: Irmã Sônia, conta uma benção aí para o povo que a irmã recebeu aqui. Testemunha aqui daquilo que Deus fez na vida da senhora aqui na Igreja Deus é Santo.
4: Então, o Senhor tem feito muitos milagres na minha vida, né? Financeiro, na saúde. Mas o Senhor tem, assim, abençoado muito, assim, o lado financeiro, né? Depois que eu cheguei aqui nessa igreja, graças a Deus, nada tem faltado para mim, nem para minha família, né? E como os irmãos falaram, que ia cair uma cachoeira, e caiu essa cachoeira, né? Em nome de Jesus.
3: Glória a Deus, irmã, foi revelada aqui?
4: Sim, na igreja aqui, tanto aqui como no Capão Raso.
3: Deus ia abençoar financeiramente.
4: Deus ia abençoar financeiramente, tanto a Priscila, o irmão Paulo, né, o Messias, o presbítero Jorge, todos eles revelando a mesma coisa. E aí, quando passou assim, nem uma semana, eu já estava dando testemunho para a honra e glória do Senhor. A cachoeira caiu mesmo.
3: Glória a Deus. Ou seja, depois que a irmã veio aqui para a Igreja de Deus é Santa, a irmã viu a diferença.
4: Sim, porque eu já era evangélica, mas não dessa igreja, né? O Senhor começou a me abençoar mais depois que eu estive aqui. Aí eu, teimosa, saí para tentar ajudar os meus filhos, né? Porque aqui não é permitido a gente fazer outras visitas, né? E aí eu, para tentar ajudar os meus filhos, para eles voltarem para os caminhos do Senhor, eu comecei a ir com eles na outra igreja. Mas eu vi que quando eu saí daqui, começou a voltar para trás. Eu percebi. Aí eu falei para eles: olha, vocês não querem nada com Deus, eu quero, eu vou buscar a minha salvação e as minhas bênçãos. Aí eu retornei e Deus já começou a mostrar novamente, né? Já começou a me reerguer novamente.
5: Glória a Deus. Deus abençoe.
4: Amém.
3: Amém. Glória ao Senhor Jesus. Glória a Deus. Aleluia, Jesus.
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0: Tentou dinheiro? Como pode? Que negócio é esse? Eu não estou entendendo. Como é que acontecem as coisas assim?
1: Pois é, irmão, são tudo mistérios de Deus, irmão, tudo mistério que...
0: Na sua bolsa apareceu dinheiro?
1: Apareceu dinheiro também. Eu cheguei em casa, contei meu dinheiro, depois cheguei em casa de novo, fui ver, tava o dinheiro solto na minha bolsa, ninguém colocou ali, tava ali o dinheiro na minha bolsa.
0: E na sua conta também apareceu dinheiro?
1: Também apareceu também dinheiro.
0: Como pode, irmã?
1: Só, irmã, todas as providências do Senhor, como o Senhor revelou que ele ia prover, né, que eu ia ter condições de pagar, e o Senhor proveu mesmo que eu tive condições de pagar.
0: É mistério de Deus, né?
1: De Deus. E outra, eu estava também, irmão, com uma enfermidade nos pulmões já muitos dias já, fui revelar.
0: E Deus se curou também essa campanha. Olha aí, é bênção tremenda, é bênção sem medida, é saúde, é tudo. Tá bom, irmã, muito obrigado. Deus abençoe a senhora, então.
2: O nome da senhora?
3: Gladys.
2: Qual foi a bênção?
3: A bênção que o pastor Messias falou umas duas semanas atrás, se não me recordo, que era para... que ele ia mexer na conta das pessoas. Deus ia mexer na conta das pessoas. Daí eu pedi também que Deus mexesse na minha conta. Até ele falou sobre a Caixa Econômica. Daí eu fui receber o pagamento, tinha 4 mil a mais.
2: Espera aí. A senhora foi receber o pagamento e tinha mais 4 mil reais
3: a mais.
2: A mais.
3: No pagamento.
2: Espera aí, a irmã está na campanha da quarta-feira.
3: Sim, senhor.
2: O pastor Darcy Messias, ele falou que Deus iria abençoar lá na conta bancária.
3: Ah, eu pedi para Deus que mexesse na minha conta, né? Mas eu esperava assim, uns pouquinhos.
2: A senhora não esperava tanto.
3: Exatamente.
2: E a senhora está na campanha da quarta-feira da prosperidade.
3: Minha filha olhou assim, mãe, olha aí. Daí ela também sabia do que eu tinha falado do propósito que a gente tinha feito aqui com a igreja toda, né? Que mexesse na conta da Caixa Econômica. E daí quando eu fui receber, tinha 4 mil a mais pagamento.
2: Foi um milagre financeiro.
3: Mas olha, já trouxe o dízimo. Ah, tá lá. Já trouxe o dízimo.
2: Tá feliz, minha irmã?
3: Mas, nossa.
2: A senhora é prova que realmente Jesus... Uhum. Faz aparecer dinheiro na conta. Aqueles que duvidam, o que a senhora tem a dizer para eles?
3: Que continuem na fé, assim como eu, né?
2: Milagre acontece.
3: Acontece, eu acreditei. E só que eu pensei que ele ia mexer assim, pouca coisa, né? Para mim, 4 mil a mais no pagamento é bastante.
2: Foi um milagrão, não foi? Tá feliz?
3: Muito
2: abençoada.
3: Abençoado.
2: 4 mil a mais na conta.
3: Mais na conta.
2: Que benção, né, irmã? E aquelas pessoas que estão lá em casa agora. Escuta aqui, aquelas pessoas que estão em casa agora, passando por dificuldades financeiras, passando por lutas. Qual é a sua palavra para essas pessoas?
3: Que venham aqui, que creiam.
2: Mas a senhora começou a vir para cá fazer campanhas e Deus está te abençoando.
3: Sim.
2: Amém, irmã.
3: Direto.
2: Bate palma e dá glória a Deus.
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2: O nome da irmã é a bênção.
5: Cleusa. Então, depois que eu comecei a dizimar aqui, faz 2 meses, sabe? Daí a minha filha estava terminando a faculdade, que ela fez psicologia, né? Só que ela estava com a faculdade toda atrasada, não tinha condição de pagar. E daí venceu o contrato dela, que ela trabalhava na prefeitura e ela estava desempregada. Mas ela falou, mãe, Deus vai abençoar que eu vou arrumar um serviço. Daí eu comecei e vim, eu moro lá em Araucária, mas eu me sacrifico e venho, sabe? Eu dou um jeitinho. Daí a minha ex-patroa, que ela trabalhou muitos anos e eu também, chamou ela, Karina, você quer voltar a trabalhar comigo? E daí, como que está a tua faculdade? Ela falou, dona Jussara, eu dependo de pagar essa faculdade para me formar, senão ela não ia conseguir se formar. E esse ano ela se formou, graças a Deus, sabe? Aí minha patroa chamou ela, falou, vem trabalhar aqui, você trabalha do jeito que você puder, trabalhar no RH comigo, e eu vou pagar as atrasadas, tudo sua faculdade atrasada. E pagou a atrasada dela. E está lá, está ganhando bem, graças a Deus. E começou a trabalhar meio período, agora trabalhando o dia todo, dobrou o salário dela. E eu também, eu cuido do meu pai acamado, eu não tenho condição de trabalhar o dia todo. E eu pedia para Deus, né, que eu queria um trabalho só meio período, 4 horas por dia. E do mesmo jeitinho que eu pedi para Deus, essa mesma patroa me chamou de volta para mim trabalhar do jeito que eu puder e pagando razoável, até razoável. E eu, é muitas bênçãos, assim, eu recebi um monte de bênçãos, pouquinho tempo que eu estou vindo aqui, eu recebi um monte de bênçãos.
2: Nesse pouco tempo que a irmã está vindo aqui, 2 meses que a irmã passou a ser dizimista desta igreja, A irmã passou a ver uma grande diferença.

0: Muita diferença. Muita diferença. E tem mais um, deixa eu contar rapidinho para não tomar muito tempo. A minha filhinha, ela tem 4 aninhos, ela tinha o intestino preso que ela tinha que fazer lavagem. Ela gritava, sabe, quando ia, tinha que ir no banheiro, assim, ela sofria muito, muito, assim, era muito preso o intestino dela. E também, de um mês para cá, Deus curou ela, ela parou de tomar os medicamentos, nem com medicamento funcionava. E ela parou de tomar os medicamentos e está curada. É, tem um monte, sabe, a próxima eu vou contar de novo.
1: Filho curado.
0: Muitas bênçãos, muito.
1: Da glória a Deus, está vendo, igreja? Poucos dias que ela está aqui na igreja, 2 meses que a irmã está aqui na igreja, mais ou menos. Glória a Deus. Ela passou a dizimar na igreja 2 meses, pouco tempo que ela está na igreja buscando a Deus, fazendo as campanhas. Deus está abençoando financeiramente. E também ela tem uma criança, e essa criança tinha um problema sério no intestino, sério. E depois que ela começou a buscar Deus aqui, Deus colocou as mãos, e hoje a criança está curada para a glória de Jesus. Ela conta que nem mesmo os remédios que a criança tomava resolvia. Não resolvia nada, né, irmã? E hoje a criança não toma mais esses medicamentos, porém está curada, porque Jesus curou.
0: E ela fala, mamãe, Jesus me curou. Ela fala o tempo todo, Jesus me curou. Não tenho mais dor para ir no banheiro. Jesus me curou.
1: Está curada, criança.
0: Curadíssima, curada.
1: Glória a Deus, amém. Bate palma isso, glorifica o nome do Senhor, igreja.
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2: Olha, apareceu dinheiro 3 vezes na conta dele.
3: 3 vezes. Primeira, 600 reais e pouco. 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A terceira vez, o pastor olhou para mim na cadeira ali, falou que Deus estava entrando com providência e apareceu um dinheiro, não sabia a quantidade. 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Fui lá, estava com 12 mil reais na minha conta.
4: A minha nora estava desempregada, né, e mandava currículo, tudo era canto, e ninguém chamava ela para trabalhar. Eu fiz uma campanha aqui, um voto, fiz uma campanha de 7 quarta-feira, e agora faz 2 meses que ela está trabalhando. Uma loja chamou ela para trabalhar, está trabalhando, já está registrada. Graças a Deus, Deus abriu a porta para minha nora.
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0: meus irmãos, Deus me mandou para essa terra, Deus me criou nessa terra para me ajudar as pessoas, para me orar pelas pessoas, para mim ver as pessoas felizes, alegres, curando. Gente, olha, a glória, a honra é do nosso Deus, mas eu acredito que milhares de pessoas, por onde já passei, Deus foi comigo, milhares de pessoas foram abençoadas. Eu acredito que umas 20 mil pessoas já foram abençoadas por Deus através da minha vida. Eu acredito, umas 20 mil pessoas, mais ou menos, Deus já abençoou, já curou, já deu livramento de morte. Quantas pessoas, meus irmãos e minhas irmãs, que foram abençoados na área da finança, na área da cura. Dom que Deus me deu é para curar os doentes e fazer as pessoas ser prósperas. Deus me deu esse dom de orar para as pessoas e as pessoas ter prosperidade, ter saúde. Deus me deu o dom de expulsar demônio. Deus me deu o dom de expulsar demônio, de expulsar macumbaria, feitiçaria. Eu acredito que esses são os dons maiores que Deus me deu. Dom da fé, de orar pelo povo. Dom de ver as pessoas prosperar, ter saúde, vencer os seus problemas. Nesta quarta-feira, 9 da manhã, 3 da tarde, 7 da noite. Nesta quarta-feira à noite, eu, pastor Messias, em nome de Jesus, mas em nome de Jesus mesmo, eu prometo, aqui dentro do meu coração, aqui dentro da minha fé, eu prometo que eu vou orar por vocês. E Deus vai me usar. Deus vai mudar a tua vida, como ele mudou a minha. Como ele mudou a vida de umas 20 mil pessoas, por onde eu já passei, orando pelo povo durante esses 44 anos. Se você tiver fé, se você tiver a fé de estar conosco nesta quarta-feira, Deus vai fazer algo muito grande. Lembrando que nesta quarta-feira à tarde, o pastor Jefferson vai estar com vocês às 3 da tarde, ministrando, profetizando em nome de Jesus a sua vitória. Tem homem de Deus nessa terra, tem homem de fé nessa terra, tem homens abençoadores, homens que tem Deus, que prega por amor, não por dinheiro, que prega por amor às almas. Ah, meu querido irmão, ah, minha querida irmã, se você tiver essa fé de vencer essa barreira, essa muralha, está conosco aqui nesta quarta-feira, 9 da manhã, 3 da tarde, 7 da noite. Você vai ver que dentro da sua casa, dentro da sua família, algo vai mudar. Como a vida dessas pessoas mudaram para a glória do Pai, do Filho e do Espírito Santo. 9 da manhã, 3 da tarde, 7 da noite. Aonde? Na Igreja Deus é Santo, Igreja Pentecostal Deus é Santo, Avenida Marechal Floriano Peixoto, 6711 Auer, Praça da Passarela. Deus vai mudar a sua vida, como mudou a vida dessas pessoas.
1: É que eu estou fazendo a campanha da prosperidade, comecei a mês de agosto, e eu não era nem crente ainda, né? E vinha pedindo, oh meu Deus, prepara uma, abre as portas de serviço para meu esposo fixo, né?
2: Há quanto tempo ele trabalhava assim?
1: Ah, uns 4 anos, uns 4 anos mais ainda. E daí eu chegava ao final do ano, fraquejava o serviço. Chegava ao final do ano sempre sem nada, né? Daí eu falei, oh meu Deus.
2: Sempre passando dificuldade financeira.
1: Dificuldade. Daí eu comecei a fazer essa campanha, às vezes não tinha nem o dinheiro para vir.
2: Nem dinheiro para vir,
1: às vezes.
2: Só quando começou a campanha da prosperidade, era católica.
1: E era católica daí. Que Deus abriu as portas de serviço para ele, maravilhoso, só agradeço a Deus, viu? E para que. E agora Deus chamou ele para a casa dele, estava junto comigo na igreja. Depois, acho que Deus esperou eu servir a ele, né?
2: Até sem dinheiro a senhora vinha para a igreja?
1: Não tinha nem dinheiro, só tinha o dinheiro da passagem.
2: Tinha
1: que emprestar, hein?
2: Emprestava para vir na igreja.
1: Isso, e daí eu peguei, emprestava e vim. Aí hoje mesmo eu estava ali sentadinha falando, oh meu Deus, ó, vim com duas carteiras no começo da campanha e hoje estou vindo só com a minha, mas ó, agradeço Deus e abrir as portas serviço para ele, né?
2: Seu esposo, ele passou 4 anos assim, aquele trabalho, uma hora tem, uma hora não tem.
1: Uma hora tinha, outra hora não tinha, e hoje deu, né? Daí aí.
2: Faltava mantimento na sua casa?
1: Às vezes chegava até faltar, viu? Aí agora.
2: Faltava dinheiro, faltava mantimento.
1: Dinheiro, as coisas para as crianças, né? Que a gente.
2: Dificuldade financeira isso, tinha?
1: Isso, bastante.
2: E depois que a irmã começou a fazer a campanha da prosperidade, mudou a sua vida?
1: E mudou, porque daí sim eu fui ver como Deus é maravilhoso.
2: Esse Jesus é maravilhoso.
1: Mais maravilhoso mesmo.
2: Hoje tem prosperidade.
1: Graças a Deus.
2: Falta mais nada na sua casa?
1: Nada.
2: Tudo isso através da campanha da prosperidade.
1: Isso da cabeça da prosperidade.
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4: Salve a igreja, o Pai do Senhor. Bom, tem um rapaz que trabalha comigo, o nome dele é Marcos. Eu trouxe ele aqui na igreja e ele é muito incrédulo, né? O pastor Darcy falou para ele assim que ele ia receber uma benção financeira. Até ele falou, eu não sou político, né? Mas domingo agora ele veio conversar comigo, né? Ele estava devendo 37 mil para o Banco Itaú. O banco ligou para ele, ele pagou R$770. Ele mandou dar.
5: Peraí, ele veio aqui na igreja. E o pastor Messias falou para ele que ele iria receber uma bênção financeira. Ele não acreditou na hora. E Deus, para quebrar a incredulidade do homem, ele tinha uma dívida de quantos?
4: 37 mil
5: no Banco Itaú.
4: Itaú, isso.
5: E ele pagou quantos dessa dívida?
4: R$770.
5: Tá vendo só? Deus usou o homem de Deus nesse altar, dizendo que iria abençoar o rapaz com uma bênção financeira. Ele não creu no momento, mas para honrar a palavra do homem de Deus e para quebrar a incredulidade, o rapaz tinha uma dívida de quantos?
4: 37 mil.
5: 37 mil?
4: Pagou 770. E ainda ele falou assim para mim, ah, Thiago, eu quero voltar naquela igreja. Falou domingo para mim. E ele, você chamava ele para vir na igreja, ele sempre ficava me zoando. Ah, você virou crentinho, não sei o quê. Agora, para honra e a glória do Senhor, ele quer voltar com.
5: Hoje ele crê.
4: Hoje ele crê.
5: Glória a Deus. Palmas para Jesus, está vendo?
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0: Seu nome?
6: Mão Marcos.
7: Karine.
0: Como é que foi esse milagre que vocês receberam aqui de Deus na campanha da quarta-feira? Como é que foi?
6: Pastor, todo dia 3 eu vou pagar meu carro numa certa lotérica. E naquele dia eu cheguei, entreguei o boleto, entreguei o dinheiro pra mulher. E ela ali procurou, falou, moço, esse boleto já está pago ou então já está atrasado. Eu falei, mas como está atrasado? Sendo que eu que pago e minha esposa não vem pagar, só eu. Chegamos lá então, ela tentou de novo, moço, esse boleto está pago. Eu falei, então tá bom então. Liguei pra minha esposa, ela falou, só um momento. Aí ela puxou lá pelo banco, lá pelo site do banco, da BV, e estava pago para a glória de Deus.
0: R$1.300.
6: R$1.322,60.
0: Irmão, que negócio é esse?
7: É um milagrão do Senhor, pastor. E depois que a gente recebeu esse milagre de Deus, nós viemos aqui na quarta-feira passada, a gente contou a bênção, aí o senhor falou assim, eu vou fazer com a igreja, então, um voto nesse valor, 13 pessoas com uma oferta de R$100 na mão. Aí eu e meu esposo viemos na frente, pegamos o voto. Na quarta-feira a gente trouxe. Na quinta-feira eu fui entrar no site da financeira para mim dar uma olhada. A parcela que vai vencer no mês de março estava paga também. E quando a gente pegou o voto, o senhor falou assim, ó, e vai aparecer mais parcela paga. Aí a gente foi olhar a parcela do mês de março, que ainda vai vencer dia 3 de março, também já foi paga.
0: Meu Deus, agora que eu lembrei, eu falei para vocês dois, vai aparecer mais parcelas. Olha o poder da palavra de Deus na nossa boca quando nós estivermos no altar na quarta-feira. Não duvida, quando Deus falar, Quando Deus revelar, não é para você ficar duvidando. Lembrei agora, vai aparecer mais parcelas pago. E agora, mais uma outra parcela. Já são duas parcelas que já estão pagas. E agora eu pergunto para vocês dois. Quem pagou?
7: Foi Jesus.
0: Quem pagou?
6: Foi Jesus.
0: Será que vale a pena ofertar aqui na igreja, Deus é Santo, essas ofertas que eu peço aqui de 50, de 10, de 100, o valor que Deus me tocar?
6: Com certeza, pastor. A gente pensa, não temos condição, mas Deus provê. Se a gente colocar a fé em ação, além de Deus prover, ainda Ele faz um milagre para nos surpreender.
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0: primeiramente o nome do irmão?
1: Meu nome é Cícero.
0: E a bênção, irmão Cícero?
1: A bênção é que, graças a Deus, eu sou de uma outra igreja, mas nessa igreja aqui Deus tem feito muitas maravilhas, muitas bênçãos. Eu me sinto muito feliz aqui, eu dizimo aqui, eu oferto aqui. Deus tem prosperado na minha vida, não tem faltado dinheiro na minha mesa, na minha carteira, graças a Deus, louvado seja Deus. Foram 17 anos pagando aluguel. Eu falei: Senhor, o Senhor é Deus do ouro e da prata. Eu não aceito ser escravo do diabo. Um dia o Senhor vai me dar a minha casa. Eu vou entrar nessa campanha de fé. Graças a Deus, peguei firme na campanha. Pela honra e glória do Senhor, Deus me deu o meu apartamento. Tem garagem sobre solo para quem pagava aluguel 17 anos.
0: Irmão Cícero, 17 anos pagando aluguel e não conseguiu a casa própria. Veio para Deus esse ano, fez campanha, as portas se abriram. Deus deu condição para o irmão comprar a sua casa?
1: Louvado seja Deus. E é assim que eu quero dizer para as irmãs e para os irmãos: se você tem fé e crê, não adianta vir só hoje. A semana que vem, tem que continuar. Porque aí o diabo vai lá e você quebra a sua fé. Eu ouvi no rádio, não sei quem ouve o rádio aqui, eu ouvi hoje, lá de Matinhos, a mulher lá, era o diabo entrando na vida dela, drogada, isso e aquilo, Matinhos. Quantas horas dá de lá aqui? Duas horas e meia, três horas. Olha o sacrifício que ela fez para Deus. Recebeu a vitória. Então, se você quer, irmão, se você quer, irmã, ponha Deus no seu caminho e fala: Satanás, você não me segura. Eu estou na campanha e você é derrotado e a vitória é minha. Tenha fé. Louvado seja Deus. Por isso que eu não saio daqui. Porque Deus tem me dado a vitória e aqui Deus está firme. Quando Deus fala na boca do homem de Deus, pastor, da Messias, ou de qualquer um aqui que é lavado e remido no sangue de Jesus, pode ter fé. Acontece. Um milagre acontece. Em nome de Jesus, louvado seja Deus. Amém. Graças a Deus.
0: Palmas para Jesus.
2: Chega aqui. O que aconteceu esse milagre na sua vida aqui?
3: Eu devia 13 mil e falei com Deus: Senhor, eu tenho 118. E eu preciso pagar essa conta, ela tem que ser 118. Eu fui no correio, no mesmo dia, e peguei o boleto. 118.
2: Não entendi. Você ia pagar 13 mil?
3: Deixa eu pegar. Minha dívida era de 13 mil.
2: Deixa eu pegar. A sua dívida era?
3: De 13 mil. No Banco Itaú.
2: E aí?
3: Aí eu não tinha 13 mil.
2: Não
3: eu
2: tinha.
3: Eu falei: Deus.
2: Só tinha 118.
3: 118.
2: Reais falei, lá.
3: Falei: o dinheiro que eu tenho é 118. E é com esse dinheiro que eu vou pagar essa conta.
2: A mulher é doida.
3: Cheguei no banco.
2: 118 reais pagar 13 mil. Só para ser crente mesmo. E aí?
3: Aí eu peguei, e era naquele dia que vencia. Eu moro em Piraquara, mas eu moro num bairro longe. Eu fui para o banco estava fechado. Eu tinha meu menino pequeno, coloquei o boleto e o dinheiro por baixo da porta. Falei: não, vocês pagam aí para mim, porque eu não vou voltar com isso aqui para casa. E eles abriram o banco, eu entrei, estava fechado o banco. E paguei.
2: Botou lá e foi embora.
3: Não, eu falei, eu não vou voltar, né? Eu tô com a oportunidade, só que o banco fechava 2 horas da tarde, né? Aí eu coloquei por baixo da porta. Aí eles abriram o banco para eu entrar, porque eu tava com a criança e eu já tinha colocado. Falei: alguém vai pagar para mim, porque eu não vou voltar com essa dívida. Aí eles abriram.
2: Doido, meu Deus do céu.
3: Eu vivi isso.
2: Gente, a fé parece loucura. Você já viu como é que é a fé? Você viu que a fé parece loucura, diz a Bíblia. Botou lá 118 para pagar 13 mil. E aí? Eles pagaram para a senhora?
3: Não, eu paguei. Eles abriram o banco para eu entrar.
2: E aí?
3: Paguei a conta.
2: Mas tinha saldo lá?
3: Não, eu tinha 118. O boleto veio para mim no valor de 118. Naquele dia.
2: 13 mil caiu para 118.
3: Aham.
2: Meu Deus do céu. Glória. Dá glória a Deus, igreja.
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2: Irmã, seu nome?
5: Nilce.
2: Irmã Nilce, qual foi o milagre que a irmã recebeu aqui na Igreja Deus é Santo?
5: Foi quarta-feira, eu peguei um voto aqui que o irmão deu. E o irmão deu aqui na frente para mim, e ele falou assim que não era a benção da cura, que era uma prosperidade que Deus ia me dar. Foi na quarta-feira. Na quinta-feira, eu fui no banco tirar o extrato do banco, eu tinha um valor. Depois, à tarde, eu fui olhar, tinha 600 reais a mais na minha conta.
2: Glória a Jesus. A irmã veio quarta-feira aqui e pegou o voto. Glória a Jesus, da quarta-feira.
6: E Deus, usando a vida do servo do Senhor, falou que Deus ia dar uma bênção financeira para a irmã.
5: E daí eu fui ver, lá tinha um valor lá, e depois à tarde eu fui ver, tinha mais R$600. Isso aí foi na quinta. Quando foi na sexta-feira, eu estava com um carro meu para vender, e eu já tinha até perdido as esperanças, né? E graças a Deus, essa semana eu recebi um telefonema do rapaz que ia ficar com o carro meu.
6: Vendeu o carro também?
5: Consegui vender, graças a Deus.
6: Olha, Jesus, apareceu R$600 na conta da irmã, e a irmã conseguiu vender o carro.
5: Graças a Deus.
6: Através do voto que a irmã pegou aqui na igreja de Deus é Santo. Deus abençoe a vida da irmã. Palmas e glória para Jesus.
7: E aquela mulher que duvidava de mim? Foi a senhora?
8: E para ver se era verdade ou se era mentira. Que eu vim sem crença. E acreditei quando cheguei aqui. Que eu recebi uma benção.
7: A senhora estava ouvindo um rádio dizendo tudo mentira.
8: Falei, isso é mentira. Eu vou lá para ver se é verdade.
7: Quando chegou aqui?
8: Aí cheguei no ponto 2 e não achava a igreja. Aí eu tinha uma amiga minha junto, ela disse, eu falei, vamos, vou embora. Ela disse, não, vamos, porque o diabo está te segurando aqui.
7: O diabo não quer que você vá...
8: Cheguei no ponto 2 e não achava a igreja. Aí eu tinha uma amiga minha junto, ela disse, eu falei, vamos, vou embora. Ela disse, não, vamos, porque o diabo está te segurando

0: Daí cheguei em casa com dor de cabeça. Falei, isso é mentira do pastor ainda. Ainda
1: é mentira. Ainda é. A mulher duvidosa, estranha.
0: Daí, quando foi no outro dia, eu já não tinha mais nada. Já estava livre de tudo. E foi uma bênção muito grande que eu recebi.
1: Hoje
0: eu...
1: não duvido mais.
0: Eu venho com fé mesmo. Venho buscar a bênção e venho com fé.
1: E leva a bênção.
0: É, leva. Às vezes tem coisas assim que segura a gente em casa, segura. Mas eu digo, eu vou, porque lá o bicho está me segurando, mas eu vou escapar. Eu vou para lá. Vou procurar a bênção. Não quer, segura. Segura.
1: Mas ela vem, que leva a bênção. Venho.
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3: Num cu de quarto aqui, fiz um voto com Deus aqui. Eu nunca tinha feito esse voto com Deus aqui. Eu falei, isso aqui vai ser pela nossa casa. Né? Fiz um voto de R$600. Eu falei, vai ser pela nossa casa. Falei com a minha esposa, vamos fazer esse voto aí. E graças a Deus, faz 2 meses que nós compramos a casa, pastor.
1: Comprou a casa?
3: Compramos.
1: Você deu R$600. Deus, eu vou dar 600.
3: Tinha ali, pastor.
1: Rapaz.
3: Falei, eu vou dar de coração para Deus, mas foi fazer um voto com Deus.
1: Vai, bufo.
3: Uhum. Daí faz.
1: Comprou a casa.
3: A porta abriu.
1: Meu Deus do céu. É milagrão.
3: Foi um milagre extraordinário, pastor.
1: Jesus. Aqui é abençoado.
3: Abençoado, pastor.
1: Aqui não tem esse negócio de toda a glória, toda a honra e a. Não. Aqui é ou não é?
3: É ou não é, pastor?
1: É ou não é?
3: Verdade. Fora essa a outra, pastor, que eu já contei aqui, mas vou contar de novo, que eu creio que eu, naquele tempo eu tinha um câncer, né, no meu estômago, porque em 16 dias eu emagreci 22 quilos, pastor.
1: Meu Deus.
3: Menos de 1 quilo por dia. É mais de 1 quilo por dia. E aquela dor insuportável. Todo mês, pastor, 2 ou 3 vezes, que ficava 7, 8 dias com aquela dor insuportável nessa parte aqui, pastor. Nessa parte. Fui no médico ali e tal, e teve uma vez que eles queriam me abrir no hospital, tudo, né? Queriam me abrir no hospital do Rocio e tal. Daí eu falei para as pessoas, não, eu não vou. Fui embora do hospital e tal, de vim aqui, eu não sabia o que eu tinha, mas eu deduzi o que eu tinha. E o pastor aqui, através do Espírito Santo, falou assim, ó, tem uma pessoa que você tem um negócio muito sério aqui, ó, que vai te levar à morte. E eu tinha, fazia 3 anos aquela dor, pastor, todo mês, 2 ou 3 vezes, que eu ficava cor e osso, uma dor insuportável, que eu creio que era um tumor que eu tinha ali. E depois daquela revelação, pastor, já faz mais do começo do ano passado até hoje, nunca mais aquela dor apareceu. Eu não sei o que eu tinha, mas pela revelação que Deus deu ao Senhor, era um tumor que eu tinha ali.
1: Fora a mulher que foi revelada que ia embuchar.
3: Verdade, pastor.
1: Foi ou não foi?
3: Verdade.
1: Vai se emprenhar, vai se embuchar e vai ter filho.
3: Nós nem esperava. Ela com 40 anos, Deus preparou, Deus usou o pastor, estava limpando tudo o útero dela, que ia vir uma benção ali. Está ali 1 ano já o bebezinho, graças a Deus, nasceu com 4,8 kg, pastor.
1: É machinho?
3: Não, menininha, igual o senhor falou lá, que vai ser menininha, hein? Não,
1: eu falei que ia ser uma fêmea.
3: É, uma fêmea, o senhor falou. E está ali, com 1 ano, graças a Deus, nasceu com 4,8 kg, pastor.
1: Aqui eu falo é macho, é fêmea, né? Embuchar, emprenhar, né? Tudo assim, é velho, é filho, entendeu?
3: Verdade.
1: Mas Deus opera. Amém. Pastor. Dá glória a Deus aí, igreja do Jeová.
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Você que já recebeu um milagre na igreja, Deus é santo. Venha compartilhar o seu testemunho. Não guarde essa bênção apenas para você. Existem pessoas dentro da igreja que recebem uma bênção, alcançam um milagre, veem a mão de Deus agir, mas ficam em silêncio. E isso é sério. Quando alguém recebe algo de Deus e não testemunha, não está apenas deixando de contar uma vitória, está interrompendo um propósito espiritual. O testemunho não é opcional, ele é parte do milagre. Existem pessoas dentro da igreja que recebem uma bênção, alcançam um milagre, veem a mão de Deus agir, mas ficam em silêncio. E isso é sério. Quando alguém recebe algo de Deus e não testemunha, não está apenas deixando de contar uma vitória, está interrompendo um propósito espiritual. O testemunho não é opcional, ele é parte do milagre. Agora entenda isso com clareza. O testemunho protege a bênção. O silêncio pode enfraquecer aquilo que você recebeu. Quantas pessoas estão esperando ouvir o que Deus fez na sua vida para não desistirem? Quantos estão precisando de uma prova viva de que o milagre é real? E você tem essa prova, mas está guardando. Deus não te abençoou para você esconder. Ele te levantou para você falar, testemunhar, declarar. Se você recebeu cura, testemunhe. Porta aberta, testemunhe. Libertação, testemunhe. Provisão, testemunhe. Ir na frente do púlpito. Testemunhar não é vergonha, é honra. Vergonha é Deus fazer e a pessoa fingir que não aconteceu. A partir de hoje, mude sua postura. Se Deus fez, conte. Se Deus operou, declare. Se Deus te abençoou, glorifique diante de todos, porque quem testemunha fortalece a própria fé. Ativa novas bênçãos. E se...

graças a Deus, meus amados irmãos, internauta de todos o Brasil, desse país maravilhoso, a paz do Senhor e Salvador Jesus Cristo. É o presbítero Raimundo e fala com todos vocês nesse exato momento. Povo de Deus, povo da fé, é a oração das 18 horas, o clamor das 18 horas que nós estamos nos preparando para daqui a pouquinho, dentro de um minuto e meio, nós começarmos esta oração, esse clamor, em favor da nossa família, em favor da nossa parentela. Enfim, irmãos, vamos repreender toda obra maligna, toda seta maligna contra a nossa casa, a nossa vida espiritual, material, financeira, saúde, libertação. Nós vamos repreender todo mal e Deus vai nos dar vitória em nome de Jesus. Tenha certeza que o Senhor Jesus vai te abençoar. Povo do Brasil, povo do exterior, povo de outros países, vamos orar, vamos clamar, vamos buscar a Deus, vamos buscar a presença de Deus, e Deus vai falar conosco através desta oração, em nome do Senhor e Salvador Jesus Cristo. Certo, irmã Ana Glória? Então, vamos ver se chegou alguém aí no Facebook. Talvez chegue alguém no Facebook. Aqui no YouTube está chegando as pessoas lentamente, devagarinho, né? Salete Valdir, casal abençoado lá do Rio Grande do Sul. Zenira Rodrigues, isso mesmo, Zenira Rodrigues, Deus abençoe. O povo de Deus está chegando. Vamos orar, vamos clamar, vamos buscar a presença do Senhor nesta oração das 18 horas, para Deus abrir porta, para Deus repreender a malignidade, a obra maligna, a potestade, o principado. Então vamos repreender agora tudo enquanto é obra do inimigo contra a nossa vida. Luiz Silva, chegando aqui, Pai do Senhor Jesus Cristo a todos, amém, Deus abençoa. Vai chegando, vai deixando seu pedido de oração e vai compartilhando. Eliane Oliveira também chegando aqui, e agora é momento de oração, pedindo oração por Aquila Oliveira, causa na justiça e família. Vamos orar em todas as áreas para Deus operar milagre. Momento de oração, vamos falar com Deus, povo de Deus.

Oh, graças a Deus, graças a Deus, meus amados irmãos e irmãs, povo de Deus, povo da fé. Grande Deus, maravilhoso, eterno, soberano Pai, meu Deus, em nome do Senhor e Salvador Jesus Cristo, neste momento de oração, de clamor, meu Pai, olha o teu servo, olha a tua serva, Senhor, já chegando para a oração, crendo, confiando no poder do Senhor, meu Deus. E o Senhor diz, aqueles que confiam no Senhor serão como os montes Sião, que não se abalam, mas permanece para sempre. Como estão os montes em roda de Jerusalém, assim está o Senhor em volta do seu povo. Eu creio na proteção divina. Eu creio no agir, no trabalhar do Senhor, no operar do Senhor. Eu creio que o Senhor, meu Deus, está com as mãos estendidas para cada um de nós, meu Pai, para cada um de nossos familiares, meu Deus, porque está escrito na tua palavra, crê no Senhor Jesus Cristo e será salvo tu e a tua casa. E nós cremos no Senhor, e nós cremos no Senhor, meu Pai, nós temos crido no Senhor. Grande Deus, eterno, soberano Pai, não deixa ninguém sem resposta, não deixa ninguém sem uma solução, sem uma saída. Opera, meu Deus, as grandes maravilhas, conquistas, libertações, transformações, cura divina, meu Pai. Opera também na área familiar, conjugal, sentimental, na área material, na área financeira, ó Pai espiritual. Senhor da glória, estende as tuas mãos, repreendendo todo levante do inimigo que se levantou contra este lar, esta casa, essa família, esse trabalho, estes negócios, meu Pai, esta propriedade, Senhor, seja a propriedade no campo ou na cidade, Senhor, cobre com teu sangue, entra com a providência. O Senhor é o Deus de providência, ó Pai, vai providenciando nesta casa, neste lar, meu Deus, nesta família, aquilo, meu Deus, que esta família necessita, precisa, urgente, meu Deus, opera, cobre com teu sangue, toma nas tuas mãos, ó Pai, olha essa batalha, essa guerra, essa luta, meu Deus, espiritual, que esse irmão está enfrentando, essa irmã, meu Deus, ajuda a vencer essa batalha espiritual. Olha, meu Deus, esse casal, meu Deus, olha esse casal, olha esta família, olha esta criança, meu Deus, esse adolescente, esse jovem, estenda tuas mãos poderosas, cobre, Senhor da glória, com teu sangue precioso, meu Pai, ajuda essa pessoa a caminhar nos seus caminho, ó Pai, nos caminhos do Senhor, o caminho verdadeiro, o caminho, meu Deus, da vida eterna, da salvação, do reino dos céus, ah, meu Deus, da nova Jerusalém, a cidade santa, preparada desde a fundação dos séculos. Eu creio, Senhor, e o Senhor tem, meu Deus, uma morada para cada um de nós, como disse o Senhor Jesus Cristo, na casa de meu Pai, há muitas morada, meu Deus, meu Deus, meu Deus, uma dessas moradas, ela é nossa, Senhor, preparada pelo Senhor, meu Deus da glória. Levanta esse homem, levanta essa mulher, levanta essa pessoa, meu Pai, está triste, está oprimido, está pensaroso, meu Deus, que está nervoso, ansioso, Pai, ou ansiosa, nervosa, Senhor, cobre com teu sangue, repreenda, queima a opressão, a depressão e a ansiedade, vai queimando, meu Deus, vai queimando, vai queimando, vai queimando, vai repreendendo agora, repreenda aí, repreenda, meu irmão, minha irmã, vai repreendendo, diga, sai, sai, sai, sai, sai, sai. Sai todo mal, sai toda opressão, depressão, sai espírito maligno, sai obra maligna, tudo que foi mandado, feito, provocado pelas obras do inimigo, pelas setas do inimigo, pelo levante do inimigo, caia por terra agora. Jesus, queima agora, queima agora, queima agora essa oferenda que foi feita, Jesus, com o nome desta pessoa. Repreende a feitiçaria, a macumbaria, a
bruxaria, magia negra, o candomblé, a quibanda, a umbanda, que tem, meu Deus, se levantado contra essa casa, esse casal, essa família, esse olho gordo, essa inveja, caia por terra agora, essa doença maligna, essa enfermidade maligna. O sangue de Jesus tem o poder para queimar e repreender agora tudo que está travado, trancado e amarrado pelo tranca-rua. Jesus, queima o tranca-rua, queima, Jesus, queima, queima, queima, queima, queima o tranca-rua, queima o tranca-rua financeiro, queima o tranca-rua que age nas finanças, que fecha as portas financeiras, mas o sangue de Jesus tem o poder para queimar e repreender e lançar por terra. Jesus, queima, queima, queima, queima, queima, todo enquanto é prejuízo, tudo enquanto é espírito de miséria, espírito de pobreza, espírito de maldição. Jesus, queima toda maldição é quebrada agora. O sangue de Jesus é poderoso para quebrar esta maldição hereditária. Joga por terra agora esse demônio de inveja, essa legião de inveja que se levantou através, meu Deus, dessa inveja maligna. Quantas pessoas têm sofrido perseguições, perturbações malignas, opressões malignas, mas em nome de Jesus Cristo, em nome de Jesus Cristo, nós somos mais do que vencedores. Oh, meu Deus, meu Pai da glória, estende as tuas mãos poderosas para repreender agora, meu Deus, esses pensamentos negativos, pensamento de derrota, de fracasso, pensamento que não vai vencer, que não vai ser ninguém, que não vai conseguir, que não vai ter nada, que não vai ser feliz. O sangue de Jesus repreenda agora, queima agora, queima agora. Ora, sai daí, Satanás, sai. É você que coloca ideias contrárias na mente dessa pessoa, mas o sangue de Jesus te repreenda, o sangue de Jesus te queima. Todo pensamento negativo, todo pensamento maligno, caia por terra agora, caia por terra. Essa opressão, essa indecisão, essa incredulidade, essa insegurança, Jesus queima, Jesus queima, queima, queima toda dúvida, toda dúvida. Jesus queima, Jesus vai na frente, abrindo essa porta que esse homem precisa, que essa mulher precisa, que essa família precisa, que esse casal precisa. Abre, meu Deus, essa porta, abre a porta financeira, abre a porta, meu Deus, a porta da saúde, da felicidade, da paz, da harmonia. Jesus, cobre com teu sangue, Jesus, cobre com teu sangue agora, dentro desse lar, meu Pai, que entre a felicidade, a paz, a alegria, e que saia o espírito de confusão, discórdia, contenda, briga, meu Deus e meu Pai, separações. Queima, Jesus, queima, vai jogando por terra agora essa obra maligna, essa obra de vudu, essa obra que foi feita, mandada para separar casais, para separar família. O sangue de Jesus te queima agora, demônio, solta, solta legião, solta espírito maligno, solta espírito de inveja, demônio de separação. O Senhor te repreenda, o Senhor te queima, queima, queima, queima, queima, queima, queima, queima agora essa enfermidade maligna, essa depressão, essa ansiedade. Queima, Jesus, queima, queima agora, vai queimando, Jesus, vai queimando toda perturbação maligna. O sangue de Jesus tem poder, o sangue de Jesus tem poder, e para queimar, para repreender, olha esse câncer que foi mandado, que foi feito naquele animal de estimação, foi oferecido lá naquela encruzilhada, lá naquele pé de serra. Jesus, queima, Jesus, queima, queima agora. Olha o nome daquela pessoa, está lá no pé daquela árvore, lá no pé daquele pinheiro. Jesus, queima, Jesus, queima, queima, queima, queima, aquela,
aquela árvore, Jesus, aquela árvore lá no meio daquele mato, Senhor, e tem uma oferenda, o nome daquela pessoa, com um punhal, com uma faca, espetada no nome daquela pessoa, escrito naquele papel, o sangue de Jesus tem poder, o sangue de Jesus tem poder, Jesus queima agora, queima o demônio do suicídio, queima, queima, queima o Exu Caveira, queima Jesus, vai queimando o Exu Caveira, o demônio do suicídio, vai queimando o Exu da morte, vai repreendendo agora toda a legião de demônios que se levantaram contra essa casa, esse lar, essa família, solta aí, solta, solta, solta em nome de Jesus, solta o nome dessa pessoa, solta agora, solta os documentos dessa pessoa, solta aqueles papéis que estão amarrados, trancados, o tranca-rua trancou, sentou em cima daqueles papéis, Jesus, olha essa audiência, Jesus, olha essa causa na justiça, meu Deus, olha essa causa na justiça, Senhor, em favor, meu Pai, do teu servo, meu Deus, dá vitória ao teu servo, a tua serva, meu Pai, meu Deus, cobre com teu sangue, meu Pai, esse lar, essa casa, essa família, não deixa faltar o alimento, não deixa faltar o pão, não deixa faltar, meu Pai, da glória, oh Jesus, não deixa faltar nada na mesa desta pessoa, dessa família, não deixa passar fome, necessidade, o sangue de Jesus tem o poder para queimar, para repreender, para lançar por terra agora e quebrar toda maldição com palavras, toda maldição que foi mandada com palavras, palavras negativas, palavras de derrota, palavras de fracasso, palavras que não vai vencer, que não vai ser feliz, que não vai ser ninguém, que não vai ter nada na vida, que não vai ser feliz com ninguém, não vai ser feliz na vida amorosa, na vida sentimental, na vida, Jesus de Nazaré, estenda as tuas mãos agora, para queimar essa maldição, para repreender essa maldição, queima Jesus, queima, essa obra maligna, essa seta maligna, esses planos, esse projeto do inimigo, que lançou sobre esta casa, que lançou sobre esta família, o teu nome tem poder para desmanchar as obras das trevas, as obras da escuridão, Jesus queima, queima, queima, queima, queima, as obras da escuridão do abismo, Jesus queima agora, queima tudo enquanto é obra das trevas, contra essa família, Jesus, olha esse rapaz e essa moça, olha esse rapaz e essa moça, meu Pai, que está orando, orando, meu Deus, para casar, meu Deus, cobre com teu sangue, não deixa o inimigo, não deixa o maligno, Senhor, meu Deus, se meter nessa oração, meu Deus da glória, meu Deus, esse rapaz, essa moça, orando pela uma resposta, orando, meu Deus, pela uma resposta do Senhor, pela uma confirmação do Senhor, meu Pai, confirma, traga a resposta, traga, meu Deus, traga essa resposta, olha essa família, meu Pai, que está orando, meu Deus, que está clamando o Senhor, meu Pai, clamando, meu Deus, para que o Senhor venha operar grandiosamente na vida dessa pessoa, na vida dessa pessoa, Pai, olha esse demônio que se levantou, demônio chamado Exu, Exu Zé Pilintra, que coloca o vício de bebida alcoólica nas pessoas, o sangue de Jesus te repreenda, o sangue de Jesus queima, queima, queima, queima, queima, o Exu Zé Pilintra vai queimando, vai queimando, demônio da bebedeira, da bebida alcoólica, demônio do vício, cai por terra, Satanás, cai por terra, legião, sangue de Jesus te queima, o sangue de Jesus te queima, queima Jesus, queima, queima Jesus, queima, queima Jesus, queima agora, queima essa seta maligna, essa opressão maligna, meu Deus, toda acusação maligna, seja repreendida pelo Senhor, vai quebrando essa maldição hereditária, vai quebrando essa a maldição de inveja, joga por terra agora, joga por terra, meu Deus, oh,
Oh, Jesus, repreenda agora essa obra do inimigo, essa potestade, esse principado, esse príncipe das trevas que se levantou contra essa casa, contra essa família. Meu Deus, repreenda, queima agora, olha esses negócios, meu Pai, olha essa compra, olha essa venda, meu Deus, olha essa compra, olha essa venda, Senhor, derrama agora, meu Deus, derrama agora, meu Pai, derrama agora, meu Senhor da glória, meu Deus, a bênção do Senhor sobre esta casa, a bênção do Senhor sobre esta família, meu Deus, vai fazendo uma grande obra, vai operando as maravilhas, cobre com teu sangue precioso, cobre nas tuas mãos, ó Pai, repreenda, unge com teu sangue, meu Deus. Ô glória a Deus, aleluia, Deus seja louvado. Ô glória, ô Deus, louvado, meu Pai, cobre com teu sangue, toma nas tuas mãos, ó Deus, toma nas tuas mãos, meu Pai, repreenda agora essas setas, esses laços, essa potestade, Senhor, quebra essa maldição, quebra esta obra digna, Senhor, vai derramando, Senhor da glória, meu Deus, a tua virtude, a tua graça, a tua força, a tua fortaleza, para socorrer essa família, para socorrer essa casa, quebra as maldições de inveja, meu Deus, nesse trabalho, meu Deus, nesta empresa, nesses negócios, Senhor, quebra, meu Deus, estas maldições, meu Deus, vai jogando por terra agora, todas as setas malignas, todas as obras malignas, seja desmanchada agora, esse irmão que ora conosco de outro ministério, abençoa, unge, consagra os irmãos de todo o Brasil e do exterior, meu Pai, levanta, meu Deus, agora, um povo seu especial, zeloso e de boas obras que o Senhor está separando, ó Pai, guarda debaixo das tuas mãos potentes, Senhor, unge e dá vitória, em nome de Jesus Cristo.

Graças a Deus, meus amados irmãos. Irmãos, Deus vai operar através desta oração. Você vai ver o que Deus já está fazendo na tua vida, em nome do Senhor e Salvador Jesus Cristo. Tenha certeza, povo de Deus, pela minha fé eu creio que pessoas agora foram libertas, foram transformadas, pessoas foram alcançadas pela glória de Deus, pela glória do Senhor e Salvador Jesus Cristo, pelo sangue do Cordeiro, pessoas foram libertas de vício, de bebida alcoólica, pessoas que estavam depressivas, pessoas que estavam ansiosas, pessoas que estavam ali pensando em desistir, pensando em jogar tudo por alto, pessoas que estão pensando em sair de casa, até mesmo sair de casa, vai mudar os seus pensamentos agora. Quem vai sair da sua casa não é você, quem vai sair de lá é o maligno, já saiu em nome de Jesus. É o maligno que vai sair de lá, é o espírito maligno que saiu de lá, já saiu, não é você que vai sair não. Você que está com pensamento até mesmo em sair de casa, tenha certeza que agora esse pensamento vai mudar. Deus já colocou as mãos, já expulsou esses demônios que queriam expulsar você da sua própria casa. Tenha certeza, minha irmã, meu irmão, que Deus é poderoso para te abençoar em nome de Jesus. Olha, pessoas, olha o que eu recebo aqui de Deus aqui agora. Pessoas que estavam pensando em se desfazer de bens, não vão se desfazer. Não, Deus vai preparar algo. Deus vai preparar algo para você não desfazer desse bem. Deus vai te dar a resposta no momento certo para você não jogar fora aquilo que Ele te deu. Tenha certeza. Deus é poderoso e Deus não falha, não é? Se Ele te deu, é para você permanecer com Ele, com esse bem. Esse bem que Deus te deu é teu, é para você administrar. Seu não é de Deus, mas é para você administrar, não é para jogar fora. Não, em nome de Jesus, Deus vai trazer uma solução para você. Tenha certeza que Deus vai trazer a solução. Não desfaça daquilo que Deus te deu. É, preserva, cuida, zela daquilo que Deus te deu, certo? Essa é a palavra de Deus para você que está pensando em se desfazer de bens. Não, fica tranquilo. Crê no Senhor Jesus Cristo que Ele tem a solução. É verdade, meu irmão, minha irmã, o Senhor Jesus Cristo tem a solução. Não seja precipitado. Ora antes de fazer as coisas, que Deus vai te trazer a resposta em nome de Jesus. Certo, povo de Deus? Deixa seu like. Deixa seu comentário aí pedindo oração, falando o que você precisa para nós agir na oração em teu favor. Olha aqui, Regina, peço oração por mim, estou com muita dor nas costas, pescoço, tontura, ansiedade, nervosismo. Isso é espiritual, irmã Regina, isso é espiritual. Repreenda, não aceita não essas dores, é espiritual, repreenda aí, daqui a pouco nós vamos repreender essas dores aí, essas doenças espirituais, que a pessoa pensa que está doente, mas não está, pensa que está doente, é obra maligna, mas nós vamos repreender essa obra maligna em nome de Jesus. Olha as pessoas que estão conosco aqui no Facebook, irmãos, Janete Andrade, de Ponta Grossa, Salete Valdir. Glória a Deus, olha o povo aí, é lá do Rio Grande do Sul esse casal. Que mais? Marina Furquim, de Colombo, a obreira, né? Tá se preparando para fazer uma obreira, abrir culto, louvar a Deus, já tá louvando a Deus, em nome de Jesus. Que mais? Marina Furquim, Salete Valdir, Neuza Cavalheiro, glória a Deus, né? João Carlos, aleluia, Deus abençoa, povo de Deus. Olha quantas pessoas no Facebook, né? Aqui no YouTube, vamos ver quem está conosco ainda por aqui.
Hã? João Carlos, né? É... ora pela minha família. Estamos orando, estamos orando. Fica tranquilo, ora conosco. Amém? Em nome de Jesus. Berenice, aqui no YouTube. Berenice, é... Luiz Silva, Eliane Oliveira, Ana Carolina do Ganchinho, a jovem Ana Carolina, Esté Souza, é... glória a Deus. Adriana Santos, de Fazenda Rio Grande. Glória a Deus. Adriana de Fazenda? Eu acho que é Adriana Santos de Fazenda. Glória a Deus. Roseli. Glória a Deus. Olha ali. Roseli Diogo. Sofia. Sofia Augustin. Sofia Augustin. Salete Santos. Cirlete Santo, né? Glória a Deus. Camila Souza, também aqui conosco. Pelo YouTube. É... isso mesmo, está repreendendo aqui, está certo. Glória a Deus. Ana Carolina, Esté, Ângela, Ângela também, Luiz Silva, glória a Deus. É, que mais? Que mais? Que mais? Regina, Luiz, Esté Souza, Clarice de Mercês, Curitiba, Evaldo Pereira, glória a Deus. Tião Santos, Sebastião Santos, Eliane Freire, Eliane Freire, né? Glória a Deus. Cristiane, Cristiane também aqui conosco. Aleluia, que mais? Maria, é, Maria, Mari, é assim, isso, Maria, é Maria. Glória a Deus, que mais? Felipe, Felipe Lisboa, Cristiane, é, Sofia Augustin, Luiz Silva, glória a Deus. Vamos lá, povo de Deus. Vamos orar, vamos clamar, vamos buscar a presença do Senhor. Deixa aí seu pedido de oração. Deixa aí o que você precisa das mãos do Senhor. O Senhor está pronto para nos abençoar. Basta nós crer, acreditar, confiar no poder de Deus, irmãos. Em nome de Jesus. Evangelista Marcos, também aqui chegando. Glória a Deus. Aleluia. São Joaquim de Bicas, Minas Gerais. Glória a Deus. Povo mineiro, a terra do queijo, né? Glória a Deus. Muito bom o pãozinho de queijo lá. Muito bom. Cafezinho maravilhoso que nós tomamos em BH. Sara Gonçalves. Saora Gonçalves. Sara Gonçalves também chegando aqui. Deus abençoe. Minha mão, Rio Grande do Sul. Glória a Deus. Vamos lá. No site da nossa igreja, capital paranaense, Curitiba. Columbus, Ohio, Estados Unidos, né? É, São José dos Pinhais, a terra do avião. São José dos Pinhais de novo. É, Caracara, Paraná. Oh, glória a Deus. Caracara, Paraná. Essa é nova. Eu não conhecia. Caracara, Deus abençoe o povo dessa localidade. Nome de Jesus. Curitiba, Curitiba, bonito. Mato Grosso do Sul, tem um parente lá em Bonito, Mato Grosso do Sul, tem um parente lá, glória a Deus. Salto do Jacuí, isso, Salto do Jacuí, Rio Grande do Sul, é. Igarapé, Minas Gerais, São Paulo, capital, São Paulo, capital. Glória a Deus, povo de Deus, Deus abençoe ela pela audiência, por estar orando conosco em uma só fé e um só propósito. Isso aqui é uma recompensa que você vai receber depois. Você está semeando, você está plantando, você está confiando, confiando que vai receber, a tua semente vai frutificar e vai gerar muito fruto em nome de Jesus. Você pode não estar vendo agora, mas depois você verás como o agir, o trabalhar do Senhor é maravilhoso na nossa vida. Certo, povo de Deus? Isaías, de Laje, Santa Catarina. Glória a Deus, Deus abençoe, povo de Deus, Santa Catarina. Nossa igreja pentecostal, Deus é Santo, lá em Laje, Santa Catarina. Uma bênção, nome de Jesus. Esté Souza, aleluia, Jesus. É, o povo está interagindo, o povo está confiando na sua vitória, em nome de Jesus Cristo. Nós estamos aqui pelo site, é, muitas pessoas também, São Paulo, capital, Igarapé,
em Minas Gerais. Olha, o povo de Deus está na fé, está na bênção. O povo de Minas Gerais também, muito abençoado. O povo acompanha nós pela essa live. Povo do Rio Grande do Sul, São Paulo, Santa Catarina. Olha, o povo brasileiro, muito abençoado mesmo nessa live conosco aqui, orando para Deus abençoar grandiosamente, né? Nego Baiano, tá chegando aqui também. Glória a Deus. Irmãos, eu quero falar com vocês a respeito da quarta-feira, aqui em nossa sede nacional. E amanhã, às 9 da manhã, amanhã às 9 da manhã, nesta quarta-feira, a presença do homem de Deus, pastor Darci Messias, pregando e orando pela vida financeira de todo o povo que compareceu aqui em nossa sede nacional. Qual é o endereço, presbítero Raimundo? Estou escutando essa live, eu estou nesta live pela primeira vez, em Avenida Marechal Floriano Peixoto, 6711, Vila Áurea, Curitiba, Paraná, né? O endereço da sua vitória, do seu milagre. A 150 metros do terminal de ônibus do Vila Áurea, a 60 metros da Praça da Passarela, quase em frente ao tubo da Passarela, está localizada a Igreja Pentecostal Deus é Santo. E nesta quarta-feira serão 3 grandes cultos, 9 da manhã, 3 da tarde e às 7 da noite. Lembrando que às 3 da tarde, pastor Jefferson de Andrade, juntamente com ele, a sua esposa, a cooperadora Ellen Ruth, isso mesmo, casal abençoado, nas tardes de quarta-feira, a quarta-feira do milagre financeiro. E às 19, aquele culto de prosperidade, crescimento financeiro, onde o pastor Darci Messias, né, o homem de Deus, tem pregado, tem orado, tem clamado, e o povo de Deus tem sido abençoado financeiramente, não somente financeiramente, mas em todas as áreas, Deus tem operado na quarta-feira do milagre financeiro. É voltado mais para a vida financeira, mas Deus tem curado, tem libertado, tem transformado, tem feito maravilhas. Nós estamos aqui localizados na Avenida Marechal Floriano Peixoto, 6711. Nós estamos ao lado da Autopeças Alvorada, isso mesmo. Bem ao lado da Autopeças Alvorada, com estacionamento, irmãos, da Igreja Pentecostal do Zé Santa, na rua José Peixoto de Lacerda Venec, 119, no fundo da Igreja Pentecostal do Zé Santa, para você guardar o teu automóvel, teu veículo, e cultuar tranquilamente, recebendo as bênçãos do Senhor. Venha para cá, venha buscar o seu milagre, venha buscar a sua vitória. 9 da manhã. 3 da tarde e às 7 da noite. Eu estarei nas 7 da noite na cidade de Colombo, na campanha da prosperidade, do crescimento financeiro. E o nome da campanha que nós estamos fazendo lá na cidade de Colombo, na nossa igreja pentecostal Deus é Santo, é conquistando o impossível pela fé. A sua vida financeira, nossa vida financeira, depende muito da nossa fé, muito do nosso propósito, da nossa oração. Quando você vai orar, quando eu vou orar, quando nós vamos orar, nós temos que orar com propósito. Sem propósito, ninguém recebe. Não. Com propósito, para Deus abençoar, tem que ter propósito. Certo, povo de Deus? Chegando mais pessoas aqui. Presbítero Simeão, isso mesmo, chegando aqui. Ele é de Francisco de Sá, Minas Gerais. Deus abençoe, povo mineiro. Povo mineiro em peso aí. Na live, buscando, né? Shirley Alves. Amém, presbítero. Glória a Deus. A irmã Shirley ali, de Colombo, né? Glória a Deus. Deus abençoe o povo de Deus de Colombo. Povo de Deus da cidade de Colombo. O povo tem contado bênção. O povo da cidade de Colombo é uma bênção atrás da outra. Bênção atrás da outra mesmo. Todo dia as pessoas estão contando bênçãos e vitória, né? Testemunho para a glória de Deus, né? Olha aqui, o nosso irmão é Evaldo Pereira, do Ceará. Glória a Deus, povo de Deus do Ceará, região nordeste do país. Deus abençoe. Conheço muitas pessoas do Ceará, pessoas que são maravilhosas, pessoas boas, pessoas que sabem interagir, pessoas que são bem educadas, né? Pessoas bem, bem legais do estado do Ceará. Glória a Deus. Deus abençoe o povo de Deus do estado do Ceará. Glória a Deus. Nilson Silva,
Da onde que é o Monilson? O Monilson não deixou a cidade dele, a localidade dele aqui, não. Mas ele vai deixar aqui. Já, já ele já fala, sou daqui, sou de tal cidade, de tal região. Glória a Deus. Deus abençoe. Via mão, Rio Grande do Sul. A irmã Sara Gonçalves, ela é de Caxias, né? Ela falou que Viamão, ela está pedindo bênção para Viamão, né? Então, pode ser. Vamos lá. Aqui, o nosso canal do Facebook, Marina Forquim, Marlene Guimarães também a guiar, glória a Deus. Aqui no YouTube, não, no Facebook, né? Olha aí, Marina Forquim, Marlene Guimarães, Neuza Cavalheiro, Salete Valdir, glória a Deus. Olha o povo de Deus aí na fé, né? Vamos ver lá no site, irmã Ana Glória. Chegou mais alguém no site da nossa igreja Pentecostal de Santos, que eu já quero orar com esse povo para Deus confirmar uma vitória grande para esse povo que está orando conosco aqui às 18 horas agora, nessa oração. Nosso irmão Nilson Silva é de Terra Roxa. Oh, glória! Terra Roxa. Aleluia! Deus chama maravilhoso. Isso é público, né? E glória a Deus. Terra Roxa, Paraná, né? Gisele Galdino, oração para Cleide, que teve AVC, está internada. Oração para Cleide. Como é que é o sobrenome da irmã Cleide? Como é que é o sobrenome da irmã Cleide? Cauã Ferreira também aqui conosco. Cauã Ferreira, Renato, Bruno, Souza, Gabriel, Maria, Cláudia. Oração para todo esse povo aqui em nome de Jesus. Cidade e Estado de Curitiba, Caxias do Sul, Columbus, São José dos Pinhais, Caracara, Paraná, Salto do Jacuí, Rio Grande do Sul, Curitiba e São Paulo, capital, pelo site aqui. Glória a Deus. Cleide Galdino, vamos orar para Deus repreender aí essa doença maligna, AVC, que muitas vezes deixa a pessoa torta, né? Boca torta, maxilar torto. O sangue de Jesus tem poder. O sangue de Jesus tem poder. Glória a Deus. Faz oração pelo ministério, né? Irmão Nilson, vamos orar para Deus abençoar a vida espiritual do irmão, em nome de Jesus, e Deus fazer uma obra, né? Cauã Ferreira, Marilsa Lourenço e Marcela Emprego, né? Vamos orar para Deus abrir porta para a glória de Deus. Vamos lá fazer aquela segunda oração, oração da confirmação da vitória do povo de Deus. Certo, povo de Deus? Deus é grande e é poderoso para alcançar agora a tua oração. Ora com propósito. Ora com propósito, meu irmão, minha irmã. Não apresenta aquilo que você pode fazer, não. Eu sempre digo isso aqui, ó. Não apresenta o que você pode fazer. O possível é para nós fazer. Orar, confiar, acreditar, fazer a nossa parte, porque o impossível Deus faz, mas o possível é nós que temos que fazer, certo? O que é impossível, coloca na mão do Senhor. Não coloca tudo, não. Tem gente que quer colocar até o que ele pode fazer na mão de Deus. Deus já deu capacidade para ele, já deu entendimento, já deu sabedoria. Então, faça a tua parte, que a de Deus já está pronta. Nome de Jesus. Loliana da Silva. Vamos lá orar, vamos clamar a Deus. Grandioso Deus, maravilhoso e eterno Pai. Meu Deus, quantas pessoas que não deixaram aqui o seu pedido de oração e precisam de um milagre urgente. Pai, eu não sei, eu não conheço nenhuma dessas pessoas, mas eu sei que o Senhor é poderoso, meu Pai, para agir, para alcançar, para colocar por terra as barreiras, as muralhas, ou os impedimentos, meu Pai. Repreende agora na vida da Cleide Jesus, esse demônio do AVC. Jesus, queima agora esse AVC, queima agora essa doença maligna.
maligna. Ei, mas Jesus, esse plano, esse projeto do diabo, essa obra maligna, essa seta maligna, o sangue de Jesus tem poder para repreender toda a enfermidade na vida desta pessoa agora, que precisa de uma saúde, que precisa, meu Deus, de um milagre na área da saúde. Senhor, opera grandiosamente na vida espiritual também, Senhor. Meu Deus, toma nas tuas mãos, quebra todas as maldições contra a nossa casa, a nossa família, a nossa vida. Queima, Jesus, queima agora essa obra maligna, esse demônio que se levantou para entristecer essa família. Todas as maldições contra a nossa casa, a nossa família, a nossa vida. Queima, Jesus, queima agora essa obra maligna, esse

Semana ainda, nós venhamos a testemunhar, testificar do nome santo do Senhor, meu Pai, cobre com teu sangue, meu Deus, em todas as áreas, meu Pai, financeira, familiar, conjugal, sentimental, material, espiritual, Senhor, libertação e saúde para cada um de nós, em nome do Pai, do Filho e do Espírito Santo de Deus, e eu creio na nossa vitória, em nome de Jesus. Glória a Deus. Marcos Ribas também chegando aqui, glória a Deus. Antônia Carvalho, paz do Senhor Jesus, pastor Raimundo, ô glória. Próxima Antônia, glória a Deus, Deus te abençoe. Nome de Jesus, Ângela, aleluia. Apresenta o pastor Nerival. Peço livramento das obras das trevas enviadas sobre a vida, né? Vamos orar, Deus vai jogar por terra essa unção. Vai deixando seu like, vai dizendo seu glória a Deus, seu amém, seu aleluia. Eu recebo em nome de Jesus a minha vitória, porque a vitória é nossa. A vitória é nossa, a vitória é do povo de Deus. Irmãos, comenta aí, na sua região está chovendo? Aqui em Curitiba, desde a madrugada, irmãos. Desde a madrugada é chuva. Mas nós estamos abençoados para a glória de Deus. Chuva é bênção. Nome de Jesus. Digita aí seu, deixa seu like, né? Sofia Augustinho também, amém. Glória a Deus. Marcos Ribas. Olha aí as pessoas interagindo. Luiz Silva, aleluia, glória a Deus. Irmãos, eu estou com uma fé tremenda. Eu estou com uma fé que alguém vai contar um grande testemunho. Eu estou com uma fé que alguém vai contar uma grande vitória. E é alguém que vai contar uma vitória. Alguém com problema na cabeça, irmão. Alguém com problema na cabeça, um tumor, alguma coisa na cabeça dessa pessoa vai sumir, desaparecer em nome de Jesus. E olha, tem pessoas que vai receber uma vitória financeira aí, que vai chegar na hora certa, no momento que a pessoa pensar, agora não tem mais jeito, não tem mais solução, Deus vai chegar com a solução. Deus é o Deus de providência, Deus é o Deus que nunca falha, nunca erra, e nunca abandona os seus, sempre na hora certa Ele chega com a solução, em nome de Jesus, certo, povo de Deus? Vamos fazer aquela oração para o povo de Deus, dizimista, ofertante, para Deus abençoar cada vez mais a sua vida financeira em nome de Jesus. Vamos lá? Grandioso Deus, maravilhoso, eterno e soberano Pai, meu Deus, cobre com teu sangue a vida financeira, meu Deus, do teu servo, da tua serva, do dizimista, do ofertante, todos quanto têm ajudado a obra do Senhor, meu Pai da glória, vem prosperar, meu Deus, vem trazer a bênção financeira, a vitória financeira, o crescimento financeiro, Pai, cobre com teu sangue agora, meu Pai, não deixa, meu Deus, ter prejuízo, teu servo, meu Deus, vai prosperando, Senhor, prospera essa casa, grandiosamente, ó Pai, com a fartura na mesa, a mesa farta, meu Deus, nessa casa, a geladeira cheia, a dispensa cheia, Senhor, meu Deus, vai provendo agora, todas as coisas, nesse lar, nessa casa, nessa família, não deixa faltar nada, não deixa faltar alegria, não deixa faltar paz, não deixa faltar harmonia, Senhor, cobre com teu sangue, toma nas tuas mãos, ó Pai, quebra, meu Deus, quebra as barreiras, as muralhas, quebra os impedimentos, repreenda os Exu que se levantaram, as potestades que se levantaram contra essa casa, e caia por terra, em nome do Senhor Jesus Cristo, por terra toda a maldição que foi lançada através de olho gordo, de inveja, através de palavras contrárias, palavras negativas, palavras de derrota, palavras de fracasso, cai por terra agora, toda palavra contrária seja repreendida pelo Senhor, Jesus, queima essa inveja maligna, que a Bíblia diz que a inveja apodrece até os ossos, mas o sangue de Jesus tem o poder, nós estamos lavados, remidos pelo sangue do Cordeiro, nós estamos lavados, purificados,
pelo sangue do Cordeiro, as nossas vestes está lavada pelo sangue do Cordeiro, a inveja não vai pegar a nossa casa, não vai pegar a nossa vida, não vai pegar a nossa família, porque o sangue de Jesus tem o poder na nossa vida, o nome de Jesus é poderoso,

fala conosco, e eu creio na vitória desta família, no milagre na vida desta família. Eu creio, Jesus, eu creio que muitas pessoas vão testemunhar, testificar através dessa oração, em nome de Jesus. Comenta aí, irmão, eu recebo, em nome de Jesus, amém, glória a Deus, né? Graças a Deus, eu creio que Deus vai entrar com a providência em nome de Jesus. José, né? José Tadeu, glória a Deus, Pai do Senhor Jesus Cristo, irmão, sou de Mostarda, Rio Grande do Sul, né? Deus abençoe o povo do Rio Grande do Sul, glória a Deus, aleluia. Irmã Franci, Ellen, Franciele, eu creio em nome de Jesus. Irmã Franciele já foi abençoada através dessa live, né, irmã Franciele? Comenta aí se a senhora já foi abençoada através dessas lives aqui da Igreja Pentecostal do Zé Santo. Comenta aí para o povo de Deus saber que a senhora já recebeu bênção através dessa live. Marcos Ribas, eu tomo posse da minha bênção em nome de Jesus. Olha aí, a irmã Franciele confirmando que ela já foi abençoada através dessas lives. Deus já alcançou ela. Nome de Jesus. Deus é poderoso e Ele também vai te alcançar a tua casa, a tua família. Crê somente. Apresenta as tuas crianças, teus filhos. Apresenta os teus familiares. Deus é poderoso. Talvez alguém, irmãos, alguém invejoso amaldiçoou a tua família. Se você repreender, em nome de Jesus, a maldição é quebrada, em nome de Jesus. Jesus te deu poder na tua voz para repreender as castas de demônio, para impor a mão sobre os enfermos e curar, em nome de Jesus. Tenha certeza que o Senhor é poderoso para te abençoar. A irmã, o irmão José, Deus, eu creio em nome de Jesus, amém, né? Clarice, amém, eu creio, irmã Clarice, Deus abençoe a sua família, irmã Gisele, Gisele Marques, né? Glória a Deus, amém, Jesus. Irmãos, ajuda esta obra, irmãos. Ajuda com a tua oferta, com o dízimo, para manter essa porta aberta, abençoando o povo de Deus e resgatando as almas, em nome do Senhor Jesus Cristo, certo? Está aí a conta da igreja, está aí o Pix da igreja, na tela, em nome de Jesus. Eu creio que vocês são abençoados, e nós temos orado para Deus prosperar a sua vida financeira, né? E quem é abençoado, abençoa, em nome de Jesus. Irmã Clarice digitando amém, Deus abençoe, pastor Raimundo, amém. Estamos aí para orar, né? Qual é essa oração? Não hesite em pedir oração, não. Ah, essa coisa de pedir oração, não sei o quê. Não, peça oração. A Bíblia diz, comunicais o santo. Não que nós somos santos, irmãos, mas comunicai o santo. Olha o testemunho da irmã Franciele aqui, ó. No momento, na oração com o presbítero Raimundo, tive um livramento, estava sozinha, tive um mal-estar. E o irmão orando, disse, alcança, né? Glória a Deus. Essa pessoa na fazenda, eu fui alcançada pela fé na oração. Deus abençoe pelo testemunho, irmã Franciele. Deus abençoe e Deus continue te guardando, serva de Deus, em nome de Jesus. Deixe aí seu comentário, seu testemunho, se você foi curada, se você recebeu bênção. Regina Azevedo, eu sou de Macaé e eu creio em nome de Jesus. Glória a Deus, Deus abençoe povo da localidade, da região de Macaé, em nome de Jesus Cristo. Aleluia. Olha aí o Pix da igreja, vocês estão vendo aí na tela, está passando para todo mundo. Mas tem pessoas que gostam de anotar, muitas vezes, né? Até mesmo gravar. 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Em nome da Igreja Pentecostal, Deus é Santo. Certo, povo de Deus? Eu vou continuar orando por vocês. E eu quero ouvir testemunho nessa semana. Eu estou na fé para ouvir testemunho grande nessa semana. Até sexta-feira, alguma coisa grande, de boa e boa notícia vai acontecer na nossa vida. Você crê? Não saia antes de deixar o seu like.
Não saia antes de deixar o seu eu creio, eu tomo posse, amém, glória a Deus, que Jesus vai entrar com a providência nessa área que você precisa, em nome de Jesus. Certo, povo de Deus? Conte com as minhas orações e ore também pela minha família, ore por mim, ore pelo pastor Messias, sua família também, ore pelos obreiros da Deus é Santo, que nós estamos orando pelo povo de Deus, pelo povo da fé que tem orado conosco em nome de Jesus. Certo, povo de Deus? Deus abençoe a todos. 22 horas, o pastor Messias tem uma palavra vindo de Deus. Isso mesmo, 22 horas, o nosso pastor tem uma palavra vindo de Deus. Aquela live das 22 horas que tem alcançado lares, famílias, em nome de Jesus. Certo? Estamos orando, presbítero. Amém. Glória a Deus. Continua. Luiz Silva, ô glória. Eu creio. Tomo posse em nome de Jesus. Deus abençoe a todos. Paz do Senhor Jesus Cristo. Despede o presbítero Raimundo. Música.

0: João capítulo 10. O versículo que eu quero com vocês é o versículo de número 1. Vamos lá, leia para mim aí. Todo mundo, a minha Bíblia é diferente. Fala assim, ó. Na verdade, quem não entra pela porta das ovelhas. Deixa eu ler para vocês na minha Bíblia. Acompanha de vocês. Aqui diz assim: eu lhes asseguro que aquele que não entra no aprisco das ovelhas pela porta, mas sobe por outro lugar, é ladrão e aquele que entra pela porta é o pastor das ovelhas. O porteiro abre-lhe a porta e as ovelhas ouvem a sua voz. Ele chama as suas ovelhas pelo seu nome, e como é que fala aí? E as leva para fora. Depois de conduzir para fora todas as suas ovelhas, vai diante delas, e estas o seguem, porque conhece a sua voz. Aqui diz o seguinte: mas nunca seguirão um estranho, na verdade, fugirão dele, porque não conhece a voz de estranhos. Jesus usou esta comparação, mas eles não compreenderam o que lhes falava. Pode assentar. Glória a Deus. Se você tiver força para dar glória a Deus, para bater palma, tem força aí ainda? Glória a Jesus. O que Jesus está falando aqui? Na Bíblia, ovelhas. Ele está falando de ovelha, aquelas ovelhas lá do pasto, não. Jesus não morreu por ovelhas. Jesus não morreu por animais. Ele morreu por nós. Morreu por mim, por você, por nós. E está falando de ovelhas. Quando ele é pastor, ele é pastor de ovelhas. E ovelhas não anda por aí seguindo a voz de quem não é pastor. Escuta isso aqui. Ovelha, ela é ovelha. Se ela é ovelha, ela sabe quem é pastor. Ela sabe quem é pastor. Um crente verdadeiro, ele olha para o pastor verdadeiro e descobre: esse é verdadeiro e esse não é verdadeiro, esse é falso. Quem entendeu, levante a mão. Um pastor verdadeiro, ele olha para as ovelhas verdadeiras e olha e sabe separar ovelhas verdadeiras e ovelhas que não são ovelhas, porque a missão dele, a prática dele, a experiência dele é tão grande que ele sabe separar, que ele sabe dividir. É isso que Jesus queria dizer para aquele povo. As ovelhas não escutam a voz de estranhos. As ovelhas não dão ouvido à voz de estranhos. A ovelha verdadeira, ela ouve a voz do pastor verdadeiro. O pastor que se preocupa com as ovelhas. Pastor que se preocupa com as ovelhas. Não é o pastor que se preocupa com dinheiro, com a lã das ovelhas. Esse não é pastor. Esse que toma o dinheiro do povo, não é pastor. Ele é um ladrão. Ele é um salteador. Ele não tem nada de Deus na vida dele. Ele usa a Bíblia, ele usa a fé, ele usa os dons por interesse próprio, para fazer o seu pé de meia, para enriquecer em cima das pessoas que estão ali sendo enganadas por ele. Quem é verdadeiro não vai ficar ali. E logo ele vê: isso aqui não é meu lugar, aqui falta algo. Aqui não tem algo que a minha alma precisa. Eu quero ouvir uma palavra aqui hoje e não estou vendo essa palavra. Até agora o homem lá de cima do altar só falou de dinheiro. Até agora ele só falou de riqueza, só falou que Deus vai curar, só falou que Deus vai dar dinheiro, vai dar casa, vai dar carro, só falou que Deus vai dar as coisas desta vida. Peraí, e Deus não tem nada para mim lá em cima? Deus só tem aqui? Hein? Deus não tem nada para mim após a morte? Quer dizer que morreu, acabou? Quem tem a visão de um pastor de uma igreja, diz logo. Porque aqui é passageiro. Ele vai dizer, aqui é passageiro. Aqui, passa logo. Você já notou o que é a eternidade? Eu fiz uma comparação do tamanho do tempo. Ó, eu não sei se vocês vão entender isso. O tamanho do tempo é mais ou menos o tamanho do mundo. Você sabe aonde é o final do mundo? Você sabe aonde é o final desse espaço chamado mundo, cheio de planetas? Você sabe quantos milhões tem a Terra, milhões de quilômetros da Terra até o Sol? Você sabe quantos milhões? Presta atenção. Passou agora um cometa, um troço aí, raspando a Terra. Quem ficou sabendo disso aí? Um dia desse aí. Falaram aí. Quem ficou sabendo? Passou raspando a Terra. Sabe quantos quilômetros? 42 milhões de quilômetros. Raspando a Terra. Raspando a Terra. A 42 milhões de distância. Você já viu a velocidade dele? Quem prestou atenção aí que os cientistas falaram qual a velocidade? Hein? 7 mil quilômetros por hora, meu. Se não estou enganado, 7 mil. Você sabe quanto tempo? Escuta aqui. Ó, andando a 7 mil quilômetros por hora. Você sabe quanto tempo ele vai ficar andando para passar perto da Terra novamente? Daqui a 50 mil anos. Daqui a 50 mil anos. Ele vai passar novamente raspando a Terra a 42 milhões de quilômetros de distância. Aí eu penso, gente, se eu observo aqui, olha, aqui eu vejo a distância, 42 milhões de quilômetros, diz que é raspando a Terra. Que tamanho é esse mundo? Se daqui 50 mil anos ele andando assim, ó, sem parar, a 7 mil quilômetros por hora. Um avião anda 800 quilômetros. A 800 quilômetros. Ele anda 7 mil quilômetros, segundo o que está escrito lá. Você está vendo o que é o mundo? Agora, vou falar do tempo. O tempo de Deus. Escuta aqui. A Bíblia diz que mil anos para Deus, mil anos, é como um dia. Mil anos é como um dia. Mil anos para Deus é como um dia para nós. Pensa bem, mil anos para Deus é como um dia. Agora você imagina, meus irmãos, se lá não tem fim, se aqui não tem fim, ó, os cientistas não sabem o fim do mundo, o tamanho do mundo. Você imagina, lá não tem fim o tempo. A matemática lá é, não tem fim. E nós aqui, o que nós somos? Um pensamento assim, olha para cá, ó, em relação ao tempo da eternidade. Porque se morresse, acabasse, eu ia fazer o que aqui? Hein? Se morreu, acabou, o que que vocês estão fazendo aqui, irmão? Perdendo o seu tempo? Ah, não pode beber. Ah, não pode fumar. Ah, não pode ter duas, três, quatro mulheres. É pecado. Ah, não pode usar drogas. Ah, não pode usar isso. Ah, não pode pintura, não pode vaidade. Mas por quê? Porque que não pode? Por que que não pode? Por que que não pode? É porque nós estamos plantando não para esta vida, nós estamos plantando para a eternidade. Escuta isso aqui, da glória a Deus. Nós estamos fazendo para a eternidade, irmão. Vocês estão entendendo ou vocês não estão entendendo nada? Se morresse, acabasse, eu queria saber de ser crente nada. Ai, não vai ter juízo final mesmo, morreu, acabou, igual um cachorro, igual um porco. Porco não tem alma, cachorro não tem alma, gato não tem alma. Eu vou perder tempo ficar aqui em cima do altar fazendo o quê? Besteira? Debaixo de uma ilusão? Uma coisa que eu não tenho certeza? Ah, eu quero saber de nada. Mas por que eu estou aqui? Porque eu sei que está ordenado ao homem morrer uma vez. Depois disso, como é que fala a Bíblia? Segue-se o juízo. Quem entendeu, levante a mão. Lá vai comparecer diante de Deus todo mundo. Você que quer, você que não quer, vai comparecer lá. Eu não vejo assim, vai comparecer lá. Você vendo ou não vendo, vai comparecer lá. Ah, mas eu não entendo isso, não quero entender. Vai comparecer lá os ateus, os macumbeiros, os padres, os pastores. Vai comparecer lá os crentes fiéis. Os infiéis vão comparecer diante de Deus. Aleluia. Cada um para receber a sua obra. Quem fez a obra boa aqui na terra vai receber lá o galardão da justiça, o galardão da recompensa, o galardão da fidelidade. E quem não quis nada com Deus, o que que vai receber lá? Pensa bem. Ele vai receber a condenação dele para ser lançado dentro do inferno. E o inferno vai ser lançado dentro de um lago de fogo. Um lago de fogo. Assim diz a Bíblia. Ah, eu não creio nisso. Não tem problema, vai comparecer do mesmo jeito. É aí que vai comparecer mesmo. Abra sua Bíblia rapidinho para nós dar glória a Deus. O livro de Marcos, no capítulo 16. Mas dando glória a Deus aí, irmão. Dando aleluia. Marcos capítulo 16, no versículo de número 15 e 16 também. Vamos para a Bíblia. Vamos para a Bíblia, meus irmãos. Marcos 16, 15 e 16. O que que diz aí na Bíblia, vocês? Vamos lá, todo mundo. E disse-lhes: ide por todo mundo e pregai o evangelho a toda criatura. Agora olha aí o que você tem que prestar atenção. Vai falar aí? Quem crer e for batizado será? E quem não crer? Será o quê? Será o quê? Ah, mas eu não roubei, ó. Eu não matei. Eu não fiz nada de errado. Só não era crente. Só não cria. Eu não crio em Deus. Eu não creio em Deus. Eu nunca vi ele. Aqui diz que vai ser condenado ao inferno. É aquele que diz assim: olha, eu tenho meu pensamento, eu tenho meu jeito de, minha forma de ver as coisas. Vocês veem de um jeito, eu vejo de outro jeito. Do meu jeito. Vai para o inferno. Vai para o inferno. Por quê? Porque nós não temos que ver do nosso jeito. Nós não temos que ver e nem viver do nosso jeito. Nós temos que ver e viver do jeito de Deus. Ele fez você e eu para ser do jeito dele, para viver do jeito dele, para obedecer o jeito dele, irmão. Glória a Jesus. Aí quando a gente está na igreja para servir a Deus, quando a gente está na igreja para servir a Deus, a gente está para não servir a nós. Aí nós negamos nós mesmos. Nós olhamos para uma coisa, não posso. Outra, não posso, que não é. O que eu posso fazer, eu faço. O que eu não posso fazer. Toda hora não, não, não a vontade, não os pensamentos, não os desejos, não olhar, não escutar. Em troca de quê? Presta atenção. Em troca de quê? Isso aí tem que ter uma recompensa. É o que nós vemos agora. Quem crer e for batizado será salvo. E quem não crer será o quê? Condenado. Pode ser quem for. É, mas eu nunca roubei, eu sou melhor do que os crentes. Os crentes estão lá na igreja, lá, mas ó, cabelão, não sei o quê, mas é linguarudo, fofoqueiro, guarda mágoa, guarda ódio. Eu não. Eu sou bonzinho. Não vai salvar. Porque você não vai salvar você. Você não é o teu salvador. Você depende, eu dependo do Salvador. Quem morreu por mim não foi eu. Quem morreu por mim foi Ele, o Senhor. Ele é o meu Salvador e eu dependo dEle. Eu tenho que sujeitar Ele. Eu digo para mim mesmo, toda hora eu digo para mim mesmo. Eu falo assim, Darcy Messias, eu não concordo com você. Eu não concordo com as minhas atitudes. Eu, Darcy Messias, não concordo. Eu não concordo comigo. Eu concordo com isso aqui, ó. Quem está entendendo, diga amém. Eu concordo com a Bíblia. Eu não concordo com a minha opinião. Você não tem que ficar concordando com a sua opinião. Você está perdido. Você está perdidinha. Você está perdidíssimo. Eu não concordo com a minha vontade, mas eu concordo com a vontade de Deus. Amém, igreja? Eu concordo com a vontade de Deus. Quando fui para a igreja, escuta isso aqui. Quando fui para a igreja, eu tive uma proposta de fazer um teste no Goiás, o time de Goiás. E eu jogava junto com os jogadores veteranos do Goiás, aqueles que foram dispensados pela idade. E eles falaram assim, Darcy, você vai passar na peneira bonitinho. Você joga demais, Darcy. Eu vou te apresentar lá pro não sei quem lá do Goiás. Eu vou levar você lá. Eu sou amigo do fulano. E você vai passar direitinho, que você joga demais. Vamos. Ah, vamos, rapaz. Aí vem a outro. Não, ele passa. Passa ou não passa? Passa. Esse cara joga demais. Esse cara joga demais. Esse menino joga demais. Você vai. Nessa altura, eu já jogava em time amador. De carteirinha assinada, tudo documentado. Vamos, vamos. Eu não. Vamos não. Vamos não. Aí quando eu falei assim, agora eu vou. Naquela semana, eu vou. Foi naquela semana que eu fui para a igreja. Aleluia. Foi naquela semana que Deus me chamou. Foi naquela semana que eu larguei tudo para trás. Tudo, ficou tudo para trás. Você imagina? E aí, meus irmãos, eu passava no cantinho do campo de futebol. Não era um estádio cercado, era um campo cercado de tela, onde nós treinava. E quando eles viam eu passar com a Bíblia na mão, eles paravam o jogo. Eles paravam o treino. Parava. Olha lá quem vem lá. Aí, gente, eu não concordo com esse rapaz. Esse cara ficou louco. Esse Darcy ficou louco, incutiu com o negócio de igreja, de religião, de crente. Rapaz, isso é para velho, cara. Vem para cá, larga esse negócio de igreja, rapaz. Você tem um futuro brilhante no futebol. Vamos, rapaz. Para aí, vem para cá. Corria todo mundo para me pegar, para me botar dentro do campo. Falei, não. Agora minha vida é outra. Ai, eu não acredito, meu Deus do céu. E você? Eu não acredito. Virou crente. Virou crente. Esses crentes que não podem jogar futebol. Não... Ah, Darcy, por favor, cara, larga esse negócio aí. Vamos vamos treinar. Você vai fazer um teste aí no Goiás? Vamos. Eu, bem calmo, dizia não. Eu fui chamado por Deus. Agora meu negócio é outra coisa. Meu negócio agora é um outro chamado. Deus me chamou. Não foi para jogar bola. Deus me chamou. Foi para ser um crente. Olha eu aqui como crente. Olha eu aqui como servo de Deus. A partir de hoje eu vou servir a Deus. Eu vou ser crente. Mas gente, os meus amigos de bola ficavam quase chorando. Quase chorando. Porque eles não entendiam. Eles não entendiam. Como muita gente não entende. Está aqui na igreja, mas você não entende. Que Deus tem com você. Você vai sofrer primeiro, sofrer, perder tempo sofrendo. Você tem que ganhar tempo gozando a alegria. Você tem que ganhar tempo e não perder tempo. Você tem que desfrutar que você talvez não está vendo hoje. Você não está vendo. Você está perdendo e não está vendo. Tem que desfrutar o que Deus tem para você nesta vida e depois a salvação. Ô irmão, abre os olhos. Ô moça, abre os olhos. Irmão, enxergue, irmão. Enxergue. E aí foi a minha luta. Meu Deus do céu, no comecinho. E aquela batalha na minha mente. Aquela batalha, aquela luta. Porque eu queria... Porque eu, na minha vontade, queria jogar bola. Mas do outro lado, eu queria servir a Deus. A luta. O comecinho não foi fácil. A luta. Eu vi aquela cena de bola bater no chão. Aquele troço cara na minha cabeça o dia todo. Quem entendeu, levante a mão. Eu escutava as músicas. No comecinho, quando eu aceitei Jesus, meus primos falaram assim, vamos pro baile hoje. Olha a tentação. Vamos pro baile hoje. Não, eu não posso não. Eu sou crente. Você não vai dançar não, rapaz. Olha a tentação do diabo. Você está vendo? Vamos no baile hoje. Não, não vou não. Vamos, rapaz. Você não vai dançar. Aí. Não vou não. Bora. Rapaz, não precisa dançar não. Então tá bom, então vamos embora. Você imagina. Ó, pega essa faca aqui, bota aqui. O outro com outra faca, porque se os caras vierem nós metemos a faca neles. Olha o crente com a faca na cintura. Olha o crente com o punhal. Você está vendo que tentação do diabo? Você está vendo? Aí eu me lembro como se fosse hoje. Tinha um talizi. O Zé era o mais perturbado de nós. Aí o Zé foi dançar com a moça lá. O Zé era magrinho. E a faca aqui, e ele dançando. E a moça, que negócio é isso aí? A moça, que troço está me arranhando aqui? Não, fica calmo, não é nada não. Esse troço está me incomodando aqui, rapaz, chega para lá. Não, não tem nada não. A faca, o cabo da faca, perturbando a moça. A moça pensando que era outra coisa. Ah, meus irmãos amados, dá vontade de rir. Como Satanás pega a pessoa, se não tiver força, se não tiver Deus, ele leva a pessoa para o mau caminho. Quem entendeu? Levante a mão. Igual o boi está comendo para morrer. O boi está comendo, ó. O porco está comendo para morrer. Entendeu? Quem entendeu? O frango está comendo muito, aquela fome. Não sabe que está comendo para morrer. 45 dias, 40 dias. Ele está morrendo, comendo para morrer, aquela pressa, o boi comendo para morrer, aleluia. O porco comendo para morrer. Assim também a pessoa esforçando para fazer as coisas erradas para morrer eternamente, e nós temos que esforçar para viver eternamente, para fazer a vontade de Deus eternamente, porque aqui é passageiro. Aqui é passageiro. Aqui é tudo passageiro. Você imagina? Passa rápido. Se o cometa passou aí a 7 mil quilômetros por hora, eu comparo a nossa vida desse jeito também. Você era menininho um dia desse, minha irmã. Ei, você era menininho. Estava brincando de carrinho. Aquela ilusão. Cavalinho de pau. Ei. Um dia desse. Ei, irmã, você estava um dia desse com a bonequinha. Brincando. Né? Brincando, um dia desse você estava aí. Brincando. Agora você está velha, cabeça branca. Olha a minha cabeça branca também. Velho. Ninguém gosta de chamar de velho, né? Já estamos velhos, irmão. Vocês não viram? Olha o outro ali que diz que nasceu de ficar velho. O cabelo caiu tudo, cara, da cabeça dele. Ficando careca, sinal de velhice, mas não aceita não. Então a gente vai ficando velho sem perceber, e o tempo vai passando, e vai, quando a gente quer abrir os olhos para a vida, a morte já chegou. Quem entendeu, levante a mão. Já, lá na minha terra, um fazendeirão lá. Fala o homem trabalhador. Fala o homem direito. Fala o homem que todo mundo gostava dele, comprava e pagava. Todo mundo queria trabalhar para ele. Um homem trabalhador, um homem muito maravilhoso. E a família dizia: pai, para, você está velho, pai, está cansado. Não, meu filho, eu vou trabalhar mais um pouco. Quando eu sentir que eu não aguento mais, aí eu vou parar. Quando eu sentir que eu não aguento mais, eu vou parar. Minha fome é trabalhar, minha fome é trabalhar. Meu fraco é trabalhar. Pai, para. Os netos: vou. Você está rico demais, desfruta. Não, meu filho, eu vou trabalhar mais um pouco. Aí, quando ele falou assim: Hoje eu parei. Eu não vou mais trabalhar. A partir de hoje eu paro, gente. Família, quero reunir vocês. E quero dizer para vocês que hoje eu paro meu trabalho. Agora eu vou desfrutar do meu trabalho. Tá bom? A partir de hoje, gente, vocês tocam o barco, tocam a fazenda, vocês tocam aí, tá bom? Eu vou agora passear. Eu vou passear, tá bom? Tá bom, pai? Tá bom? Parabéns pela atitude. Naquela semana, ele procurou um médico. Por que que ele parou? Porque ele não quis falar para ninguém. Por que que ele parou? Ele estava com um tumorzão dentro dele avançado. Ele não queria falar para ninguém. Não queria contar para ninguém. Quando ele, naquela semana, foi no médico, o médico falou assim: olha, seu fulano, se o senhor tivesse 26 meses antes, o senhor ia escapar. O senhor tem 30, máximo 60 dias de vida. O senhor não tem mais do que isso. O tumor está avançado demais. O tumor espalhou. O senhor não cuidou. Por que você não cuidou? Ah, eu não tinha tempo para trabalhar, para isso, não. Minha vida foi trabalhar. Pois é, o senhor tem de 30 a 45, máximo 60 dias. Sabe o que ele falou? Oh, Deus, dá-me vida para mim desfrutar. Dá-me vida para mim desfrutar o meu trabalho. Dá-me vida. Era tarde demais. Já não adiantou mais nada. A morte veio e levou ele. Por quê? Por quê? Um homem tão sábio, tão inteligente, aos olhos dele, mas não era inteligente aos olhos de Deus. Aos olhos de Deus, ele é tão sábio e tão tolo. Sábio e tolo. Sábio de um jeito ignorante com ele mesmo. Tão tolo que ele não cuidou da sua saúde. Tão tolo que ele não cuidou da sua vida. Tendo tanto dinheiro, adiantou ter tanto dinheiro, adiantou ter tantos milhares, milhares de cabeça de gado, não adiantou nada. Quando ele quis abrir os olhos, era tarde demais. É assim que vai acontecer com muita gente. Quando quiser abrir os olhos, é tarde demais. Não tem mais salvação para ele. Porque ele e ela teve o tempo todo para decidir, não decidiu. Não, mamãe, eu vou decidir depois. Não, depois. E o depois não chegou mais. No dia que ele quis, a porta já tinha fechado. Então, nessa noite, vamos usar a inteligência, vamos aproveitar a vida aqui na terra, na presença de Deus. Vamos ganhar a bênção de Deus, ganhar a saúde, ganhar as coisas materiais, mas na presença de Deus, servindo a Deus, honrando a Deus, fazendo a vontade de Deus. Vamos, irmão. Deus tem tudo para nos dar. Abra sua Bíblia aí no livro de João, no capítulo 10, no versículo 9. 9 e 10. O que que diz na sua Bíblia aí? 9 e 10. Ô, irmão Paulo, lê bem alto para escutar aí.
1: Eu sou a porta, se alguém entrar por mim, salvar-se-á.
0: Ó, salvar-se-á.
1: E entrará.
0: E sairá.
1: E achará.
0: Pastagem. E agora?
1: O diabo
0: não vem senão
1: a roubar,
0: a matar,
1: destruir.
0: Eu vim para que tenha vida
1: e tenha
0: com abundância. O que é abundância? É vida, é fartura, é gozo na alma. Deus tem o melhor para nós nessa terra. Nessa terra tem o melhor. E além daqui, ele tem o melhor no céu. É lá que é o melhor. É o melhor dos melhores. É lá, irmão. Pensa bem. E eu digo assim: qual é o pecado crente ser rico? Qual é o pecado crente ter saúde? Qual é o pecado crente morar numa mansão? Andar no carro mais caro? Se Deus deu para ele, tem que desfrutar mesmo. Você trabalhou para isso, ele foi fiel, lutou. Por que não pode morar numa casa boa? Por que não pode morar num carro, ou numa mansão, num apartamento, num sobrado? Por que não pode viajar para outros países, né, irmã? É ou não é? Por que não pode viajar para outros países? Por que não pode viajar para o Nordeste, desde que tem limite, o que pode e o que não pode? Qual é o pecado? Você ir na churrascaria comer do bom, do melhor. Qual é o pecado? Você dormir num hotel 5 estrelas. Você trabalhou para isto. Qual é o pecado? Você viajar no hotel, no avião, em classe. Como é que chama classe? Hein? Classe A. Qual é o pecado? Você trabalhou para isso. Hein, irmã? Qual é o pecado? Você ter um relógio bom, um celular bom, vestir uma roupa boa. Qual é o pecado? Cuidar da sua saúde. Foi Deus que te deu. Qual é o pecado, irmão? Ou Deus deu, foi para quem? Deus deu, foi para os filhos dele. Os filhos dele têm que desfrutar de abundância nesta terra. Foi Jesus que disse 100 vezes a mais.

meus irmãos, Deus me mandou para essa terra, Deus me criou nessa terra para me ajudar as pessoas, para me orar pelas pessoas, para mim ver as pessoas felizes, alegres, curando. Gente, olha, a glória, a honra é do nosso Deus, mas eu acredito que milhares de pessoas, por onde já passei, Deus foi comigo, milhares de pessoas foram abençoadas. Eu acredito que umas 20 mil pessoas já foram abençoadas por Deus através da minha vida. Eu acredito, umas 20 mil pessoas, mais ou menos, Deus já abençoou, já curou, já deu livramento de morte. Quantas pessoas, meus irmãos e minhas irmãs, que foram abençoados na área da finança, na área da cura. O dom que Deus me deu é para curar os doentes e fazer as pessoas ser prósperas. Deus me deu esse dom de orar para as pessoas e as pessoas ter prosperidade, ter saúde. Deus me deu o dom de expulsar demônio. Deus me deu o dom de expulsar demônio, de expulsar uma

0: macumbaria, feitiçaria. Eu acredito que esses são os dons maiores que Deus me deu. Dom da fé, de orar pelo povo. Dom de ver as pessoas prosperar, ter saúde, vencer os seus problemas. Nesta quarta-feira, 9 da manhã, 3 da tarde, 7 da noite. Nesta quarta-feira à noite, eu, pastor Messias, em nome de Jesus, mas em nome de Jesus mesmo, eu prometo, aqui dentro do meu coração, aqui dentro da minha fé, eu prometo que eu vou orar por vocês. E Deus vai me usar. Deus vai mudar a tua vida, como Ele mudou a minha. Como Ele mudou a vida de umas 20 mil pessoas por onde eu já passei, orando pelo povo durante esses 44 anos. Se você tiver fé, se você tiver a fé de estar conosco nesta quarta-feira, Deus vai fazer algo muito grande. Lembrando que nesta quarta-feira à tarde, o pastor Jefferson vai estar com vocês às 3 da tarde, ministrando, profetizando em nome de Jesus a sua vitória. Tem homem de Deus nessa terra, tem homem de fé nessa terra, tem homens abençoadores, homens que tem Deus, que prega por amor, não por dinheiro, que prega por amor às almas. Ah, meu querido irmão, ah, minha querida irmã, se você tiver essa fé de vencer essa barreira, essa muralha, está conosco aqui nesta quarta-feira, 9 da manhã, 3 da tarde, 7 da noite. Você vai ver que dentro da sua casa, dentro da sua família, algo vai mudar. Como a vida dessas pessoas mudaram para a glória do Pai, do Filho e do Espírito Santo. 9 da manhã, 3 da tarde, 7 da noite. Aonde? Da Igreja Deus é Santo, Igreja Pentecostal Deus é Santo, Avenida Marechal Floriano Peixoto, 6711 Auer, Praça da Passarela. Deus vai mudar a sua vida como mudou a vida dessas pessoas.
1: É que eu estou fazendo a campanha da prosperidade, comecei a mês de agosto, e eu não era nem cliente ainda, né? E via pedindo, oh meu Deus, prepara abre as portas de serviço pro meu esposo fixo, né?
2: Há quanto tempo ele trabalhava assim?
1: Ah, uns quatro anos mais ainda. E daí eu chegava ao final do ano, fraquejava o serviço, chegava ao final do ano sempre sem nada, né? Daí eu falei, oh meu Deus.
2: Sempre passando dificuldade financeira.
1: Daí eu comecei a fazer essa campanha, às vezes não tinha nem o dinheiro para vir.
2: Nenhum dinheiro não tinha pra vir.
1: Dinheiro pra vir, às vezes.
2: Só quando começou a campanha da prosperidade, era católica.
1: Era católica daí. Que Deus abriu as portas de serviço pra ele. Maravilhoso, só agradeço a Deus, viu? E agora Deus chamou ele pra casa dele, tava junto comigo na igreja. Depois, acho que Deus esperou eu servir a ele, né?
2: Até sem
1: ele.
2: Dinheiro a senhora vinha pra igreja?
1: Não tinha nem dinheiro, só tinha o dinheiro da passagem. Tinha que emprestar, hein?
2: Emprestava pra vir na igreja.
1: Isso, e daí eu peguei... emprestava e vim. Aí hoje mesmo eu tava ali sentadinha falando, oh meu Deus, ó, vim com duas carteiras no começo da campanha e hoje tô vindo só com a minha, mas ó, agradeço Deus e abrir as portas serviço pra ele, né?
2: Seu esposo, ele passou 4 anos assim, aquele trabalho. Uma hora tem, uma hora não tem.
1: Uma hora tinha, outra hora não tinha, e hoje deu, né? Daí aí.
2: Faltava mantimento na sua casa?
1: Às vezes chegava até faltar, viu? Aí agora.
2: Faltava dinheiro, faltava mantimento.
1: Dinheiro, as coisas para as crianças, né? Que a gente...
2: Dificuldade financeira
1: isso,
2: tinha?
1: Isso, bastante.
2: E depois que a irmã começou a fazer a campanha da prosperidade, mudou a sua vida?
1: E mudou, porque daí sim eu fui ver como Deus é maravilhoso.
2: Esse Jesus é maravilhoso.
1: Mais maravilhoso mesmo.
2: Hoje tem prosperidade.
1: Graças a Deus.
2: Falta mais nada na sua casa?
1: Nada.
2: Tudo isso através da campanha da prosperidade.
1: Isso da cabeça da prosperidade.
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4: Salve a Igreja, a paz do Senhor. Bom, tem um rapaz que trabalha comigo, o nome dele é Marcos, eu trouxe ele aqui na igreja e ele é muito incrédulo, né? O pastor Darcy falou para ele assim que ele ia receber uma benção financeira, até ele falou, eu não sou político, né? Mas domingo agora ele veio conversar comigo, né? Ele estava devendo 37 mil para o Banco Itaú, o banco ligou para ele, ele pagou R$ 770. Ele mandou dar...
5: Peraí, ele veio aqui na igreja, E o pastor Messias falou para ele que ele iria receber uma bênção financeira.
6: Ele não acreditou.
5: Ele não acreditou na hora. E Deus, para quebrar a incredulidade do homem, ele tinha uma dívida de quantos?
7: 37 mil.
5: 37 mil no Banco Itaú.
7: Itaú, isso.
5: E ele pagou quantos dessa dívida?
7: R$770.
5: Tá vendo só? Deus usou o homem de Deus nesse altar, dizendo que iria abençoar o rapaz com uma bênção financeira. Ele não creu no momento, mas para honrar a palavra do homem de Deus e para quebrar a incredulidade, o rapaz tinha uma dívida de quantos?
7: 37 mil.
5: 37 mil.
7: Pagou 770. E ainda ele falou assim para mim: ó, Thiago, eu quero voltar naquela igreja. Falou domingo para mim. E ele, você chamava ele para vir na igreja, ele sempre ficava me zoando: ah, você virou crentinho, não sei o quê. Agora, para a honra e a glória do Senhor, ele quer voltar comigo.
5: Hoje ele crê.
7: Hoje ele crê.
5: Glória a Deus. Palmas para Jesus, tá vendo?
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0: Seu nome?
9: João Marcos.
10: Karine.
0: Como é que foi esse milagre que vocês receberam aqui de Deus na campanha da quarta-feira? Como é que foi?
9: Pastor, todo dia 3 eu vou pagar meu carro numa certa lotérica. E naquele dia eu cheguei, entreguei o boleto, entreguei o dinheiro pra mulher. E ela ali procurou, falou: moço, esse boleto já está pago ou então já está atrasado. Eu falei: mas como está atrasado? Sendo que eu que pago e minha esposa não vem pagar, só eu. Chegamos lá então, ela tentou de novo: moço, esse boleto tá pago. Eu falei: então tá bom então. Liguei pra minha esposa, ela falou: só um momento. Aí ela puxou lá pelo banco, lá pelo site do banco da BV, e estava pago para a glória de Deus.
0: R$1.300.
9: R$1.322,60.
0: Irmão, que negócio é esse?
10: É um milagrão do Senhor, pastor. E depois que a gente recebeu esse milagre de Deus, nós viemos aqui na quarta-feira passada, a gente contou a bênção. Aí o Senhor falou assim: eu vou fazer com a igreja então um voto nesse valor, 13 pessoas com uma oferta de R$100 na mão. Aí eu e meu esposo viemos na frente, pegamos o voto. Na quarta-feira a gente trouxe. Na quinta-feira eu fui entrar no site da financeira para me dar uma olhada. A parcela que vai vencer no mês de março estava paga também. E quando a gente pegou o voto, o senhor falou assim: ó, e vai aparecer mais parcela paga. Aí a gente foi olhar a parcela do mês de março, que ainda vai vencer dia 3 de março, também já foi paga.
0: Meu Deus, agora que eu lembrei, eu falei para vocês dois: vai aparecer mais parcelas. Olha o poder da palavra de Deus na nossa boca quando nós estivermos no altar na quarta-feira. Não duvida, quando Deus falar, quando Deus revelar, não é para você ficar duvidando. Lembrei agora, vai aparecer mais parcelas pago. E agora, mais uma outra parcela. Já são duas parcelas que já estão pagas. E agora eu pergunto para vocês dois: quem pagou?
10: Foi Jesus.
0: Quem pagou?
9: Foi Jesus.
0: Será que vale a pena ofertar aqui na igreja Deus é Santo, essas ofertas que eu peço aqui de 50, de 10, de 100, o valor que Deus me tocar?
9: Com certeza, pastor. A gente pensa: não temos condição, mas Deus provê. Se a gente colocar a fé em ação, além de Deus prover, ainda ele faz um milagre para nos surpreender.
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0: Aproxima aqui, minha amada irmã, o nome da senhora e a bênção.
4: Meu nome é Isabel. Irmãos, vou contar uma bênção porque Deus fez. Sempre fazendo a campanha aqui, que eu nunca perco, né? Sempre faço direto a campanha. E eu estava, há mais de um mês, eu estava orando ao Senhor que eu precisava de uma quantia X, né? E orando, falei, Senhor, Deus, né, ao término desse propósito, eu gostaria de ter em mãos nessa quantia X. Eu estava pedindo um valor, mas na segunda-feira Deus surpreendeu 4 vezes mais do que eu estava pedindo. E outra coisa também, o meu rádio, já fazia mais de um ano que eu tinha estragado o rádio com CD, eu só estava ouvindo o programa pelo celular, né? Mas eu sempre gosto de ter o radinho, porque eu gosto de ter meus CDs, eu gosto muito de louvor. Aí também estava orando, já tinha ido em várias lojas olhando, mas o preço estava bem alto. Eu disse, não, esse mês não dá. E isso foi passando quase um mês, aliás, quase um ano. E quando foi domingo retrasado, eu fui fazer uma visita à tarde, aí uma irmã abençoada me deu um radinho pequeno, a MFM. E quando foi quinta-feira passada, eu ganhei outro rádio CD, né? Rádio com CD. Então, louvo a Deus, porque Deus, ele nos surpreendeu.
0: Tudo é bênção.
4: Para mim, tudo é bênção.
0: Minha irmã está na campanha para quarta-feira, igreja. Ela está na campanha da providência, né, minha irmã? Então, eu vou precisar de um valor. E não pediu a Deus esse valor, e Deus mandou 4 vezes mais, tá vendo?
5: Glória.
0: Diga glória a Jesus. Oh. E também Deus abençoe ela no rádio que ela precisava. Oh. É providência divina. É a campanha Deus Proverá. O nome da senhora?
6: Neide. Irmão, a bênção que eu tenho para contar é que eu fazia 7 meses que eu estava com a causa na justiça para uma aposentadoria, né? Daí eu peguei e falei assim com o Senhor, Senhor, eu vou fazer essa campanha, Deus Proverá, eu vou começar essa campanha. Até o último dia dessa campanha eu quero receber a minha bênção. E no 5º dia da campanha, irmão, eu recebi a minha bênção. Saiu a minha aposentadoria com 7 meses que eu dei entrada, saiu. É a bênção que eu tenho para contar em nome do Senhor Jesus.
0: Diga glória a Deus, igreja. Minha irmã, então a senhora fez um voto com Deus de fazer a campanha aqui, a campanha Deus Proverá. E ela fez o voto com o propósito da aposentadoria. Já fazia 7 meses que ela estava aí lutando, tinha dado entrada e não saía, né, minha irmã? Não saía, mas ela começou a campanha. E no 5º dia da campanha, a bênção já chegou.
6: Já chegou, já estou aposentada. Agora, no dia 25, é só ir receber.
0: Deus proveu.
6: Deus proveu, em nome do Senhor Jesus.
0: Vale a pena vir para cá fazer as campanhas da quarta-feira.
6: Vale a pena, irmão. Vale a pena, muito. A gente fazer um sacrifício, às vezes com chuva, com frio, mas vale a pena.
0: Deus honra.
6: Deus honra a fé da gente, irmão.
0: Glória a Deus. Amém. Palmas para Jesus. Mais forte as palmas para Jesus Cristo, igreja. Glória a Jesus. O nome da senhora?
7: Meu nome é Cleusa. E a bênção que eu vou contar é para a igreja ter mais fé, aumentar a fé da igreja do Senhor. Em 2016, fazia 4 anos que eu tinha posto na mão do advogado um dinheiro para receber. E daí, essa campanha que a gente está fazendo agora, na igreja, quando era lá no Carmo. Aí eu comecei a fazer lá essa campanha. Aí o irmão falou, se alguém tivesse papel, tivesse na mão do advogado que trazia, daí eu trouxe a pasta e dei para ele orar. Aí antes de terminar a campanha, eu consegui receber esse dinheiro. Eu morava em 2 pecinhas assim, eu, meu esposo e meu cunhado. 2 pecinhas assim, bem, sabe? Só a misericórdia do Senhor. Eu tinha até vergonha de levar as pessoas em casa, na minha casa, assim. Porque você não tinha nem como você receber as pessoas. dava vergonha, eu trabalhava fora ainda nessa época. E daí eu consegui receber, irmãos, e eu consegui fazer o sobrado, fazer minha casa, através daquele dinheiro que eu recebi.
5: Deus proveu.
7: Deus proveu, através dessa mesma campanha de 2016 que eu fiz.
0: A igreja estava lá no Carmo ainda, né? Quem lembra da igreja do Carmo? Quando estávamos lá no Carmo, ela fez a campanha com o mesmo tema, Deus proverá. E Deus proveu o dinheiro para a senhora.
7: Deus proveu. Proveu o dinheiro que eu consegui, a minha casa própria.
0: Esse dinheiro era algo que estava parado, que a senhora não conseguia receber.
7: Consegui receber, estava na mão do advogado. E quem fala que a palavra está escrito, né? O Senhor prepara uma mesa para nós. O Senhor preparou, irmãos. Que os vizinhos que moram na casa das caixas, eles nem amizade comigo tinham. Uma vez uma vendedora foi vender lá, aí a vizinha falou, a irmã mora ali. Ela virou as costas para mim, porque viu o estado que eu morava. E daí, como Deus preparou uma mesa para mim, uma vez ela chegou na frente e falou, isso aí é seu. Eu falei, é meu. Eu falei, o Senhor preparou para mim.
0: Até então a senhora morava numa casa simples. Alguém olhava assim, não dava nada. Ela era até ignorada, né? Pensa bem. Mas depois que ela tomou posse dessa bênção que ela recebeu na campanha Deus Proverá, hoje ela tem um sobrado. E hoje as pessoas vê e ficam admiradas.
7: Admirada. Até pergunto, você mora aí? Eu falo, sim, é meu. Mas seu? Meu. O Senhor me preparou tudo.
0: Mas pensa assim, como que você conseguiu isso, né? Até um tempo atrás você morava numa casinha simples, né? Eu me dizia. E agora você mora num sobrado. Como que isso aconteceu? Deus abriu as portas, Deus proveu. Deus colocou as mãos naquilo que estava parado na vida dela. Aquilo que os advogados conseguiram resolver, Deus resolveu, tomou posse da bênção e está morando na casa nova.
7: É através da campanha, irmãos. Não desista da campanha. Porque Deus provê mesmo.
0: Essas campanhas são aprovadas por Deus. Deus abençoe, a senhora é prova disso.
7: Eu sou prova disso. Foi sobre a minha casa, né, que eu consegui o sobrado. Aposentadoria, foi através tudo de campanha da igreja.
0: Glória a Deus. Amém, irmã Cleusa. Que Deus continue honrando a fé da senhora. Cadê as palmas bem fortes? Cadê as palmas com glória a Jesus?

Eu quero falar com os irmãos, eu quero falar com as irmãs, eu quero falar com o senhor, a senhora, você ouvinte, internauta da programação Vencendo pela Fé. Eu quero despertar a sua fé para esta quarta-feira. Nesta quarta-feira, você precisa agir. Se você agir, haverá uma reação do céu em seu favor. Se você agir a fé, haverá uma reação da parte de Deus em favor da sua vida, em favor da sua casa, da sua família, dos seus propósitos, projetos, planos, sonhos, enfim. Jesus fala em Mateus no capítulo 7, no versículo 7 e versículo 8. Para cada ação há uma reação. O que pede, recebe. O que busca, encontra. E o que bate, se abre. Nós observamos por esta palavra que nós lemos, que Jesus não quer ver nós acomodado, conformado, de braços cruzados. Infelizmente, quantas pessoas que estão acomodadas, esperando Deus fazer algo em seu favor, sendo que essas pessoas nada estão fazendo. Tem pessoas esperando colher o que elas não estão plantando. Tem pessoas esperando ceifar o que elas não estão semeando. E Jesus fala aqui, ó, só vai receber quem pedir. Vai encontrar quem buscar. A porta vai abrir para quem bater. Agora, se a pessoa ficar aí colocando barreiras na frente, colocando dificuldades, olhando para o problema, em vez da pessoa agir a fé, fica dando desculpas. Ah, porque é longe. Ah, porque vou ter que gastar passagem, ter que gastar gasolina. Ah, por essa razão, por aquela e por essa e por aquela. Meu amado irmão, minha amada irmã, isso não vai trazer para você resultados. Pelo contrário, agindo assim, a situação só tende a piorar. Agindo dessa maneira, as coisas vão continuar do jeito que estão e só piorando. Porque Deus não opera no comodismo, no conformismo, no desânimo. Não. Deus não opera na falta de fé, na dúvida, na murmuração. Deus não opera quando Deus vê alguém prostrado, conformado, desanimado, com aquele espírito de negatividade. Deus não vai operar na vida de alguém que está assim, reclamando, só reclama, procurando encontrar em alguém culpa, procurando um culpado para a sua vida, para a situação, para aquilo que está acontecendo. Não é assim que Deus vai operar na vida da pessoa, mas Deus vai operar na vida daquele que faz o que Jesus Cristo ensina aqui, aquele que pede, aquele que ora, aquele que busca, aquele que bate, aquele que age. Aquele que se posiciona, aquele que fala assim, não, eu vou orar, eu vou ir para a igreja, eu vou fazer essa campanha,
Eu vou dar lugar para Deus. Eu vou usar minha fé. Eu vou jejuar. Eu vou plantar na obra de Deus. Eu vou desafiar esse problema, essa dívida, essa doença, esta situação, pela fé. Jesus vai me dar vitória. É assim que Deus, ele trabalha. 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
1: O nome da irmã?
2: É Michele. Paz do Senhor, irmãos. A primeira bênção é que Deus usou o pastor Darcy Messias falando que Deus estava abrindo uma porta de emprego para alguém da família. Eu levantei a mão e ele me perguntou quem era. Eu falei que era minha sobrinha. Ele falou, então pode falar para ela que Deus vai abrir a porta e que ela vai ficar muito feliz. E para a honra e glória do Senhor, ela passou num processo seletivo, ela faz faculdade de Direito, ela ingressou como estagiária na CNH e para a honra e glória do Senhor, ela estava falando comigo no WhatsApp e você notava a alegria dela, exatamente conforme o servo do Senhor falou. Então essa é a primeira bênção. A outra bênção é que eu tinha contratado um serviço e eu não usei, só que tinha uma previsão legal que eu poderia estar sendo ressarcida. E eles não queriam me devolver, era algo em torno de uns 1.000 e pouquinho. Mas bati o pé e, graças a Deus, eles reembolsaram, eu não perdi nada. E mais uma bênção é que eu estava com 2 contratos na caixa, tudo travado. E Deus até usou o pastor Darcy falando que tinha um espírito ali atrapalhando. Revelou eu e a irmã Sofia que Deus estava abrindo a porta e que uma das duas ia contar a primeira bênção. Não sei se ela já contou, mas para a honra e glória do Senhor, Deus destravou, assinei os 2 contratos e já foi liberado. Então isso é para a honra e glória de Deus.
1: Amém.
2: Amém.
1: Glória a Deus. Tá vendo?
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3: Meu irmão, seu nome?
4: José Mineiro.
3: Irmão José Mineiro, qual foi a bênção que o irmão recebeu aqui na igreja Deus é Santo?
4: A bênção que eu recebi é a bênção da prosperidade. Essa semana passada eu fechei 3 negócios, glória a Deus, aleluia. O Senhor abençoou. Eu vendi, consegui trocar um carro por um terreno e comprei uma caminhonete, comprei uma reta escavadeira.
3: Glória a Deus, ou seja, Deus tem abençoado a vida financeira do irmão. Mas o irmão está na campanha da quarta-feira.
4: Ele começou a fazer a campanha das quarta-feira. O Senhor põe as mãos e está abençoando poderosamente mesmo.
3: Deus colocou as mãos, abriu as portas, está prosperando.
4: Verdade, está prosperando. Fiz 2 quarta-feira, Deus já abençoou tremendamente.
0: Causas que estão paradas.
1: O nome da senhora?
5: Meu nome é Dinorá. Eu vou contar uma benção. Eu morava em Santa Quitéria, aqui em Curitiba, 8 anos atrás, né? Daí eu troquei uma casa minha lá por outra aqui em São José. Só que aqui eu peguei um terreno bem grande e as casas eram tudo casa preta, assim, casa ruim, casa tudo abandonada, né? E eu falei com o Senhor, falei, Senhor, o que eu vou fazer agora? Agora eu não tenho dinheiro para mim reformar essas casas, mas eu comecei a fazer as campanhas aqui na Deus é Santo, pegando meus votos, cumprindo com meus votos, e levando tudo certinho, e pedindo a milagre de Deus e orando as madrugadas também de joelho, né? Não é só pedir, nós temos que orar também de ajoelhar, ler a palavra do Senhor e clamar a Deus, pedir para o Senhor, né? E eu tinha uma causa da justiça que fazia, era trabalhista, eu trabalhei no hospital 33 anos e eles me pagaram tudo pela metade. Daí eu peguei um advogado e coloquei para me receber, só que era o Senhor e clamar a Deus, pedir para o Senhor, né? E eu tinha uma causa da justiça que fazia, era trabalhista, eu trabalhei no hospital 33 anos e eles me pagaram.

0: Então, reformei todas minhas casas, são três casas que eu tenho. O terreno tem três casas de alvenaria, muito boa, minhas casas.
1: Valeu a pena a senhora fazer campanha, vale a pena fazer campanha aqui na Deus é Santo. E esse povo que está em casa escutando, manda um alô para esse povo agora.
0: Ah, eu peço para todas as pessoas que estão me ouvindo, que veio fazer campanha na Deus é Santo, tanto faz na prosperidade, como na vida sentimental, como na vida financeira, em todas as áreas da saúde, vale a pena fazer. A Deus é Santo, aqui tem santidade, aqui tem a promessa, que promessa Jesus cumpre em tudo. É só fazer certas campanhas, crer no Senhor, que o pastor da SMC ele ora com muita fé, e nós também temos que ter fé e crê no Senhor que tudo dá certo.
1: A senhora mora onde?
0: Eu moro em São José dos Pinhais.
1: Vale a pena sair lá de São José e vir aqui na igreja de José Santo?
0: Vale a pena, eu cuido dos meus netos, minha nora trabalhar, mas eu dou um jeito na quarta-feira, eu deixo as crianças com meu esposo e eu venho. Vale muito a pena, eu não vou deixar de vir nessa igreja nunca. Enquanto eu conseguir vir com minhas pernas aqui, eu vou vir.
1: Agora eu fico pensando, tem tanta gente que mora bem pertinho da igreja, fica dando desculpa, porque eu moro longe, né? E ela mora lá em São José dos Pinhais e vem fazer a campanha. Tá vendo? Que o que move a pessoa para ir para a igreja não é a distância, é a fé, meus irmãos. Obrigado, irmã Denorá.
0: Amém, Jesus.
1: Palma para Cristo, meus irmãos.
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que vão cantar o hino da vitória, aqueles que vão adorar e exaltar ao Rei dos Reis, independente da situação que esteja vivendo, sabendo que Ele tem o controle das suas vidas, sabendo que Ele tem preparado um novo lugar para você, sabendo que Ele tem determinado um novo tempo para a tua, para a minha e para as nossas vidas. Santo, Santo, Santo, Santo.

0: Ô meus irmãos, ô minhas irmãs, povo de Deus, eu quero dizer mais uma vez aqui dentro da programação Vencendo pela Fé da Igreja Deus é Santo, que por bondade, por misericórdia de Deus, por compaixão, méritos é do Senhor, a honra, a glória é do Senhor, tudo é do Senhor, ninguém tem nada, ninguém é dono de nada. Mas aqui na Igreja Deus é Santo tem acontecido uns milagres que é fora do limite. Eu sei que milagres sempre foi fora do limite. Eu sei que milagres são coisas inexplicáveis, coisas extraordinárias. Mas aqui na Deus é Santo tem acontecido, meus irmãos, cada milagre, cada notícia, cada testemunho que marca a nossa vida. Cada testemunho nessa igreja, Deus deu para nós o dom. Deus deu para nós, não foi vendido, não. Deus deu para nós o dom de orar pelo povo e acontecer milagres.
1: Me vê aqui a palavra poupança. Poupança. Alguém levou algum prejuízo com poupança? Alguém aí botou dinheiro no banco lá e o dinheiro sumiu, desapareceu, e até hoje não sabe quem pegou, quem não pegou, está tendo coisa assim que está com dúvida. Cadê essa pessoa? Deus vai te mostrar, Deus vai desembaraçar esse troço aí. Poupança, dinheiro de poupança. Isso não foi hoje não, já tem tempo. Você já vai estar aqui, rapaz? Deus vai te mostrar esse negócio aí. Você vai ver. Isso vai chegar nas suas mãos. Você vai ver. Quem é que tem uma causa na justiça e você já ganhou essa causa, mas você não botou a mão no dinheiro? Quem é? Vem cá, minha irmã. Deixa Deus trabalhar. Vai cair por terra mentira. Vai cair por terra mentira, em nome de Jesus. Quem é que tem uma casa na frente e está querendo construir outra no fundo e está travado, está difícil? Deus vai destravar esse negócio aí. Vem cá. Deus vai destravar. O Espírito Santo vai destravar. Vai. Em nome do meu Senhor Jesus.
0: E é por isso que nesta quarta-feira, Deus nosso Pai, Ele vai fazer coisas na sua empresa, coisas dos seus negócios, da sua família, quem envolve aí com dinheiro, compra, venda, comércio, compra e venda, dólar, enfim, quem vive do comércio, é hora de abrir os olhos, de abrir o entendimento e crer nessas promessas maravilhosas nesta quarta-feira. Quarta-feira de manhã, à tarde e à noite, 9 da manhã, 3 da tarde, 7 da noite, nós vamos botar o joelho no chão e nós vamos buscar ao Deus Pai, Filho e Espírito Santo, e Ele vai fazer para o seu povo alguma coisa aqui na Avenida Marechal Floriano Peixoto, 6711, aqui no Auer, aqui bem pertinho do terminal Auer, aqui na Praça da Passarela.